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16: Band FM. 96, boa noite, boa noite, boa noite. Estamos no meio da semana, gente. Quarta-feira. Eu sou Marcelo Dias. Cheguei, ficaremos juntos até uma da manhã. Aqui na noite mais gostosa do Brasil. Que é a noite da Band FM. É gostosa porque você tá com a gente. É um prazer enorme ter a sua companhia aqui. Band FM. na sua rádio do seu jeito.
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0: quantas vezes quiser, combinado? Música 1, Gustavo Lima, Vagabundo Não Namora, Cleiton e Romário é a música número 2, Marília Eterna Mendonça, Te Amo Demais é a música 3, Eu Te Seguro, Panda é a música número 4, Jorge Mateus, 5 Regras é a 5, Champagne, Menos é Mais é a música de número 6.
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0: FM, te amo demais, Marília Eterna Mendonça, música 3 da Super 6 das 9. Número 2, Cleiton e Romário, Não Namora. Música 1, Vagabundo, Gustavo Lima. Participe pelo telefone 1137-43-1313. Pelo WhatsApp também nós temos de presente pra você jaqueta corta-vento exclusiva da Band FM, linda, moderna, feita de tecido leve. Te protege do vento gelado. Tem capuz também, a marca da Band FM no peito. Toquei 1, 2, 3, vou tocar 4, 5 e 6. Número 4, Panda, Eu Te Seguro, aqui ó, na noite da Band.
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0: confirme, hein?
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0: música 6 da Super 6 é o Menos é Mais. Champagne. 9h25, já ligou? Ainda não? Então liga, estamos te esperando aqui, ó, na noite da Band FM.
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0: Qual é a sua música preferida? Temos a jaqueta corta-vento da Band FM. Agora, Band Notícias, são 9h25 do dia 15 de julho. Foi divulgado hoje o resultado da primeira chamada do ProUni do segundo semestre de 2026. Os candidatos podem conferir a relação dos pré-aprovados no site do programa acessounico.mec.gov.br/ProUni. E precisam comprovar as informações para garantir a vaga até o dia 24 de julho. O ProUni oferece cerca de 219 mil bolsas integrais e 251 mil com 50% de desconto. Olha só, então entra lá no site, tá bom? A Argentina, senhoras e senhores, está na final da Copa do Mundo de 2026. Depois de vencer a Inglaterra de virada por 2-1, os atuais campeões vão em busca do bicampeonato consecutivo, algo que não acontece há 64 anos. Você sabe que o último foi com a seleção brasileira, né? Em 58 e 62. Para isso, os argentinos terão que bater a Espanha no jogo que acontece no domingo às 16h. E você, minha amiga, e você, meu amigo? É Espanha ou Argentina na final?
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1: Já parou pra pensar em quanto o campeão da principal disputa internacional do futebol fatura ao levantar o troféu? Pois bem, a Band FM te traz essa informação. A seleção que conquistar o título levará para casa a bolada de 50 milhões de dólares, pouco mais de 250 milhões de reais. E isso sem contar as premiações das fases anteriores. Já o vice-campeão vai levar 33 milhões de dólares, cerca de 165 milhões de reais.
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18: 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Boa noite, boa noite, boa noite.
19: Boa noite. Ótima noite. 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
19: Super 6 das 9, dando pra você a jaqueta corta-vento exclusiva Band FM. Quando a gente fala exclusiva Band FM, é que é um produto de qualidade, um presentão com a marca da Band. No caso da jaqueta, a marca tá estampada aqui, ó, no peito. Você vai adorar. Viu, meu amigo Everton Nascimento Venâncio da Silva. Everton Nascimento Venâncio da Silva ganhou a jaqueta corta-vento aqui da Band. São 9 horas 33 minutos. Vou tocar a música vencedora. Everton, dá um abraço na família aí.
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0: FM, imagina eu, Eduardo Costa, aqui na nossa noite, na noite da Band FM. A culpa é nossa, Maiara e Maraíza. E ó, são 9h43. A gente vai para aquele momento bem gostoso para dar uma recordada. É, essa música fala sobre o conflito entre o desejo e o sentimento de um amor verdadeiro após o fim do relacionamento. Ah, esse conflito aparece em cada situação, né? Já a letra fala sobre não conseguir se desligar do antigo relacionamento, mesmo com um novo amor em sua vida. Essa é a dura realidade de quem tenta recomeçar, mas é dominado pela saudade. A saudade machuca, né?
1: Nossa! Lembra dessa?
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0: Depois do prazer, é o Só Pra Contrariar. É clássico. É noite da Band.

0: 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Eu te encontrei.
1: Boa noite, meu amigo Walter Anjo.
2: Boa noite, Marcelo.
1: Toda segunda e quarta tem Eu Te Encontrei na Band FM. Quem tá com saudade faz o quê, Walter?
2: Entra no Instagram agora, nessa conta. Gente procurando gente.
1: Gente procurando gente é o Instagram. Gente procurando gente. Você clica em seguir, você vai ver o Walter Anjo lá, o Walter Pessinisky. Aí você clica em mensagens e coloque ali as informações da pessoa que tá desaparecida e vamos deixar a tua vida bem melhor. Hoje é uma menina aqui na noite da Band FM, é a Nilma.
2: É, e para ela que eu vou dar boa noite. Boa noite, Nilma.
3: Boa noite.
2: Tudo em paz?
3: Tudo, tudo em paz.
2: Nilma, você fez exatamente isso e nos escreveu porque você quer conhecer. Explica a história pra gente.
3: Isso, eu me inscrevi no site, né?
2: Sim.
3: E assim, eu procurava pelo meu pai, mas infelizmente ele já não está mais entre nós. Mas eu quero continuar com a minha procura pela família paterna, né? Eu ainda não conheço ninguém. E nessa procura pelo meu pai, eu acabei descobrindo que eu tenho mais 7 irmãos.
1: Olha.
3: E com certeza desses 7 irmãos deve ter mais sobrinhos.
1: Sim.
3: Então eu continuo com a minha procura.
1: Certo.
2: E a tendência é a família crescer, né, Nilma?
3: Exatamente, essa é a tendência.
2: Você escreve pra gente que você separou do seu pai, depois da separação que ele teve com a senhora, sua mãe, com 3 aninhos, né?
3: Isso, com 3 aninhos. Pelo que eu fiquei sabendo, quando ele estava para ir embora para Minas Gerais, ele até queria me levar, mas a minha mãe não permitiu. E daí então eu não tive mais nenhum, não tenho notícias, não sei como que ele é, como que ele era.
1: Entendi. Né? Vamos lá então. Walter Anjo tem um pedido para fazer para você agora aqui na noite da Band FM.
2: Tenho sim, Nilma. Nilma, você tá falando agora comigo, Walter, com Marcelo Dias. Imagine se um dos seus 7 irmãos que você não conhece tivesse nos escutando agora. Seria bom, não seria?
3: Ah, com certeza.
2: Então pergunte, tem algum irmão ou irmã que tá me escutando por parte de pai e fale o nome do seu pai?
3: Então, eu sou Nilma Pereira Alves e eu gostaria de saber se tiver algum filho do Neri Pereira Alves que esteja nos escutando nesse momento, né? Eu estou aqui à procura.
1: Tá certo. Vamos ver se já tem alguém na outra linha. Tem alguém na outra linha?
4: Oi, Nilma. Boa noite. Eu sou a Rosângela, filha do Neri Pereira Alves.
3: Filha de quem?
4: Do Neri Pereira Alves, do teu pai.
2: É a sua irmã Rosângela, Nil.
4: Eu sou uma dos 7 irmãos seu.
3: Nossa, meu Deus, eu não acredito.
1: Acredite.
4: Eu também não acredito, viu?
1: Ô, Rosângela, você já tinha ouvido falar da Nilma?
4: Então, eu sempre soube da história, né, que meu pai veio de São Paulo, né, pra Minas e tal, e tinha deixado 3 filhos.
1: Certo.
4: Mas, assim, eu sempre soube da história que era 2 meninos e uma menininha. E a menininha tinha falecido com 5 aninhos.
2: Ai. Conte pra ela, Nilma, a história.
3: Então, a história é assim, eu tenho 53 anos hoje, né, faço 54 no final de julho. E eu fiquei sabendo também de tudo, assim, de a maioria dos detalhes faz pouco tempo. E assim, a história é que eles, meu pai, a minha mãe, éramos em 3 filhas, meninas. E tinha uma que era Solange, né? E ela faleceu.
1: Entendi. Mas tem a Nilma aí. Agora, Rosângela, pergunta: você tem contato com seus outros irmãos?
4: Eu tenho sim.
1: Com todos eles?
4: Com todos eles.
1: Tem ideia de quantos sobrinhos mais ou menos tem nessa família, não?
4: Sobrinhos lá em casa são 2 meus.
1: Bastante. Bastante. Você vai passar. Ai, que maravilha. Nilma, um beijo pra você. Você vai ficar agora fora do ar pra falar com a Rosângela. Vocês vão marcar esse encontro aí. Vai todo mundo se conhecer, todo mundo se abraçar. Um beijo. Curta muito essa nova história aí da sua vida, tá bom?
3: Obrigada, Deus abençoe.
1: Amém, um beijo. Walter, meu amigo, obrigado, missão cumprida.
2: Missão cumprida, obrigado você, Marcelo.

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2: Band FM. 2:50, é hora de viajar bem gostoso, com as melhores músicas de todos os tempos. Tá tudo pronto pra mais um Band Love e eu quero a sua companhia, tá? Eu fico com você, você fica comigo até uma. Aqui quem fala é Marcelo Dias, feliz e grato sempre. 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
2: Cobre o Band Love falando que tem prêmio, viu gente? No final do Band Love hoje vamos sortear a sanduicheira da Britânia para britanear sua vida. Vai fazer aquele sanduíche bem gostoso na sanduicheira da Britânia. Então manda teu áudio pedindo a sua música, mandando aquela mensagem de amor para a pessoa que te faz feliz. 11 999919197. Aperta o microfone do WhatsApp e manda teu áudio agora. 11 999919197. Vamos falar de amor? Vamos falar de otimismo, vamos falar de amizade, de coisa boa, até 1 da manhã, beleza? 10:30, história de amor do Band Love, sempre aquela lição de vida pra todos nós, vou ouvir juntinho com você, combinado? E ó, só tem música linda. Tears for Fear, Woman in Chains, isso é maravilhoso, mais uma. Diz que me ama, vai.

0: sequência clássica também, Baby I Love Your Way. Bonita demais.
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0: Jorge Mateus, clássico.
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0: É aquilo que eu digo no Band Love, tem música que no primeiro toque já dá aquele friozinho na barriga, né?

0: Band FM Leone, só pro meu prazer. Isso é lindo, né? Isso é Band Love. Kenny Rogers, China Easton.
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0: girl. We've got tonight.
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0: And here we are. Ainda hoje pra você aqui no nosso Band Love, tá bom? Tivemos Luan Santana de Lugar e Hora, Lewis Capaldi, Someone You Love It, e George Michael, Kelly Liz Whisper. É só pra começar, só pra falar. Começou o Band Love. Já começou com George Michael. Quem tá aqui mandando mensagem é a Kelly, pro amor da vida dela, que é o Romério. Você é meu amor, que embala todos os meus sentimentos e com eles me sinto nas nuvens. Amo sua dedicação e seu carinho. Eu te amo, Kelly. Recado da Kelly. Simone Marques, está curtindo Band Love, Simone? Um beijinho no seu coração. Obrigado, viu? Fala, Maurício.
2: Boa noite, Marcelo. Tudo bem?
0: Beleza.
2: Marcelo, hoje eu vou te pedir uma música.
0: Qual música?
2: É Sonho de Amor, com a Patrícia. Tá? Um abraço. Abraços, ouvintes. Maurício, de Porto Alegre.
0: Valeu, Maurício. Um abraço pra você. Obrigado, viu? O Carlos também tá com a gente aqui, né, Carlos?
3: Fala, tio Celo. Boa noite.
0: Boa noite.
3: Tio Carlos, motorista, voltando do interior de São Paulo.
0: Legal.
3: Com esse clássico maravilhoso.
0: Do George Michael.
3: Uma ótima noite, bacana, família em cada lar. Tendo uma noite abençoada. E uma música que eu me apostar de ouvir, Phil Collins, qualquer uma delas.
0: Boa.
3: É demais. Bom trabalho.
0: Todas do Phil Collins são maravilhosas, né?
4: Boa noite, Bandelove. Como noite. Sempre, ligadinho, escutando essa rádio top.
0: Obrigado.
4: Quero aproveitar também e mandar um beijo pro meu amor. Amor, te amo muitão. Beijo.
0: Tá dado,
4: Renata.
0: Tá certo, Renata, pro amor. 10h16, já já, história de amor do Bandelove. Nessa semana estamos falando de viver. Mas viver bem é. Viver a vida é mais do que contar os dias. É fazer com que cada dia conte. Não é esperar o momento perfeito para ser feliz, mas descobrir que a felicidade nasce quando escolhemos aproveitar o presente. Cultivar bons sentimentos, isso é essencial, viu? E seguir em frente com esperança. No fim, sabe o que acontece? A vida recompensa quem tem coragem de vivê-la por inteiro e da melhor forma.

0: Band FM, Bruno e Marrone, meu jeito de sentir. Também Sinais, versão acústica, com Sorriso Maroto. Woman in Chains, clássico de Tears for Fears. Hora de história. Aqui na sua rádio do seu jeito, Murilo e Tatá, com a história de amor do Band Love.
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2: A gente cresce ouvindo que existe um grande amor esperando por nós. Mas quando ele demora para chegar, a gente começa a acreditar que talvez nunca aconteça. Eu esperei. Esperei mais do que todo mundo dizia que era normal. Não porque faltassem oportunidades, mas porque no fundo eu acreditava que o amor da minha vida precisaria valer toda aquela espera. E valeu. Quando Gustavo entrou na minha vida, eu entendi por que nenhuma história tinha dado certo antes. Tudo começou num sábado à noite, no aniversário de casamento da tia do Gustavo. As nossas famílias já se conheciam e antes mesmo dele chegar na festa, a mãe dele ligou dizendo que tinha uma menina bonita lá e insistiu para que ele fosse o mais rápido possível para me conhecer. Só que quando ele chegou, me viu conversando com meu primo. E aí ele achou que eu já tinha conhecido alguém. Ele até me cumprimentou. Ficou um pouco na festa, mas logo ele foi embora. No dia seguinte, ele me mandou uma mensagem pelas redes sociais, contando o que tinha pensado. Eu dei risada e eu até falei pra ele que a verdade era justamente o contrário. Eu tava fazendo de tudo pra continuar sem ninguém. Mas mesmo dizendo isso, ele resolveu investir em mim. Primeiro vieram as curtidas nas fotos, depois uma mensagem aqui, outra ali, e aos poucos a gente foi se aproximando. Nós passamos quase 2 meses conversando, só pelas redes sociais, e só depois nós trocamos números de telefone. Dali em diante não teve mais um dia sequer sem a gente se falar. Com o tempo, Gustavo começou a frequentar a minha paróquia, e só muito tempo depois eu soube que era para ficar mais perto de mim. O problema é que eu fazia de tudo para dificultar a vida dele. Se ele chegava para conversar, eu dava um jeito de falar com outra pessoa. Se percebia que ele estava vindo na minha direção, eu inventava uma desculpa e ia embora. Eu não queria alimentar expectativas e nem brincar com os sentimentos dele. Antes de me envolver com qualquer pessoa, eu precisava ter certeza de que as intenções eram sérias. Na missa de Natal, a gente finalmente conseguiu conversar por mais tempo. E eu falei a real. Eu disse que não era o tipo de pessoa que ficava com alguém só por ficar. E que se um dia eu me envolvesse com alguém, seria pra namorar de verdade. Eu queria construir uma família. E qualquer coisa diferente disso não fazia sentido nenhum pra mim. O Gustavo ouviu tudo com muita atenção, respeitou muito o que eu sentia. Foi justamente por isso que eu comecei a olhar para ele de um jeito diferente. Aliás, quanto mais eu conhecia o Gustavo, mais eu tinha certeza de que ele era mesmo diferente. Ele nunca teve pressa, nunca tentou forçar nenhuma situação. Ele era educado, muito gentil, respeitoso. Eu sempre fazia uma oração muito específica e pedia para Deus colocar um José na minha vida. Um homem de fé, que me respeitasse, me protegesse e caminhasse ao meu lado nos planos que Deus tivesse para nós. E sem que eu percebesse, Deus já tinha respondido essa oração. No dia 19 de janeiro de 2019, depois da missa, o Gustavo apareceu com uma cesta de doces que ele tinha comprado no leilão da igreja. No meio da cesta, tinha uma carta.
3: Ô Joyce, desde que a gente começou a conversar, eu percebi que você é diferente. E quanto mais eu te conheço, mais eu tenho certeza de que é com você. É com você que eu quero construir a minha história. Então, você aceita namorar comigo?
2: Nossa, Gustavo, eu não estava esperando por isso.
3: Eu sei. E eu também sei que você nunca faz nada por impulso.
2: Isso é muito importante pra mim, sabe? Eu preciso pensar com calma.
3: Tudo bem, eu esperei até aqui. Eu posso esperar mais um pouco. Amanhã você me dá a resposta, tudo bem?
2: Eu voltei para casa completamente sem reação. Parecia que aquilo tudo nem era de verdade. Quando eu contei para os meus pais, eles ficaram tão felizes. Meu pai até disse que no dia seguinte já ia me levar para encontrar com Gustavo. Naquela noite, eu quase não consegui dormir. Eu já sabia qual era a resposta que eu queria dar. Eu só precisava ter certeza de que eu estava ouvindo não só o meu coração, mas também a vontade de Deus. No domingo, a gente se encontrou num bar para conversar. Eu ainda estava um pouco nervosa, mas depois de tudo que a gente já tinha vivido naqueles últimos meses, eu me senti pronta. Eu senti que eu estava pronta. Nós passamos a tarde inteira conversando, rindo e fazendo planos. Naquele momento eu tive a certeza de que estava começando a história que eu sempre tinha esperado para viver. O mais bonito é que, mesmo depois da gente decidir namorar oficialmente, a gente não se beijou, acredita? Não! Nosso primeiro beijo só aconteceu na quarta-feira seguinte, na minha casa. E depois de 4 meses construindo amizade, confiança e carinho, aquele beijo foi muito mais do que um beijo. Era a confirmação de que tudo tinha acontecido no tempo certo. Hoje eu olho para trás e eu consigo ver que Deus estava cuidando. Cuidando de cada detalhe da nossa história desde o começo. Eu entendo que toda aquela espera valeu muito a pena. Cada conversa, cada expectativa, cada dia vivido sem pressa, fortaleceram o que a gente estava construindo. Antes de sermos namorados, nós aprendemos a ser amigos. O nosso namoro começou exatamente do jeito que eu sempre sonhei. Leve, tranquilo, cheio de paz. A gente quase não brigava. Não existiam joguinhos, desconfianças, inseguranças, não. Existiam diálogos mesmo, parceria, uma vontade enorme de fazer o outro feliz. E enquanto o nosso amor crescia, nossa fé também crescia junto. Unia a gente ainda mais. Nossa rotina era simples, mas era exatamente do jeito que a gente gostava. A gente se encontrava todas as quartas, sábados e domingos. E nos dias em que não dava para estar junto, nenhuma noite terminava sem uma ligação de vídeo. Além disso, nós servíamos juntos como ministros da Eucaristia. A igreja fazia parte da nossa história desde o começo. E também fazia parte do nosso relacionamento. Era lá que a gente encontrava força, paz e construía uma vida sobre os mesmos valores. Depois de 2 anos e meio de namoro, a gente começou a falar sobre casamento. Não era mais um sonho distante, era um plano que fazia parte das nossas conversas, dos nossos projetos e até das nossas orações. Nós dois sabíamos que queríamos construir uma vida juntos. E quando nós completamos 3 anos de namoro, tudo aconteceu. Gustavo disse que precisava passar na casa da mãe dele. E assim que a gente entrou no quarto, eu percebi que tinha alguma coisa diferente. Tava tudo preparado, tava tudo arrumado, pensado com carinho. O Gustavo segurou a minha mão, se ajoelhou na minha frente e me pediu em casamento. Foi um pedido bem simples, sem luxo, sem plateia, mas exatamente do jeito que combinava com a nossa história. O que tornou aquele momento inesquecível não foi o lugar, foi o amor que existia entre nós. Eu disse sim. Eu disse sim com um coração transbordando de felicidade. Deus estava realizando mais um dos sonhos que durante tantos e tantos anos eu sonhei. Eu tinha colocado nas mãos dele. Um ano depois, no dia 17 de dezembro de 2022, nós nos casamos. Depois de tantos anos de espera, de oração e de tantos sonhos divididos, eu tinha a sensação de que tudo estava no lugar certo. Só que a vida tem um jeito curioso de nos lembrar que nem sempre os nossos planos acontecem como nós imaginamos. E só com 3 meses de casamento nós enfrentamos a primeira grande provação da nossa história.
3: Imagina, amor, eu tô bem. Eu acho que é só uma febrezinha, daqui a pouco passa.
2: Só uma febrezinha?
4: Gustavo, você tá queimando de febre, isso não tá normal.
3: Imagina, não se preocupa. Eu vou tomar um remédio, vou descansar um pouco e amanhã você vai ver, vou estar melhor.
4: Não, você tá tremendo. Você não consegue ficar em pé, olha. A gente vai pro hospital e vai agora.
3: Você sabe que eu odeio hospital, né? Eu odeio, mas... Tudo bem, vai. Só pra você ficar mais tranquilo, eu vou.
2: No começo, os médicos disseram que era só uma infecção urinária, que logo ele ia melhorar. Só que isso não aconteceu. A febre não baixava e cada hora que passava, ele só piorava. O corpo dele começou a ficar roxo. E os médicos decidiram então transferir o meu marido para um outro hospital. Foi lá que eu vivi um dos piores momentos da minha vida. Os médicos me chamaram para conversar e disseram que o estado dele era gravíssimo, que ele não podia sequer esperar o convênio autorizar uma ambulância. Se aquela transferência demorasse mais um pouco, talvez ele nem chegasse vivo no outro hospital. Cada minuto estava contando. Que uma pedra tinha obstruído um canal e provocado uma infecção generalizada. O Gustavo precisou passar por uma cirurgia de altíssimo risco. E enquanto ele estava no centro cirúrgico, eu só conseguia repetir: Deus, por favor, Deus, por favor, não leva o amor da minha vida. Foram as horas mais longas que eu já vivi. E quando os médicos disseram que a cirurgia tinha dado certo, eu senti como se tivesse recebido Gustavo de volta. Deus tinha me ouvido. Aquele episódio serviu para fortalecer ainda mais a nossa fé. Nós tínhamos vencido a maior batalha das nossas vidas e acreditávamos que Deus tinha nos dado uma nova oportunidade. Uma nova oportunidade de viver tudo aquilo que a gente ainda sonhava viver.

0: Por isso, depois de um ano de casados, a gente decidiu dar mais um passo na nossa história. A gravidez demorou quase um ano para acontecer e por vários meses a gente conviveu com ansiedade, com expectativa de ver aquele teste dar positivo. Até que um dia aconteceu. O Emanuel estava a caminho e não só como um filho, mas como um presente de Deus para nossa família. A gestação foi bem tranquila até os 8 meses, quando meu filho começou a dar sinais de que queria nascer antes da hora. Eu precisei ficar de repouso e nós até mudamos para a casa da minha mãe para ela poder ajudar. Com 36 semanas eu tive febre e nós corremos para o hospital. Eu sonhava com um parto normal e o Gustavo ficou do meu lado o tempo inteiro. Ele fazia piada para me acalmar, segurava minha mão, fazia carinho e tentava me animar e me fazer sorrir também entre uma contração e outra. Mas por causa da febre, eu precisei fazer uma cesariana. E às 8 horas e 26 minutos da noite, nasceu o nosso Emanuel.
1: O nosso filho vai ficar bem. Calma, calma. São só alguns exames.
0: Ele é tão pequenininho. O que está acontecendo? Estão me escondendo? Estão falando alguma coisa que eu não estou sabendo?
1: Eu não sei te falar. Os médicos querem investigar direitinho e eu vou ficar com eles.
0: Promete que você não vai sair de perto dele, promete?
1: Prometo, claro. Claro que eu prometo. Eu vou ficar com ele o tempo inteiro. Agora fica calma. Se cuida. Vai dar tudo certo.
0: Quando o Emanuel nasceu, ele estava um pouco roxinho. E o Gustavo foi quem acompanhou o nosso filho em todos os exames enquanto eu ainda estava na cirurgia. No dia seguinte, o Emanuel precisou ser transferido para um outro hospital e eu nem pude ir porque minha febre continuava alta. Só depois que nós soubemos que uma infecção na placenta tinha sido transmitida para ele. Enquanto eu me recuperava, o Gustavo enfrentava tudo sozinho. E ver aquele homem que sempre teve tanto medo de hospital se tornar um pai tão forte foi uma das coisas mais bonitas que eu já vi. Nossa família inteira se uniu em oração. E depois de alguns dias de internação, finalmente pudemos levar o Emanuel para casa. Os 5 meses seguintes foram os mais felizes das nossas vidas. Nós vivemos intensamente, comemorando cada conquista. Nós compramos um carro, começamos a reformar a varanda, eu consegui meu primeiro emprego na área da farmácia e nunca vou esquecer da felicidade do Gustavo quando eu dei a notícia para ele. Era uma vida simples, mas era exatamente a vida que a gente sempre sonhou. Eu mal podia imaginar tudo o que ainda ia acontecer. Naquele fim de semana, nós passamos o dia na praia com o Emanuel. À noite fomos à missa e voltamos para casa. Na segunda-feira, 1 de dezembro de 2025, ele acordou cedo, tomou um café, me deu um beijo, beijou Emanuel no berço e foi trabalhar. Eu continuei a minha rotina sem imaginar que naquele mesmo momento a minha vida já estava mudando para sempre. Pouco tempo depois, eu olhei as câmeras da casa e eu vi o meu irmão e meu primo chegando completamente desesperados. Na mesma hora, meu coração gelou. Antes mesmo deles entrarem, eu soube. Não sei explicar como, mas eu soube. Eles nem precisavam falar, mas eles falaram. Eles falaram que Gustavo tinha sofrido um acidente a caminho do trabalho. Nós corremos para o hospital, mas os médicos não me deixaram ver ele. Para você ter uma ideia, eu só consegui entrar no quarto no dia seguinte. Meu marido estava entubado, com um traumatismo craniano gravíssimo e sem possibilidade de cirurgia, sem possibilidade de nada. De nada. Mesmo assim, eu me recusei a acreditar que aquela seria a nossa despedida, porque Eu segurei a mão dele e eu conversei. Fiz minhas orações e acreditei até o fim que Deus ainda ia curar o Gustavo. Eu pedi a ele o mesmo milagre que já tinha pedido uma vez. Eu tinha certeza que, assim como da outra vez, ele ia voltar para casa comigo. Mas na quinta de manhã, Deus respondeu a minha oração de um jeito que eu nunca consegui entender. O Gustavo partiu. Naquele instante, parecia que uma parte de mim tinha ido embora junto com ele. A dor era tão grande que eu não sabia nem como continuar respirando. O que mais me machucava não era só perder o Gustavo. O homem que eu amava era olhar para o Emanuel e saber que ele ia crescer sem conhecer o pai. O pai extraordinário que ele tinha. O Gustavo era tão bom, mas era um homem tão bom. Gentil, honesto, trabalhador. E que fazia questão de me perguntar quase todos os dias se eu era feliz. Eu era muito feliz. Hoje eu vivo um dia de cada vez. Toda a força que ainda existe em mim está no Emanuel. É por ele que eu levanto da cama, é por ele que eu continuo. Eu quero que o meu filho conheça o pai através das histórias que eu vou contar para ele. Eu ainda tenho um sonho de escrever um livro, porque eu acredito que um amor como o nosso merece continuar vivo. Muita gente pode até dizer que eu ainda sou jovem, que um dia eu posso encontrar outra pessoa, que a vida continua. Ai, talvez, tá bom. Talvez o tempo faça coisas que hoje eu não consigo enxergar. Mas nesse momento, isso parece impossível, porque eu não perdi apenas um marido, eu perdi um homem por quem eu esperei durante anos. O homem que me mostrou que amar não é viver grandes declarações. É escolher a mesma pessoa todos os dias com respeito, paciência, amizade e fé. Tem pessoas que passam a vida inteira procurando um amor assim. E eu encontrei. E mesmo que Deus tenha permitido que a nossa história durasse menos do que eu sonhava, eu nunca vou deixar de agradecer por ter vivido esse amor. Por isso, quando alguém me pergunta se eu acredito que eu vou amar outra vez, eu não sei responder isso. Hoje, amar outra pessoa parece impossível para mim. Não porque eu acho que o coração tenha acabado, mas porque o lugar que o Gustavo ocupa dentro de mim não está vazio. Ele continua cheio. Cheio das lembranças que construímos, dos sonhos que realizamos, do filho que ele me deixou. E do amor mais bonito que eu já conheci. Eu aprendi que o verdadeiro amor não termina quando a vida acaba. Ele continua nas lembranças, nos ensinamentos e principalmente no nosso filho. Emanuel significa Deus conosco. Hoje eu ainda não entendo os planos de Deus, mas escolho acreditar que ele continua conosco. E o Gustavo foi, é e sempre será Deus.

0: Band FM, que lindo, né? Paradise com Coldplay. Aqui no nosso Band Love, a música da história de amor do Band Love, história que tocou o coração de todo mundo hoje no Quem Ama Não Esquece, no fim da manhã. E tocou teu coração agora, aqui no Band Love. História contada pelo Murilo, pela Tatá. História da Joyce e do Gustavo. A Joyce e o Gustavo construíram uma história de amor baseada na amizade, na fé, no companheirismo. Depois de superarem grandes desafios, acreditavam que viveriam muitos anos ao lado do filho Emanuel. Mas um acidente interrompeu esse sonho cedo demais, né? A história emocionou todo mundo por mostrar que o amor verdadeiro não termina com a despedida e que mesmo em meio à saudade, a força para seguir em frente pode nascer das lembranças e do amor que permanece vivo no coração. Eu vou convidar você para entrar no Facebook e no Instagram da Band FM, porque nós temos um vídeo desse casal. A história te emocionou? Você vai se emocionar também assistindo o vídeo. Ali tem um resuminho da história, você pode clicar em comentários e dar sua opinião, comentar, bater papo com a gente aqui no Band Love, tá bom? Vamos ouvir a voz da Joyce? Ela deixou uma mensagem aqui para a Band FM.
1: Olha, eu queria agradecer de todo meu coração por todo o carinho que vocês tiveram comigo. Desde o momento em que eu vi a minha história, eu me senti muito acolhida e abraçada por todos vocês e o pessoal da equipe da Band FM. Muito obrigado mesmo por permitir que a nossa história de amor conhecida por tantas pessoas. Era o meu sonho. Falar do Gustavo é manter a história viva dele. Isso tem um significado muito especial para mim e para o meu filho Emanuel. Que Deus abençoe muito a vida de vocês e de toda a equipe da Band FM. Obrigado por fazer parte da nossa história e por transformar esse momento em uma lembrança que eu vou levar comigo para sempre. Um beijo enorme, tá bom? Tchau, tchau. Muito obrigada.
0: Um beijo no seu coração. Sinta-se abraçada pela equipe Band FM. Tá, Joyce? Ouvimos a voz da Joyce. Posso ouvir sua voz agora? Posso? Agora? Já? Aperta o microfone do WhatsApp 11 99991-9197. Aperta. Manda teu áudio. Comenta a história. Fala com o Band Love. Todo mundo que manda áudio concorre ao prêmio do Band Love, que é a sanduicheira da Britânia. Espero você até uma da manhã aqui, ó.
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0: 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Isso é lindo demais, viu?

FM Amor Selvagem. Zezé de Camargo e Luciano pra você aqui no nosso Band Love. Deixa eu mostrar mais uma nacional. Essa é um pouco mais antiga. Fábio Júnior.

0: demais, né? Vou tocar pra você já já, combinado? Tivemos Ana Vilela Trimbala, participação do Luan Santana, também Boyce Avenue, See You Again e Kenny Rogers com Sheena Easton. We've Got Tonight, lá do passado, de volta pra você aqui no nosso Band Love. Áudios da história, vamos ouvir?
1: Boa noite, Celo, boa noite, Band FM, aqui é a Lucineide.
0: Oi, Lu.
1: Nossa, que história emocionante, viu?
0: Demais.
1: Muito linda. E ela tem toda a razão, um amor desse é inesquecível, nem a morte apaga. Mas eu desejo que Deus abençoe ela, abençoe o Emanuelzinho e que Deus possa todos os dias confortar.

0: o coração dela.
1: Amém.
0: Em nome de Jesus. Abraço, Celo. Amo vocês.
1: Obrigado, Lu. Beijinho no seu coração, viu? Mais áudio no ar no Bud Love.
2: Boa noite. Gostei muito da história da moça aí, né?
1: Da Joyce.
2: Acredito que ela nunca vai esquecer esse rapaz.
1: Jamais.
2: É. Ligadinha aqui, ó. Diretão com vocês. Sou o Berg na cidade de Vilhena, Rondônia. Um abraço a todos vocês aí. Obrigada por cada música tocada.
1: Obrigado. Obrigado por apresentar o Bud Love aí. Para os seus passageiros, quem mais?
3: Boa noite, Marcelo.
1: Boa noite.
3: Joyce, que história linda. Você falou uma verdade. É, muita gente passa a vida inteira e nunca vive um amor assim. E é verdade isso, porque eu vivi a mesma dor que você vive, né? Meu marido faleceu tem 10 anos, mas o amor que eu vivi com ele nem se compara ao amor que você viveu com o Gustavo. Eu tive outros amores na minha vida, né? E o seu com o Gustavo é a coisa mais linda. Dê tempo ao tempo, deixa o futuro pro futuro. Pense agora, escreva seu livro, crie seu filho. Se tiver que acontecer de você ser uma outra pessoa, só o tempo dirá. Viva hoje, escreva seu livro, mantenha sua história viva.
1: Tá certo. Lindo comentário. Obrigado, meu amigo. Um beijinho pra você, viu?
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0: Cidade FM diz que me ama, Belo, aqui no nosso Band Love Marília Eterna Mendonça de Quem é Culpa. Tivemos a regravação de Don't Dream It's Over, Sixpence None the Richer e Rod Stewart, You Are Everything. Só música linda. São 11 horas e 30 minutos. Entra no Face, no Insta, tem um vídeo lindo da Joyce e do Gustavo, os personagens da história de hoje.
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0: FM, proibido terminar. Gustavo Lima, aqui no nosso Band Love. John Secada, Mental Picture. Ainda hoje inteirinha pra você aqui no nosso Band Love. Combinado? Tivemos Foreigner, I Don't Want to Live Without You, clássico dos anos 80. E a Toni Braxton, How Can an Angel Break My Heart? Olha só, vamos colocar aqui a nossa amiga Amanda. Amanda falou o seguinte: boa noite. Essa sim é a música da minha vida, da Toni Braxton. Valeu, Amanda. Amanda Mello, um beijinho no seu coração, viu? Stephanie, boa noite.
1: Boa noite, galera da Band. Aqui é a Stephanie, tô trabalhando e ligadona em vocês. Me inclui nesses sorteios aí.
0: Já tá participando aqui dos sorteios, tá bom, Stephanie? Obrigado, bom trabalho pra você. Tem mais áudio comentando a história de amor do Band Love.
2: Olá, Joyce. Oi, pessoal da Band. Tudo Olá. Bem? Boa noite.
0: Boa noite.
2: Joyce, sua história é linda. Assim como você, eu perdi o grande amor da minha vida há Poxa 3 anos vida. E meio atrás. O que eu posso dizer para você é: guarde no coração as boas lembranças, né? E cuide do coração, cuide do seu filho, que é o seu bem mais precioso. Um beijo. Pessoal da Band, toca pra gente, Netinho de Paula, que seja eterno enquanto dure. Gratidão.
0: Um beijo, bom trabalho pra você. Deixa eu dar um abraço aqui no Ailton. Ailton Barbone diz o seguinte: Sônia, há 30 anos caminhamos lado a lado, compartilhando sonhos, desafios e tantas histórias que o tempo jamais vai apagar. O amor que começou com encanto, hoje é laço maduro, forte e sereno, feito de companheirismo, respeito e admiração. Que venham muitos outros anos de risadas, cumplicidade e amor verdadeiro. Você é e sempre será a melhor parte da minha vida. Que recado maravilhoso. Ailton e Sônia, é casal Band Love, na escuta aqui do nosso programa. O Alan também está aqui com a gente, diz o seguinte: meu nome é Alan Lacerda, sou da Zona Sul de São Paulo, eu não paro de chorar. Que história, meu Deus. Eu desejo do fundo do meu coração que essa mulher consiga superar esta perda. Joyce, muita força. Muita força. Jesus Cristo está contigo. Obrigado, Alan.
3: Boa noite, tio Celo. Aqui é o Sandro Boraró, motorista de aplicativo de Barueri. Ligado aqui na Band Love.
0: Aê, rapaz. Obrigado, um abraço, bom trabalho. Deixa eu dar um abraço no Adão. Adão, meu amigo barra irmão, sempre curtindo aqui o nosso Band Love, sempre dando carona pro Band Love. Adão.
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0: Mais música bonita. Desejos e Delírios. Fábio Júnior.

0: Band FM Will to Power, aqui no nosso Band Love. Legal demais essa recordação, né? Baby, I Love Your Way, também Alex Rory, Ordinary, versão acústica, e Fábio Júnior, Desejos e Delírios. 11 horas 59 minutos, já vai dar meia-noite. Ó, continua participando, tem mais comentários chegando. A gente vai colocar no ar até 1 da manhã o comentário da história que tocou o coração do Brasil na manhã de hoje no Queima, não esquece. E agora à noite, aqui no nosso Band Love. Entra no Instagram, tem um vídeo com os personagens principais da história de hoje. É um vídeo no Insta, um vídeo no Facebook, você tem que entrar lá, porque o vídeo tá bonito, tá emocionante. Eu tô até entrando aqui, ó, o pessoal tá comentando, tá curtindo o vídeo. Entra lá e aproveita para seguir a Band FM no Instagram, Band FM no Facebook, Band FM no TikTok, Band FM no YouTube. Entra lá que você vai conhecer a Joyce, vai conhecer o Gustavo. O vídeo tá lindo, gente, tá emocionante, tá bom? Aproveita para seguir Titio Celo no Instagram e no TikTok. Locutor Marcelo Dias no Instagram, Locutor Marcelo Dias no TikTok. Vou esperar você, tá bom? Locutor Marcelo Dias no Insta, Locutor Marcelo Dias no TikTok.
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13: Madrugada de 16 de julho, que bom que você está aqui na Band FM. Muitíssimo obrigado pela sua companhia no nosso Band Love. Vou tocar uma hora direto só de música, só clássico, para sua madrugada ficar bem melhor. Eu sou Marcelo Dias, feliz e grato sempre.
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13: Aqui na sua rádio do seu jeito, tocando o tema do filme Top Gun.

0: Band FM Daniel, declaração de amor aqui no nosso Band Love, também Simple Red Stars. Rihanna, Hater I Love You, participação do Neil. Tivemos Tim Maia, Gostava Tanto de Você, e Jorge Mateus, Mistérios. 00:32, mensagens chegando. Tem mais comentário da história? Tem?
1: Oi, boa noite.
0: Boa noite.
1: Nossa, emocionada aqui, demais. Aguardou tanto o grande amor da vida e foi um pouco tempo, mas de muita emoção, muito amor. Eu ouço a Band Love todos os dias e algumas histórias emocionam mais, principalmente quando tem esse desfecho, né? Tão triste, mas desejo que você tenha paz, que encontre, que Deus te dê a paz. Eu sei o que é perder uma pessoa querida, porque eu perdi um filho, e Deus vai abençoando todo dia, pede forças, porque é só Deus. Boa noite, eu sou a Sueli de Campos Goytacazes.
0: Obrigado, Sueli, um beijinho no seu coração.
2: Boa noite, Band.
0: Boa noite,
2: Marcelo. Ademir de Paulo Afonso, na Bahia, mais uma vez falando.
0: Fala, Ademir.
2: Pois é, Marcelo, eu vi essa história emocionante, cara. Graças a Deus que ela ficou com o filhinho, né, pra criar e pra ela se sustentar, né?
0: É isso nele. Aí.
2: Que lindo, que lindo. História de amor muito emocionante.
0: Obrigado, amigão. Um abraço pra você. Quem mais mandou áudio aqui?
3: Boa noite, Marcelo Dias.
0: Boa noite.
3: Coloca nesse sorteio dessa jaqueta corta-vento.
0: Olha aí.
3: E já na corrida também saiu a Iron.
0: Tá certo.
3: Wagner de Santander. Trabalhando e curtindo a Band.
0: Valeu, Vagnão. Valeu, Vagnão. A qualquer momento tem a jaqueta corta-vento que tá fazendo sucesso aqui na Band FM. A gente deu na Super 6 hoje. Agora, o prêmio do Band Love que eu vou sortear daqui a pouquinho é a sanduicheira da Britânia, hein?
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0: Só pra contrariar.

0: Oi, tchau, fica com Deus.
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0: Band FM, Rick James, Smoking Robinson, Ebony Eyes, também Desiree, You Gotta Be, Mulher Fatal, Sampa Crio, Imaera, Maraísa, Nem Tchum. Tem presente pra você que é sanduicheira da Britânia para britanear a sua vida. Para Jéssica Caroline de Almeida Santos. Jéssica Caroline de Almeida Santos, parabéns, ganhou a sanduicheira da Britânia. Vai fazer aquele sanduíche bem gostoso aí na sanduicheira da Britânia, tá bom, Jéssica? Léo Júnior tá por aqui, pronto para mais um Band Coruja,
1: vamos,
0: né?
1: Vamos lá para mais uma noite, mais uma bagunça, mais uma madrugada gostosa aqui na Band, hein?
0: Olha só que maravilha, então vou embora, tá?
1: Bora, bom descanso para você, viu?
0: Valeu, tchau, até amanhã, gente. Valeu.
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0: Oi, gente! E aí, turma, tudo certo por aí? Que bom contar com a sua companhia, com a sua audiência. Ó, estamos chegando, hein? Como é que tá a sua madruga? E aí, belezinha por aí? Então, ó, pode aumentar o som, vai!
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0: Muito mais, muito prazer, eu sou o Léo Júnior!
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0: A sua rádio do seu jeito. Vamos começar a bagunça, vai! Vamos começar!

gente, bom dia! 1:03, 1:03. Como é que tá sua madrugada aí? Tá tudo beleza com vocês? É, tá tudo belezinha. Ah, que bom, hein? Que bom, tá mais junto com você por aqui. Obrigado, hein, pela sua companhia, pela audiência. Chegamos pra todo o Brasil em mais uma edição do nosso Band Coruja. Você vai participar junto com a gente. Claro que você vai mandar sua mensagem pelo nosso WhatsApp, pelo 11 99991-9197. Participa junto com a gente. Você já aproveita pra mandar seu beijo, seu alô. Aí eu quero interagir com você, tá? Vamos fazer uma madrugada gostosa, diferente, do jeito que você gosta. Vamos fazer muita bagunça. Essa resenha que o povo já tá acostumado, sabe? O povo já acostumou, né? Com essa resenha da madruga também. E, ó, 4 horas da manhã tem o nosso concurso internacional de... Eu falo internacional porque é chique o negócio, é. É o campeonato. Campeonato Internacional de Piadas Ruins. 4 da manhã, 4:30 tem o nosso buzinaço. A galera vai buzinar também. E, claro, você bagunçando com a gente. Vamos bagunçar muito. Eu quero conversar com você. Várias histórias na madrugada, não, gente? Meu Deus do céu. O que tem de história dá, não dá um livro. Dá mais que um livro. Meu Deus. Vamos lá, vamos fazer bagunça. Hoje, meu amor, dia 16 de julho. Hoje, sabe que hoje é dia do comerciante, gente? É, parabéns para todos os comerciantes do Brasil. Hoje é dia do comerciante. Parabéns a você que é comerciante, né? É, levanta cedinho aí, né? Pra abrir seu comércio, fazer seu trampo. Ou muitos comerciantes da madrugada também, ouvindo a Band FM. Abraço pra vocês, viu? Valeu! 1:04. Então, ó, o nosso Band Coruja, você já sabe. Nosso Band Coruja só tá começando e eu quero você participando pelo nosso WhatsApp. 11 99991-9197 aqui na nossa madrugada mais gostosa do Brasil. Só tá começando o Band Coruja e a gente volta pra se falar já já. Pera aí! Oh,

0: Band FM. Doce Mistério, Leandro e Leonardo aqui no nosso Band Coruja. Vamos lá, gente, vamos começar nossa bagunça. Vamos lá começar nossa bagunça na madrugada. Essa resenha gostosa. Gente, 1h12, hein? Bom dia, bom dia, bom dia pra você que tá junto com a gente. Tá ligado aqui na Band FM. Você quer mandar sua mensagem pra gente? Eu sei que você quer mandar. 11 999919197. Você participa, me conta como é que tá sua madruga. Vamos lá, vamos conversar com você. Você sabe que toda madrugada rola aquela briga, né? O que a gente quer é paz aqui no programa, não. A gente quer isso, a gente quer paz. Esses caras aqui não tem jeito, já começa. Meu Deus do céu, como é que pode? O programa nem começou ainda, gente. Já, o povo já começa, olha lá.
1: Bom dia, Léo.
0: Oi.
1: Aqui é o empresário do agro, aí, direto de Dubai.
0: Olha lá, lá vem. Primeiro de... Eu, primeira participação, quem que você acha? O cara que causou maior discórdia na madrugada ontem. O empresário do agro que tá em, ele tá em Dubai. Olha, gente, assista, ouça, né? Assista não, que assista. Assista, ouça, né?
1: Vai. Era aqueles pangaré e aqueles cavalos cansados aí que ficaram me xingando ontem. Chora mais que tá pouco, filho.
0: Olha.
1: Chora mais aqui, só tomando meu uísque importado aqui, tomando champanhe.
0: Uísque importado,
1: entendeu?
0: Hein?
1: Entendeu? E respondendo aquelas recalcadas aí, aquelas que vai ficar pra tia mesmo, né? Que não tem jeito. Entendeu? Aqui não tem golpe, não. Aqui eu só relaciono com mulher que ganha acima de 50 mil reais.
0: Caramba!
1: Essas lisas aí eu tô fora,
0: ô,
1: filho.
0: Louco.
1: É só golpe da barriga.
0: Meu Deus!
1: E mentiraiada, entendeu? Tamo junto, Léo. Aquele abraço.
0: É.
1: Recalcadas, lisa eu não quero, hein?
0: Não, você vê a foto do vagabundo aqui na foto. Olha isso, gente. Parece um ET, velho, na foto, velho. Ela parece um ET na foto, né? Mas tudo bem, né? Ele não quer as recalcadas, ele tá todo, né? Tá todo, todinho.
2: E um bom trampo aí pros motoristas de aplicativo, esses boi.
0: Aí.
2: Léo, bom dia, Bande Coruja.
0: Fala, cara, fala.
2: Tô aqui em casa hoje, de folga, com a minha patroa, de boa, você ouvindo o Bande Coruja. E mandou um sobe pra aqueles boi caminhoneiros.
0: Para de chamar os caras de boi, pô. Para, velho, para. Vocês têm uma mania de ficar chamando os caras de boi aqui, que eu vou te contar uma coisa, hein? Tá louco? Oi.
3: Bom dia, Léo, querido.
0: Bom dia.
3: Simone, técnica de enfermagem, já tá na área.
0: Hein? Ô, Simone, tudo bem?
3: Plantão ligadinho aqui na programação.
0: Ai, que bom, Simone, Obrigado, hein? A Simone era técnica de enfermagem. Ô, Simone, como é que você aguenta assistir, ouvir esse programa, Simone, você? Ah, meu Deus, como que a Simone aguenta? Não, aí depois disso, a mulherada começa a chegar no programa, porque elas não aceitam isso, né? Que o Walter, o empresário do agro de 50 mil reais por mês, fica falando. Ai, gente do céu, viu? Oi, bom dia, Elaine. Bom dia,
4: Léo. Tudo bem?
0: Tudo bem, você?
4: Bom dia, empresário do agro. Você deve estar tomando chifre, né? E você não gosta de lisa mesmo, não.
0: Ah, tá,
4: você
0: vendo?
4: Gosta daquele saco peludo, né?
0: Uou! Que é isso? Ô, gente, nem começou o programa direito, hein? Ô, Léo, bom dia. Tamo aqui.

0: na oficina, meu tio sintonizados no Band Coruja. Manda um salve aí pras minas, como é que é? Pras Minas Turbo no Mato Grosso, pra Minas Turbo, olha o nome do lugar, Minas. Ah, entendi outro, cara, eu entendi outra coisa, eu quase tava entendendo outra coisa aqui, Minas Turbo, Minas, é Minas, gente, pelo amor de Deus, Minas Turbo, no Mato Grosso, tá bom? Um abraço pra vocês aí, viu? Obrigado, gente, obrigado.
1: Bom dia, Léo, bom dia, Band Coruja.
0: E aí, beleza?
1: Ah, esse caboclo aí que é empresário do agro, nada, vocês não sabem nem onde que passou agro.
0: Sabe nem onde vai, onde vem, né?
1: A única coisa que ele sabe de agro é que ele vê lá no ABC da Amazonas. Agro é tudo, agro é top.
0: É.
1: Só sabe é disso.
0: Ah, Zé. Falar pra vocês, né? É cada uma que a gente ouve aqui na madrugada, gente. E olha que o programa nem começou direito, hein? Não, pra você ver, o programa nem começou direito, já tá assim, já.
2: Bom dia, Léo. Bora que bora, banele que dê.
0: Bora.
2: Aquela noitada até as 5 da manhã aí no Band Coruja, frio por DK, mais uma noitada aí.
0: É. Beleza, cara. Um abraço pra você. Um abraço aí, viu?
2: E é daquele jeito. Aquela noite abençoada a todos aí. Pose.
0: Um abraço, obrigado. Gente, 1h17, vamos falar com você, falar com o Brás. Fala, Brás, aí.
3: Ô, Léo, bom dia. Aqui é o Brás Moraes. Rapaz, esse empresário aí do agronegócio, esse agroempresário, onde é que legalizaram a maconha que ele tá produzindo tanto assim, hein? Deve ser no Uruguai.
0: Entendi, né? Cara, entendi. Tá certo, 1h17. Bora participar com a gente? Vamos lá, mandar sua mensagem, 11 99991 9197. Mas já manda aquele bom dia, interage comigo aqui no nosso Band Coruja. Tô esperando você. Vai, fala comigo.
4: Fala desse boi dos 50 mil aí que tá tomando uísque empurgado. Ele tá tomando uísque da Barra Funda. Esse boi.
0: Uísque da Barra Funda. Olha o cara, velho. Uísque da Barra Funda. Ai, caramba. É demais pra cabeça, viu? Vai lá, vai.
5: Bom dia, Léo. Bom dia, Omar de Americana, por cá.
0: Alô, Americana, oi.
5: Esse cara aí tá com propaganda enganosa, Léo. Esse aí não é cowboy do agro, nada não.
0: Cowboy
5: é
0: viado, sim. Pingaiada,
5: cachaceira, tomador de corotinha aí. Não vai ver aonde, rapaz. Você acha que se o cara fosse em Dubai, ia ficar ligando pra banda e filho?
0: O cara tá tomando mó corotinho lá no... Mó vai corote, fala que tá lá em Dubai, né?
5: Ele tá ligando o orelhão ainda, viu?
0: É. Viu, o cara tá lá tomando mó corote em Dubai e fica nessa aí, meu. Que coisa, hein, cara. 11 99991 9197. Para participar do nosso Band Coruja. Ô, Marcelo, beleza? Fala aí.
6: Boa madrugada, Léo. Bora começar mais uma madrugada onde só tem doido. Já usou nóia hoje, né, droga? Bora começar, Marcelo Carreteiro, Machado Santista.
0: Marcelo Carreteiro, já usou nóia, droga? Hã? Vamos ver.
7: Bom dia, Léo.
0: Oi.
7: Hermanos na finale.
0: É, te vi, cara. Os argentinos, hein? Tá, é, na final.
7: Esse agro aí, só sentando na pamonha.
0: Na graxa. Só sentando na graxa, né? Só pode. Vai, fala comigo aí, vai.
8: Ô, Léo, fala pra esse cara aí do agro que tá lá em Dubai. Eu acho que ele tá em Dubai, não. Ele tá fazendo do job, hein? Ele tá soltando o buraco do formigueiro, hein, Léo?
0: E tá fazendo o job,
8: conta, hein? Eu atraso o lado dele, hein? A massa.
0: Ai, gente do céu. 1h19, vai lá, manda sua mensagem pra gente. Estamos aqui pra atender você, o nosso WhatsApp à sua disposição. 11 99991 9197. Você participa aqui do nosso Band Coruja? Vamos lá falar com você. O Everton tá por aqui. Fala, Everton.
9: Bom dia, Léo. Everton por cá. Deixa eu te falar uma coisa, esse cara aí, esse tal de empresário do agro, agroboy, agrogay, sei lá o que ele é. De fato, ele é mesmo empresário do agro. Ele manja é da chibata do boi.
0: Ah! Ai, gente do céu, que isso? Não fala uma coisa dessa, poxa vida. Oi, bom dia.
4: Babaço? Que é isso, babaço? Tá babando um homem, é?
0: Que foi, cara? Que foi, meu? Que foi?
4: Babaço? Que é isso, babaço? Tá babando um homem, é?
0: Ai, gente do céu, vocês não têm jeito. Já começou bem o programa, hein? Eu achei que ia começar um programa sério hoje, de boa, tranquilo, mas não, né? Não tem jeito. Vai,
10: bom
0: Sérgio.
10: Bom dia, Léo Júnior, Sérgio do Pão Padeiro.
0: Fala,
10: tô
0: Sérgio.
10: Na audiência aqui.
0: Aham. Uhum.
10: Quero mandar um beijo especial pra toda a mulherada da Band, que sabe que esse padeiro aqui é lindo, gostosão. E queria muito entrar no grupo do WhatsApp aí, mas eu não posso, porque se minha mulher sonhar que eu falo essas bobagens aqui, algumas besteiras aqui na rádio,
0: entendi.
10: Vem pra casa eu volto.
0: Ó, então
10: aí
0: faz o seguinte.
10: Assim, eu amo todas as casadinhas.
0: Então, por favor, a mulher do Sérgio do Pão, se ela estiver ouvindo, por favor, faça com que ela ouça essa mensagem. A mulher do Sérgio do Pão. Vamos descobrir quem é a mulher do Sérgio do Pão. Vamos fazer com que ela ouça essa mensagem aqui. Fala assim, olha o que o Sérgio do Pão anda fazendo aqui, ó. Na madrugada aí, ó. Olha com o que ele anda fazendo na madrugada aqui, ó. É, pronto. Vamos procurar isso aí. Vamos fazer com que ela ouça essa mensagem. Oi.
11: Boa noite, Léo. Boa noite a todos da banda.
0: E aí, beleza?
11: Oi. Léo, vai devagar aí, hein?
0: Que foi, cara?
11: Eu tô tomando o corote lá em Dubai. Você pediu dinheiro pra tu, pra mim não foi. Os caras tomam o corote aqui onde ele quer, caramba.
0: Ai, ai, ai, viu? Vamos lá, 11999919197 pra você participar aqui do nosso Band Coruja, na nossa madrugada mais gostosa do Brasil.
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0: FM, esse é o pedido de socorro, Gustavo Mioto, pra você no nosso Band Coruja. Vamos participar, 11 99991 9197, bora participar que o nosso Band Coruja tá no ar. Alô, véio do lixo, sai cachorro, um abraço pro véio do lixo, tá participando junto com a gente também. Vamos falar com esse povo doido aqui, vamos lá. Vamos nessa. Júnior, bom dia, tô ligado aqui na Band, sou marciano, marciano, terra, planeta terra chamando, marciano, um abraço, claro, bom marciano, obrigado, hein. O Igor tá por aqui também, já participando com a gente. Deixa eu ver quem mais tá por aqui. Fala, parceiro, tudo bem?
1: Ô, Léo.
0: Oi.
1: Esse outro cavalo de teta aí tá puxando saco do empresário do agro.
0: É, todo empresário, você viu?
1: Pedir dinheiro pra tomar carote desse. Esse empresário do agro aí é empresário do agro de cu, é rola.
0: Que isso?
1: Sabe onde que passa o agro?
0: Tá
1: e
0: bom.
1: Nem pra que lado que fica Dubai. Dubai é minha chibata.
0: Viu? Uns estão falando que ele tá tomando um corotinho lá, velho. Misturadão, sabe?
2: Limonada.
0: Só no misturadão, hein? Vamos lá, fala comigo, bom dia.
3: E aí, Léo, dá uma atenção pra nós aí, bicho. Mato Grosso do Sul aí, é o Eric. Dá uma atenção pra nós aí.
0: Tão aqui, cara.
3: Desde ontem.
0: É mesmo, é?
3: Tentando ligar pra aí, mas nunca consigo.
0: Ih, rapaz, ó, eu falo pra vocês, alguma coisa passa batido, gente, porque é muita gente. E outra, é só eu aqui no WhatsApp de madrugada. Então, às vezes passa batido. É muita gente. Ou passa três ou quatro batidos aí. Mas ó, faz o seguinte: se eu não visualizar seu áudio, você manda de novo. Você manda novamente, que vai aparecer aqui, tá bom? É assim que a gente faz, tá bom? Vamos colocar de novo aqui o Erickson. Fala, Erickson. Mas o Erickson sempre fala com a gente aqui.
3: Pô. E aí, Léo?
0: Oi.
3: Um salve aí, ó. Para minhas irmãs.
0: Manda aí, cara.
3: E para minha sobrinha, pro meu sobrinho, pros camaradas que tá em São Paulo aí curtindo a Band FM.
0: Beleza. Tá bom. Tá mandado aí. Um abraço pra você. Obrigado pela participação. O nosso WhatsApp é só inteira à disposição aqui, 11 99991 9197. Oi, bom dia.
4: Foi meu áudio aí, Léo. Você não coloca meu áudio. Ah, vai tomar banho na soda, rapaz? Larga a mão de ser chorão, marmanja e chorando, porque o locutor não escutou áudio.
0: Ah, não escutei.
4: Ah, se lascar.
0: Não escutou um áudio, oh, meu Deus do céu. Oh, me dá atenção aqui, Léo, por favor. Ah, deixa eu falar com o Altieres. Nossa, cara, Altieres o nome dele. Não, faz tempo que eu não vejo um nome desse, viu? Altieres me lembrou agora, sabe o que me lembrou aqui? O grande comunicador do passado, chamado Altieres Barbiero. Você já viu? Já ouviu falar de Altieres Barbiero? É um grande comunicador aqui, né, de São Paulo, do rádio, né? Um dos maiores também da época. Que fazia aquela... Antigamente tinha aquela... alguns radialistas, né? Ah, o Fran, vamos ao nosso exemplo, vai. O Eli Corrêa, grande amigo Eli Corrêa. Alguns comunicadores do passado faziam umas declamações, que era legal antigamente. Até o Francisco Coco, lembra? O Francisco Coco fazia as declamações. E o Altieres Barbiero, ele chegou a fazer umas declamações na época. Quem mais velho vai saber o que eu tô falando, tá? Só quem é mais velho vai saber o que eu tô falando. É aquela se amar é viver. Deixa eu cantar aqui, vai. Vivo porque amo você. Se amar é viver. Cara, sensacional, velho. Pra quem já fez AM, já, eu como já fiz AM, já sei, eu conheço e é sensacional. Altieres, olha, me lembrou Altieres Barbiero aqui na banda. Que coisa, hein? Olha lá, rapaz. Vamos lá, fala aí, Altieres, e aí?
5: Fala, Leozinho, meu nome é em homenagem a esse cara mesmo, Altieres Barbiero.
0: Aí, pronto, Altieres Barbiero. Ó, que coisa, hein? Que legal, hein? 1h32, nostalgias no Band Coruja, nostalgias, oi.
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0: Só se for você, rapaz. Só se for você. Oi, bom dia.
7: Fala,
0: bom dia.
7: Léo, seu porteira, fala comigo. Aqui é Zeke Manhã de Campos dos Goitacazes. Caminhoneiro ligadinho na melhor. Sempre. Esse shake do agro aí, sei não. Sei não. Acho que ele toma é muito é chifre, não uísque. Toma muito é chifre. Vamos que vamos.
2: É, é isso aí.
7: Ligadinho na melhor. Vamos que vamos.
2: Valeu, cara. Um abraço pra você. Obrigado pela companhia, pela audiência. 1:33. O Léo Júnior, bom dia. Tô ligado aqui na Band FM. Esse programa de louco. Imagina, cara. Todo mundo bonzinho aqui. Todo mundo bonzinho, só pra você saber. Como é que é, cara? Pô, o cara apagou. Eu não acredito que toda hora acontece. Gente, vocês mandam áudio, mas manda de vez. Sem medo de ser feliz. Não fica apagando os áudios aqui, cara. Aí os caras reclamam depois, né? Que a gente não coloca o áudio. Porque o oreiudo apagou o áudio, né? O orelha seca aí apagou. Vai, fala comigo. O Calica. A Calica aqui, ó. Tudo bem?
8: Calica aqui, chegando nesse Band Manicômio. É nós até as 5.
2: Vamos lá até as 5 da manhã, minha amiga. Vamos nessa. É, bom dia, Léo Júnior. Eu sou o Marcelo. Marcelo Rodrigues, de Salvador. Gostaria de falar que sou ligado na Band FM. Fala que seu programa tá cada vez melhor. Que coisa. Obrigado, mano. Obrigado. Outra coisa boa. Todo mundo ligado na Band FM. Ah, deixa eu ver aqui. Como é que é? Coloca uma música da quadrilha do MC Gorila. Não vou. Tá, imagina, velho. É cada uma, viu? Gente, 1:35. 11 999919197. Estamos numa dosagem. Música e falando com você na nossa madrugada mais gostosa. Bom dia.

0: Band FM, é Bruno Marrone cantando pra gente no nosso Band Coruja no ar, gente, faltando 20 pras duas. Ó, quero você participando com a gente, 11 99991 9197. Manda sua mensagem pra gente, me conta como é que tá a sua madrugada aí, hein? Hoje é quinta-feira já, meu Deus do céu, olha isso! Ó, eu tô sentindo um cheirinho bom. Eu tô sentindo um cheiro bom de sexta-feira aí, logo, logo, batendo na porta. Coisa bom, hein? O povo pegou no pé daqui do Walter aqui. Fala, Walter, e aí?
1: Agora em Dubai são 8 horas e 38 minutos.
0: Olha lá.
1: Perguntar pra esses quebrados aí se eles já conhecem ou já andaram num Rolls Royce.
0: Rolls Royce, ó, cara.
1: Acho que eles não sabem nem do que eu tô falando, é. Entendeu? Aqui é poliglota, meu parceiro.
2: O poliglota.
1: São 5 idiomas. E comunica com mulher do mundo inteiro.
0: Tá.
1: Agora, a resposta desses quebrados aí só fala em, com pepino na boca, entendeu? Não consegue falar um vocabulário que presta, entendeu? Malemar arranha o português aí, quer debater comigo, meu parceiro. Que é empresário do agro, a inveja floresta, né?
0: Olha isso, gente.
1: É grande mesmo.
0: Olha como o cara fala, velho.
1: Carro importado nessas espangaré velho do Brasil, não, beleza? Grande abraço pra você, Léo. Gostou da minha foto, né? Não sei quem, meu Léo.
0: Cara, você parece um ET na foto, cara.
1: Você curte alguma coisa.
0: Ah, sai fora. Olhando
1: pra minha foto, não.
0: Sai daqui, ó. Vai dormir. Vai dormir, ó.
1: Eu não sei, não. Eu puxei essa capivara, esse negócio seu é fio terra, hein, Léo?
0: Ó, sai fora, cara. Você tem uma carinha que faz fio terra. Olha a foto. Ele parece um ET, velho. Sabe aquele Z? Parece um alienígena, cara. Tá cara estranho, velho. A foto, velho. Deus do livro. Que isso, gente? Coisa feia.
3: Ô, Léo, bom dia. O Hélio de Marília.
0: Fala, Hélio.
3: Ô, acabaram com o homem do agro ontem. Tá doido. O cara é gente bom, velho.
0: Fala.
3: Boa, ruim.
0: Pelo menos, parteira, né? Pelo menos um que ficou do lado dele. Pelo menos um, ó. Tá vendo? A docica. Oi, Val, bom dia.
4: Curtindo a Band FM.
0: Tudo bem?
4: Aqui de Barra Velha, Santa Catarina.
0: Santa Catarina, legal. Alô, Santa Catarina, Barra Velha. Abraço, meus amigos. Tudo de bom pra vocês. Oi.
5: Ô, Léo.
0: Oi.
5: Bom dia, Jorge Guarulhos. Esse viadinho que tá falando aí que é empresário, eu sei. Ele é empresário da chupeta, né? Faz chupeta pra viver lá só, esse vagabundo aí.
0: Olha lá. Olha o outro aqui, ó. O que o Salatiel vai falar aqui agora?
6: Meu parceiro, você se decida se você toca a música ou se você coloca áudio.
0: Calma, entendeu? Aí, cara.
6: Os dois não dá.
0: Calma, cara, calma. Nós estamos resolvendo as coisas aqui. Calma, calma, velho. Calma, calma, velho. Calma.
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0: Oi, oi, bom dia.
8: Bom dia, Léo. Bora que bora pra mais um dia, hein? Fernando por cá. Saí de Marília, sentido Bebedouro. Bora fazer o descarrego ali de uma Coca-Cola, hein?
0: Eita, bom, hein?
8: Um abraço pra todo mundo aí que tá na escuta. Os meninos aí da Guerra de Transporte. Bora, bora, man! Man é um parceiro que tá indo junto aí. Bora que bora.
0: Aí, o pai, cuidado, hein? Os dois juntinhos na madrugada na boleia. Ó, cuidado. Mas tudo bem, um abraço pra vocês aí, obrigado, meus amigos. Vamos lá, então as coisas vão normalizando, vai voltando aos poucos. Eu vou falando com você no nosso WhatsApp: 11 99991 9197. Como é que é? O nome aqui? É que colocaram aqui, Mala Repórter. Vai, vamos ver.
5: Ô, Léo, dá um salve na técnica aí de vocês, lá no pessoal da transmissão. Tá
0: calma,
5: horrível,
0: calma,
5: sinal.
0: Eu sei disso, cara. Eu sei disso.
5: Tá ruim.
0: Eu sei
5: não
0: disso.
5: Não tô ouvindo direito, não. Um abraço, amigo Ivan Rosário Lube Lube, aqui de Osasco, locutor.
0: Ó, pode ficar tranquilo. Pessoal aqui pra São Paulo, eu sei que tá dando às vezes uma cheadinha, tá? Mas tá voltando ao normal, viu, gente? Pode ficar tranquilo. Por isso que a gente tá aqui conseguindo levar o programa. Mas fica em paz. Tá tudo certo. Tá tudo beleza. Tá tudo beleza. Vai normalizando as coisas por aí. Deixa eu ver quem mais tá por aqui mandando mensagem. Oi, bom dia, bom dia.
9: Bom dia, bom dia, Léo.
0: Opa!
9: Aqui é o Moisés, aqui, um Jiguaçu. Motorista aqui da EcoForte. Eu puxo aqui do suco do pica-pau.
0: Legal, cara, legal.
9: Vamos, Band Coruja.
0: Vamos nessa, vamos nessa.
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0: A Mara Tassini já chegou aqui. Fala, Mara, bom dia.
4: Bom dia, Leozinho. Coisa gostosa.
0: Tudo bem?
4: Da minha vida, Leozinho.
0: Como é que você tá, Mara?
4: Saudade de bater bolo pra você.
0: Tá, então não, não quero, não. Obrigado. Bater eu não quero bolo, não.
4: Minha mãe tá na sala hoje, tá entendendo? Meu filho já tá dormindo, então.
0: Tá bom.
4: Mas, ó, eu passei aqui pra te mandar um beijo, tá? Não sei se vou até às 5, porque estou tão cansada.
0: Pode descansar, fica à vontade. De boa, de mas, boa.
4: Ó, tamo junto, tá? Ninguém larga a mão de ninguém. Só pra te avisar que semana que vem estarei
0: tá
4: em casa.
0: Tá bom.
4: Com a força toda, tá?
0: Pode deixar.
4: Ó, beijo pra você, beijo pra esses requinhelados. Até mais.
0: Até mais. Essa é a Mara Tassini. Ela tá viajando. Então ela tá mais comportada quando ela viaja, né? Quando ela viaja, ela fica um pouco mais comportada, né? Oi, bom dia.
2: Não.
0: Fenomenal.
2: Não. Argentina e mais uma final.
0: É, até viu a Argentina, quem que era?
2: Não.
0: Ó, que o pessoal falou mal da Argentina, realmente, né? Argentina, tá, babá, aquela coisa toda. É, ninguém tava querendo torcer pra Argentina, mas eu não sei não, hein? Foi pra final a Argentina, hein, gente? E aí, o que vocês acham, hein? Depois do jogo de hoje, rapaz, eu tava achando que os caras estavam segurando pra prorrogação. E no começo do jogo eu tava assim já, ih, estão segurando muito o jogo. Ó, primeiro tempo de jogo, beleza. E aí foi pro intervalo, pensei, ó, os caras estão segurando o jogo aí. Porque eu tô fazendo isso aí de caso pensado, né? Pra ir pros pênaltis, né? Tudo pra ir pros pênaltis, os caras fazem de tudo, né? Mas deu no que deu aí, deu no que deu. Gente, 1h46, olha lá no nosso WhatsApp, 11 999919197. Deixa eu falar com o José aqui, fala José.
11: Oi, olá, bom dia Léo, bom dia a todos do Bande Coruja, Zé Aparecido. Opa, mais uma vez por aqui.
0: Mais uma vez, vamos lá.
11: Até 5 da manhã, vamos junto aí, Léo, sensacional, show, sempre aqui, Bande Coruja, é isso aí, Léo, um abraço.
0: Aquele abraço, viu? Tchau, muito obrigado. Tchau. Obrigado pela sua participação com a gente, 1h47 hoje.
12: Ô, Léozinho, vou te falar a verdade, cara.
0: Fala.
12: Esse empresário do agro aí, eu não sei não, eu sou aqui do sul de Minas, Eleodoro, cidadezinha pequena, 7 mil habitantes, certo? Ah. E o que eu posso dizer? É o seguinte, cara, esse cara aí, ele toma leite de burro.
0: Sim. Leite de burro, ó, cara. Leite de burro, essa foi boa, hein? ai, viu? Adocica,
13: meu amor.
0: Quem mais? Ó, Léo, bom dia! É a. Deixa eu ver aqui. A Band FM é a melhor. Manda um alô aqui pra Minas Gerais. Minas Gerais, Conceição das Alagoas. Conceição das Alagoas. Boa, cara, que legal. Fala comigo aí, bom dia.
14: Chamou você de puto, Léo.
0: Ah, que isso, velho. Esses caras ficam falando coisa aí, ó.
13: Adocica, meu amor. Adocica.
15: Fala, pessoal. Fala, Léo, beleza? Aqui é o Charles.
0: Ô, Charles.
15: Pessoal. Baixa o Radiosnet.
0: Pronto.
15: Você pega por Conchal, por toda cidade que você pensar, até
0: não, gente,
15: em São Paulo, tem tudo. Aí você abriu a Band, tudo beleza.
0: Pois é, pessoal que tá aqui pra São Paulo, vai, quem tá ouvindo pelo rádio, vai enfrentar um chiadinho aí, que a nossa técnica tá mexendo aí, mas você pode ouvir também aí pelo nosso Band Play, lá tem várias rádios da Band FM, nossas as afiliadas espalhadas pelo Brasil, você pode estar ouvindo normal o nosso programa lá também por lá, tá bom, gente? Só 1h48. Quem mais? Ô, Léo Júnior, bom dia, sou o Guilherme, sou novo aqui, tô ligado na Band, adoro vocês, valeu, Guilherme!
16: Bom dia, Léo. Até as 5 da manhã aqui te acompanhando. Eu vou um pouquinho mais. Vou até as 7 da manhã aqui na Pá do Bagaço da Bioenergia de Ouro Oeste.
0: Vamos que não,
16: Negão
0: vamos que não.
16: Sinal por cá, positiva. Manda um abraço aí pro meu sobrinho Pablo, que tá lá do outro lado, lá no Costamelo, lá na irrigação. Lá. Tchau, obrigado.
0: Valeu, parceiro. Aquele abraço. Obrigadão. Adoço. Fala aí, Mado.
17: Boa
0: fala
17: noite, Léo. O cara do agro aí é poliglota. Fala português e muita merda também. Pergunta pra ele aí, qual DP que ele tá falando? É. Eu sei bem o agro que ele entende.
0: Tá vendo só?
13: Adocica, meu amor.
0: Adocica. Fala comigo, Faustino.
18: Bom dia,
0: é Faustino ou Flaustino? Tá aqui, tá Flauzino. Não, Flauzino. Fala aí, Flauzino, vai, fala aí.
14: Saindo da conveniência agora, vamos pra casa.
0: Sim.
14: Moço, aqui em Telagos só tem chola e sapato. Você tá doido? Ô, cidade zoada.
0: Ah, que isso?
14: Sempre que eu fazer de São Paulo.
0: Para de falar mal da cidade aí, ó, vagabundo. Para de falar mal da cidade aí, ó. Vai dormir você, vai dormir pra lá,
18: boa
0: hoje.
18: Boa noite, Léo. Como você tá?
0: Tô bem.
18: Marcos dos Transportes, hein?
0: Fala, Marcos.
18: Já estamos na ativa aqui até as 7 horas da manhã.
0: Oh,
18: na Band FM. Bom dia, bom dia, bom dia, Léo. Tchau, obrigado.
0: Tchau, obrigado.
18: Potência. Ai, pega ele, cachorro.
0: Aí. Aqui, ó. O Antônio falando, Davi meteu um mãozão no pau. Calma, para de falar mal do Davi, ó. Para. O Davi nem tá aqui pra se defender, cara. Só lembrar você que às 4 da manhã tem o nosso campeonato internacional de piadas ruins, gente. Todo mundo, ó, e em breve vai ter prêmios pra galera, hein? Vai ter, fica ligado, que em breve vai ter prêmios pra quem fizer a piada, a pior piada, tá? A piada ruim, a melhor que sair, a melhor que eu falo assim, a piada mais ruim que sair, a piada ruim, né? Aquela que for, aquela que se considera assim, ruim mesmo, tá? Pela nossa produção, vai ganhar um prêmio, mas isso a gente vai vendo ao decorrer do nosso programa, isso tá sendo desenhado pra vocês. Então, o ouvinte vai poder ganhar prêmios aí no nosso concurso internacional de piadas ruins, tá bom? Nosso campeonato. Tá combinado, gente? Enquanto isso, vocês vão contando as piadas ruins pra nós aqui.
19: Bom dia, Léo. Aqui eu sou de Bernardino de Campos.
0: Fala, parceiro.
19: Jaú puxando o palito doce pra Vila Raiz. E aí, um bom dia. Uma boa madrugada pra vocês aí, pra todos nós. Fala aí, Léo.
0: Valeu. Quem mais tá por aqui, hein? Fala comigo, bom dia.
20: 6-7, forma áurea, Band FM.
0: Nossa, que negócio, agora virou uma febre esse 6-7, farma áurea agora, vou farmar a hora no programa. Os retardados, velho. Meu Deus do céu, como é que pode, velho? Na minha época, os formar áurea é ficar jogando figurinha na escola, jogar tazo, lembra? Jogar tazo. Dava uns murros na pegava os caras na saída da escola lá. Farma aura, né? Farma aura. Vou te falar uma coisa, hein? Pelo amor de Deus. Vamos lá, deixa eu falar com a Camila. Com a Camila, bom dia.
21: Oi, Band FM. Cheguei. Sou eu, Camila.
0: Tudo bem, Camila?
21: Cadê o Diego? O que tá acontecendo?
0: O que tá acontecendo?
21: O Diego tá de férias?
0: O Diego tá de férias. Tem ouvinte que tá chegando agora, que não ouve, já vai alguns dias. A gente vai falando. O Diegão tá de férias, gente. O Diegão tá de férias, tá descansando. Mas logo, logo ele volta. Pode ficar tranquila, viu, Camila? O Diegão tá de férias, descansando um pouco. Tem que descansar um pouco, tem hora, né? E aí logo, logo ele já volta aí com a programação, com o Band Coruja, tá, gente? 7 minutos pras 2 já, 7 pras 2. Meu amor. Tô perguntando por que tá chiando. Por que tá chiando? Porque tava mexendo no transmissor, cara. Agora tá beleza, agora tá tranquilo, beleza? Acho que agora voltou normal aqui, ó. Deixa eu falar com quem agora.
22: Aqui embaixo do meu ovo. Eu mando a foto pra você, Camila.
0: Ah, vai se lascar, vai. Vai mandar foto nada aqui. Não quero ficar vendo foto de homem aqui não, hein? Por favor, hein, meu?
21: Ai, desculpa. É porque sou eu, Camila. Sexóloga do Band Coruja.
0: É mesmo, é a sexóloga do Band Coruja. A gente vai conhecendo as pessoas aqui, ó.
21: E eu também estava de férias,
0: é,
21: né?
0: Mesmo?
21: Mas agora eu voltei.
0: Ai, que coisa legal.
21: Estou voltando com o Uber.
0: Aham.
21: André, dá um oi pro Band.
23: Fala aí, galera, tudo bem?
0: Aí, André, um abraço, meu.
21: Viu? André está me levando com segurança pra casa.
0: Isso, com o André. Com segurança, viu, André? Com segurança pra casa, viu? Um abraço pra vocês. Ai, gente. Vai, oi.
24: Nossa, Latiel, fica na tua aí, cara.
0: Aí.
24: O problema é dele, ele faz o que ele bem entender. Se não tá gostando, desliga o rádio.
0: Ih.
24: Vai dormir aí no posto que você ganha mais, seu. Só sabe fazer isso mesmo.
0: Continua a briguinha do casal.
24: Na tua cara hoje quando a gente sair.
0: Olha lá, continua aquela briguinha do casal. Mas, meu, vocês não se resolveram, não? Vocês não se encontraram naquele motel? Como é que foi? Puxa vida, cara. Eu achei que tivessem resolvido a relação de vocês. E tá desse jeito. Continua essa briguinha? Essa picuinha? Vem, o que é isso? Pelo amor de Deus, gente. Trata de resolver essa relação, vai. Fala o outro vagabundo que tá apagando o áudio, gente do céu. A gente vai colocar o áudio da pessoa e a pessoa apaga bem na hora. Depois reclama. Depois reclama que eu não coloco no ar aqui, ó.
1: Olha, no caso, o André tá levando ela e outro cara, né? Tá levando os dois, né? Tá levando com segurança?
0: É.
1: Daqui a pouco, esse segurança vai segurar os dois, né?
0: Ela tá levando. E ela tá levando. Né? Com segurança. Quer dizer, o cara tá levando com segurança. Fala comigo aí.
3: Bom dia, Léo, moro de Fronha.
0: E aí?
3: Beleza, o André Verdureiro. Manda um abraço a todos os moros de Fronha aí da Band FM.
0: Beleza, cara.
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0: Oi.
3: Manda esses caras aí arrumar um véio pra dar banho aí, vem ficar brigando aí.
0: Um véio pra dar banho, que isso, cara? Poxa vida, oi.
7: Bom dia, Dito Leite. Eu queria mandar uma música pro Neymar. É trupica, mas não cai.
0: Como é que é o nome aqui, cara?
7: Bom dia, Dito Leite.
0: Que galáxia, que planeta o senhor está aí? Fala pra mim. Oi, bom dia.
8: Ô, Léo, fala pra Camila aí que eu sou Uber também aqui de Rio Preto. Eu levo ela em segurança e não cobro nada.
0: Não, mas já estão levando ela em segurança já lá. Não, ela já falou que já estão levando ela em segurança já.
25: Fala, meu jovem, bom dia.
0: Bom mano. Dia.
25: Pra galera do Puxa do Palito Doce aqui da Usina Raiz em Carapó.
0: Boa, parceiro.
25: Cuida, tamo junto até às 7 da manhã, meu jovem. Cuida.
0: Aquele abraço. Obrigado, hein? Brigadão.
26: Boa noite, Léo. Beleza. Quero um abraço aí pra todos os ouvintes. É isso aí. A Rádio dos Loucos. Tem louco nessa rádio.
0: Somente, cara.
27: Léo. Não vejo a hora de acabar logo essa Copa do Mundo, tá doido? Quem aguenta? Argentina na final.
0: Argentina na final, cara.
27: E voltar ao nosso campeonato brasileiro e ver o Cruzeirão cabuloso entrar em ação.
0: Ó. Pois é, amigo, vamos lá. Mas daqui a pouco acaba aí, ó. Pois volta ao seu normal, né? Volta ao seu normal aí, ó.
28: Ô, Léo, o cara tá pedindo foto pra você mandar foto, sua foto pra ele. Você curte mesmo, rapaz?
0: Mas eu não curto nada.
28: Minha foto já me classificou.
0: Sai daqui, ó. Vai pra lá, ó. Vai daqui, é outro bagulho. Aí eu vou falar pra você. Hoje tá uma apagação de áudio nesse programa. Pelo amor de Deus, hein? Que é isso, gente? Volto já. Peraí. Não aguento sair daí, não. Peraí, viu?

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13: 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Aí, gente! 2:01, vamos lá, voltando! Esse é o nosso Band Coruja no ar, eu quero você participando. Manda na sua música pra gente, manda beijo, manda abraço pra quem você quiser. Esse é o nosso Band Coruja no ar. Eu sou seu amigo Léo Júnior e esse é o Caps da Madrugada. 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

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Bom dia, bom dia, bom dia, bom dia. Vai lá no nosso WhatsApp 11 999919197.

0: Desculpa, é porque sou eu, Camila, sua sexóloga.
1: Ana, que já foi esse áudio aqui, esse aqui, ó.
0: Do jeitinho que o Capis gosta.
1: Esse programa tá assim, do jeitinho que o Capis gosta. Vamos lá, fala comigo, bom dia. Bom dia.
2: Aqui o empresário do Agro tá aqui aguardando a resposta desses boi aí. Entendeu? Aí essa choradeira danada aí. Vou ficar até às 5 hoje. Tô de plantão aqui. Ixi. Aguardando qual que é a baboseira que eles vão falar aí, que ontem acabaram comigo aí.
1: Sim.
2: Aquela converseira, aquele converseiro fiado todo aí. Eu tô aqui de prontidão pra responder cada um de vocês aí que falaram comigo ontem aí. Entendeu? Deneguinho na minha imagem aí. Não sei por que motivo. Tô aqui. Vou estar até às 5 aí.
1: Também não sei que motivo.
2: As recalcadas, né? As feias. E esses boi aí, né? Esses mal acabados aí. Esse, mandar as mensagens aí pra mim que eu tô aqui aguardando, ansioso pra ouvir as baboseiras que eles mandam aí. Que hoje tem resposta, hein, Léo? Tô aqui até às 5, hein?
1: Ó, você viu, né? Hoje tem réplica. Hoje tem resposta. Do alienígena, ó, quer dizer, do Walter do Agro aqui. 11999991197. Fala comigo!
3: Léo, a Camila, Léo. A Camila é nossa sexóloga, nossa aventureira dos Uber. Camila, seu Uber está aqui, tá? Qualquer hora, qualquer momento.
1: Vai lá. O Uber à disposição da Camila, gente. Ai, já vai aparecer Uber até do não sei da onde, até debaixo da terra. Vai sair Uber agora, olha.
4: Ô, Léo, mandei esse empresário do Acro aí sentar em cima de uma sacola de enrola. Parece que
1: é
4: enchendo o saco.
1: Que isso? Os caras estão muito maldosos hoje. Como é que pode, hein? Ah, você viu, Léo? Como é que é, cara? É, site pornô vai patrocinar o time do Corinthians? Como assim, cara? Vai lá, Salatiel e o seu marido lá, vai lá.
5: Uma correção pra vocês pararem de chamar de Capes o programa, só porque o programa só tem louco.
1: E não Capes tem?
5: Não é lugar de louco,
1: Capes e não
5: é
1: tem?
5: Lugar de tratamento de pessoas especiais. Não escolheram tá lá. Não escolheram tá passando o que passa, então vamos ter respeito aí ao Capes, tá bom, pessoal? Áudio de tiozão mesmo, mas realmente Capes não é lugar de brincadeira. Só quem tem um familiar que já precisou, que passa no Capes, sabe que ele é um lugar que ajuda muito.
1: Oh,
5: não é um
1: lugar pra brincadeira, não. Ela tá muito assim, gente. Ele tá muito sensível hoje. Eu acho que depois do encontro que o Salatiel teve ontem, ou antes de ontem, não sei, ele ficou muito sensível. Ele ficou tão sensível.
6: Ai, eu sou Camila, eu sou sexóloga do caramba, filho.
1: Ela ficou...
5: Áudio de tiozão mesmo, mas realmente Capes não é lugar de brincadeira. Só quem tem um familiar que já precisou, que passa no Capes, sabe que ele é um lugar que ajuda muito.
1: Ela tá muito assim, gente. Ele tá muito sensível hoje. Eu acho que depois do encontro que o Salatiel teve ontem, ou antes de ontem, não sei, ele ficou muito sensível. Ele ficou tão sensível.
6: Ai, eu sou.

0: Ó, você viu? Porque eu sempre falo, mulher tem ciúmes de mulher, né? Não, não, mulher sempre vai ter ciúmes da outra. Não tem jeito, não tem jeito.
1: Olha, essa sexóloga deve ter uns peitão gostoso, hein, Leo? Fala a data dela pra mim, Leo. Adoro comer um charque.
0: Vai pra lá, vai, vai.
2: Ele tá mais empresário dos bagos do que do agro, viu? E boi é ele.
0: Ai, ai, ai. Oi, bom dia.
3: Me responde uma coisa aqui, vai. Boa noite.
0: Boa noite, boa noite.
3: Você prefere as do Job ou as do Caps? Cachorrão por cá, viu?
0: Eu não prefiro nada, cara. Eu sou um cara assim, eu tô tudo bom, cara. Não prefiro nada, meu. Oi.
4: Ixi, sai cachorro, um abraço pra Tati, pra vovó do sexo, pra Maratacine, pra todos. Eu, Maratacine, fala aqui. Maratacine, ai, gostou. Tamo junto.
0: Valeu, parceiro, valeu. Deixa eu aproveitar e mandar um abraço lá pro meu amigo Afonso. O Afonso, um abraço, Afonso, em Sorocaba, hein? Tá ligado na Band FM. Um abraço pra galera lá, viu? Tem a galera do grupo lá também de rádio. Então, pessoalzinho, um abraço pra vocês, viu? Galera da... A galera do rádio, né? Um abraço pro Afonso lá. Quer dizer... É, coitado do Afonso ouvindo essa bagunça, essa pouca vergonha desse povo falando aqui, viu, gente? Pelo amor de Deus, viu, Afonso? Olha, é complicado, viu, cara? Oi.
5: Ô, Léo. Oi. Eu achava, mas agora eu tenho certeza. Esse empresário do agro, ele ganha a vida secando teta de touro. É isso.
0: Secando teta de touro.
5: E o uísque importado o quê? Ele bebe é leite. Mas não é leite de vaca, não.
0: Que isso, cara? Calma aí, ó. Vai devagar, pô. 2:13. É o Band Coruja! Fazendo aquele agito na madrugada. Com você em todo o Brasil. Obrigado, ligado aqui na Band FM. Obrigado, bem. Muito obrigado pela audiência que vocês dão pra gente aí.
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0: Oi, bom dia.
7: Fala, Léo, beleza? Fala pra esse chifrudo aí, o que ele gosta tá mole. O Salatiel, o que você gosta tá mole. Quando aí tiver duro, você engole.
0: Não, o Salatiel, ele tá muito sensível hoje. Eu acho que aconteceu alguma coisa ontem. Tá muito sensívelzinho. Você percebe que ele tá muito sensível, o Salatiel?
8: Ô, Léo, esse empresário do agro aí, ele trabalha com agro mesmo. Ganha muito dinheiro mesmo esse daí, que ele é aquele cara que ele não planta, mas ele dá o terreno pra você plantar.
0: Então, ele dá o terreno.
8: Ele te dá o espaço, o buraco aberto, você vai lá e planta mandioca. Aí ele vive disso aí.
0: Ai, gente do céu. Vamos lá, continue participando com a gente, vai. Oi, bom dia.
9: Ô, Léo, esse cara é um fracassado, Léo, é um fracassado. Tá na madrugada porque é fracassado.
0: Não, porque você viu que ele deixou escapar. Tô no plantão. Você percebeu, né? Ele deixou dar uma escapada.
10: Coloca a música do Chaves aí pro Salatiel aí. Ô, Salatiel, tem um negócio bom pra você. Tem 18 centímetros. Brabo.
0: Mas ele já passou pelo negócio brabo aí, né, ontem, cara. Teve encontro dele lá. Ele teve encontro. Por isso que ele tá assim hoje. Tá muito sensível.
11: Léo, você que é o diretor desse programa, bloqueia esse cara do agro aí, Léo, que ele vai acabar com o seu programa, cara. Tá doido?
0: Programa? Já nem tem programa mais aqui, ó.
12: Bom dia, Léo.
0: Bom dia.
12: O Salatiel tá sensível igual a pele dos meus grãos.
0: Para! O que é isso, cara? Puta, vocês estão hoje complicados, hein?
13: Bom dia, Léo. Sônia Wallerstein, Jardim Santa Margarida.
0: Oi, Sônia. Tudo bem, Sônia? Beijo pra você. Obrigado, tá, Sônia?
13: Oi, Léo. Oi. Tudo bem?
0: A Elaine Cristina. Olha,
13: não sou despeitada, tá. Não sou recalcada, não sou feia, tá? Não tenho ciúmes das amigas também. A gente tá aqui pra isso.
0: Exato.
13: A gente tá aqui pra conversar, fazer novas amizades, conhecer isso. Gente nova, ter uma resenha, se acontecer alguma coisa a mais também, a gente
0: claro.
13: Tá aí.
0: Vai que vai, né não, minha amiga? Tá certo, é isso mesmo. E fala pra esses bandos recalcados aí, ó, falando coisa que não tem nada a ver, né?

0: isso,
1: eu vou encontrar ele. Tá? Acho que qualquer dia desse eu espero ele na porta da banda, por quebrar duas pernas.
0: Putz! Cadu, tem o vídeo que o Pedro fez, né? Ele fez um vídeo falando sobre isso, né? Os caras ficam revoltados. Ai, já ouvi seu áudio, Milton. Já ouvi seu áudio por aqui. Um abraço, cara. Vai, vamos ver, vai. Vai, fala aí. Fala aí, fala aí, meu.
2: Léo, põe exclusivo aí, Léo.
0: Exclusivo. Exclusivo. Aí, o
2: Diego vai pra nativa, Léo. Você que vai ficar aí pra sempre.
0: Como é que é, velho? O
2: Diego vai pra nativa.
0: Não, o Diego não vai pra nativa, não, cara. Não, o Diego vai. Cara, o Diego vai voltar. Para com esse negócio. O Diegão vai voltar aqui no horário dele normal. Não inventa moda, cara. Não inventa moda, velho. Não vai pra nativa coisa nenhuma, não. Pera aí, velho. São 2h17. Ok, tá, meu amigo Afonso. Eu acabei de falar dele aqui, ó. Grande Afonso. Fala, Afonso, hein, parceiro, beleza?
3: Fala, Léo Júnior. Bom dia. É o Afonso aqui, cara, de Sorocaba.
0: Grande amigo, hein?
3: Olha que ironia, hein? Ah. Você começa a trabalhar exatamente na hora que eu termino de trabalhar.
0: Olha que coisa.
3: Que coisa, hein? Tô na cama aqui com o Bambi Coruja.
0: Que legal.
3: Não, juro não, pelo amor de Deus, hein?
0: Ah, não. Peraí, peraí.
3: Vou aproveitar, cara, pedir pra você mandar um abraço pro meu irmão.
0: Manda aí, mano.
3: É o Dininho lá de Itapevi. Manda ele aí. Ouve a Band todos os dias.
0: Que legal,
3: tempo, cara. Ele
0: que
3: é bacana. Muito fã do programa. E agora que meu amigo Léo está no ar, aí eu também vou começar a ouvir, né?
0: Vamos lá.
3: Assim, com mais frequência. Mas valeu, obrigado aí pelo abraço. Um abraço pra você e um bom programa, viu? Tá muito divertido mesmo.
0: Obrigado,
3: parabéns.
0: Afonso. Obrigado. O Afonso também é do rádio. É radialista, parceiraço. Grande Afonso. Tamo junto, parceiro. São 2h18. A outra perguntando, a Nalva mandou aqui. O Diego tá preso? Gente, calma, gente. Pera, ninguém falou nada disso, velho. Diego tá preso. Você vê como a gente faz uma fala, alguma coisa, o negócio viaja com tanta velocidade que chega em outra pessoa, mas de outro jeito. Não, gente, Diego não tá preso. Diego tá de férias, pronto. O Diegão tá de férias, gente. Ele pegou 30 dias de férias, então eu tô aqui no lugar dele fazendo, né? Tá bom, minha amiga? Pode ficar passando. Olha lá, o outro aqui, ó. Olha lá. Não, a gente é legal com os caras aqui, uns vagabundos ficam falando. Olha lá. Primeiro ele manda, por gentileza, Léo, ouve meu áudio. No Milton, acabei de colocar o áudio dele no ar. Aí ele manda assim pra mim, seu desgraçado, ouve meu áudio por gentileza. Meu desgraçado é você, cara. Vagabundo é você. Que é isso, cara? Olha, eu vou ser bonzinho de novo com você, cara. Eu vou ser bonzinho e vou colocar seu áudio de novo. Hoje eu tô bonzinho. Não, é. Eu já tô bonzinho, vai. Vai,
1: bom
0: fala
1: dia,
0: aí, vai.
1: Nome.
0: Bom dia.
1: Eu não sei seu nome, que eu acabei
0: esquecendo. Então, você viu? Ainda fala, não sei seu nome, depois xinga seu desgraçado. Olha aí, ó.
1: Descendo, deixa eu falar.
0: Vai.
1: Eu tô indignado, vou pra encontrar Pedro, Rafael,
0: na
1: rua, por quebrar a cara dele.
0: Isso.
1: Porque aquele vagabundo tava torcendo contra a Argentina. E o cara que torce contra a Argentina, ele merece o cara pegar ele, dar uma surra, quebrar a cara dele todinho.
0: Um
1: dia eu vou encontrar ele. Tá?
0: Tá bom.
1: Acho que qualquer dia desse eu espero ele na porta da banda, por quebrar duas pernas.
0: Nossa, velho. Diego. Ô, Pedro, sai correndo, Pedro. Sai correndo, Pedro. Pelo amor de Deus, gente. Hoje esses ouvintes tá que tá, viu? Tá que tá esses ouvintes hoje, hein? Pelo amor de Deus.
4: Esse aí é o boi do Maílton, esse corno. Rapaz, esse Maio tem muito chifre. Ele pegou foi a mulher dele em cima da pia da casa dele com outro cara lá. O cara tava madeirando ela lá. Esse vagabundo, esse corno, dá bola pra esse corno, não, esse Maio não.
0: Vamos lá, vai. Bom dia, fala comigo. Bom dia.
5: Pedrão tá certo mesmo. Torcer pra Argentina é meu ovo.
0: Aí, ó. Putz. Vocês estão revoltadíssimos com a Argentina, isso sim. Vocês estão muito revoltados hoje. O que está acontecendo, hein?
6: Bom dia, Léo. Bom dia, amigo da Band. Bom dia, ouvinte. Bom dia para todos. Uma boa quinta-feira.
0: Uhum.
6: Tô saindo agora para pegar o meu trampo. Que eu tenho que pegar. Trabalhar 4 horas da manhã.
0: Vai lá, cara.
6: Obrigado.
0: Meus amores. Valeu, amigão. Tamo junto na madrugada. Você lembra que época boa? Relembrando, hein, gente, ó. Esses axés, né? Axé, tem El Chan. Lembra do Piscirico, gente? Piscirico. Agora minha vez. Você pode sambar com um balão. Fala em axé, hoje eu tava conversando aqui na rádio com meu amigo o Betinho, gente. O Betinho que fazia na época aí o Axé Band. Lembra do Axé Band? Era maior sucesso o Axé Band, hein? Por aqui comigo. Ei, fez muito sucesso, né? Por muitos anos aqui na Band FM também. Tava batendo um papo com o Betinho hoje aqui na rádio. E olha, vai. Lembrando aí algumas, né? Fala o Salatiel, fala aí, Salatiel. Fala, vai, continua reclamando, vai, ô, vai.
7: Ô, oh, Léo, queria informar que eu acabei de vir da Zona Oeste, tá?
0: Ah.
7: E já deu uma raçãozinha lá pro Zeus, lá tá bem alimentado.
0: Não, não vai dar raçãozinha pro Zeus, nem chega... Cara, não vai, cara, deixa o meu cachorro em paz. O Zeus, cara, se alguém chegar perto lá, velho, ele já vai dar um latidão na... Vai tremer tudo. O tamanho do bichão é complicado, velho. Não, deixa o Zeus quietinho lá, deixa.
7: Esse cara do agro aí tá imitando aquele rei do camarote, né, cara?
0: Ah, esse Salatiel tá muito saidinho pelo meu gosto, viu? Olha o outro aqui, ó, o Anselmo. O Anselmo já mandou, Léo, o Diego tá de aviso. Não tá de aviso. Gente, já falei pra você, ele tá de férias. O Diegão tá de férias, viu? Só pegou 30 dias aqui. Só isso, cara. Depois ele volta, depois pro horário dele. Não inventam moda, gente, não inventam.
8: Argentina é o cacete, rapaz. A Espanha tem que sentar o canudo na Argentina.
0: Pois é, cara, pois é. Vamos lá, fala comigo, vai.
9: Ô, Léo, bom dia. Tudo bom, Léo? Aqui
0: tudo
9: é o
0: bem.
9: Fernando do Aricanduva. Fala com esse empresário do agro aí e chocar os ovos de galinha que a irmã dele botou, 50 mil ovos.
0: Que isso, cara?
9: Vou chocar esses ovos aí, Léo.
0: Olha, o cara do agro, esse cara do agro aqui, desde ontem, viu? Ele começou a mandar mensagem, xingando todo mundo. Ai, gente do céu. E hoje, pelo que eu tô vendo, aí o que ele vem? Ele manda áudio o do agro aqui, o Walter, e depois ele sai correndo, que é isso que ele faz. Ele manda áudio e depois sai correndo. É, não tem vergonha na cara.
10: Bom dia, Léo. Ratinho carreteiro por cá. Tamo junto, até assim.
0: Vamos lá, vai. Léo, ouve meu áudio, tá bom.
11: Ô, Léo, mano de Guarulhos, fica esperto aí pra sair da Band, hein? Tá indo o Ricardo, o Luiz, o Cristiano, a Brasilândia, o Gordinho, o Saliente e a Paty. Tudo raspar teu cabelo, vão tudo segurar. Inclusive, eles vão raspar o cabelo do teu saco.
0: Ah, sai daqui, vai, seu vagabundo, pra lá. Sai daqui, ó, vai. 11999919197. Bora participar com a gente da nossa madrugada. A madrugada mais gostosa do rádio brasileiro. Esse é o nosso Band Coruja. Pode chegar!
12: Todo mundo ciscando. 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
0: Quem mais tá por aqui, ó? Oi, bom dia, Léo Júnior! Sou Andressa, ouvindo vocês aqui na Band FM. Adoro, viu? Tô trabalhando aqui na madrugada de plantão e não paro de rir com vocês. Ô, Andressa, coitada Andressa ouvindo esse programa, viu? Ai, Andressa do céu, viu? Depois vai ter insônia, André. Você vai começar a ter insônia depois que eu ouvir esse programa aqui, viu?
13: Oi, Léo, meu gostosão.
0: Tem que ser, né?
13: Bom dia, Vinícius Padeiro por cá. Ó, ontem estava ali na 25, eu vi o homem do agro aí lá, viu?
0: Ah, você viu ele?
13: Tá vendendo quirela, ração pra cachorro. Tá bêbado lá com o corotinho na mão. Aí fica falando que tá tomando champanhe.
0: Ele dá uma misturada, né, no corotinho lá. Fala que é uma mistura lá da sei da onde lá. Olha lá, fala nisso, olha ele aqui, ó. Fala nisso, olha ele aqui, ó.
14: Ô, Léo, manda um recado pra esse analfabeto funcional aprender a falar primeiro, né, direto. As coisas... Primeiro ele sabe aprender a falar, porque aqui o empresário do agro não vai acabar com o programa, não, entendeu? Eu tô dando um salve aí pra galera aí, que aqui tá aqui aguardando aqui, né, os comentários aí. Eu falei plantão porque eu tô aqui, né, de boa, tomando meu champanhe, entendeu? Agora eu tô tomando um champanhe, agora são quase...
0: Ah, agora tá tomando champanhe.
14: São agora mais de 9 horas da manhã aqui em Dubai, entendeu? É. Agora eu tô aqui aguardando aí.
0: É,
14: eu vou ficar aqui aguardando, porque ontem foi demais, né? Tanto que me xingaram aí, entendeu? Fiquei tão preocupado que eu fui dar um rolé de jet ski, entendeu? Preocupado que eu fiquei aí.
0: E
14: denegrindo minha imagem aí, entendeu? Meus
0: ficou preocupadinho, né?
14: Colocaram reprise do programa aí. Mas de boa, tô aqui aguardando aí esses cavalos aí, fica relinchando aí, beleza?
0: Ok, aí daí ele ficou tão preocupado que ele quase pulou da ponte, na verdade, ontem. É, não, no ponte não, é que ele pulou do precipício aí dos prédios aí. Olha no põe, põe, põe. me fazendo. Oi, bom dia.
15: Ô, Léo, aposto milão na Argentina. Argentina campeã, esquece. Aposto mil agora, vamos. Chama.
0: Eu tô achando também, viu? Eu tô achando.
16: É, meu amigo, o Diegão tá preso mesmo. Tá preso, a personal deixou ele preso agora.
0: Ah,
16: né?
0: Ele deixou.
16: Tá de férias?
0: É.
16: A personal deixou ele preso lá limpando prendeu as patinhas ele. Do cachorro. É. Hoje mesmo ele tava lá limpando as patinhas do cachorro.
0: É, tá assim agora.
16: Nada a ver. Sabe aquelas músicas que é feito um bando de coruja? Gardenal? Aí tá lá, só limpando a bundinha do cachorro e as patinhas do cachorro.
0: Pois é, o Diegão postou lá, eu vi lá. E agora o que que ele tá fazendo, né? Ele é pai de pet agora, né? O Diegão é pai de pet. Tá lá cuidando. Das patinhas do cachorro. A personal deixou ele preso de vez lá. Falou assim: vai ficar 30 dias dentro de casa agora. Você não vai sair mais. É. Oi, bom dia, bom dia.
17: Ô, Léo, bom dia, bom dia. Ô, Léo, aqui é o Fabinho, caminhoneiro.
0: Fala, Fabinho.
17: Dá um abraço aí pra todo mundo aí, todos os ouvintes aí. Um abraço, um grande abraço. Principalmente pras mulheradas aí. Deixa eu te falar. Tem que torcer pra Argentina mesmo, porque a seleção brasileira é uma cambada de vagabundo, não joga bola, só sabe fazer um dancinho, pintar o cabelo, mais nada.
0: Basta fazer as unhas, né, você? Eita, nós, hein? Complicado, hein? Complicado. 11999919197. Participa aqui do nosso Band Coruja, que tá no ar. O programa da sua madrugada é o CAPS da sua madrugada aqui. Vamos nessa! São 2h27, 2 horas 27 minutos. É o nosso Band Coruja pra todo o Brasil. Ziu, ziu, ziu, que a gente gosta. Com você, fala Hugo, beleza?
18: Ô Léo, bom dia, Bande Coruja. Ô Léo, fazer um sorteio pro pessoal que torce aí pra Argentina pra dar uma mamada no meu manjolo.
0: Sai pra cá, sai pra lá, ó, vai!
19: Ah, caramba, na porta agora você passaram a mira Argentina. Gol, gol, gol, gol, cabrón, boludo!
0: É, esse argentino é meio estranho, né? É um argentino meio estranho isso aí, velho. Oi, bom dia!
20: Bom dia, Léo! Bom dia, pessoal! Ô Léo! Parabéns, cara. Quero mandar um abraço aqui bem nas suas costas. Um cheiro bem na sua nuca, cara.
0: Sai daqui, ó.
20: E
0: sai.
20: Eu tô com saudade de sentir a minha barriga encostando nas suas costas, hein, cara. Falou pra você. Gostoso.
0: Ah, sai daqui, ô vagabundo. Vai. Vai cheirar o pescoço do capeta, cara. Vai. Sai daqui, ó. Vai. Oi.
21: Júlio. A Argentina chegou até aqui, mas quem vai levar a melhor é a Espanha.
0: É. Vamos ver quem vence o melhor, né? A final da Copa agora, né?
22: Ô, Léo Júnior, deixa eu mandar um recado pra esse agrobosta aí. Você quer atenção, né? Vou te dar uma atenção de 22 centímetros, seu vagabundo.
0: Os caras tão revoltados, o cara do agro aqui, os caras tão revoltados.
20: Bem na sua.
21: É isso, Léo. Ah. Sai pra cá, o cara falou da.
0: Não, falei, sai pra lá, que eu falei errado, cara. Falei errado. Falei errado. Falei errado, falei sair pra cá, não. É, acontece. Ô, Léo, bom dia, aqui é o... Quem que é você? Gigante de Pongaí. Gosto do seu programa, manda um abraço aqui pra mim. Tá bom, Gigante de Pongaí. Aquele abraço, mano. Valeu. Oi, bom dia.
20: Fala, Léo Júnior, meu querido.
0: Tudo bem?
20: Tá bom, filho? Leandro, Campo Grande, MS.
0: Ô Leandrão, fala aí.
20: Só pra quebrar, cara, esse empresário do agro aí, agrobosta, agromerda. Fala pra ele mandar a localização aí em tempo real.
0: É, manda, é isso.
20: Pra ver se tá lá em Dubai mesmo, não sabia nem o horário de lá, rapaz. É 9h29 lá e quase 9 horas da manhã.
0: É, do que?
20: Não sabe nem o que ele tá falando.
0: Daqui a pouco vai dar 2 horas. Não, 2 horas já é. Daqui a pouco vai dar 5 da manhã. Ele vai falar que é 9 horas da manhã ainda lá em Dubai. Ah, não, são 9 horas aqui. Olha lá ele aqui. Ele voltou a atacar de novo.
23: Ô, Léo. Não xinguei ninguém, não. Não xinguei todo mundo, não. Apenas falei o meu gosto, né? Que eu não queria nenhuma mulher lisa.
0: Ah.
23: Aí, não sei o que foi a revolta. Começaram a me xingar, entendeu? Corrija aí o que, senhor, que você falou aí, que eu não xinguei ninguém, não. Ao contrário, me xingaram por causa do meu gosto, né? Falei que não quero nenhuma mulher lisa que ganha 50 mil reais por mês. Entendeu? É só isso. Aí as mulheres ficam revoltadas e os caras foram no embalo. Mas eu não xinguei, não. Falei apenas o meu ponto de vista aí em relação. Em relação a relacionamento aí de mulher, né? Que é o meu gosto, né?
0: É um gosto dele. Né?
23: Negativo. Primeiro me xingaram. Ontem me xingaram aí até. Parece que eu era o Judas do Mãe de Coruja aí. Beleza? Vamos alinhar isso aí, que eu não xinguei ninguém não, entendeu? Aqui é paz. Beleza?
0: Tá vendo, tô vendo.
23: Ô, Léo.
0: Esses caras não tem jeito, eles caras vêm, falam o que tem que falar e depois quer dar de bonzinho agora, né?
1: Olha lá. Agora tá com medo, né, ô bunda mole?
0: Só quer saber. Vai mexer com os caras do Bando de Coruja, justo quem? De onde? Do Bando de Coruja, cara?
2: Ah, esse Agro aí que é uma mulher peluda, né? Ele não quer uma mulher lisa, não.
0: É.
2: Vou deixar meu pelo crescer, hein, Agro, só pra você. Lolo, delicinha do Rio.
0: Deixa tudo crescer aí, a delicinha do Rio aí, ó.
3: Fazer o vucu, vucu, vucu, racha o pó.
0: Ai, ai, ai, ai, fala comigo, bom dia.
4: Bom dia, Léo, bom dia, bom dia.
0: Oi, aí, bom dia.
4: Parabéns aí que você está cobrindo o lugar do Diego. Tá fazendo um ótimo serviço, que é o Júlio Vigilante. Um abração pra todos.
0: Valeu, Julião, um abraço pra você. 2:32. Próximo de Coruja, segue até as 5 da manhã falando com você aqui, falando com esse povo louco da madruga. Vai, gente, fala aí.
24: Ô, Léo, bom dia. Rapaz, nunca senti inveja de ninguém, Léo. Senti agora desse Uber que tava levando a Camila sexóloga. Queria tanto ver ela fazer uma barbuleta paraguai.
0: Ô, Camila sexóloga, manda mais mensagem aqui, viu, Camila? Camila deu uma sumida, tava, é bom, mas aí o cara levou ela embora, né? Tava. O cara tava. É. Tava levando ela embora lá. Tava levando ela embora lá. Ô, Léo Júnior, bom dia. Sua panelinha, como é que é? Bom dia, Léo, e a sua panelinha. Não é, não tem. Já falei que não tem panelinha aqui. José Carlos, de Catiguá. Um abraço pra você, José. Fala comigo aí, bom dia.
25: Ô, Léo, esse homem do agro aí, ele tá mamando no boi.
0: Que isso, velho? Que coisa mais horrível isso, gente.
26: Oi, Léo, bom dia, bom dia. Léo, esse empresário aí, eu tô achando que ele tá no Dubai de Santa Catarina, não dá não?
0: Ele queima,
26: atrapalhado,
0: viu?
26: Atrapalhado com o horário desse jeito, tá andando de jet ski lá em Santa Catarina. Bom dia.
0: Tomando um corotinho, achando que é um... Tá tomando até um corotinho lá.
27: Ô, Léo, olha esse vídeo aí do Salatiel alimentando os Zeus, ó.
0: Para de falar que tá, não tá, não tem ninguém alimentando os Zeus lá em casa, não. Para com esses negócios aí, velho. Ô, que isso, velho. Já. Deixa eu ver aqui.
28: Aham, agora eu te peguei.
29: Não vai ser não, ó.
0: Oi? Ah, não, cara. O cara não tá fazendo isso. Para com isso, ó. Fica mandando esses vídeos pra mim aí, ó. Ai, não acredito nisso. Ai, gente, vocês não prestam mesmo. Vocês não tem jeito, viu? Oi, bom dia.
27: O cara do arco tá falando, tá andando de jet ski. Deve tá andando de canoa, aquela canoinha de madeira no remo, dentro de alguma lagoa, de alguma fazenda aí. Abre catar tatu no mato. Ratinho carreteiro, por
0: favor. Ratinho carreteiro, um abraço. Aqui a vovó do sexo lá de Curitiba mandou mensagem. Ô, vovó do sexo, um abraço pra você. Chegou por aqui, tá ligada na Band FM. Beijão pra você, tá? Obrigado, tá? Pela sua participação. A Carla lá da Bahia tá por aqui também, já mandou beijão pra todo mundo. Bom dia.
30: Ai, gente, eu não quero mulher lisa. Você não quer mulher, rapaz, você quer um homem. Você quer um patinho rabá, pronto, falei, desculpe, Léo.
0: É, já falou, né?
30: Você que é o liso da parada e tá aí querendo uma mulher pra ficar sustentando você, vem com essa.
0: Fala.
30: Você tá em Dubai, só se for. Dubai, eu também sei onde tem um Dubai, ó. Ali perto onde eu moro tem um Dubai, Rua Dubai.
0: Rua Dubai.
30: Tá? Só pode ser tá ali, né, meu filho? Você é mais liso que nós tudo junto. Aquela boca, pobre, então, sai fora. Tipo de homem que eu não quero. E ó, só pra você saber, eu não sou lisa. E nem se eu fosse, eu não ia te querer.
0: Ah lá, nossa.
30: Animal de teta.
0: Já mandou assim pro animal do ao, quer dizer, o cara do agro aqui, ó. Salatiel, fala, Salatiel.
31: Eu fiz um curso de domador de cachorros pra entrar na casa das casadas sem fazer barulho. Aí eu só chego, elas já estão me esperando. Eu sempre pergunto, né, onde tá seu marido? Ah, ele tá fazendo Uber. Tá fazendo Uber ou tá dirigindo caminhão. Isso quando não é mulher de vigilante, né, também. É que mulher de vigilante só dá pra visitar uma noite sim, uma noite não. Os cornos estão trabalhando.
0: Quer ser homem agora, né? Agora quer ser homem, né? Não, agora sou homão agora. Agora vira aí. Agora virei macho. Agora. Ah, agora. Hã? Quer dizer, ele desconversa, mas não quer falar o que aconteceu, como é que foi o encontro dele. com o peguete dele lá. Isso ele não quer falar, ele foge, né? Ele foge.
5: Fala, Léo. Boa noite.
0: Boa noite.
5: Esse cara tá em Dubai. Do bairro que Uber não vai.
0: É. Fala nisso, cara. Cadê o Muriloco, hein? Sumiu, hein? Ele fica assim, né? Uns 3 dias fora, depois volta de novo, encheu o saco aqui, né? O Muriloco, né?
6: Fala, Tião, você com essa sua vozinha aí, você morde a fronha, filho.
0: Ah, mas isso a gente já sabe, né? Pela voz muito dele. Ai, aquela voz aí. Ele morde a fronha, isso a gente já sabe disso, né?
7: Ô, Léo, cidadão aí com essa vozinha aí, ele tá pegando muita mulher mesmo, de caminhoneiro, vigilante.
0: É, pois é, cara.
7: Taxista. Com essa vozinha aí, ele tá pegando muita mulher.
0: Fala, Léo. Boa noite. É, e a sua vozinha, eu ouvi você falando, dá até sono, cara. Oh, muita mulher. Meu Deus, deu até sono agora em mim aqui, oi.
8: Fala, Léo. Bom dia, bom dia. Eu acho que esse cara, ele tá não é Dubai, é do bike, fazendo entrega de aplicativo de noite do bike. Lá no pedalzinho.
0: É por aí, gente, por aí. Ou ele fala que tá tomando vinho, tá aqueles vinho barato, aqueles vinho bem chulo, sabe? Vamos lá, vai, oi, bom dia.
26: Você sabe que o Salatiel é um personagem só, né? Na vida real, é o oposto do que ele fala.
0: É. Nossa, até a mulherada tá em cima do Salatiel aqui, ó. Olha lá.
9: Bom dia, Léo. Fala pra esse tal de Salatiel aí, que fala. Ele é um corno. Ele é um corno enrustido.
0: Olha lá, tá Salatiel. Pegaram você pra xingar hoje.
9: Da manhã dele quer ficar jogando pros outros aí. Salatiel, você é um corno.
0: Vai.
31: Eu vou te mostrar o oposto de 19 centímetros, mole.
0: E 2 centímetros, sim, né? Ah, o outro aqui, ó. Quando a gente não coloca um áudio do cara no ar, daí o cara fala, acha que tá com panelinha, meu filho. Não é bem assim a história, cara. Vamos lá, fala aí, meu, vai.
10: Bom dia, Léo. Bora, Léo. Caramba, esse programa hoje tá cheio de comercial. E parece que no YouTube só toca música.
0: Pois é, cara, não sei se você sabe, né? Estava com alguns probleminhas nos nossos transmissores, mas já voltou, né? Não sei se você sabia. Não sabia, né? Não, ele não ouve, né? Ele não tá ouvindo a rádio, né? Fala cada uma, viu? Oi.
6: Fala, Tiel, você, como coca, é uma Fanta, viu?
0: É uma Lesse, né, cara? É uma Lesse, né? Oi.
11: Ô, Léo, como é que é o nome do cara aí? Salatiel? Você nem xingar, né?
0: Você nem xingar, velho. Ai, ai, cadê o namorado do Salatiel, hein? Cadê ele? Eu não vi ele aqui, ele participou no começo, mas sumiu. Eu tô doido pra saber como é que foi esse encontro dos dois ontem, viu? Tô doido pra saber.
12: Bom dia, Léo. Viu, esse empresário do Agro, ele tá em Dubai. Só se for o Dubai da Cracolândia, seu engraçado, hein?
0: Olha lá, olha aqui, ó. Ele aqui de Dubai, olha lá.
13: Essa vozinha dela aí, ô Léo, não tá com nada, não. Ele tá falando que não me quer, mas eu... Quem disse que eu quero essa recalcada aí? Ela não é lisa, não. Matar uma hora dessa, a voz de coruja, mano. Você nem falar, né, Léo? Tá de brincadeira, né? Neguinho tá falando que eu não tô em Dubai. Ai, mora, vem aqui então em Dubai, já que ela... Vamos ver se ela vem, não tem dinheiro pra ir nem aqui, nem em Santos aí pra tomar banho nessa água suja. E agora tá
0: que
13: aí,
0: é isso, que cara? Que é isso?
13: Passa a localização pra ela. Se ela vir aqui, a gente vai tirar isso aí a limpo. Mas eu não quero também não, muito braqueada.
0: Meu Deus. Quer dizer, na verdade, eu tô com duas brigas no ar, duas tretas no ar. Uma aqui, os caras estão falando do Salatiel. Agora é o do agro aqui agora. Agora é o empresário do agro. Eu aguento, agora, duas tretas no programa.
31: Vocês estão falando aí da minha voz? Vocês têm que ver qual a voz da mulher de vocês afina quando tá na minha mandioba.
0: Cala a sua boca, meu, vai. Fica quieto aí, ô, vai.
7: E outra coisa, hein, ô, Léo.
0: Ah.
7: Salatiel, mas nem no dicionário existe esse nome. Foi tirado da salada mesmo. A salada de frutinha.
0: Meu, como é que foi dar um nome pro Salatiel, cara? O nome dele, cara. Eu imagino na escola, né, o que rolou, né, a zoeira, né? Ai, ai, ai. Fala comigo, vai.
7: Bom dia, Léo.
1: Essa semana não tô trabalhando à noite, rapaz. Hoje eu resolvi acordar pra ouvir o Bando de Coruja.
0: Coisa boa.
1: Rapaz, os caras aí tão pegando as coxas desse aí, salato não sei o quê. Pegando as coxas dele pra limão, hein? Coitado, hein?
0: Coitado, coitado, você não viu nada, você Júnior não conhece
1: Silva,
0: o cara.
1: Turma do Palito Doce, Usina Ester, Cosmópolis, São Paulo.
0: Meu parceiro, um abraço pra você, tamo junto.
1: Tamo de bom.
0: Ó, Léo, manda um alô pra Fronteira da Paz aqui, ó, a Santana do Livramento, Rio Grande do Sul, é Rivera, Uruguai. Um abraço aí, o bairro Rivera, Rivera Chico. Galera curtindo a Band FM, abraço pra vocês, meus amigos, obrigado, viu? Tá todo mundo curtindo a Band FM, eu quero você participando comigo aqui. Vai lá pro nosso WhatsApp, 11 999919197, ou também no 3743-1313. Oi!
14: Ei, Léo, bom dia.
0: Oi, bom dia.
14: Esse aí é uma bicha enrustida, meu. Olha a voz do cabra.
0: É, o pessoal tá falando muito da voz do Salatiel hoje, né? Tá complicado, hein?
15: Nossa, só a vozinha desse Salatiel aí já denuncia tudo. Ele pega os caminhoneiros e os Ubers, isso sim. Fala Underground aqui, Braga, Portugal.
0: Underground, nossa, aqui tá bem nome, né? Olha o nome também do cara, pelo amor de Deus. Nossa. Cara, dá uma olhada no seu WhatsApp aí que tá uma chiadeira, hein, cara? Eu, hein? Ô, Léo, bom dia! Ah, tá, ele pediu pra não falar a mensagem no ar aqui. Vamos lá, 11 999919197. Oi, bom dia, aqui a...
16: O nome dele, Léo, é Paloma Aventureira. Salatiel é só um personagem. E tem outra, hein? Gaguejou muito aí pra falar os 19 centímetros.
0: Vai lá! É que tem menos que isso, né? Por isso que ele dá uma gaguejada. Ele sabe quantos tem, né? Nem tem, nem aparece, né, meu?
17: Léo, que é um aluno do Sedex. Ô, Léo, eu concordo com esse cara lá de Dubai. É só fracassado que escuta o Bando de Coruja mesmo. Quem não consegue sair da madrugada. Bom, eu sou um fracassado, eu tô aqui já faz 11 anos. Aquele abraço, Léo.
0: Ah lá, então ele se choca. Ele já falou, tá vendo, né, gente? Ele já... Peraí, você tá achando que a gente é fracassado aqui agora também, ó? Ei, ei, que é isso, cara? Que história de fracassado o quê, cara? Ah, vai contar outra, viu? Vai dormir,
18: bom
0: ó.
18: Bom dia, Léo e Robertão, aqui de Palestina, interior de São Paulo. Manda um alô aí pra galera do Palito.
17: Não, não, tiver lugar bom, para aí.
18: A Lucina Colombo, de Palestina. É às 5 da manhã, vamos que vamos, Bando de Coruja.
0: Que é às 5 da manhã com você aqui na Band FM, 11 999919197. Fala comigo aqui no nosso WhatsApp, que eu tô esperando você, sua participação. Hoje tá uma treta esse programa que eu vou te falar, tá uma treta.
19: É, fiquei sabendo que o Diego vai voltar pra Massa FM, hein, mano?
0: Não, cara, não, viu? Para com esse negócio. Ele vai voltar pro horário dele daqui 30 dias, normal, volta à vida normal. Pode ficar... Viu? Para de inventar coisa, cara. Para de inventar moda aí, oi.
20: Salatiel, é verdade mesmo que você falou. Ontem você tava de folga, né? Você tava na tua casa com a tua mulher. Hoje você tá de plantão, acabei de sair da tua casa, deu um trato nela, seu corno arrombado.
0: Ah, para com isso! Gente, vocês não têm papa na língua mesmo, né?
19: Ô, Léo, ele gaguejou pra falar dos 19 centímetros, que a mão dele faltou tamanho ali. A mão dele faltou tamanho ali pra medir ali, ó. Por isso que ele demorou a falar os 19 centímetros.
0: Ô, Salatiel, se defenda, rapaz. Se defenda, por favor.
20: Eu queria informar que estou me retirando. Minha mulher estava escutando o programa hoje, então boa noite a todos. Até sei lá que dia.
0: Nossa.
20: Pô, esse que falou do tamanho da minha mão aí, falou certo, né? Faltou tamanho mesmo, tão grande que a...
0: Aí.
20: Esse se revelou, hein?
0: Aí, o que acontece? A mulher dele tá ouvindo agora. Aí ele fala que é a mulher dele que tá ouvindo, né? É sempre assim, né? Ele nunca fala que ele é de verdade. Não, eu não vou participar porque ele já ficou bravinho já. Ele não aguentou, já pegou ar já. É isso que aconteceu. Já pegou ar o Salatiel já.
21: Fala, Léo. Bom dia.
0: Bom dia.
21: 10 motores de aplicativo. Ô, Léo. Esse Salatiel aí, ele tem muito aqui o boi tem. Não é força, viu? Os 19 centímetros que é o que ele aguenta sentado.
0: É chifre total, né? Chifre total.
22: Esses caras que moram em Rivera, Uruguai, é tudo corno. E argentino também.
0: Léo, manda um abraço aqui pros PRFs aqui, ó. que estão de serviço ouvindo a Band FM. Pessoal da PRF aí, ó, um abraço, meus amigos. Bom trabalho pra vocês, hein?
2: Ô, Léo, o rapaz do agro aí, ele já sossegou agora. Ele tomou leitinho, mamou, agora ele vai dormir. Ele tá largando o plantão dele e vai dormir.
0: Ai, ai, ai. Não, você vê, os caras vêm, falam que tem que falar, aí depois sai correndo, velho. É sempre assim, depois sai tudo correndo esses caras aí, velho.
3: Deve tá indo embora, Léo, porque o supervisor chegou. O cara é vigilante, pô. O supervisor tá fazendo a ronda, ele tem que voltar, né?
0: É, tá certo. Tá com medo, né? Tá com medo, né? Que pega falando aqui na rádio e tal. Ih, momento, tá morrendo de medo, cara. Ó, a Natália mandou aqui. Léo, boa madrugada, Léo, tudo bem? Estamos aqui, eu e meu marido Ademir, conectados com o Band Coruja. Adoro nota 10. Obrigado, Natália, maritão aí, curtindo a Band FM. Um abraço pra vocês, tá? Vamos ver quem que mais um louco falando aqui.
4: Bom dia, Léo Júnior, Alexander de Caeiras. O 18 centímetros é cada chifre desse corno, hein? E o Região taxista também é o maior corno da face da terra, baitola.
0: Calma, cara, o Região, mais tarde ele tá chegando. Ele, o Região, na verdade, ele deve estar com alguma bonequinha por aí. Deve ter com alguma bonequinha lá pro meio da madrugada, do finalzinho, ele manda aí. Boa noite, Léo. Estamos aqui, ó. E esse moço do agro aí de Dubai. Do bairro, ela. Ele tá no bairro da Moca. É. Olha lá, ela mandou assim, ó. Gaguejou porque tá com centímetros na boca. Meu Deus do céu. Vamos lá, vamos falar com mais gente por aqui. Nosso WhatsApp na sua disposição, 11 99991-9197. Pra você participar do nosso Band Coruja, a resposta da Mara Tassini aqui pro chifrudo do Água aqui. Pera aí, deixa eu só pingar aqui. Vamos ver. Vai lá, Mara, vai lá, Mara.
5: Ô,
0: vai.
5: Animal de teta, deixa eu te falar uma coisa. Eu tô morando dessa no Band Coruja por opção.
0: Ah lá.
5: Ô, Léo, conta aí pra ele, Léo. Conta pra ele, Léo.
0: O quê?
5: Fala pra ele. Manda uma foto pra ele de tudo que eu tenho. Ensinar pra ele quem tá aqui uma hora dessa. Ei. Eu tô aqui por esporte, tô de férias.
0: Eu não sei de nada.
5: Tô obrigada a nada, meu filho. Eu só nem trabalho pra você ter ideia, tá? Dá licença. O dinheiro do marido que dá pra sustentar você, sua família, a família do Léo.
0: Olha lá, tá? Olha isso.
5: Chupa muito, cala a boca.
0: Nossa, xingou agora.
5: Não conhece,
0: hein?
5: Não, tá?
0: Xingou. Querido,
5: agora você quer ouvir minha outra voz?
0: Xingou na cara dura, hein? Xingou na cara dura, meu Deus do céu. 11 99991-9197. Mais uma aqui, Elaine, vai.
8: Ô, meu amigo, você acha que com 19 centímetros é motivo pra se gabar? Que coisa, hein?
0: E a mulher, ela tirando sarro do Salatiel, dos 9 centímetros, né? É demais pra cabeça, hein? Meu Deus do céu, o que que tá acontecendo com esses ouvintes do Band Coruja? Tá cada vez pior, gente. Tá cada vez. Quando o Diegão voltar, ele não vai nem reconhecer esses ouvintes. Mas, meu Deus. Tá pior, ele vai falar. Tá pior do que eu tava quando eu deixei o programa.
23: Bom dia pra geral, bom dia. Bora trabalhar, deixa esse cara, esse corno aí de lado. 19 centímetros falta pro Uber chegar na porta da casa dele e comer a mulher dele.
0: Olá, bom dia. Primeira vez que eu faço com você. Mandei um alô aqui pra minha família.
24: Segunda, quarta,
0: deixa eu ver aqui. Ah, tá. É lá na Paraíba, né? É, só que eu moro aqui no Rio de Janeiro. Me chamo Edilson. Mandando um abraço pro pessoal lá na Paraíba. É, lá pra família dele aí, ó. Ilhaua o nome do lugar lá, né? Valeu, parceiro, aquele abraço, obrigado pela paciência, pelo carinho. Não sei como você consegue ouvir esse programa aqui, cara. Infelizmente, é um programa de doido esse aqui, de doido mesmo, que é de doido, de pedra, vai.
25: Bom dia aí, pessoal do Band Coruja, bom dia, Léo.
0: Bom dia,
25: Carlito,
0: bom dia.
25: DJ. Seguinte, mandar um recado pra esse cara do agro. Eu sou motorista Uber aqui na região de São Paulo, eu moro na ABC.
0: Certo.
25: Faturamento por dia, 1,100, tá? 5 dias por semana. É, multiplicado por um mês, 20 mil e poucos reais.
0: Tá.
25: Fala pra esse cara aí, ele pegar os 50 mil dele, que ele é empresário, e enfiar em outro lugar, eu fico aqui com o meu Uber. Pouco mais de mil reais por dia, fora os particularzinhos, 7 horinhas por dia. Vamos lá. Vamos lá ver se ele quer me empresariar aí.
0: Tranquilão, tranquilão, né? Vamos lá, vai, ô Agro, fala aí.
6: Ô, Léo, não sei correndo não. Fala pro cidadão aí que disse que eu tomei leitinho aí que tá tudo certo lá em casa, viu? Eu já passei lá hoje com esse boca aberta aí. Tô na área aí, tô online aí, entendeu?
0: Tá on, tá on,
6: só
0: tá on.
6: Só falar aí que eu tô ouvindo. Esse... Entende bem, hein, de leitinho, esses baratos. É só essa conversa aí, hein? Ele conhece bem o leite do cavalo, hein?
0: Ai, caramba, gente do céu. 9 para as 3, esse programa aqui tá uma baixaria total, esse programa, meu. Como é que pode, cara? Tá uma baixaria total esse programa aqui, velho. Tá louco, cara? Quando a gente quer deixar o programa sério, não tem como, não tem condições, não tem como com esse povo aqui.
9: Léo, fiquei sabendo aí que o Diegão tá com a roela doendo. Bom dia aí, pessoal.
0: Tratou a gente, é que atualizou o WhatsApp aqui. É, dá uma, de vez em quando ele dá uma dessa aqui, deu uma atualizada aqui, mano. Vamos lá, fala aí, vai.
10: Ô, Léo, esse taxista aí, Uber, fica se gabando aí quanto que ganha. Depois é assaltado aí, acha ruim, mas fica fazendo propaganda do próprio negócio. Vai ser burro assim na casa de chapéu.
0: Vai, fala comigo. Bom dia, bom dia.
11: E aí, Léo, bom dia.
0: Tudo certo?
11: Esse Uber aí que tá fazendo 1.100 por dia aí, só pode tá fazendo esse dinheiro aí com os bezerros, né? Que ele pega aí pra rodar.
0: Ai,
11: valeu, Léo.
0: Vamos nessa, vai. Ô, velho do lixo. Esse é o parceiro, velho do lixo. Vai, deixa eu parcerar.
12: Ô, Léo, velho do lixo, de novo. Fala pra tu pegar essa cara do Agro e botar num saco junto com esse cara da... do pai aí, que nós põe no computador e prensa os dois aqui, leva embora esses dois bosta. Ah, toma banho, pô, vai arrumar conteúdo pra conversar, seus bunda mole.
0: Ô, velho do lixo, sai cachorro. Joga dentro do seu caminhão aí, vai, essa turma aí, cara. Joga tudo dentro... Pode jogar tudo dentro do caminhão aí, vai.
13: Ô, Léo, fala pra esse maluco. Boa noite, boa noite. Fala pra esse maluco do Uber aí que ele tá mentindo, hein? Uber tá fazendo 20 mil no mês? Ah, algo de errado não tá certo, hein? Ai, caralho.
0: Ah, palavra. Oh, gente, palavrão, para de falar palavra. Mil vezes. Eu acho que falei muito mais que isso já. Já falei mil vezes, gente. Não fale palavrão no programa, gente. Não troque palavrão, coloque outra coisa. Mas não fale palavrão aqui, gente. Por favor. Olha aqui, Léo. Coloca meu áudio, por favor. Fala, Flauzinho. Já coloquei o áudio desse oreiudo aqui. Já pela primeira vez. Vou colocar de novo, vai. Depois reclama. Ô, povo que gosta de reclamar, hein? Meu Deus do céu.
24: Rapaz, apaixonei só pela voz dessa Camila. Meu Deus. Sexólogo ainda? Você tá doido.
0: Verdade.
24: Porra de cruzeiro, rapaz. Cabuloso é a cabeça da minha chibata.
0: É que... Vamos lá, gente. 11 99991 9197. 11 37 43 1313. Você pode participar também aqui pelo nosso telefone fixo, pelo nosso WhatsApp. Estamos esperando você. Léo Júnior, bom dia. Ligado na Band FM, essa rádio maravilhosa. Só tem louco esse programa agora que você percebeu, minha amiga. Aqui só tem maluco da madrugada. Só caps aqui, ó.
26: Bom dia, Léo. Beleza? Danilo Nunes de Sorocaba aqui, ó. Puta, agora eu não sei quem mente mais. Se é o cara do agro ou se é esse Uber aí, hein? Meu Deus, só mentiroso. Que cara comédia,
0: só tem, meu, só tem comédia, cara. Só tem mentiroso nesse programa aqui, ó.
27: E Léo Júnior, bom dia, bom dia, bom dia. Pra quem fala é o Machado.
0: Fala, Machado.
27: Estamos nas pistas, hein? Só curtindo a Band.
0: Pode dar limonada. Vamos lá, resposta por... vamos lá falar do Agro aqui, o cara do chifrudo do Agro aqui.
28: Esse corno aí do aplicativo aí, tá achando o quê? Vai enganar quem, rapaz? Só que ele tiver fazendo job pra ganhar esse dinheiro aí. Cadê os caras do aplicativo aí pra desmentir esse boca aberta aí? Pelo amor de Deus, mano, 20 mil no aplicativo, mano, você tá de brincadeira, mano? Ah, lógico, fazer um extra de job aí, você tá ligado, né? Não sei qual que é a sua, se é job do cafetão, sei lá. Nossa. Qual que é, você faz um extra aí, mas
0: xingou o cara agora, cara.
28: Aplicativo, não tira isso aí não, meu querido. 20 mil livre? Ah, tá de brincadeira, hein, mano? Puta que pariu. Mas contar mentira, né, velho? Boca fala o que quer, né?
0: Nossa, meu, os caras, está tá provocando, hein, cara? Tá uma provocação esse programa hoje.
1: É mentira, é mentira, é mentira. Sem ele não faz nunca. Nunca, nem 24 horas por dia. Mentiroso.
0: Tudo mentiroso, olha lá.
7: Ô, Leléo, ô, Leléo, fazer 20 mil nos app, Leléo. Nossa, mas ele tá fazendo de moto, então. Ele tá fazendo de moto, recebendo por carro e fazendo duas corridas ao mesmo tempo. Só se for assim, porque normalmente o Uber tira 10, 12. Um bom mesmo, um bom. Que é bom, trabalha mesmo. 15 mil. E bem trabalhado, viu, Leléo? Muito bem trabalhado.
0: Tá certo, meu amigo. Um abraço pra você. Obrigado aí pelo carinho. Vamos lá, manda seu áudio. Estamos esperando você aqui na Band FM 11 999 999 1997. Você participa com a gente aqui na programação. Oi, aí. Leo,
14: desculpa o palavrão aí.
0: Ah, valeu.
14: Pô, esse cara aí deve estar fazendo deliveries, mano. De produtos
0: eróticos.
14: De produtos suspeitos. Sem procedências. Ou. Tem algum menines bancando ele, não é possível, não.
0: Menine, ó os caras, menines agora. Menines agora. Ah, meu Deus. Tá parecendo o Pidoncio agora, cara? Ah, tá, ele deve estar participando das aulas de inglês de inglês pro 6.

0: beber então, vamos beber então, né?
1: O copo pro alto, vamos
0: ver. Ó, fala aqui com o Milton, fala Milton, e aí?
2: Bom dia, meu amigo. Eu não sei seu nome, que eu acabei esquecendo.
0: Léo Júnior, prazer, prazer.
2: Eu tô indignado, doido pra encontrar Pedro Rafael
0: por
2: na
0: quê?
2: Rua por quebrar a cara dele.
0: Que foi, cara? Que
2: Porque
0: foi?
2: Vagabundo. Tava torcendo contra a Argentina. E o cara que torce contra a Argentina, ele merece o cara pegar ele, dar uma sua, quebrar a cara dele.

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0: Band FM, vamos lá, virando mais uma hora com você, 3 horas em ponto já. Mas como tá passando rápido a hora, hein? Que coisa linda, mas que coisa fofa, que bonitinho, que bonitinho.
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0: Olá, que segue o nosso Band Coruja pra todo o Brasil.
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Band FM. Fábio Júnior, Alma Gêmea, no nosso Band Coruja. Programa mais ouvido, mais alegre do Brasil. Vamos lá participar no nosso WhatsApp. Vamos mandar só pro seu áudio aqui, 11 99991-9197, pra você participar da nossa madrugada, a nossa madruguinha. O povo gosta mesmo da bagunça. Vamos lá, vamos nessa, vamos nessa. 3 horas e 15. Alô, você, meu amigo motorista. Você que

0: dos meus amigos repositores da madrugada, a Elisângela. É, ela falou que é a primeira vez no programa. Seja bem-vinda, Elisângela. Galera aí, ó, do mercado aí, ó. Mercado Jacupiranga, São Paulo. Ah, tá lá a Elisângela, a Maísa, o Pedro, o Jean e o Aloysio, a galera que tá aí só nos repositores da madrugada aí, só na reposição, né, meus amigos? Sejam bem-vindos aqui na Band FM. Obrigado e continuem sempre com a gente, tá bom? Valeu, valeu, valeu, valeu. Oi. Aumenta o volume aí.
1: Ô, Léo, deixa
0: eu
1: falar pra você. Pra quem vai pra baixada aí, ó. Ou do anel aí, acontecer alguma coisa aí, beleza? Saída da Bandeirante que tá tudo travado aqui, ó.
0: Ih, algum acidente.
1: Beleza? Quem vem atento aí, pra tá complicado. Aê!
0: Então, ó, um acidente por essa região aí, gente. Hã? Muito cuidado, vai devagar, viu, motorista? Você que tá na estrada aí, vai tranquilo. E vai continuar a Band FM com a gente também. Oi, bom dia.
2: Aí, galera, um bom dia pra todo mundo aí, ó. Tô saindo já, tá bom? Tô chegando aqui já na minha cidade. Agradeço a todos aí pela parte chupação, positivo.
0: Ah, a parte chupação, é. Vem por aí, vem por aí. Eu vou morrendo. Tem mais, tá por aqui mandando aquele alô, hein? Quero colocar o povo pra falar até umas horas aqui, ó.
3: Reporta esse motor aí, ó. Aqui carreteiro por cá. É uma peça ali, ó. É uma peça que tá descendo pra baixada ali. Aí ela entrou pro rodanel ali agora.

0: Ah, é uma peça, tá? Aí o que acontece? Vai devagar, né? Aí o trânsito começa a ficar lento. Vai ter lentidão aí no trânsito, né? Tá certo, tá certo. Ó, 3:17, chegando. Manda na sua mensagem daqui a pouquinho, às 4 da manhã, tem o nosso Campeonato Internacional de Piadas Ruins. É, e hoje eu quero sua participação. Já vai preparando a sua piada ruim. 4 da manhã, tá? 4, daqui a pouquinho. Já vai preparando aquela piada. Já vamos conversar já com você sobre isso aí.
1: Bom dia, bom dia. Não tem acidente na Bandeirantes, mas ela tá fechada. Eu saí do Rodoanel, não tem nada, ela tá fechada. É um pouco à frente do quilômetro, no 28.
0: Então, alguma coisa tem pra tá fechada, né, cara? Alguma coisa tem ali, pelo menos, né? Vai lá.
2: Olé. Não é acidente no Rodoanel, não. Acabei de passar por lá.
0: É
2: movimentação de peça sedente. Eles travam ali a entrada pra chegar a peça sedente até chegar no pedágio.
0: Pois é, daí vai andando, vai bem devagar, né, tal. Vai até com escolta. Aí nessa aí acaba atrapalhando um pouco o trânsito. Isso é, acontece, né, gente? Isso aí acontece nas melhores famílias. Sim, podem ficar de boa. Doente, pode ficar de boa. Amor. Vamos lá. Vamos fazer bagunça. Max Estrela chegou. Max, bom dia. Bom dia, Max. E aí, mano?
3: Nossa, Band Coruja agora virou o Trucão, viu? Brincadeira.
0: É, cara, não tem jeito, né?
3: Aqui só tem mentiroso, viu? Mais um corno motorista de Uber aí, mentiroso. 1.100 por dia, vai, corno mentiroso.
0: Corno mentiroso. Para de ficar falando mal dos caras, velho. É uma falação. Ninguém fala em coisa boa aqui, né? Dá pra vocês percebem? Só sabe falar de coisa. Ah, porque o corno é corno, porque o outro não sei o quê. Que briga é essa, gente?
4: É o japonês aqui, Léo. Vê se vai ter a previsão do tempo aí também. Vê aí pra nós aí.
0: Já quer demais também, né? Isso aí, já quer demais também, né?
5: Bom dia, Band. Ministro do Parque Imperial, Barueri, sentido Limeira. Tô chegando já. Aí, um beijo no ganha-pão da Elisângela. Beijo, bem gostoso, Elisângela.
0: Cadê Elisângela? Ô, Elisângela, cadê você, Elisângela? Ó, 3:19, manda a sua opa, seu alô pra gente, 11 99991-9197. Ou pelo nosso fixo também, 3743-1313. Sérgio do Pão, fala comigo,
6: Léo,
0: vai.
6: Léo Júnior, bom dia, Sérgio do Pão, padeiro. Manda um abraço, um beijão na boca da Elisângela, repositora do mercadinho aí, hein? Se ela quiser, o padeirinho tá aqui, hein? Gatinha.
0: Ah, esse aí. Bebê. Esse aí quer dar em cima de todo mundo agora. Eu sou livre, cara. Até da Catrice ele quer dar em cima. O Sérgio do Pão tá assim, gente. Pode. Até que a mulher dele não ouça a rádio, né? Até que, né?
7: Vai. Bom dia, Léo. Diniz daqui da Marimex. Cortando a Bandeirante, sentindo baixada. Agradece o companheiro aí pela reportagem aí, como tá a pista, hein?
0: Ah,
7: essa aí,
0: vambora.
7: Simbora, acelera o carro,
0: boa. Vamos nessa, 3:20.
8: Olha, aí. Bom dia. Avisa o pessoal aí pra pegar descendo, que subindo é contramão, hein?
0: Pois é, é isso aí.
8: Bom dia, Léo. É, só por respeito o caminhoneiro aí, ó, que tá travado aí o Rodoanel aí. É uma carga especial. Eu passei por ela na Bandeirante.
0: Pois é, o que eu tô falando, gente. Tem nada de acidente, né? Nada disso. É uma carga especial, isso acontece. Vai devagar, porque a pé sona lá. E aí dá uma travada de vez em quando. Normal, gente. Calma que não é o fim do mundo. Calma que não é o fim do mundo. Não vai vir um furacão, não vai acontecer nada. Tá? Pode ficar em paz. Tá tudo de boa, tá bom? Desenrola. Vamos ver quem tá por aqui mandando mensagem pra gente na nossa madrugada querida, madrugada mais gostosa do Brasil.
9: Oi, Léo, fica ligeiro aí que estão tudo em comboio já na porta da Band. O Luiz, o Ricardo, o Vitor, queima-rosca, o Cristiano da Brasilândia. Beleza?
10: Um abraço, te obrigado.
0: Vai pra lá, vai dormir, vai se lascar, vai lá,
11: bom
0: oi.
11: Bom dia, Léo, bom dia, Léo. É o que agora? É, siga bem caminhoneiro, essa porra aí, é? Ah, caralho.
0: Para de falar palavrão aqui, meu. Ó, palavrão não entra no programa. Eu já cansei de falar pra esses caras, esses oreiudos, esses vagabundos, velho. Mano, de vagabundo, para de falar palavrão no programa, pô. Gente, corta palavrão aqui, não deixa falar palavrão aqui, meu. E se falar, vai ser cortado sim, não tem essa, meu. Não pode falar palavrão. Pode, gente. Vamos lá.
12: Fala, Léo Dias. Bom dia, bom dia.
0: Opa, bom dia.
12: Acompanhando a Band Coruja toda madrugada, positivo?
0: Beleza.
12: Estamos aí fazendo a inspeção na rodovia Raposo Tavares, SP-170.
0: Agora começou, agora vai ficar notícia das estradas agora. Agora eu tô ferrado agora. Agora eu tô lascado, viu? Agora eu vou ter que começar a colocar aquela música do César e Paulinho. Sou viajante solitário. Pelo amor de Deus, viu? Agora virou notícia de caminhoneiro agora o programa. Pô, virou isso agora. Não é possível uma coisa dessa, hein? Fala comigo, vai.
13: Fala, Léo Júnior. Que maravilha de programa, hein, Léo Júnior?
0: Obrigado, nossa, obrigado.
13: Passo a noite aqui acompanhando vocês aqui no meu trabalho, na entrega. Queria mandar um abraço para todos de Pouso Alegre e participarão do sorteio aí, quem quiser. E é só mandar um áudio para você aí, Léo Júnior. Vai participar do sorteio? Olha aí o sorteio.
14: Já eu vou sortear alguém aí para chupar meu pito, hein?
13: Um abraço, aí eu divulgo os ganhadores depois. Um claro, abraço,
0: quem Léo quiser concorrer, fica à vontade. Quem quiser concorrer, tá aí, ó.
15: Olha, não é carga especial, não, né? Carga de macarrão pro Davi que tá descendo.
0: Tá aí o outro já, falando do Davi aqui já. Ah, bom dia, Sofia. Então, tudo louco é pouco, Sofia, aqui. É maluco mesmo, os retardados esses caras aqui, Sofia. Oi.
16: E aí, Léo, bom dia pra todos, bom dia do Bande Coruja. Já que virou notícias da rodagem... Subida da...
0: Ah não, velho, ah não.
16: Imigrantes aqui,
0: tudo. Ah não, eu vou cortar isso aí, velho. Olha lá, vamos falar com o outro aqui, fala aí. Espadeira. Olha lá, o... Como é que é o nome dele aqui? É o Walter, olha lá. Fala eu comigo, Walter.
17: Tá no cio, hein, velho. Que não sei não, viu? Se a lenda diz aí que padeiro quer ir na rosca, velho, esse Silvio aí tá demais, hein? Tá querendo cantar tudo quanto é mulher, mano. Diz que é casado, não sei não, esse padeiro aí, viu? Padeiro meio estranho, hein? Que maldor de rosca.
0: Ó, eu não sei nessa foto sua aí, cara. Ele coloca uma foto, ele, com o uísque aqui, né, do agro. Tem três mulheres com ele lá, eu não sei se isso aí é Iá. Só de olhar, eu não sei não, viu, cara? Só de olhar, mas tudo bem, né? Vamos lá, vamos tentar acreditar, vamos, vai.
18: Olha, virou um Siga bem caminhoneiro.
0: Esse programa virou totalmente, cara.
18: Aqui é Almeida Uber, da madrugada, zona sul de São Paulo. Fala pra esse corno aí, ó, que ele tava não ganha 20 mil por mês. Nós vamos pra pagar o comedor da mulher dele.
0: Para com isso! Ah, deixa eu fazer o seguinte, deixa eu fugir aqui um pouco. Cadê o... Fenomenal, cadê o Fenomenal? Quero falar com o Fenomenal. Eu vou partindo pro outro lado aqui, velho. Peraí. Se eu acho Fenomenal aqui. Ô, Fenomenal, não, né? Cadê você, cara? Cadê você, Fenomenal? Quero falar com você, mano. Não, meu papo agora é direto com o Fenomenal. Cadê o Fenomenal? Pra achar o Fenomenal aqui, cara. Pra achar o Fenomenal tá difícil, hein? Meu Deus, aí o Fenomenal aqui, ó. Apareceu. Ô, Fenomenal, peraí, cara. Peraí, vou ligar pra você aí, cara. Vou tentar ligar pro Fenomenal aqui. Vamos ver se ele vai atender, né? Vamos ver, peraí. Vamos ver se ele vai atender aqui, gente. Só um minutinho, Fenomenal, peraí. Vamos ver. Vamos.
19: Alô, Léo Júnior.
0: Meu amigo Fenomenal do Brasil, Ale Fenomenal. Aí, como é que você tá, Fenomenal?
19: Fenomenal, Léo Júnior, a nova campeã argentina aí na área.
0: Não, mas pera, Fenomenal, calma, que não acabou a Copa ainda. Calma, não, você não vai cantando vitória, Fenomenal.
19: Não, Léo Júnior, depois que eu vi hoje, eu venho falando, você sabe que é difícil eu errar. Quando eu erro, a gente erra dando a goela.
0: Certo.
19: Mas o que eu vi hoje foi uma coisa de espetáculo. Foi uma coisa fora do normal.
0: Sabe? Não, porque sabe o que eu percebi também no começo, Fenomenal? No começo do jogo, tava muito 0-0, tava bem morno o jogo, né? Tava muito morno. Eu achei que os caras estavam segurando, eles estavam segurando pra ficar nos pênaltis.
19: Lembrando, Léo, quando o Brasil tinha raça, antigamente, quando o Brasil era raçudo em 2002, ia lá, ganhava tudo, regaçava, não tava nem aí, lutava, corria, tava nem aí, trazia o caneco, é isso que eu tô falando.
0: Trazia o caneco.
19: E a Argentina tá me lembrando o Corinthians dos anos 90, na raça, na garra. Porque até o Pedro Rafael colocou no Instagram, já era, podem chorar. Tudo bem, futebol acontece, da Espanha dar uma zebra lá, ganhar um torneio. Mas
0: pois é, pois é.
19: É Léo Júnior, improvável. Quanto o futebol, quanto a fato, não argumento.
0: Mas você achou, na sua opinião, você acha, no caso, que a Argentina vai levar essa?
19: Não, já levou, Léo Júnior. Não tem como. A não ser que os caras entram com diarreia, seja sequestrado, o ET.
0: Ah, mas é o Messi, né, cara? Mas se não fosse o Messi ali na Argentina, a gente já tinha ido pra casa faz tempo já,
19: não,
0: vai.
19: Sim, Léo Júnior, eu concordo com você. A gente é com o corpo por causa disso. É democracia. Lembra quando eu falei aí no bolão, até pro Diego Lopes no Macho Velho, falei, Diego,
0: Você falou
19: pra mim quem vai ser as campeãs, eu coloquei Argentina, Alemanha e França, e Brasil coloquei em quinto e em sexto lugar no meu bolão. Você vê como eu fui camarada com o Brasil, né? Colocar o Brasil em quinto e em sexto lugar, é sonho, né? Porque não chegou, né, coitado?
0: Não chegou, não conseguiu, mas nem...
19: Entendeu?
0: Foi as oitavas, oitavas que foi para as oitavas, isso, só, né?
19: Até a Noruega foi melhor.
0: É.
19: Então, gente, a gente tem que olhar...
0: A Noruega, na verdade, eles voltaram, eles podem até ter perdido, mas assim, os caras voltaram como os heróis pro país deles, né?
19: Como heróis, né?
0: Pode falar o que for na Noruega, mas os caras voltou por cima, né, meu?
19: Os caras do Brasil não, só um que voltou no aeroporto, no Rio de Janeiro.
0: Não tinha ninguém pra receber os caras no aeroporto no Brasil, cara.
19: Não, isso só foi um coitado lá.
0: Não tinha ninguém, cara.
19: Do Botafogo.
0: É.
19: Gente, como pode? E o futebol brasileiro não é isso, gente. Tudo bem que tem as massas, tem o dinheiro, mas não, era pra ter representado o nosso país, pô. Não, não fazer dessas patifarias.
0: Ó, agora tem um que tá discordando de você aqui, ó, Ale. O Davi.
19: Ah, isso é normal, né?
0: Ó o Davi.
19: Eu gosto do Davi, que ele é democrático.
0: Olha isso, fenomenal.
20: Besteira, fenomenal. Fala bobagem, meu irmão.
0: Olha lá.
20: Vai dar Espanha, meu irmão. Vai acabar com a sua Argentina, tá? Fala besteira, tem a mal.
0: Tá? Olha, ficou bravo. Ele tá defendendo a Espanha, cara.
19: O Davi, ele tem que aprender uma coisa, ser democrático. Assim como eu respeito a opinião dele, ele tem que respeitar a dos ouvintes.
0: Aí, ó.
19: Tem que ser democrático, o Brasil é democrático por isso.
0: Pois é, é isso.
20: Tá fenomenal, não inventa, tá, meu irmão? Tá? Espetinha mal, tipo curela, tá?
0: A briga.
20: Tem o menino, tá?
19: Você vai ver a briga, velho.
20: Depois já matou a França, tá? Vai matar a tua Argentina, é um dois.
0: Olha lá, ficou bravinho, tá bravinho, ô Ale.
19: O Davi não é democrático, ali é um personagem sem tempero, né? Sem tempero.
0: Sem tempero. Boa essa, cara. Boa. Ô Ale, você falou legal agora.
19: Tô tão fenomenal, cara, que eu nem... Eu faço igual aquele programa da Xuxa, deixa ele sonhar com a Xuxa Meneghel.
0: Vamos ver aqui outra pergunta do ouvinte aqui, o Gils, como é que é? Gilcimar, fala, Gilcimar.
21: A Espanha vai meter uns 3-0 na Argentina.
19: Eu acho isso lindo.
21: O fenomenal sabe de nada.
0: Ah lá.
21: Argentino, se não fosse juiz, nem tava aí.
0: Ah lá.
19: Gente, vejam só. Futebol é combinado, é dinheiro, eu concordo com você, mas tem que ver o futebolístico, gente. A raça que os caras jogam, eles representam o país. O Brasil não representou o país.
0: É, não representou nada, né?
19: Fez as crianças chorar, comprar algo, comprar camiseta, eu não gastei um real, porque eu já tenho. Eu não gastei um real. Eu fui sincero com o Diego Lopes, eu falei, Diego, macho velho, o Brasil não vai longe. Eu falei aqui na banda.
0: Realmente não foi, né? Realmente.
19: Eu falei pra você, lembra que você falou do Japão? Você tava aí, você falou, olha, quando pegar time forte, não sei não, você mesmo falou, né?
0: Eu já tinha falado.
19: Recordar é viver, você falou isso.
0: Eu falei isso, exatamente.
19: Você falou, é que o povo tem memória quanto você falou, se pegar time forte...
0: Já era, tá fora.
19: Não é que a gente é fora, não torce, mas é muito comprado.
0: Ó, só pra você ver, o Davi está relutando aqui contra isso, ó.
20: Vai, seu argentino, vai. Pra que fazer, seu argentino. Vai morar a gente lá, vai. Argentino do inferno.
0: Argentino do inferno, puta que pariu.
19: Não, o Davi, gente, você tem que entender que ele é programa de humor. O Davi.
0: Tá bravo.
19: Você tem que ser democrático, Davi. Come um mingau de chocolate, Davi. Vai ficar esperando o Messi, ele vai sonhar com o Messi hoje. Ele tá
0: vai sonhar com que ele tá beijando a boca do Messi. Aqui, ó. De novo, olha lá, tá bravo, olha lá.
20: Dá pra fazer, Fenomenal, vai.
19: Não,
20: tá espanhol, meu irmão. Não é espanhol, não, tá?
19: É democracia.
20: Sou espanhol, tá? Sou espanhol. Você vai passar o carro da sua Argentina, tá? Você vai ver, domingo.
0: Calma, senhores. Calma, senhores. Que é isso?
19: Davizão, a gente tem que ser democrático.
0: Meu Deus do céu.
19: É democrático. Você vê que a minha fã, ela falou, olha, tem que ir no Bando de Coruja, porque você dá na goela, você falou da Argentina.
0: Ale, e tem outra coisa aqui, tem um ouvinte que concordou com você, quer ver? Tem um ouvinte que concorda com você aqui, ó.
1: Ô, Léo, bom dia. Rapaz, esse cara, negócio de agroboy aí, fala...
0: Ah, não é isso, que... Ele só colocou aqui, ó, a Espanha vai jogar um gol do Yamal, e o outro do Guispe, como é que é o nome? Do Lazar,
19: nossa. Eu só lembro desse Yamal, não lembro do nome. Então,
0: aí ele falou assim no final, eu concordo com o Fenomenal, porque eu até pensei que fosse o áudio que iria falar isso.
19: Então, mas aí, o Bando de Coruja, o mundo Bando de Coruja, por isso que a audiência do Bando vai lá em cima, as concorrências choram.
0: Ah, vai.
19: Por quê? Porque é democracia, tem gente que gosta, tem gente que não gosta, tem gol do apresentador, eu acho isso uma grande bobagem.
0: É verdade.
19: Eu não gosto do apresentador, tá? Ai, porque ele não pega no cola. Ai, eu não gosto desse aqui. Que
0: é porque ele não dá beijinho na boca. Porque ele não dá minha vida. Nossa senhora. Assim, assim,
19: todo mundo igual tá, o Diego, ele tem a bochecha pra trás. Você sabe que o Diego, ele pisca o olho, né? O Diego Lopes. Ele tem a bochecha pra trás. Você já tem a bochecha quadrada. Então já
0: quadrada ainda? Meu Deus.
19: Isso é um fenômeno.
0: Então, ô Fenomenal.
19: Tem um estilo.
0: Pois é, ó, agora chegou a vez do Edmilson Caipirão que chegou aqui. Ele chega sempre esse horário aqui, ó. Vai lá.
2: Só fazer eu torci não, tanto contra a gente. E calar a boca, não pode? E você torce pra Argentina, você vê vaca, você vê o churrasco.
19: Mas pelo menos já tá garantido o churrasco de domingo.
0: Ó, agora... fala uma coisa, Fenomenal, me fala uma coisa. Eu quero saber das novidades, os bastidores. Dos famosos, o que tá rolando por aí depois daquela sentada no colinho do coisinho lá.
19: Do Vinícius Júnior. O Vinícius Júnior voltou com a Virgínia e engravidou a Virgínia, né?
0: Peraí. Para tudo aqui. Engravidou não, para tudo. De novo, cara? Pô, essa mulher já tá com 10, meia dúzia de filhos, mas de novo, cara.
19: É, agora diz que vai rolar e vai casar com a Virgínia mesmo. Agora
0: meu
19: a questão,
0: Deus
19: Léo Júnior, que o Neymar comprou outra coisa. Comprou academia pra ele.
0: Ah, ele comprou uma academia agora?
19: O Neymar comprou uma academia, gente. Agora, gente, com tanta coisa pra ele gastar, ele comprou academia. Nada contra, mas ele comprou academia.
0: Então, mas aí no negócio da Virgínia, a Virgínia não comprou um como é que é, um apartamento, alguma
19: comprou,
0: coisa assim, lá no mesmo lugar do Neymar?
19: Aquilo lá que ela sentou no colo dele já tava faz dias, porque eu lembro que te falei que ela sempre ia lá no... quando o Brasil jogava, lá nos treinos, nos bastidores, família... A irmã do Neymar, os passos, até o David Brasil, que é meu amigo, David Brasil, lá do que fazia grupo lá do Molejão, me contou, falou, olha, você soube que o Neymar tá sempre lá. Eu falei, tô sabendo, porque você me contou. Eu não ia dar o furo, mas tô dando o furo. Aí ele falou, olha, eu tô sabendo que o Neymar, ele tá pulando a seca. Eu falei, isso é normal, gente, é o Neymar.
0: É o Neymar, isso aí é o Neymar, tem jeito, se não for, não é. Se não fosse isso, não seria o Neymar.
19: Joga muito, fora do campo tá jogando muito.
0: Vamos ver aqui, vamos falar com o Marcos aqui que ele tá falando. Fala, Marcos.
22: Então vai nascer o Sarará agora, né? Mistura
0: para, pega cara,
22: uma loira para, e mistura com o Negão.
0: Para com isso! Que é isso? Que falta de respeito é essa? Faz mais um aqui.
2: O Neymar não falou, né, pro Vini, ó, essa já foi no meu navio, né?
19: Só que o Léo Júnior, mas essa do Vinícius Júnior é pra Marte, mas isso que saiu hoje que ele vai casar com ela.
0: Ah, vai ter casamento então?
19: Vai ter casamento. Agora não sabe até quando, né? Que esse jogador de futebol, você sabe, né?
0: É.
19: Capa nós. A única que é fiel mesmo que eu sigo lá é a mulher do Messi, que é ali da Naguela, né? Não tem nem como.
0: Não tem jeito. Do que? Peraí, da Naguela que você tá falando. Tá.
19: Faz lá
3: lasanha, faz
0: entendi, tudo. Entendi, entendi.
3: Lá pra... É que tá 5 anos com o mestre, 10 anos com o mestre. Já. A mulher já tá até. Já conhece tudo do mestre, ela já. Conhece tudo dele.
0: Já.
3: Até o guarda-roupa, até o que dormir.
0: Pois é, então, ó. Tem mais um aqui, o Thiago. Pera aí, o Ale, só um minutinho.
4: Bom dia, Léo. Ô, meu, você não gosta de botar fogo no parquinho, você gosta de botar fogo no hospício, né? Fazendo esse Davi e o fenomenal debatendo, né? Você gosta de botar fogo no hospício.
0: Não, eu não gosto de fazer nada, eu sou o cara da paz. Eu sou o cara da paz aqui, velho.
3: Eu adoro o Davi.
0: Eu prezo pela paz o programa.
3: Eu tô tão feliz que a Argentina vai ser campeão. Nada contra, é futebol, gente. Não é. Eu adoro o Davi, só que o Davi, ele é do contra. Ele quer ir contra as realidades, gente.
0: É.
3: Quer sonhar com uma coisa que não tem como.
0: Que não tem condições, que não tem... Olha aqui o
20: Ah, vice-campeonato tá garantido mesmo, é. Vice-campeão tá garantido mesmo. Vocês ganham medalha de prata, porque a Copa é da Espanha, fenomenal.
0: Fala, a Copa é da...
3: Davi, mas aí, Davi, você tem que jogar na Mega Sena, Davi. Já me fala aí que eu já nem mando o Messi entrar em campo, já.
20: Você é argentino mesmo, sabe?
0: Olha lá.
20: Até o dia que eu falo na época, tá vendo a sua cara, sabe?
0: Olha lá.
20: Você é brasileiro ou argentino? Sabe, você é falso, fenomenal. Você é falso, meu irmão, mas o...
3: Não,
20: mas
0: xingou na cara dura, meu. Xingou, velho, xingou.
20: Vai acabar com a Argentina, você vai ver só.
3: Ô, Davi, isso é...
20: 3 ou 4 a 1, você vai ver. Pode não estar...
0: Olha lá, você... e se a Argentina ganhar, como é que vai ficar a cara do Davi depois? Eu quero ver.
3: Ah, não, Davi, eu já não me surpreendo, gente. Eu não vou deixar de participar do programa por causa de opiniões, porque eu participo 40 anos do programa, gente.
0: Sim, a gente já conhece.
3: Aqui não é Nutella, gente. Aqui aguenta arrojão. Agora tem cara que se esconde, fica debaixo da mesa, debaixo da cama, fica com trauma. Ai.
0: Trauminha, ai, que. Ai, ui. É.
3: Se o Léo Júnior não lê meu áudio, ai, se o Léo Júnior não falar comigo, eu não quero mais falar com ninguém da
0: praia. Ai, aí vou virar as costas pra ele. Ai, que vai tolice, né? Não, olha lá.
22: Fenomenal está dando furo, literalmente o furo. Furo de trás.
3: Gente, aí eu não entendo essa do Davi, ele fica nervoso com o negócio do esporte. Quem ganha é o jogador, eu não ganho nada. Entendeu? Quem ganha os jogadores.
0: É, claro que é. Não, eles estão milionários. A gente tá se matando aqui, ó. Eles, quem tá milionário é eles, cara.
3: Agora o Davi fica nervoso, fica tenso. Agora, se fosse pela uma Juliana Paz, as blusas aí do Bando de Coroxa, aí sim, tudo bem. Aí,
0: é outra pegada, né, cara? Outra pegada.
3: É outra coisa. Agora vai ficar triste com a de macho que não ganhou.
0: É.
3: Cada um.
0: Ai, ele chutou mal. Nossa, a coxa dele. Nossa, que coxa. Vai tolice total, né, cara?
3: Contra,
0: é, pô.
3: Ontem eu vi, ontem foi dia dos homens, né, que ontem eu fui tentar seguir a musa aí do bando de, as musas do bando de coruja, só que não deu. Fala muito rápido. A minha fã falou, ali ele fala muito rápido. Eu falei, tem que anotar no papelzinho. E eu anotei 30 vezes o nome da Sandra, só que eu não consegui achar ela no Instagram.
0: Entendi. Ale, mas, obrigado, Ale. Obrigado,
3: foi
0: viu?
3: Foi Messi Bocu, ela viu. Ah, Léo Júnior, eu já fiz o buzinaço. Eu te mandei aí, que eu mandei o buzinaço.
0: Ah, legal. Vou colocar depois aqui.
3: Eu já mandei o buzinaço daquele jeito, na cadeira motorizada, com buzinaço e tudo.
0: Hein? Fechou, meu amigo. Um abraço, Ale.
3: Tamo junto, Léo Júnior.
0: Valeu. Esse é o meu amigo. Ale Fenomenal, que sabe tudo, hein? Sabe tudo e um pouco mais. Esse aí sabe tudo um pouco mais.
5: Fenomenal, recita um poema aí pro Davi ficar mais calmo. Fenomenal, por favor.
0: Não, o Davi tá bravinho. Ó, ninguém consegue segurar o Davi, não, meu.
20: É lógico, você fala bobagem, meu irmão.
0: Olha lá.
20: A gente só tá aí, você que tá jogando a Mega Senha. Tem que ter. É você, porque.
0: Calma, Davi.
20: É milagre, porque. Era pra ir embora há muito tempo, pelo Cabo Verde.
0: Que isso, Davi?
20: Vai pra prorrogação. Ah. Vamos lá, Egito. O Egito quase elimina aqui também. Vamos lá. A Suíça também, a outra também, sabe? Fora a Inglaterra, que a Inglaterra foi por pouco também. Ele tava 1-0 pra Inglaterra antes, 1-0, né?
0: Não, o Davi, ele que acontece? Ele levou pro coração isso, né? Né não, ô Caipirão? Levou pro coração.
23: Nossa, você é tão inteligente e fenomenal. Eu me sinto um jegue atrás de você.
0: Gente do céu. 11 999919197. Participa aí do nosso Mão de Coruja.
6: Ah, esse fenomenal aí, sem brincadeira, parece que tá com sabugo na boca. Tira o sabugo da boca, que não dá pra entender o que esse cara tá falando.
0: Para de falar isso do fenomenal.
6: É
0: isso.
6: É, fenomenal.
0: Ah, vai se lascar. Não fale mal do fenomenal, cara. Que isso? Ô Mel, Mel Banana chegou por aqui, sempre com a sua mensagem. Fala, Mel, bom dia.
7: Alô, Central do Brasil, Léo, bom dia, tá tudo bem?
0: Tudo certo.
7: Bom dia, o fenomenal o quê? Tá feliz porque a Argentina vai ganhar? Acordei agora.
0: É.
7: Acordei, um calor, um sol. Ai, Brasil.
0: É, gente, venha pro Brasil pra você ver o frio que tá aqui. Venha pra você ver o Brasil, o frio que tá aqui no Brasil. Eu tô querendo calor já, isso sim, velho. Eu espero que alguns pontos, tem lugares de alguns estados do Brasil que tá um pouco mais calor, né? A temperatura tá melhor, mas em outros lugares, sudoeste, no sul, meu Deus, vou falar pra você, viu? Meu Deus do céu.
8: Fala, galera. Luban de Coruja, aqui David de Pouso Alegre. O que eu faço para acessar o buzinaço que eu tô desde... De ontem com isso na cabeça.
0: Ah, é?
8: Segue aí o buzinaço meu, Léo Júnior, o melhor do Brasil.
0: Ah, pelo amor de Deus, você não tem vergonha na sua cara. Que é isso, cara? Programa tão sério como esse. 4:30 tem o buzinaço. É buzinaço, tá? Buzinaço. Vamos falar com mais um ouvinte aqui,
9: vai. Vai, mano, essa mulher vinha mesmo pra fazer o mesmo coisa pra ver. Ô, gelo que tá, tô me sentindo um pinguim aqui, rapaz. Cê é louco, pinguim, eu acho que não faz tanto frio que nem tá passando aqui, não.
0: Não, verdade, tem alguns pontos aqui do Brasil que eu vou te falar, né? Tá frio demais, a gente quer, já tá querendo calor já, isso sim.
24: Ô, Davi, a Argentina vai ser campeã, Davi, todo mundo aqui torce pra Argentina, Davi. Vai cuidar do seu macarrão, Davi.
0: Vai aí, ó. É, Davi, o pessoal tá lascou com você, Davi. Lascou direito.
9: No Argentina na final, campeã. E olha o buzinaço aí, Léo Júnior. Olha o buzinaço, Léo Júnior. Olha o buzinaço, Léo Júnior. Olha o buzinaço.
0: Ah, esse é o buzinaço do fenomenal. Mas, ó, 4:30 tem buzina. Segura aí essa buzina, por favor. Segura essa buzina que 4:30 tem, tá? O Thiago de Pinheiros tá por aqui também. Fala aí.
25: Bom dia, Léo Júnior.
0: Bom dia, bom dia.
25: É o seguinte, a Argentina já era pra ter saído contra Cabo Verde. Roubou. Era pra ter saído contra o Egito. Também roubou.
0: É.
25: Com a Suíça. Era pra ter saído também e roubou. E agora, contra a Inglaterra aí, pelo menos um argentino era pra ter tomado o cartão vermelho aí.
0: É.
25: Eles estavam batendo pra caramba no time da Inglaterra. Vai chegar na final roubado. Roubado, viu, fenomenal?
0: Tá vendo só? 11 999919197. Falar pra você, é papo de esportes aqui e tudo mais, hein? 11 999919197 pra você participar aqui do nosso Band Coruja pra todo o Brasil, espero você por aqui. 11 999919197. Ou também o nosso fixo 37431313, né? Deixa eu falar com você aqui no nosso WhatsApp. Vai, fala comigo que eu tô aqui, vai.
26: O fenomenal tá com a boca no Messi.
0: Para com isso, para. Ou, ou, ou.
20: É campeão, fenomenal. Bicampeão. Hã? Chupa, chupa. Domingo é nóis, tá? Chupa, argentino.
0: Que isso, cara? Que é isso, mano? Que é isso? Vamos lá, vai. Eu não sei não, Argentina, não sei não, hein?
27: Davi tá de TPM.
0: Tá, hoje ele tá. Não, viu? Tá, você viu como que ele tá muito bravinho ultimamente? O que tá acontecendo com o Davi hoje, hein, gente? O que tá acontecendo?
26: Ô, Davi, se a Argentina for campeão da Copa do Mundo, você vai dançar de calcinha vermelha lá na Paulista. É, Jean, taxista.
0: Aí, ó, Davi... Não prometa isso, hein, Davi? Se você prometer, já sabe, né? Tem que ir lá na Paulista de calcinha vermelha, hein? Vamos lá, vai.
26: Tá explicado que ninguém tira aquele macarrão seu com água de chuca.
0: Para.
26: É da Espanha, né?
0: Para com ninguém... isso. Para de falar do macarrão. Não fala desse macarrão aqui, pô.
28: O Davi falou que se a Espanha for campeã domingo,
10: Ele vai fazer um festival de macarrão de
0: churrasco. Para, ô!
11: E quem vai te levar lá na Paulista de calcinha vermelha é o Davi, o taxista.
0: Eu vou reajar, aí seria o Região, né, que vai levar. O Região tá próximo ali, né? O Região tá bem próximo lá.
12: Ô, Léo, boa noite. Fala pra esses caras aí que eu vou enfiar a mão na cara deles ficar...
0: Beleza, cara. Valeu, meu amigo. 3h47. A hora tá passando. Ó, tem uma notícia aqui, gente. Eu gosto de ler umas notícias do povo aqui. Aqui, ó. Olha só, gente, uma notícia muito engraçada, porque eu gosto de ler umas notícias engraçadas aqui no programa também. Olha, gente, um vira-lata, ele é adotado depois de dormir em cama de exposição no interior de São Paulo. Um cachorro vira-lata, ele cativou o coração de um empresário e acabou sendo adotado por ele em Ibitinga, interior de São Paulo. A cidade conhecida como pelos bordados e realiza anualmente a famosa Feira do Bordado. Lá tem a Feira do Bordado, né? Que terminou no último domingo, dia 12, mas tem um personagem lá que roubou a cena do local da exposição. É um cãozinho, gente, que ganhou o nome de Jumo. Por que é Jumo, hein? Aí todos os dias ele ia fazer? Ele ia todos os dias à feira. Ele escolhia uma caminha pra tirar uma soneca. Então ele ia lá num lugar lá onde tava a exposição lá. Fazia como cama o lugar, né? Tirava uma soneca em cima de lençóis e 400 fios. Oswaldo de Moraes, ele é o administrador da feira, ele se comoveu com o cão e resolveu adotar o Jumo e levar pra casa. Ô, meu Deus do céu, coitadinho do cãozinho, né? O cara ficou com dó e levou embora. Não, vou adotar esse cãozinho.
13: A que ponto chegou o brasileiro, né? É, a grande maioria, né? Porque uns que torcem pra Argentina, eu vou te contar pra você, ó. É o fim pra mim, né? Mas pensa pra você ver. Nós tem que torcer pros rival da Argentina, nem é pra um time só. Já torci pra Cabo Verde, já torci pra Egito, já nem sei mais pra quem eu torci, né? Ah. E nós viramos o Vasco, né? Pra ser mais bem claro, nós viramos o Vasco aqui no Brasil, nós perdemos pra todo mundo e fica vendo os outros torcendo pros outros times ganharem, né?
0: É isso, cara, é isso. É complicado, mas assim, na boa, vamos ver quem vai vencer o melhor. Aí depois, no final da Copa, que acabar a Copa, nós vamos comentar sobre isso, né? Vamos voltar a falar sobre isso de novo, viu?
14: Bom dia, Léo Júnior. Pra mim, brasileiro que torce pra Argentina é tudo deficiente mental, tudo retardado. Os argentinos querem mais que os brasileiros se explodam. Então a Argentina eu quero igualzinho pra eles.
0: Fala comigo.
10: O cara que torce pra Argentina, ele é corno. Ou ele é taxista, ou ele é padeiro, ou ele é carreteiro.
0: Ah, lá, começa, né? Aí começa a bagunça, né? Um começa a falar de carreteiro, outro começa a falar de motorista de aplicativo, tá aí, outro começa a falar de taxista. Aí uma briga generalizada nesse programa aqui, eu vou te contar, meu Deus, o programinha pra ter briga igual esse aqui, viu?
11: Ah, carreteiro não, ele é motorista de aplicativo, taxista e padeiro.
0: Vai lá, fala aí.
15: Quem é o que pode. Aquele nome lá do... Quem é que manda nesse grupo aí o administro? Que desgraça de nome ruim de falar.
0: Calma, cara, calma. É o administrador do grupo. Não precisa ser assim também, pô. Calma. Administrador do grupo. A gente precisa ficar bravo também, né? Vai lá.
16: E quem torce pro Brasil é o quê? Trouxa. Porque os caras não têm honra. Não tem honra pela camisa. Tem que torcer pra Argentina mesmo, seu trouxa.
0: É a única saída, cara. Não tem muito o que fazer. Eu acho que eu vou ficar do lado do Fenomenal, viu? Não adianta.
27: Esse aí é eleitor do Lula. Estudou na escola da Dilma.
0: Vai, 11 999 3743-1313 é o nosso fixo também pra você participar. Vai lá.
27: Melhor ser trouxa do que corno. Torcer pra Argentina é tudo corno.
0: Ô, Léo, tudo bem? Os caras ficam falando do chifre aí de corno, mas o homem sem chifre é um sinal de defesa. Um homem sem chifre é um animal indefesa, justamente. Um homem sem chifre é um animal indefesa. Não, tem que colocar um chifrinho, pô. Tem que ter. Não é verdade, Gigi? É isso.
1: Fala, Léo Dias. Mas eu concordo com o Fenomenal. O Brasil não jogou nada, nada. Não tava comprometido com a seleção, com a camisa do Brasil. Nunca vi uma seleção tão ruim igual essa. Também vai esperar do quê? O cara do jogador que deu a entrevista falando que era muito ruim ele jogar na seleção porque ele tava de férias, ele queria curtir as férias dele.
0: Ah, e queria pedir as férias.
1: Bola splash, esticando o cabelo, vai esperar do quê, rapaz, numa seleção dessa? Até lascado com futebol. Você tá doido.
0: Ó, só nos bodies, os caras só nos, viu, só nos body splash, maquiagem, passando os secadorzinho no cabelo e tal. E por aí vai.
2: Fala, Léo, bom dia. Meu, esses brasileiros que torcem pra Argentina tem que levar uns 30 tapas na cara, velho. Uns 30 tapas na cara. Bando de imbecil. Os caras lá tudo racista.
0: Ah, mas cara, vamos ser sinceros, vai. Não é só lá que é tudo racista. Vamos, viu? Em todo lugar tem isso, cara. Aqui no Brasil também, vai, filho. Não é só. Não tô nem pro lado da Argentina, não, tá? Mas assim, cara, não é todo lugar tem isso, velho. No Brasil, se for no Brasil, se for ver no Brasil, o que mais tem aqui também? Não é só lá na Argentina, porque os caras são racistas. Não, cara, todo lugar tem. Não é só na Argentina. Eu acho que, viu? Não adianta generalizar. Mas, cara, infelizmente ainda existe esse negócio de racismo. Eu não acho legal também, mas cara, não é só lá na Argentina não, velho. Não é bem assim as coisas não, em todo lugar tem isso aí, velho. Oi, bom dia.
4: Você que é brasileiro daqui do Brasil e mora mais pra cima, né? Pro sudeste, acima. Quem mora lá no sul tá perto da divisa e
0: pois
4: tal.
0: Pois é.
4: Tem que entender, tá? Porque são culturas diferentes, né? Mas se você torce pra Argentina, vou fazer uma analogia, então é a mesma coisa. Você tem a sua mulher e você só aguenta 5 minutos, aí vem o argentino. Quem não aguenta uma hora sem tirar de dentro.
0: Aí os caras ficam bravos.
4: Vai você, porque, né? Eu vou torcer pra você ainda, tá?
0: Bom, boa essa analogia sua. Essa analogia sua, viu, o Caipirão? Vai.
17: Veja bem, esse mané que falou aí que não torcer pra Argentina, os caras racistas. Ele tá pensando o quê? Os brasileiros aqui, a maioria tudo é racista, rapaz.
0: Cara, é isso que eu tô falando.
17: É um mané mesmo, eu torci pra Argentina mesmo. É. Rapaz, você quer olhar o quê? Olha a seleção brasileira horrorosa. Horrorosa a seleção brasileira. Aí você olha pra Argentina, os caras tudo com vontade, querer jogar, querer ganhar. Aqui no Brasil, não. Aqui no Brasil, os caras estão querendo o quê?
0: Os caras colocaram um comercial a... Ué, vou nem comentar.
17: Acabar logo a Copa pros caras curtir. O Vinícius tava louquinho pra pegar a Virgínia logo, entendeu?
0: É.
17: São mané, rapaz.
0: É, vai mesmo complicado, viu? Fala comigo, ô Calica. Me ajuda aí, Calica. Por favor, Calica, vai.
18: Depois de uma analogia dessa de Argentina aí, eu vou querer casar com um, hein? Gostei.
0: Olha lá, Calica agora vai ter que... Ela quer casar com o argentino. Ela falou que não quer mais saber de brasileiro. Não, não, não, não, não, não. Agora ela quer casar com argentino, é isso aí, Calica, bota fogo nesse programa aqui, Calica, bota fogo nesse programa.
19: Inteligente é quem torce pra essa seleção brasileira, né? Estão falando aí de quem torce pra Argentina, inteligente é quem tá torcendo pra essa seleção brasileira, né? Você tá doido. E o povo ainda falando que quem torce pra Argentina é burro. Rapaz do céu. Sem comentários, hein, Léo? Você tá doido.
0: É, pois é, cara. Pois é. 5 pras 4. Oi, bom dia.
21: Gente, pelo amor de Deus, quem botou esse satanás no nosso grupo aí? Manda esse macumbeiro fazer a macumba dele lá pros infernos.
0: Que é isso?
21: Que é isso? Dá licença. Não, tira esse aí do grupo. Não pode deixar, não. Poxa. Manda ele vender as raízes dele lá pra cara do caralho.
0: Que é isso? Meu Deus do céu, que programa é esse, gente? O que tá acontecendo com esses ouvintes hoje, hein?

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0: Então por aqui é o nosso Band Coruja pra todo o Brasil fazendo aquele agito na sua madruga.
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0: 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Vem comigo, vem.
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Band FM, Jorge Matheus, molhando o volante. Vamos lá, vamos lá, vamos lá, vamos lá, gente. 4:08. 4:08. Alô, meu amigo Júnior Matheus. Grande Júnior Matheus. Aí, ó, eu falo pra vocês. Esse programa aqui não tem jeito, gente.

Caroline! Caroline tá ligada na Band FM também. Um abraço pra Caroline. Tá participando aqui da nossa madrugada. Um abraço pra você, viu? Falou que tá dando tanta risada lá com a gente. E ela gosta da briga entre o Fenomenal e o Davi. Ah, eu já não gosto, não, viu? Olha, sinceramente, eu vou falar pra você, viu? É daí pra pior, daí essa briga é daí pra pior.

0: Deixa eu falar com mais gente por aqui, mandando a sua mensagem pelo nosso WhatsApp 11 999919197. Quem que é você, hein? Bom dia!
1: Aqui é a Cacá, amiga da Mel.
0: Oi, Cacá!
1: Aqui na Bélgica, curtindo, tomando aquele café da manhã top e curtindo a rádio. Ó, estamos aqui, ó, ouvindo de boa, uma delícia.
0: Que legal, viu, Cacá? Obrigado, um abraço pra você. Ela tá na Bélgica, ela juntamente com a Mel Banana, tá tomando um cafezinho lá da manhã agora, tranquilonas, né? E ouvindo essa bagunça aqui da madrugada aí. E da manhã pra vocês, né? Que legal. Ô, Sidney, bom dia.
2: Fala, Leozinho, bom dia, Unicar inteiro na audiência. Ô, Léo, o outro doido aí falou que o Brasil torce pra Argentina, tem que levar uns 30 tapas na cara, daqui um dia nós vamos ter que levar uns 60 também. Tipo, essa seleção fuleira aí.
0: Ai,
2: esse cara de cabelo dirigindo o time aí tá pior ainda.
0: Ó, a Catrícia apareceu, ô Catrícia, bom dia, a corujita da Catrícia apareceu. Um abraço, viu, Catrícia, obrigado, um abraço pra você. Ó, vai começar o nosso campeonato internacional de piadas ruins, hein? Já vai começar, prepara a sua piada ruim aí.
3: Fala, Band FM. Aqui é Márcio, motorista de caminhão. Tô na rodovia aqui ouvindo essa rádio maravilhosa.
0: Ai,
3: boa noite pra vocês, que com Deus. Valeu, meu brother. Tamo junto sempre.
0: Tamo junto sempre aqui na madrugada. Um abraço pra você. Valeu pela companhia. Ó, só digo uma coisa: vocês estão preparados pra gente começar o nosso campeonato de piadas ruins? Me diz aí, vocês estão preparados? Estão preparadinhos? Então vamos lá, vamos começar o nosso campeonato de piadas ruins, hein? 4 horas e 12 minutos, chegou aquele momento, ó. Em breve, só pra avisar vocês, pra galera que participa do nosso campeonato internacional de piadas ruins, em breve vai ter prêmios, tá? Vai ter prêmio, a pior piada do programa vai ganhar prêmio. Então fica ligado pra quem participar do nosso concurso internacional, campeonato, concurso ou campeonato, se que seja, campeonato de piadas ruins, hein? 4 horas e 12 minutos, chegou aquele momento, ó. Em breve, só pra avisar vocês, pra galera que participa do nosso campeonato internacional de piadas ruins, em breve vai ter prêmios, tá? 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

0: Acabei de chegar na terra aqui pra descarregar. Daqui mais ou menos uma hora já tô em casa. Um abraço pra vocês aí, vamos junto. Bom café da manhã.
1: Vamos nessa, velho do lixo. Vamos começar? Gente, estão preparados? Deixa eu só colocar o áudio da Catrícia aqui, vamos lá. Fala aí, Catrícia.
2: Muito bom dia, Léo Júnior.
1: Bom dia.
2: Oi, meus corujitos, como vocês estão? Tô com saudade de todos vocês. Manda um beijo pra mim, gente, nossa.
1: Que legal, Catrícia, muito bom ter você aqui. Vamos lá, vamos começar o nosso campeonato de piadas ruins. A partir de agora, começou!

0: começou o nosso campeonato de piadas ruins. E agora eu quero ver sua piada ruim. Manda pra gente. Manda, mas manda com força. 11 999919197 3743-1313. Manda aqui pra mim. Fala comigo.
1: Salve, Léo. Léo, acabei de receber uma mensagem do Messi aqui. Mandou uma mensagem pro Ale, fenomenal. Vou passar pra vocês a mensagem.
0: Pera aí, cara, vai.
1: Ouve aí. Olá, Macaquito. Tudo bem?
0: Ah, para, cara, para, viu, viu? Muda de assunto, velho. Vamos falar agora das nossas piadas. Vamos, já, não, já falamos em futebol, já acabou, já era. Vai, fala aí, cadê a piada? Quero piada aqui agora.
2: Ô, Léo Dias, lá vai minha piada ruim.
0: Vai, vai, vai.
2: Você sabe qual é a semelhança de Kid Bengala com a freira? É porque se eles fechar a mão, só pega um terço.
0: Ah, velho. Não, não foi tão assim, não. Ele já tá, não tá sendo, foi quase uma piada, não. Vai, não entrou.
3: Fenomenal. A Argentina é meu.
0: Vai, tá, você lá, você, o seu. Vai, vai lá, vai.
4: Só uma dúvida. Já tomou seu anticoncepcional hoje, bebê?
0: É o outro já aqui, ó. Vamos lá, campeonato de piadas ruins.
5: Nossa, você falou pra empurrar com força. Isso é terrível também, hein?
0: Vai empurrar nada, sai daqui, vai. Vai, fala alguém.
6: Nossa,
0: de piada
6: Catrícia,
0: aí.
6: Nossa, Catrícia, que voz sexy. Toda vez que eu ouço sua voz, meu pipi fica duro, Catrícia. Um beijo.
0: Ah, tá bom, tá bom. Cala, conta a sua piada. Quero. Ah, gente, é o seguinte, quero piadas no programa. Piadas, já trocou o quadro. Campeonato de piadas ruins. Eu quero todo mundo participando com a gente. Fala aí, vai.
7: Fala, Léo Júnior, cantor solitário por aqui. É o piadinha dos veinhos. O velho chegou da lida da roça, chamando a veinha bem assim: mãe de seis, vem cá. Mãe de seis, onde tu tá? Cadê você, mãe de seis? A veinha responde: tô na cozinha, pai de quatro.
0: É. Tá vendo? É isso, gente. Vamos lá, começou o nosso campeonato. Vamos lá.
8: Ô, Léo, dois tomates atravessar a rua. O primeiro foi... O segundo foi...
0: Bem ruim, hein? Bem ruim essa da... Chegou a ser uma das piores. Uma boa também, vai lá.
9: Léo, bom dia. A minha é quase... É mais pra charadinha, hein? Por que o urso polar não come um pinguim?
0: É quase uma charada, né, cara? Isso aí, uma charadinha.
9: Sabe, né? Pinguim é da Antártica.
0: Viu? É, isso é, já é charada. Charada não, já não entra no programa, vai.
10: Bem ruim, hein? Bem ruim essa parte.
2: Fala, Léo. Sabe o que a mãe do açaí falou pro filho? É, o último açaí fecha a porta.
0: Boa, boa. Vai lá. Mais um.
11: Catrícia, meu amor. Saudades também, bebê. Um beijo no meio da sua...
0: Vai se lascar você no meio do seu... Ah, vamos ver aqui mais um. Vamos. Fala comigo, vai, Fábio.
12: Fala, Léo, bom dia.
0: Bom dia, tudo bem?
12: Sabe o que o tomate foi fazer no banco?
0: Mais uma do tomate agora, vai.
12: Diga lá. Foi tirar extrato?
0: Essa é a mais sem graça que existe no mundo, né? Essa piada aí. Ela é a mais sem graça, mas entrou no rock.
13: Oi, Léo, eu fui comprar um remédio e o farmacêutico perguntou se eu tinha receita. É. Aí eu respondi pra ele, se eu tivesse a receita, eu faria o remédio em casa.
0: Nossa! aí, ó, gente, pronto! Fala comigo, vai.
14: No outro plano, tava o Pelé e o Maradona andando na rua. Aí tinha uma latinha de refrigerante na calçada, o Pelé correu, pisou na latinha.

0: O Latinho subiu, fez umas embaixadinhas, matou no peito, mandou pro Maradona. Maradona matou no peito também, fez umas embaixadinhas. De repente começou a sair sair fumaça da latinha, aí saiu um gênio. Aí o gênio falou, cada um tem direito a um pedido. O Maradona falou, eu primeiro. Eu quero que construa um muro em volta de toda a minha Argentina, ninguém mais entra, ninguém mais sai. O gênio instalou o dedo, subiu um muro em volta da Argentina, ninguém mais entra, ninguém mais sai da Argentina. Aí o gênio olhou pro Pelé e falou, agora é sua vez. Pelé perguntou, ninguém mais entra, ninguém mais sai, né? O gênio falou, ninguém mais entra, ninguém mais sai. Ele falou, aí o Pelé falou, então enche essa merda de água.
1: É realmente uma piada ruim mesmo, tá? É realmente... Eu fiquei até perdido agora nessa piada aí.
2: Então, Léo Dias, o Alê e o Fenomenal trocando ideia. Qual que é o nome do filme? Debbie Lloyd.
1: Boa.
2: Fenomenal, Cardenal, Nau, Nau.
1: Tá bom, vai. Passou um pouco, vai. Tudo bem. Vai, fala aí.
3: Bom dia, Léo.
1: Bom dia,
3: já
1: bom dia.
3: Já dizia o velho ditado, né? Se bigode fosse sinal de respeito, bode não teria chifre, né? Tá aí pras piadas ruins. Bom dia.
1: É isso aí, é as piadas ruins. Ó, só lembrar pro pessoal que em breve vai ter prêmios pra quem participar do nosso concurso de piadas, nosso campeonato de piadas ruins, tá? Vai ter prêmios, tá? Então fique ligado aqui na Band. Fala aí, o padeiro, vai.
4: Léo, a diferença da lagoa e da padaria. Na lagoa há sapinhos. E na padaria, assa pãezinhos.
1: Outro, tá totalmente. É, gente. Tá indo pro rol das piores aqui, hein?
5: Ô, Léo, dois gaúchos se encontraram no meio do campo. Se cumprimentaram e um perguntou pro outro, da onde vieste? Ele respondeu, vim da vagina da minha mãe. Bem que eu queria conhecer esse lugarzinho, tchê. Ele respondeu, é fácil. Monta em cima do caralho do meu pai.
1: Não!
5: Chega lá.
1: Que isso? Não, totalmente fora do padrão. Fora do padrão essa aqui. Entrou fora do padrão isso. Fora do padrão. Vamos lá, fala comigo, bom dia.
6: Aí, Léo, segura essa piada aí.
1: Vamos lá, vai.
6: O mineiro descendo uma rua bem íngreme, né? Levando um queijo na mão. Dois gaiatos lá embaixo. Começou a conversar. Vamos usar esse mineiro aí. Aí eles gritaram de longe. É, mineiro, tem como a gente comer esse redondo aí? Ele falou, ai, tem. Mas quem segura o queijo?
1: Nossa, essa piada que mais aparece, né? No programa, né? Essa piada que mais aparece. Vamos lá, mais uma aqui, vai lá, fala comigo.
2: Vou dar piada no Ricardo, aquele vagabundo.
1: Não vai, cara, vai logo, fala logo, meu. Ah, vai entender, mano, vai. Vamos ver aqui. Fala aí.
7: Léo, o que o zero falou pro oito? Que sinto bonito.
1: Essa sempre aparece também aqui, essa piada aí. Mas entrou. Tá tudo bem, vai. Vamos ver.
8: Ei, Léo, o meu vizinho perguntou pra mim qual era a diferença da ambulância pro sutiã. Aí eu peguei e falei pra ele que a diferença era que a ambulância carregava os feridos e o sutiã carregava os caídos.
1: É isso, Catrícia. Também entrou aqui no hall. Beleza. Ah, o povo tá afiadinho hoje, hein? Vocês estão afiadinhos, hein?
9: Ô, Léo, segura essa piada aí. Piu, piu.
1: É, essa aqui nem se fala. Salatiel, vamos ver se o Salatiel tem alguma coisa de bom aí, pelo menos. Vai, Salatiel.
10: Ô, Léo, o que o Zeus falou pra mim?
1: Cala a boca,
10: pode
1: você.
10: Pode entrar que meu dono tá lá na rádio falando bobeira.
1: Fica quieto. Não vai lá, não. Fica quieto você aí na sua, cara. Vai, oi.
11: Bom dia, Léo. Você sabe qual é a diferença do português esperto pro português burro? O português burro vai molhar as plantas quando tá chovendo. O português esperto, ele também vai molhar as plantas quando tá chovendo, só que ele vai de guarda-chuva.
1: Essa é das péssimas, hein? Péssimas. Essa é das péssimas. Alê Fenomenal. É um cara. Vai, Alê. Fala aí.
12: A piada é da lua e do sol.
1: Tá, vai.
12: A lua gira, gira, gira em 40 segundos. E a lua e a estrela disse tim, tim, tim, tim. Sol, sol, sol. Chuva, chuva, chuva. É fenomenal.
1: Realmente é uma piada ruim mesmo isso aí. Ruim até uma sora, meu Deus do céu. Oi.
13: Ô, Léo, caipira chegou no guichê de ônibus e falou assim pro cara do guichê: ô, moço, gostaria de uma passagem de ônibus pra Anastácia. O cara do ônibus pegou e falou assim do guichê: desculpa, senhor, mas aqui a gente não vende passagem pra Anastácia. O caipira olhou pra mulher dele e falou: vambora, bem. Eles não querem vender passagem pra você.
1: Tá vendo? Não é pra Anastácia, não é, ó. É. Achou que era a mulher dele, né? Então, vamos lá. 4h23, 11 99991 9197. Vai até 4h30 da manhã o nosso Campeonato Internacional de Piadas Ruins. Oi.
14: Tinha dois amigos, né? Da mesma idade. Criado juntos. Aí separaram por causa da vida profissional. Ficaram 10 anos sem se ver. Se reencontraram. Um tava com a barba toda branca, o cabelo todo branco, e o outro não. E o outro não, o outro tava com o cabelo todo pretinho, sem um pelo branco, sem nada ali.
1: Certo.
14: Nossa, meu amigo, o que acontece? A gente tem a mesma idade, eu aqui com a barba toda branca, cabelo todo branco, e você não tem um pelinho branco no rosto? O que que você faz? Ah, pinto de preto. Ah, então dá o telefone desse negão aí.
1: Ah, velho, que é isso? Ô, louco, vai. 11 99991 9197, mais uma piada, vai.
15: Fala, Léo, aqui é o Mário do Japão. Ô, Léo.
1: Fala, xará.
15: A babá tava na praça abanando o bebê. Ela tava lá com o leque abanando o bebê, né? Aí chegou o bêbado assim, deu uma olhada. Aí ele olhou de novo. Aí na terceira vez ele falou: eita, carvãozinho duro de pegar fogo.
1: Nossa senhora. Vocês estão com umas piadas ultimamente. Vamos palestra, fala aí, vamos palestra.
16: O filho chega no pai e fala: papai, vamos ali comer um salgado na lanchonete daquele cantor de forró? Aí o pai dele fala: que cantor de forró é esse, filho? Ele: Wesley Salgadão.
1: Ah, totalmente sem graça. Vamos lá, vai. As últimas piadas, tá acabando nosso concurso de piadas Luiz Campeonato. Eu sempre falo, erro o nome. É concurso campeonato, viu? Fala aí, vai,
17: One
1: vai, vai.
17: One time have a ball and a cat. And a ball cat. Oh, yeah. I love you, Brazil. Fernando, Michigan.
1: Ok, Fernando. Oi, bom dia.
18: Ô, Léo, você acha que é piada, mas o Ricardo já tá aí na Band pra te pegar, cara. Cuidado, hein. Tava metendo a lei em você aqui no grupo.
1: Tá, cala a boca, manda calar a boca dele, velho. Ah, se lascar, olha. Os caras parecem Maria fofoqueira no grupo, cara. Um bando de Maria marica fofoqueira, né? Isso sim, velho. Oi, bom dia. Vem de falar de mulher, fica falando de macho. Fala de mulher, cara. Fala uma coisa de mulher, velho. Fica falando de macho agora, no grupo agora. Ah, já dá uma também. Oi.
19: Ficou curioso, né?
1: Vai, fala aí.
19: A piada é o seguinte: tinha dois camaradas, dois eram vizinhos na cidade. Um comprou um sítio, foi embora morar no sítio.
1: O Lázaro, olha, não quero nem falar o resto da palavra. O cara paga o áudio, cara. Paga o áudio bem na hora, velho.
20: Bom dia, Léo. Bom dia, Band Coruja. O amigo perguntou pro outro se ele gostava de sexo a três. Ele falou que sim. Ele disse: vai correndo pra casa que talvez dê tempo.
1: Putz. Totalmente sem graça essa.
21: Bom dia, Léo Júnior. Piadas ruim. Era um casal de velhinho, 95 anos. O velhinho morreu, a velhinha enterrou no quintal de casa. E toda noite a velhinha ia lá na cova, mijava em cima. Toda noite a velhinha ia lá, mijava. E um rapaz, certo dia olhando, prestando atenção, falou: que porra daquela velha, toda tarde ela vai mijar naquele lugar, o que que está acontecendo?
1: Tá, vai.
21: Aí ele se invocou e disse: hoje eu pego essa velha. Aí se enterrou lá e deixou o manjolo pra fora. Aí quando chegou exatamente o horário da velhinha, a velhinha chegou caquiana e sentou em cima. Aí falou: se não me falha a memória, o tiragosto era bem aqui. Cada um chora por onde tem saudade.
1: É totalmente sem graça e demorada demais essa piada dele, cara. Demorada demais. Tem que ser uma piada curta, hein? Já piada curtinha, vai.
22: Ô, Léo, um português viu o outro correndo atrás de um ônibus.
0: Aí o português olhou aquela cena e falou... Aí depois que parou, ele falou assim... Ô, português, por que que você tava... Um português falando pro outro, né?
1: Tá.
0: Português, por que você tava correndo atrás do ônibus? Aí o português... É, pra mim economizar o dinheiro da passagem. Aí o outro português falou assim... Mas tu é burro, hein? Por que você não corre atrás de um táxi, então?
1: Vamos lá, gente. 11-999-91-9197. Já já vai começar o nosso buzinaço do Brasil.
3: Ô, Léo, uma mulher chegou do interior pra trabalhar de camareira no motel. E ela nunca tinha visto a camisinha. Quando ela chegou lá, ficou olhando, olhando. É a camareira que tava ensinando o serviço pra ela. Olhou pra ela assim e falou assim: o que foi? Nunca vi isso, não? Ela falou assim: pra arrancar o couro assim, não.
1: Beleza, gente, valeu. Ó, o Diógenes aqui, o Diógenes. Gente, isso que eu falo pra vocês. É. Só aqui no. Só pra finalizar aqui a nossa piada ruim. Só dando um toque no ar aqui pro pessoal. Não fica bravo, gente. Por quê? Ai, os caras estão reclamando aqui porque não foi visto o áudio. É que é muito áudio que vai chegando. A gente lidar com o Brasil inteiro, uma rede. Nós estamos numa rede de rádio para mais de 70 emissoras do país, você entende, gente? Não acontece de passar alguns áudios. Aí se o seu áudio não vai pro ar, a gente coloca, vai mandando toda hora que uma hora seu áudio vai pro ar. Aí o cara manda aqui, ai, porque eu me dou bem. Não, deixa eu colocar um, deixa eu só trocar aqui o fundo rapidinho. Pera aí, gente, é só um minutinho. Ah, vamos lá, vai começar a choradeira. Ó, vamos ler o que o cara falou aqui. Vamos ver? Deixa eu falar, vamos. Olha lá, cara, de verdade, eu queria saber de vocês, que vocês não passam meu áudio, eu me sinto ofendido pela Band, eu estou todo dia ouvindo seu programa, estou num grupo que me dou bem com todo mundo, menos vocês que não lê, eu tô me sentindo um lixo, entendeu? Calma, meu filho, não fique bravo, cara, não fique bravo com a gente. É assim mesmo, cara, viu? É normal, mano, normal, velho. Tem tanto áudio aqui que às vezes não foi pro ar. Tem muita gente, cara. Não é igual um WhatsApp de empresa normal que tem aquela galera. Aqui tem milhões de gente, mano. Tem milhões de pessoas no Brasil, cara. Então, às vezes passa, porque por isso que eu gosto de explicar, pra não ficar aquele negócio chato. Ah, mas eu não gosto daquele locutor, porque aquele locutor não me coloca no ar. Eu já gosto de explicar o negócio certo. Eu já sou meio barra dura nisso. Então, eu gosto de ser sincero aqui com as pessoas. Porque pra não ficar aquele negócio, né? Ah, o Diego volta de férias. Ó, eu não gostei daquele locutor, porque aquele locutor não colocava meu áudio no ar. E com o Diego é a mesma coisa, né? Que vocês ficam falando. Ah, porque o Diego não me coloca. É a mesma coisa. Então não dá. Então eu gosto de falar. Poxa vida. Vamos lá, vamos colocar o áudio desse cara no ar aqui, vai.
22: É, bom dia.
1: Vai lá, meu. Fala aí, cara.
22: Melasca no Polo Norte.
1: Vagabundo, né? Vagabundo, né? Aí ele falou aqui, a minha estratégia deu certo. Pois é, cara, então eu vou começar não olhar as mensagens, porque se os caras fazem isso só pra poder colocar o áudio, meu, vou ter que colocar de todo mundo aqui. E às vezes não dá tempo, né? Essa é a verdade. Não dá tempo de colocar todo mundo no áudio pra falar. Porque às vezes termina o programa, fica 10, 20, 30 áudios que não foi pro ar ainda. Então acontece, gente. Não adianta, acontece.
23: Bom dia, bom dia, bom dia.
1: Bom dia, bom dia.
23: Bom dia, Coruja. É uma bomba, Léo Júnior. O diabo morreu, hein? É, o diabo morreu. Sabe por quê? Por causa das diabetes.
1: Tá bom, vai. A última piada pra cá, porque já são 4h31 já. Esse vagabundo aqui fica... Vai.
24: Ô, Léo.
1: Oi.
24: A mulher caiu...
1: Tá.
24: Do 13º andar, com a bunda no chão. Qual o nome do filme?
23: Sabe por quê?
24: É Acusada.
1: Meu Deus do céu. Tudo bem, vai.
23: Bom dia, Léo. Bom dia, bom dia. Aqui é o dentinho do Sedex. Vou lhe contar uma piada.
1: Piu. Piu, tá bom. Pra fechar, fechou nossa piada. Fechou o nosso Campeonato Internacional de Piadas Ruins. Acabou!
25: Pode dar limonada.
1: Não adianta ficar bravinho e usar disso de estratégia, que eu já tô ligado, hein? Por favor, já tô ligado. Eu vou começar a fazer minha panelinha aqui, eu não tô nem aí, meu. Vou fazer panelinha agora aqui, só de raiva, só pra vocês parar com esses negócios aí, viu?
26: Oi. Ô, Léo, um dia o fazendeiro, no meio do mato, viu uma luzinha vermelha, acendendo e apagando, acendendo e apagando. Ele pensou assim, é um alienígena. vou lá comunicar com esse alienígena. Aí chegou lá, pertinho da luzinha vermelha, acendendo e apaga, né? Falou assim: olá, aqui é o João, comunicando. Aí ele escutou uma voz: olá, aqui é o Pedro, cagando e pitando, cagando e pitando.
1: Meu Deus, sem graça, sem graça. Acabou, acabou, gente, acabou nosso concurso de piadas. Por quê? Porque a partir de agora vai começar. Vai começar o nosso buzinaço! Vamos lá, vamos lá, vamos lá. Agora é hora de buzinar. Só agora é hora deles. É hora dos meus amigos motoristas. É hora dos amigos da madrugada. Dá aquela buzinada com a gente. Vamos buzinar ou não vamos? Vamos? Vamos buzinar ou não vamos? 11 999919197. Fala aí, fala aí, fala aí.
2: Bom dia,
1: Léo.
2: Bom dia, bom dia.
1: Aê! Bora mandar seu buzinaço pra gente aí. Manda pra gente nosso WhatsApp 11 999919197. Vai, buzina, buzina, buzina, buzina aí.
2: Bom dia, Léo, Sandro Carreteiro.
1: Aê! Mais um, mais um, vai, vai, buzina, buzina, buzina.
2: Bom dia, Léo, vamos que vamos. Vai, Corinthians. Sai da frente, Ricardo.
1: Vai lá, beleza.
2: Bom dia, Léo Júnior. Paulo Rola de Guarulhos.
1: Paulo Rola. Aê! Meu amigo Paulo Rola, grande Paulo Rola, ligado na Band FM aí. Fala comigo, vai.
4: Meu amigo Léo Júnior, Murilo Clemente, interior de São Paulo. Olha a piada aí, ó.
1: Não, não, já foi. Já foi a piada, cara. Já foi o concurso de piadas. Concurso, eu sempre erro esse nome, velho. É o campeonato, velho. Concurso, concurso, campeonato, qualquer um, vai. Abre a janela, vai, Davi.
2: Bora por aí, né?
1: Vai, vai, Davi.
2: Oi, vai passar a dentina aí, ó. E você vai entrar na mandioca, Júlio. Você puxa saco do fenomenal aí. Você puxa saco.
1: Ah, que puxa saco o quê, cara? Você que vai entrar na mandioca daqui a pouco aí. Buzina aí, meu filho.
5: Bom dia, Léo, gostoso.
1: Ah, é, sai pra lá. Vai dormir você. Oi, bom dia.
6: Alô, Léo Júnior. Buzinando no bumbum do Lucas, o corno da Jaqueline de Santo de Barro. Bip, bip. Ela, meu amor.
1: Ai, ai, ai, ai, ai, vai,
7: Júlio. Em casa, vem por Fátima, um sucesso, super mercado, olha o porco.
1: Que coisa horrível essa. Nossa senhora, velho. Buzina, vai.
5: Vamos, vamos, Léo, vamos que vamos, e dele que dele. Diretamente do Floripa, Santa Catarina, pega a buzinada, meu.
1: Tá aí, alô, Floripa. Galera de Floripa, Santa Catarina, um abraço pra vocês, valeu pela audiência. Vamos lá, vamos buzinar que dá tempo de buzinar ainda. Vai lá pro nosso WhatsApp, 11 999919197. Para você participar, o nosso fixo também, 11 37 43 1313. Só não vale ligação do WhatsApp, só não vale, vai.
8: Encontramos ele, o rei do bumbum.
1: Fala aí, fala aí.
2: Bora mandar essa buzinaça pra gente aí.
1: Essa buzina tá bem longe, mas valeu sua buzina.
6: Bom dia, Léo, bom dia, Léo. Vai, Argentina. Vai, Argentina.
1: Você nunca me amou e só me... Vamos nessa, fala aí, fala aí, fala aí, bom dia. 7, 4,
2: 3,
1: 3, 3, 3.
2: Vamos, Léo, vamos, Léo.
1: Ó a bagunça, velho, ó a bagunça. Ai, ai, ai, ai, ai. Não. Vamos fazer barulho aqui, vamos buzinar no Brasil inteiro. Buzina, buzina, buzina.
2: Bom dia, Léo, Giovanni daqui de Novo Horizonte, passando em cima da ponte do Rio Tietê.
8: Vucu-vucu, vucu-vucu,
1: vucu-vucu
8: que não demora. Me pega,
1: vucu-vucu, vucu-vucu, vai embora, vai.
2: Bom dia, Léo Júnior, aqui abrindo Sorocaba. Um ótimo dia a todos.
1: Aí, ó. Até Sorocaba buzinando também. Tá
8: bom. É o ia danado, hein? Eu conheço um monte desse.
1: Fala comigo aí, fala comigo, fala comigo, fala comigo. Nossa, essa buzina é chata. Cara, sem graça total esse aqui. Meu Deus, como é que pode, mano? Como é que pode, velho? Fala comigo.
2: Bom dia, bom dia, bom dia.
1: Essa aqui tá engasgada, velho. Isso aqui tá engasgada, essa buzina. Você nunca viu. Essa buzina do cara que tá meio engasgada. Só pode, velho.
9: Nossa, hein, Catrícia. Um beijo, um abraço. Aquele forte amasso.
1: Vai.
10: Bom dia, Léo. Bom dia, Léo. Passando aqui em Pouso Alegre, aqui, ó. Buzinando.
1: Valeu, mano. Valeu, um abraço. Bora pro nosso WhatsApp. 11999919197. Fala comigo.
11: Bom dia, Léo Júnior, meu parceiro. Vamos aqui, hein. Deca de Carapicuíba, na Fernão Dias. Bora buzinar.
1: Alô, Carapicuíba! Que isso, gente? Esse aí acho que bateu o carro. Sei lá, acho que isso aí bateu o carro.
11: Bom dia, Léo! Digão do caminhão por cá!
1: Aí, Digão!
12: Foi uma honra, parceiro! Mas e agora?
1: Vamos botar. Mel banana, só não dá pra buzinar, né? Não tem como a mel buzinar lá, não tem como.
12: Tem coisa melhor?
1: Ah, deixa eu ver quem mais tá por aqui. Vamos lá, vamos lá, vamos lá, vamos lá. Fala comigo, bom dia.
13: Bom dia, Léo. Bom dia, Léo. Marcelo Carreteiro. Passando na primeira parte, Carioca, Casimiro de Abreu.
1: Um abraço, ó, oh, povo buzinando, fazendo festa com a gente. 11999919197. Bora participar aqui da nossa bagunça. Vamos bagunçar um pouquinho.
14: Fala, Léo, passando em frente ao aeroporto de Congonhas agora.
1: Ah. Aí, ó, aeroporto de Congonhas, pessoal buzinando, hein. Esse horário é hora de já acordar, gente. Vamos acordar já, 4h39 da manhã. Fala comigo.
25: Bom dia, Léo Júnior. Aqui é o Everton passando em Campos Novos Paulista. Bora buzinar.
1: Valeu, valeu, valeu pela audiência. Mais um buzinando aí.
27: Alô, Léo Júnior, aqui é o Garcia Praia do Sul.
1: Alô, Pilar do
27: Brasileiro
1: Sul?
27: Brasileiro que torce pra Argentina. É a mesma coisa de torcer pro Ricardão comer a mulher dele. Falei mesmo.
1: É verdade. Meu Deus do céu, fala comigo, bom dia.
28: Ô Léo, essa buzina aí vai especialmente pro Edinaldo Plácido. É o horário que ele mais gosta.
1: É um vagabundo. Ô,
28: Plácido,
1: outro.
28: Pra você, Edinaldo.
1: Olha lá, dois vagabundos, Edinaldo Plácido e Maico. Dois vagabundos na madrugada aí, ó. Ah, fala comigo, vai, bom dia.
29: Bom dia, Léo. Ale fenomenal. Argentina é meus ovos. Aqui pra você, ó.
1: Ai, esses vagabundos falam mal do programa, mas ficam ouvindo, né? Esse que é o detalhe, né? Fala mal, mas gosta de ouvir, né? Ai, gente, bom dia, bom dia. Você tá querendo vomitar já? Vamos lá, vai acabar o buzinaço, vai acabar o nosso buzinaço, os últimos.
30: Você é cachorro, olha, é Léo. Bom dia, meu truta.
1: Bom dia, bom dia.
30: Um beijão pro meu banana, um abraço pro Vitor Lins, você é cachorro.
1: Valeu, valeu, parceirão. O último agora, vai.
31: Fala, Léo. Fábio Flores, São José do Rio Preto, motorista de aplicativo.
1: E aí, Fabião?
31: Aê, passando em frente ao Hospital Maternidade.
1: Nossa,
31: e
1: sim.
31: A clínica de repouso, vai com Deus.
1: Mas peraí, cara. Não pode buzinar em frente ao Hospital de Maternidade, cara. Daí não dá, né, velho? Aí não tem como, pô. Bem, gente, acabou o nosso buzinar. Beleza, beleza. Galera que buzinou com a gente, foi bom demais. Obrigado, viu, gente? O carinho que vocês dão pra gente, dos quadros que a gente faz aqui no programa também. Obrigado de coração. Valeu mesmo, tá, gente? Sinto muito feliz aí estar aqui todas as madrugadas falando com vocês. 4h42. Continue mandando sua mensagem. Nosso WhatsApp tá aqui, ó. Sou inteira à disposição. 11999919197. Já tenho ele. Tadeu tá chegando por aí. Homem Vinheta. Já tem Band Bom Dia pra você aqui na nossa madruguinha.

0: hoje, hein? Me bloqueia. 8:05, gente. 8:05, já vai começar o Band Bom Dia. Já o Tadeu tá chegando aí. Já prepara aquelas perguntinhas pro Tadeu. Tá, porque o Tadeu tá chegando. Já pergunte ao Tadeu daqui a pouquinho. Pode fazer uma perguntinha pra ele, não tem problema não. Bom dia, bebê, bom dia, tudo bem? Aqui o pessoal tá em outros, a Raquel tá chegou por aqui também, né, Raquel? Bom dia pra você, a Tassi, bom dia, Tassiana e Marcelo curtindo a Band FM aqui, ó, em Parelheiros, alô, Parelheiros, bora trabalhar, hein? Bom trabalho pra vocês aí também, já estão com a gente aqui na Band FM. Oi, fala comigo, bom dia.
1: Bom dia, Léo,
0: opa!
1: Da Marginal, Tietê de São Paulo, para Portugal, você tá doido, motorista?
0: Valeu, parceiro. Aí.
1: O do momento é França.
0: Valeu, parceirão. Aquele abraço. Obrigado. Faltando 7:05 já. 7:05.
2: Esse velho é mó. Mano, não tem o que fazer esse velho, mano. Ele ligou lá, falou que nós ia pegar ele lá na porta da Band, mano.
0: É.
2: E pior que eu tô do lado.
0: Não acredito.
3: Nada, bebê.
0: Passou a perna.
3: Nada, bebê.
0: Vai, oi.
4: Bom dia, Léo.
0: Bom dia.
4: Ju, de Poços de Caldas, Minas
0: Tudo bem?
4: Gerais.
0: Ô, Ju, Poços de Caldas.
4: Fiz um poema pra você, Léo.
0: Vai lá, fala aí.
4: Plantei um pé de alface para colher batata frita.
0: Certo.
4: Como não era época de jaca, roubaram minha bicicleta. Toca a música pra mim do Fernando Sorocaba, Deixa Eu Amar Você.
0: Meu Deus do céu, que piada é essa, mano? Que coisa estranha, mano. Tudo bem, vai. Faltando 6:05 agora, vai, fala comigo.
5: Ô, Léo Júnior, parece que você acordou meio que no susto, né? Tô desde das 4:30 até agora, você só tocando música, região taxista.
0: É, cara, tem que tocar a música aqui, né, cara? Tem que tocar a musiquinha no final já, né, meu? Não dá, né? Não é de... Eu não sou IA também, né, cara? É assim também, né? Oi.
5: Ô, Léo Júnior, parece que você acordou meio que no susto, né?
0: Não, acordei nada, não acordei nada, cara. Você fica aí com as suas bonecas, cara. Fica aí com as suas bonequinhas, região.
3: É mesmo?
0: Ah... Aqui, esse aqui, ó. Ah, porque eu tive que fazer isso. Eu usei eu usei uma tática pra ver meu áudio. Então não vai ver o áudio agora também. Só de raiva. Oi, bom dia.
6: Bom dia, Léo. É a Val de Guaraçaí. Beijo. Tô aqui curtindo você.
0: É a Val de Guaraçaí. Um abraço, Val. Galera ligada na Band FM. Oi.
7: Ô, Léo, ontem eu coloquei na transmissão ao vivo pra assistir, né?
0: Hã?
7: Antes de ir embora.
0: Tá.
7: Rapaz, eu vi o Tadeu no ao vivo.
0: Você se assustou, né?
7: Falar pra ele pegar a dica do Monjaro que o Digninho tomou. Tadeu tá precisando, hein?
0: Ah, o Tadeu, cara.
3: E eu aqui, bebê.
0: Né, acho que nem Monjaro vai ali, velho. Não tem nem como, velho.
3: Nada, bebê.
0: Não tem nem como ali mais, velho.
8: Ô, Ju, também fiz uma rima pra você, bebê.
0: Vai lá.
8: Eu plantei um pé de laranja, mas colhi maçãs. Mas, ô, Ju, eu quero mesmo que você vá tomar caju.
0: E aí? Aí, pronto.
3: Só convidei os pais.
0: Aqui é o outro aqui, ó. O Tadeu já comprou o novo GTA 6 na pré-venda? Ó, estão perguntando se o Tadeu comprou GTA 6. Eu vou perguntar essa pro Tadeu. O Tadeu é o cara do jogo, né? Tadeu é o cara do jogo. Ele sabe tudo, velho. Eu sou da época do Super Nintendo ainda, cara. Esses jogos de hoje não entendo nada, mano. Não pergunte nada, velho. Eu sou da época do... Street Fighter. É, do sabe? Eu não entendo nada, mano. Na boa. Eu não entendo nada, mano, desses povos aí.
3: Facebook.
0: Para de falar isso também. Que isso, meu? Que isso, meu? 11 999919197 pra você participar aqui da nossa madrugada mais gostosa. E já pra encerrar lá, logicamente, né? Pra encerrar nossa madrugada também, né? Obrigado, Tô, pela grande audiência mais uma vez, hein?
9: Bom dia, Léo. O Léo aí acordou, foi com um beijo do Tadeu.
0: Tô fora, cara. Tô fora. Não beijo nenhum homem não aqui, cara.
10: Ô, Léo, bom dia, Léo. Ô, Léo, Tadeu é um dos caras, aquele cara que entra em transar e jogar videogame, ele prefere jogar videogame, né?
0: Pois é. É isso, cara, é isso. É, a mulher chama ele pro quarto, ele não, deixa eu terminar aqui. Eu tô batendo final.
11: E meu amigo Léo Júnior, Murilo Clemente, Núbia Paulista, interior de São Paulo, tamo junto aí. Um bom dia a todos os ouvintes.
0: Valeu, parceiro, aquele abraço, tamo junto.
1: Bom dia, Léo. Bom dia, Léo. Sertanejo por cá, hein?
0: Fala, sertanejo, olha aí. Parceiro, o Davi, ó, o Davi todo nervosinho. Eu vou aí te pegar na rádio, Ó, o Tadeu, nervosinho.
12: Viu, cara, aí, viu, cara? Minha bota encerra, viu, não?
0: Olha lá.
12: Fica assim por trás aí, ó. Ó, ó, velho, ó.
0: Sai
12: ó.
0: Pra lá, vai dormir, ó. Vai, tá na hora.
12: Eu fico com o Diegão, eu fico doido, ó. Fica aí na rádio aí.
0: Vai dormir que tá na hora,
12: esperto,
0: vai. Fica
12: esperto aí.
0: Vai dormir que tá na hora. Carne, vai, se lascar, vai dormir que tá na hora já, ó. 2 pra 5 já. Adocica, meu amor. O que a Mel tá falando aqui no...
13: É impossível buzinar, tô deitada ainda, curtindo esse verão aqui, meu Deus.
0: Você tá no verão e a gente tá aqui,
13: saiu
0: no...
13: Saiu pra trabalhar, fiquei aqui, só te ouvindo. Ela tá lá, trabalhando e te ouvindo.
0: Tá certo, um abraço pra
13: não
0: ela
13: lá. Não dá pra buzinar, não dá.
0: É, só fala Bibi. Bibi tá bom, Bibi, né? Bibi. Tá valendo, tá valendo.
14: Adocica, meu amor.
0: Adocica. Oi.
15: Bom dia, Léo. Bom final de trabalho, bom retorno pra sua casa aí. Que Deus proteja sempre.
0: Obrigado, mano. Obrigado, hein? As pessoas desejando coisas boas pra gente aí. Vamos ver.
16: Bom dia, Léo.
0: Ah.
16: É o Genilson daqui do Pará.
0: Genilson do Pará.
16: Um abraço aí para a galera do Pará.
0: Ô, oh, meu filho, um abraço. Olha só quem tá chegando aqui. Ele tá com a jaqueta do motoqueiro fantasma. Ele, Tadeu! Aê! Cadê? Palmas
17: no microfone, teste. Tadeu. Alô,
0: teste, som, alô, som.
17: É. Muito bom dia, Léo Júnior, ouvinte da Band FM, todo o Brasil. Bom dia.
0: Ô, Tadeu, tão falando uma coisa de você. Sempre falam, não sei porquê, cara.
17: Ah, vocês são fofoqueiros de madrugada, hein?
0: E você
17: hein?
0: Comprou o GTA, o novo GTA 6, é verdade isso?
17: Não comprei.
0: Não comprou.
17: Eu acho bobagem.
0: Porque você é o cara do jogo, meu.
17: Sim, eu acho bobagem você fazer pré-compra de um produto digital.
0: Ah,
17: não é como se ele fosse esgotar, né?
0: Claro.
17: É digital, você pode comprar a hora que você quiser, né?
0: Entendido. E tem outra coisa, falaram que você prefere o jogo do que uma mulher chamar você pra ir pro quarto. E aí, cara, como
17: cara,
0: é que é isso, meu?
17: Que jogo que é? Depende do jogo.
0: Depende, você tá num jogo bom lá.
17: A gente tá falando do quê? Do Red Dead Redemption
0: ela
17: 2?
0: Ela abre a toalha pra você e vai pro quarto. O que que você faz? O que que você prefere?
17: Tô querendo colocar na mesa os jogos.
0: Qual que é os jogos?
17: É um Red Dead Redemption 2?
0: É o Red Dead Redemption 2.
17: Prefiro o jogo. É um GTA 6? Prefiro o jogo.
0: Ah, então tá bom. Tá explicado.
17: É um Dark Souls? Prefiro a mulher.
0: Ah, então tá bom. Então tem todo esse negócio aí.
17: Sim.
0: Se for fraco, você prefere a mulher.
17: Exatamente.
0: Meu
17: exatamente.
0: Deus do céu, eu tô ferrado.
17: E o Dark Souls, né? Ele é um jogo que é difícil de propósito, né, Léo? Então, dificuldade por dificuldade, eu fico com a mulher.
0: Fico com a mulher.
17: Exatamente.
0: Tá certo. É o último
18: bom
0: áudio.
18: Bom dia, aqui. Bom dia, Tadeu. Aqui é a Maiara do Rosana. Um beijão aí, tá? Pra
17: beijão.
18: Vocês.
17: Tá.
18: E eu quero perguntar se eu posso cantar uma música que eu mesmo fiz.
0: Não, muito obrigado.
18: Se puder,
17: não, deixa eu cantar. Ah, ela não mandou ainda?
0: Não mandou, conto se puder, cara.
17: Bom, então grava aí, manda pra gente, vamos tocar, Léo.
0: Fazer o quê, né?
17: Tocar no Super 6, vamos testar essa música aí.
0: Não foi dessa vez. Eu achei que ia ver a música dela agora.
17: Tchau.
0: Vamos tocar na Super 6 na próxima hora.
17: É isso aí. Um abraço,
0: você pode, hein? Você pode tocar no programa aí, essa música dela aqui?
17: Se ela mandar. Se ela mandar, eu vou tocar.
0: Tá bom, então.
17: Manda aí que eu toco.
0: Bom trabalho pra você, Tadeu.
17: Goodbye.
0: Até mais tarde, tchau, gente.
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1: Band, bom dia. São 5 horas 4 minutos, gente. 5 e 4 horas de Brasília. Bom, bom, bom, bom, bom, bom, bom, bom. Bom dia, Brasil. Essa bagunça aqui chama Band Bom Dia, viu, gente? 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
2: Dá licença pra chegar por aqui, James D. Band FM. É só você sintonizar. Band Bom Dia. Vai começar.

0: está sintonizando. Opa, não posso me esquecer do Rafinha. Esse moleque, com ele, não tem caô. É não, Rafinha.
1: Ô tio, eu quero fazer cocô.
2: Cocôzinho, né?
0: Está no ar.
2: Ah, esse menino, viu?
0: Está no ar.
2: Vai lá, menino, vai lá.
0: É só chegar.
2: Faz lá.
0: Chega.
2: Às 5 horas e 6 minutos, gente. 5 horas, 6 minutos, hora de Brasília. Bom, bom, bom, bom, bom, bom, bom, bom, bom, bom, bom, bom, bom. Bom dia! Olha, é quinta-feira já, hein? Quinta-feira, 16 de julho. O ano é 2026.
0: Amor e alegria.
2: Bom dia pra você, ouvinte da Band FM em todo o Brasil. Você que lembra, fala, vou colocar na Band FM. É Band FM. Eu vou colocar na emissora que tem locutor ao vivo. Eu vou colocar. Rádio que tem computador tocando música, é isso. Vou colocar numa rádio que me respeita. Vou colocar na Band FM, no Band. Bom dia! Bom dia, Araújo da Zona. Bom dia, Thiago. Bom dia, Mário. Bom dia, Maicon. Bom dia. É, Tadeu, você é papa velha? Cara, eu já fiquei com mulher mais velha, viu? Mas faz muito tempo. Se eu ficar com mulher mais velha hoje, a idade que eu tenho, realmente, vai complicar um pouquinho. Mas bom dia, meu querido, tudo de bom? Bom dia, Marcelo Martinez, bom dia. Bom dia, Henri Personal, bom dia. Bom dia pra você, Ângela, bom dia. Bom dia também pro Genilson Barbalho. Bom dia, Genilson Barbalho. Bom dia, Davi Oliveira da Silva, bom dia. Bom dia, André Luiz. Alô, Santo André, bom dia. Bom dia, Valnira, tudo bem, Val? Como é que você tá, menina? Mengão, bom dia, Mengão, bom dia. Bom dia, Fé em Deus. Bom dia, fé em Deus, emoji rezando. Bom dia. Muito bom dia, Alexandre Silva, bom dia. Bom dia também pro nosso glorioso Mediações e Negociação. Bom dia. Muito bom dia, homem vingueta.
3: Bom dia. Eu danço, se ela dança, eu danço.
0: Falei com o Gigi.
3: Bom dia.
2: Tudo bem com o senhor?
3: Tudo ótimo, graças a Deus, tudo perfeito. Eu acho que a gente repete às vezes, mas é importante.
2: Sim.
3: Acordar e vir fazer o que você gosta realmente é diferenciado. É
2: outra vibe, né?
3: É outra vibe. É aquela história do tô indo fazer o que eu gosto. Agora, sei que muitas pessoas não têm esse privilégio.
2: Sim.
3: Ai, meu Deus, de novo, ter que ir pra lá fazer. Mas é a vida é essa.
2: É isso.
3: Todos conquistaram o seu trabalho do sonho. E eu e o Tadeu, graças a Deus, nós fazemos o que amamos. Quem nós amamos, que é você, ouvinte.
2: Exato, a gente mama, viu?
3: A gente mama você.
2: Como diria o Pidonço.
3: A gente te mama.
2: Exatamente.
3: Então, ouvinte, muito obrigado por você estar junto com a gente. Nós acordamos cedo para vir para a Rádio Band FM falar para o Brasil, quiçá para o mundo. E você, é você, ouvinte.
2: Não
3: vira a cara,
2: não,
3: pô.
2: Não vira o rosto, a gente tá falando com você.
3: Tá falando com você.
2: É com você,
3: porque quando você tá assistindo jornal na televisão, você dá boa noite pro apresentador.
2: Exatamente.
3: Boa noite. Então, por favor, dê bom dia pra nós.
2: Por favor, bom dia.
3: Eu quero ouvir agora. Eu sou fulano, eu sou fulana, estou em tal lugar. Bom dia, meninos.
2: É isso. Fala o teu nome, de onde você é e fala bom dia, meninos. 11 99991-9197. Mande o seu bom dia, porque a gente quer. E a gente fala de... A vibe é diferente quando você faz o que ama, né, Vinheta? Mais do que isso, a gente tem uma bênção e uma maldição, que é trabalhar no horário que não tem ninguém pra encher o nosso saco.
3: É verdade.
2: Tudo bem, se der alguma pane técnica aqui, a gente vai ter que se virar.
3: A gente se vira,
2: Igual a gente se virou aquele dia, a gente dividiu o mesmo microfone.
3: Verdade.
2: Sim, mas pelo menos...
3: Tem produção? Não.
2: Não tem produção.
3: Tem técnica? Não.
2: Também não.
3: Tem alguém aqui pra... Ah, pelo amor de Deus, não tem.
2: Não tem.
3: Mas tem você, ouvinte.
2: É isso aí.
3: Então a gente quer ouvir o seu bom dia.
4: Me chamo Marcos Vinícius, sou padeiro, sou de Sumaré, São Paulo. Bom dia, meninos!
3: Bom dia!
2: Opa, alô, interior de São Paulo, bom dia, meu querido, bom dia!
5: Bom dia, Tadeu, bom dia! Aqui é o Ronaldo, do Rodanel, Cidinho, Jundiaí, caminhoneiro, bom dia para todos!
2: Valeu, meu querido, um abraço para você, bom dia, bom dia!
6: Bom dia, Tadeu e Homem Vinheta, Pidoncio, Luiz Carlos de Santo André, sempre ouvindo vocês, pra ir trabalhar.
2: O ABC Paulista tá ouvindo também. Bom dia, bom dia.
7: Bom dia, Tadeu. Bom dia, Vieta.
3: Bom dia.
7: Curitiba. Vamos soltar esse botão pra valer aí, que hoje é pra valer aí.
2: Eu, desculpa, eu não entendi o que você disse.
3: É só no finalzinho aí. Pai, pra... aí, tá. Mas, bom. Bom dia.
2: Bom dia, bom dia, bom dia.
8: Oi? Bom dia, meninos. Bom dia. Eu sou Priscila Prandi, motorista de aplicativo de Sorocaba, São Paulo. Beijo.
2: Alô, Sorocaba, beijo, bom
3: meu
2: dia.
3: Amor.
2: Um beijo pra
7: bom
2: você.
7: Bom dia, Tadeu. Bom dia, Vieta.
3: Bom dia.
7: Gilberto de Bom Jesus da Lapa, Bahia. Capital baiana da fé.
3: É isso.
2: Valeu, meu querido.
3: Bom
2: amém.
3: Dia.
2: Amém, amém.
9: Bom dia, Tadeu. Bom dia, Vinheta. Bom o Edson dia. Aqui de Oswaldo Cruz, interior de São Paulo.
3: Aí, que legal.
9: Ligadinho na Band desde o Band Love ontem.
3: Aí, ó.
9: Aí entrei no Band Love, Band Coruja e agora com vocês,
3: aí, beleza? Ó.
9: Mais umas horinhas de trabalho aqui. Se Deus quiser, já tô indo pra casa.
3: É descansar
9: um pouquinho. Mais
3: é
9: tarde tem mais. Abração pra todos aí. Um ótimo dia. Tamo junto.
2: É ouvinte raiz. Esse aí vem desde o Marcelo Dias. Léo Júnior. Band, bom dia agora.
3: É isso aí.
2: Obrigado, meu querido. Bom dia, bom
3: obrigado.
2: Dia.
3: Bom dia.
10: Bom dia, meninos. Aqui
3: bom dia.
10: É Cris de Campinas. Eu faço o que eu amo, ouvir vocês.
3: Olha só.
10: Há muitos e muitos anos.
3: Oh, meu Deus.
10: Eu amo vocês demais.
3: Oxa,
10: Tadeuzinho,
3: vida.
10: Você é lindo, maravilhoso.
3: Olha aí.
10: Um ótimo dia pra vocês.
3: Oxa,
10: Cris
3: vida,
10: de Campinas.
2: Cris, um beijo. Parabéns, Band FM Campinas. Primeiro lugar no Ibope.
3: Aí, gente, tá vendo que coisa
2: parabéns,
3: linda?
2: Parabéns, e um beijo.
3: Poxa, bom dia, Campinas.
2: Delícia.
11: Oi, bom dia, meninos. É
3: bom
11: a
3: dia.
11: Tânia. Tô indo aí pertinho de vocês. E eu, como vocês, também tenho o privilégio de fazer o que eu gosto.
3: Ah, a gente come
11: beijo,
3: você também.
11: Bom dia.
3: Não, ela falou.
2: Ela falou
3: como a gente.
2: Eu como vocês.
3: Eu como vocês, então.
2: Você começou.
3: É, você começou. Agora você não foge, não. A gente também come. Bora, velho.
2: Um beijo pra você.
3: Ela falou.
2: Adriana, tá na Inglaterra. Ih, os ingleses estão chateados, Adriana.
3: É, meu.
2: Que jogo foi aquele ontem?
3: Que foi aquilo, é.
2: Deus nos abandonou. Bom dia.
12: Bom dia, Tadeu. Bom dia, Vieta. Luquinha de Umuarama, no Paraná.
3: Olha aí.
2: Alô, Paraná.
12: Passando aqui por São José do Rio Preto.
2: Gente, muito obrigado. Muitas mensagens chegando. Infelizmente, não dá pra ouvir todas. Mas a gente agradece o carinho. Bom dia do ouvinte da Band FM, viu? Obrigado,
3: é isso que a gente quer. A gente não quer se sentir sozinho. 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Porque não é à toa que o Ibope nos deu o primeiro lugar de audiência nesse
2: jogo. O jogo foi aquele ontem.
3: Que foi aquilo, é.
2: Deus nos abandonou. Bom dia.
12: Bom dia, Tadeu. Bom dia, Vieta. Bom dia. Luquinha de Umuarama, no Paraná.
3: Olha aí.
2: Alô, Paraná.
12: Passando aqui por São José do Rio Preto.
2: Gente, muito obrigado. Muitas mensagens chegando. Infelizmente, não dá pra ouvir todas. Mas a gente agradece o carinho. Bom dia do ouvinte da Band FM, viu? Obrigado,
3: é isso que a gente quer. 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A gente quer você junto com a gente.

0: 5:13, entra no ar mais uma edição do Pulo do Gado, edição essa de número 8. É isso, é informação. A notícia bate na sua porta, ela quer entrar. Deixa a gente entrar porque estamos aqui e entraremos de cabeça e corpo. Aqui, a Band FM traz o Pulo do Gado, informação, oferta de emprego, boca na botija e também enquetes. Eu sou Pedro Quadras, bom dia.
1: Muito bom dia, Pedro Quadras, eu sou Silvana Acre, começando mais uma quinta-feira. Ah, o fim de semana se aproxima, hein,
0: é verdade, Pedro? É verdade, Silvânia. E que bom estar novamente com você nessa bancada tão famosa do nosso Pulo do Gado, que mantém o primeiro lugar de audiência.
1: É isso, vamos às efemérides de hoje, quinta-feira, 16 de julho de 2026,
0: vamos,
1: Pedro.
0: Sim.
1: Comerciante, parabéns para você que é comerciante e está ouvindo aqui o Pulo do Gado.
0: Parabéns para você que é comerciante, parabéns que você está ligado na Band.
1: É isso. Hoje também dia mundial da cobra.
0: Poxa vida.
1: Então... Aliás, deixa eu só falar uma coisa, Pedro Quadras,
0: claro,
1: que o Homem Vinheta começou a semana falando que teve um sonho esquisito.
0: Ah.
1: Que uma cobra tava sob a pele dele,
0: certo,
1: né?
0: Certo,
1: enfim,
0: certo.
1: A cobra passava. Um ouvinte, a Nayara Costa, mandou mensagem pra mim aqui. E ela tá pedindo pra agradecer o Emerson França, pois o sonho que ele contou sobre a cobra,
0: sim, claro,
1: embaixo da,
0: claro,
1: pele dele, rendeu pra ela R$500 no jogo do bicho.
0: Poxa,
1: ela...
0: Que bacana, você vê como que as pessoas têm essa... Pegou o gancho, jogou no bicho e ganhou.
1: É isso daí.
0: Lembrando que se ela quiser também fazer um agrado, só mandar no Pix também a metade. São 5:15, Silvânia.
1: A cidade aniversariante de hoje, qual que é?
0: A cidade aniversariante de hoje é Pi...
1: Ah, parabéns pra você que é pitense.
0: É isso, né? Aí.
1: É isso.
0: O piense, né?
1: O piense também.
0: É verdade.
1: Quinto... no lado oeste da cidade é piense, no lado leste é pitense.
0: Isso. Lembrando que Pi... Em tupi-guarani, significa I. 5:16. 5:16.
1: Volta. Olha, quem quiser ofertar vaga de emprego, pode mandar aqui no WhatsApp 11 99991 9197. Pedro Quadras. Daqui a pouco, um mugido especial para aquela pessoa especial também, viu?
0: Claro, você pede e a gente manda. Este é o Pulo do Gado.
1: Bom dia para Raquel, diz que hoje é dia mundial da cobra, dia da cunhada dela.
0: Poxa vida, e sogras também, né?
1: É, parabéns, sogras, cunhadas.
0: É isso aí.
1: Cunhados também,
0: e
1: né?
0: E as cobras que nos ouvem também, espalhado pelo Brasil. Você que é cascavel, você que é surucucu.
1: Isso.
0: Você que é cobra coral. É isso aí. Venha junto com a gente, jiboia, serpente. Alô, minha amiga cobra. Bom dia.
1: Bom dia. Cascavel é a que faz barulho com o rabo, né?
0: É aquela que balança o rabinho e faz...
1: Como é que ela faz?
0: Atenção, mudou a trilha, mudou a intenção, mudou o tom da locução. O Brasil realmente passa por uma situação muito difícil. E esse caso, novamente, no nosso país. Gente, tá virando algo assim, rotineiro. A gente pede atenção, inclusive... Para você que está nos ouvindo agora, mais um caso terrível, mais um caso de descuido, mais um caso de distração. Agora foi um rapaz de 23 anos, viu, o Silvânia?
1: Presta atenção.
0: 23 anos. E, por incrível que pareça, a gente não sabe como, os médicos, os especialistas não entendem como, ele é jogador profissional de beisebol.
1: Olha.
0: Ele representa os times de beisebol do Brasil.
1: Sim, sim.
0: E ele tava treinando em casa, no seu quarto, com um taco de beisebol. Acho que todo mundo conhece um taco de beisebol.
1: Sim, sim, sim.
0: Ele disse que foi simular uma atacada com um taco de beisebol. Ele deu muita força, girou, ficou tonto, diz ele. Ficou tonto, bateu a cabeça na beliche, ele contando isso. Bateu a cabeça na beliche, foi tonteando com um taco na mão,
1: tá,
0: derrubou a escrivaninha dele, escorregou num tapetinho de crochê que a avó tinha feito e o taco foi parar no reto dele. Gente, é inacreditável.
1: O nosso ouvinte Flávio, ele faz aqui observação, hoje não foi no banheiro o acidente. Isso é pra conscientizar você que qualquer lugar é lugar pra se sofrer um acidente e acabar com um objeto

0: formato fálico entalado no seu reto. Realmente precisa tomar muito cuidado, viu?
1: E os especialistas. Atenção, Silvânia, acaba de chegar aqui uma nota do hospital. Acaba de chegar uma nota do hospital, estão ouvindo a gente. Acabaram de fazer a cirurgia no rapaz. Conseguiram, olha aí, gente, que o sucesso da cirurgia.
0: Graças a Deus.
1: Conseguiram tirar o taco. E atenção, tá aqui, ó. Doutor Rubens Oliveira, ele acaba de dizer: tiramos o taco. Tá. Isso aqui é pra nós, é pro jornal aqui. Isso aqui é especial pra nós.
0: Posso falar? A gente tá dando furo.
1: A gente deu furo. Atenção, conseguimos a retirada do taco de beisebol, sucesso de 100%, sem ter danificado de nenhuma forma ali o reto do rapaz.
0: Sim, sim.
1: Só que, pasmem, atenção ouvinte, pasmem, foram encontradas 4 bolinhas de beisebol também, que o rapaz não achava. Ele não sabia onde estava.
0: Quer dizer, se perdeu junto com o taco.
1: Já estava lá, o médico colocou aqui.
0: Que loucura.
1: Então, parabéns aí ao doutor Rubens pela cirurgia, toda a sua equipe, anestesistas, tudo. Parabéns aí pelo sucesso na cirurgia.
0: Ainda bem que no beisebol usa-se luva para pegar as bolas, né?
1: É verdade. Vamos lá. São 5h19.
0: Um mundo especial para aquela pessoa especial. Mande o seu. 11 99991-9197. Bom dia.
2: Bom dia, Tadeu. Bom dia, Homem Vieta. Wesley de São José.
1: Silvânia aí,
2: Pedro. Trabalhar ouvido vocês. Abração, meninos!
0: Valeu, Wesley, é Silvana e Pedro, aqui o pulo do gado, tá? Mais um mugido pra você, tudo de bom, tá?
3: É isso. Bom dia, Tadano. Bom dia, Vieta. Aqui é o César Cozinheiro do Campo Limpo. Bom dia pra vocês.
0: Um abraço, César, vai se tratar, viu?
1: A gente gosta de seriedade.
0: Vai se tratar, tá bom?
1: Eu acho que tá fazendo um gibi eletrônico sério aqui, não vem com brincadeira.
0: Exatamente. O Wellington se perguntando como tinha lubrificante nesse taco de beisebol? Acontece, cara. Acontece.
1: Às vezes é um tipo de óleo que eles usam na ponta do taco pra bolinha deslizar.
0: Exatamente.
1: Então realmente
0: um abraço pra você, meu querido. Bom dia.
4: Bom dia, Pidoncio. Homem Vinheta.
1: Gente.
4: Tadeu.
0: Parou aqui.
1: Daqui a pouco esses rapazes que vocês estão falando estarão aqui.
0: Primeiro a seriedade, depois a gracinha.
1: Vamos lá.
0: Tá bom, continua a falar, ô torão.
4: Tem uma vaga na empresa aí, ó, sou carreteiro.
0: Não.
4: A vaga de desempenador de martelo. Beleza? O salário aí, ó, de R$4.856. O vale refeição de R$869.
0: Tá.
4: Plano de saúde odontológico.
0: Uhum.
4: Mandar os documentos, a identidade, CPF, o título de eleitor.
1: Tá bom, filho, já tomou muito tempo do gibi.
0: Ô, meu querido, muito obrigado. Um abraço pra você, viu?
1: Tchau.
0: Mais um mugido especial.
5: Bom dia, Silvana. Bom dia, Pedro.
1: Bom dia.
5: Vaga de emprego aí, ó. IBGE, pra trabalhar em contabilização de formigueiro.
0: Aí, ó.
5: Salário R$10.000, tá bom? Benefício não tem. Vai levar umas picadas.
0: Muitas vagas de emprego ofertadas aqui.
1: Obrigado, viu, pessoal que colabora com o nosso gibi eletrônico, né, Silvânia?
0: Só é vagabundo quem quer, viu?
1: Só.
0: O Edmilson tá ofertando uma vaga de emprego aqui. Tirador de camisinha com pum. Salário a combinar. Um abraço pra você, ô, meu querido. O L. Reis tá ofertando aqui a vaga de emprego no IBGE. Contar população brasileira, é necessário ter boa memória para não contar a mesma pessoa duas vezes. Salário R$3.850, mais vale a alimentação.
1: Isso aí. Atenção, enquete do dia. 5h22. Atenção, enquete do dia. Atenção, quando você vai no banheiro, atenção, de uma casa, de um amigo, de um parente, não a sua casa. Quando você vai no banheiro, atenção, você precisa usar o papel higiênico e percebe que acabou. Alternativa A, você usa aquele tubinho do papel que restou ali? Alternativa A, você usa aquele tubinho? Alternativa B, você usa algum pano ou até a toalha que está lá da pessoa e esconde?
0: Que nojo.
1: Alternativa C, sobe a calça e não tá nem aí. Alternativa D, a bunda é minha, eu faço o que eu quero.
0: Muito bem, são as alternativas, hein? A enquete do dia aqui no Pulo do Gado, 11 99991-9197. Diga pra gente o que você faria. Que situação é essa, hein? Que situação é essa?
1: E já passei por isso que eu até coloquei essa enquete aqui. É exatamente. Muito difícil.
0: É, limpo com a mão e lavo ela na pia. Realmente bem nojento.
1: Pô, bem cara, nojento. E olha que tem gente que faz isso.
0: Muito obrigado.
1: Muito obrigado.
0: Muito, muito obrigado aqui, viu? Muito obrigado.
6: Oi? É a alternativa A. Desenrola ele.
0: Tá.
6: Parte ele em dois e usa.
1: Olha aí.
6: É assim que faz?
1: É. O tubinho. Beleza? O tubinho,
6: André, tá certo. Luiz, presidente prudente.
0: Valeu, André. Um abraço pra você. Tá aí ele, a opção A, ele corta o tubinho e usa, mas eu acho que não tem tração, né?
1: Não tem tração.
0: Não tem tração, esse é o principal problema.
1: É, o do tubinho não tem tração, é bem difícil.
0: É, ele passa reto no reto.
7: É. Sim. Bom dia, Silvânia. Bom dia, Pedro. Bom dia. Ó, a bunda minha eu faço o que eu quero.
0: É isso. Muito obrigado, meu querido. Obrigado. Bom dia.
8: Bom dia. Nenhuma das alternativas. Eu procuro no lixo o papel que tá mais limpo ali e uso ele.
1: Peraí. Gente, chegamos ao.
0: Eu acho que isso aí é o fundo do poço da civilização. Não é possível.
7: Bom dia, Silvânia. Bom dia, Pedro.
0: Bom dia.
7: Eu perco a cueca, filho. Perco a cueca, meia, qualquer coisa. É, tem que limpar.
0: É.
7: Um aí abraço.
1: Ele usa algo dele próprio. Tá. Exatamente. Certo também, tá. Eu certo.
0: Perder uma meia, acho que numa situação dessa.
1: Gente, tem pessoas falando aqui, nossa, mas que assunto. Gente, isso aqui é pra ser discutido na macarronada de domingo.
0: Por favor, você por gentileza.
1: Tá?
0: Antes de assistir a final da Copa do Mundo, na macarronada com a família, fala, gente, do nada, espera um momento de silêncio na família. Todo mundo se serviu. Gente, sabe que tem gente que usa meia pra limpar?
1: É, e você faria o quê? Pergunta pra sua avó.
8: Eu pego a cueca e limpo nela. Luiz Carlos.
1: Nossa senhora.
0: Tá, ele limpa com a própria cueca. Muito
1: ser
0: obrigado.
1: Humano entre quatro paredes, realmente.
9: Eu lavo com o sabonete da minha sogra. Eu gosto de fazer o mal.
0: Muito obrigado.
1: Muito bem.
0: Pela sua opinião também. Realmente, opiniões polêmicas.
10: Bom dia, Silvânia. Bom dia, Pedro. Xuxa, lari, eu uso lenço umedecido, que eu ando sempre com um pacote de lenço umedecido no bolso, o cu sempre fica cheiroso.
1: Parece o nosso querido Marcelo Mamone aqui, né?
0: Então, Mamone também usa um kit pra ficar cheiroso, né? Mas tá bom. Bom dia, meu querido. Bom dia.
11: Bom dia, Pedro e Silvânia.
0: Bom dia.
11: Lucas e Rio Claro. Eu tiro a roupa e tomo banho no chuveiro da pessoa.
0: Tá.
11: Sabonete certinho, higiênico.
0: Tá bom.
11: Abraço.
1: Interessante. Valeu, interessante. Uma alternativa boa aí.
0: Muito bom dia, um abraço pra você. Oi.
12: Eu grito pelo dono da casa, ainda brigo com ele porque ele não tem nenhum armáriozinho com papéis extras.
1: Perfeita.
0: Tá, você então vai pro desespero, né? Vai pro desespero.
1: Tem que chamar, chamou. Ô, rapaz, ei, acabou o papel. É verdade, até porque a maioria das pessoas dá aquela fuçada no armarinho, né?
0: Sim.
1: E encontra cada coisa dentro do armarinho. Meu Deus do céu.
0: Oi.
13: Bom dia, Band. Bom dia, Tadeu. Bom dia, Silvana. Bom dia, minha vinheta. Eu
0: cortou a mensagem dele do meio.
1: Cortou.
0: Bom dia, meu querido. Bom, obrigado pelas opiniões, gente. É isso.
1: Fica,
0: pelo menos a gente abriu o debate aqui, né?
1: Fica aí, gente. Um debate para que você consiga também ter assunto aí com sua família ou na roda de cerveja com os amigos, tá bom? Gente, muito obrigado por você estar junto com a gente nesse gibi eletrônico que com certeza faz você ficar bem informado. Silvânia, mais uma vez, obrigado pela sua companhia. Espero tê-la aqui amanhã novamente para deixar o ouvinte bem informado.
0: Pedro, prazer é todo meu. Uma excelente quinta-feira. Amanhã vamos sextar.
1: Mas só para encerrar, você faria o que nessa situação, Silvânia?
0: Eu acho que eu limparia na pia.
1: Na pia?
0: É, usaria a torneira de bidê.
1: Tá.
0: E colocaria, sentaria em cima da pia, tomando cuidado, evidentemente, pra não apoiar, né?
1: É, porque você pode quebrar e machucar o bumbum.
0: Só equilibraria o bumbum, abriria a torneira e faria a água correr entre o meu rego.
1: Verdade. O ruim é que corre pelo rego e cai no chão, né, Silvana? Você vê isso. Bom, enfim.
0: É isso, gente. Um abraço pra você, Pedro.
1: Grande abraço a todos, bom dia.

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0: Bom dia! Seu aí que é o redondo mesmo aqui. Bom dia a todos, meus queridos ouvintes espalhados pelo Brasil e pelo mundo. Aqui é a Band FM, programa Band Bom Dia. E eu estou aqui, não sei o porquê. Eu vou perguntar pra ele, que tá ali do outro lado na central técnica. Alô, alô, bom dia, Tadeu!
2: Muito bom dia, Zé. Como, por quê? Domingo teremos a final da Copa do Mundo. Como por quê?
0: Como assim a final da Copa do Mundo? Já foi pra final? Já tem isso?
2: Já tá acabando. Faltam só dois jogos.
0: Você tá de brincadeira.
2: Acabou a Copa. Foram mais de 100 jogos. Que doideira, hein? Como não, passa rápido,
0: eu, né? Eu não vi os jogos. Já teve?
2: Como não viu? Lógico que já tem. Tá acabando.
0: Ah, você tá de brincadeira. Ninguém avisa, né? Eu vou falar.
2: Ninguém avisa?
0: Eu vou falar uma coisa. Antigamente a comunicação era muito mais. Vou te falar. Tô desinformado.
2: Mas todo mundo falando da Copa do Mundo é o evento mais assistido da face da Terra. Com as Olimpíadas.
0: Não, desculpa. Eu não assisti. Eu tava vendo um Globo Rural. Eu vi outras coisas. É verdade. Tava vendo. Eu gosto muito de entrar no YouTube também, né? Eu aprendi com os meus netos. E agora eu fico vendo vídeos, é legal, legal. Bacana. Eu dou muita risada, eu gosto de pecadinho, essas coisas.
2: Interessante, né? Bom, Zé, vamos falar da Copa do Mundo?
0: Vamos.
2: Por mais que você não tenha acompanhado o torneio, passou batido por você aí também.
0: Claro, pouca divulgação.
2: Né?
0: Sim. Peraí que eu tô ajeitando aqui.
2: Você tá no TikTok enquanto
0: não, eu não, YouTube, não falei pra você que eu fico no YouTube? Desculpa, vamos lá, Tateu.
2: Bom, Zé, ontem foi definido aí o segundo finalista da Copa do Mundo, vai ser a Argentina mesmo, Deus nos abandonou. A Argentina virou em cima da Inglaterra, placar de 2-1, duas assistências do Lionel Messi. O idoso Messi fazendo total diferença.
0: Na última Copa, quem foi campeão?
2: A última Copa, quem foi campeão foi a Argentina.
0: Você tá de brincadeira. Quer dizer que a Argentina pode, talvez até num fato inédito, eu não lembro de outra seleção ter ganhado duas Copas em seguida. Pode ter tido. Eu não gosto de futebol, então não tenho essa informação.
2: Eu acho que o Brasil ganhou duas seguidas, não ganhou? Eu tô falando besteira.
0: Deve estar falando merda, não sei. desculpa. Papo de amigos.
2: Tá bom. Muito bem. Ô, Zé, então a final ficou definida, tá? Vai ser assim. Antes disso, tem o terceiro lugar. Aquele jogo que não vale porcaria nenhuma, né? É só pra atrasar a vida dos jogadores, pra adiar ainda mais as férias deles.
0: Meio que humilhante, né?
2: Muito humilhante.
0: Já pensou? Você poderia já ir embora, já que perdeu, já tá com a cabeça. Vambora. Vamos fazer igual o Vini Júnior, vamos achar uma Virgínia pra sentar no colo? Porque o Brasil perde, o brasileiro volta no outro dia a ser borracheiro, a se lascar. E aí você vê o Vini Júnior com uma baita de uma loira sentada no colo e ele olhando no celular. Eu vou falar uma coisa pra você, viu?
2: Olha, ô Zé, no sábado, a França e a Inglaterra vão decidir o terceiro lugar da Copa do Mundo 2026, tá bom?
0: Eu entrarei com todas as reservas que não participaram da Copa, deixaria jogar.
2: Esse é o jogo, né? Esse é o jogo pra quem não jogou jogar, né?
0: É verdade.
2: Pra falar, joguei uma Copa do Mundo. Ah, foi terceiro lugar? Foi, mas joguei, né?
0: Enfim.
2: O jogo vai começar às 18 horas, hora de Brasília, e aí no domingo a gente tem a final, vai ser Espanha e Argentina, Zé.
0: Jocão.
2: Domingo, 16h, hora de Brasília, Espanha e os funcionários do Messi. Eu queria que você projetasse essa final, Zé, na tua experiência de narrador.
0: Você não quer rapidinho uma palavra do Ancelotti? Não, do Ancelotti?
2: Teremos a palavra dele, mas eu acho legal também você dar aquela pincelada.
0: Só tira a trilha que eu gosto, senão me atrapalha meu raciocínio.
3: Bom, a Copa do Mundo chega ao final. Um final que talvez muitos não esperavam, mas a Argentina sempre acreditou. Um futebol no nível argentino. Muita raça, disposição e vontade. Ao contrário da nossa seleção. Vimos ele, Lionel Messi, jogar o que sempre jogou, considerado um extraterrestre. Um rapaz, um homem que quando pega na bola realmente sabe antecipadamente o que irá fazer. Perceba, olhe, analise. Você vê ali, quietinho, do jeito dele, mas quando pega na bola, o cruzamento na maioria das vezes é preciso. A bola gruda no pé dele e ele faz o que sabe fazer. Ao contrário de outros times, que pensam que são maiorais ou os melhores. É aí que a bola engana ele próprio. Bom, a Argentina tá lá na final. Brasil voltou para casa, quer dizer, alguns, porque a maioria estava num iate com belíssimas mulheres. E nós aqui sofrendo. Bom, eu vou fazer aqui rapidamente a minha opinião, vou dar a minha opinião. Queiram ou não queiram, mas vamos ter que engolir novamente a Argentina campeã.
4: Ah, não! Ah, não! É. Não, eu não acredito nisso.
3: Então, fica assim. Argentina campeã novamente. E aí? Vamos ter que aguentar os argentinos? Sim. Porque, mais uma vez, eu repito, o que mais vi na Argentina foi vontade, raça. Sim, nós vamos ganhar. Então, merecidamente, eu acho que eles vão ser campeões do mundo.
4: Infelizmente, uma notícia muito triste aí. Eu espero que não aconteça.
2: É, Zé,
4: tô
2: desculpa,
4: torcendo pra você errar esse comentário.
2: Eu quero que você erre também.
4: Até porque os ouvintes estão me alertando. O Brasil sim é bicampeão seguido, 58-62. Isso. Então, eu espero que isso não aconteça com a Argentina.
2: Bom, fica aí a minha opinião.
4: Mas é a opinião, né? É isso. Muito obrigado.
2: Desculpa, viu, falar isso, mas de coração eu falo o que tem que falar.
4: Pelo amor de Deus.
2: Eu queria que o Brasil estivesse lá, né?
4: Também, todo mundo queria.
2: Mas se o Brasil tivesse passado também, não ia ter essa foto aí da Virgínia sentada no colo do filho.
4: Que nos brindou, né? A internet ficou.
2: O assunto.
4: Se o Brasil tivesse se classificado, a gente não teria.
2: Mas você sabe que ali antes daquela foto, rolou uma discussão entre o Vini e a Virgínia. Vocês sabiam disso, não?
4: É mesmo?
2: É.
4: Rolou. Você sabe o conteúdo dessa discussão?
3: Não sei o conteúdo, mas sei do jeito que terminou.
4: Como é que terminou?
3: O Vini tava discutindo com a Virgínia, até afastado ali, porque os filhos da Virgínia estavam lá. Começaram a discutir. Aí ele falou assim, ó. Chega, vamos colocar o preto no branco.
4: Demora, chega, vamos colocar o preto no branco, porque... Muito bem, olha, pra sacramentar aqui o nosso pré-jogo da final da Copa do Mundo, comentário dele, o técnico da seleção brasileira, o italiano Carlo Ancelotti, muito bom dia.
3: Bom dia, o técnico Ancelotti, bom dia.
2: Peraí só um minutinho, gente.
5: Uma experiência... Por minha parte, deludente por...
6: Sim, claro, bom dia. Bom dia a todos. Nós outros, sim, cara, mas tinha uma percepção de Argentina. Nós jogaremos contra a Argentina, mas infelizmente saímos no meio do caminho. Isto não posso eu assumir unicamente a culpa. Na verdade, então isto... Seria até de uma forma terrível, eu como técnico.
4: Entendi.
2: Sim, claro, Ancelotti, claro, claro.
4: O que você acha do fato de os finalistas da Copa do Mundo serem duas seleções que não conseguiram ganhar de Cabo Verde em 90 minutos?
2: Só um minuto.
7: Significa então que o senhor está à frente.
5: Eu acho que sim, é uma experiência.
6: Por mim, sim, claro. Qual a pergunta?
4: O que você acha do fato de das duas finalistas não terem conseguido ganhar de Cabo Verde em 90 minutos?
6: Bom, sim, Cabo Verde fez um jogo em que seria para entrar realmente para história e se conseguir, principalmente com o nosso querido Vozinha, que de verdade, o que mais ele conquistou foi seguidores no Instagram.
4: Oi, foi esse o legado, né?
6: Legal.
4: E diz que só segue mulher, viu, o Ancelotti?
6: Claro, é inteligente.
4: É inteligente.
6: Ao contrário de você.
4: Vozinha deve estar passando o rodo lá. Placar pro jogo.
2: Placar.
4: Espanha e Argentina, final da Copa do Mundo, Ancelotti.
2: Até pra encerrar, meu querido Ancelotti.
4: Só um minutinho, gente.
5: Deludente por o resultado, óbvio, porque estamos muito tristes.
6: Estamos muito tristes. Resultado que é da...
4: Do final da Copa. Final,
6: sim,
4: da Copa.
6: Claro. 2-1 Espanha.
4: 2x1 Espanha.
6: Espanha será campeã do mundo.
4: Um placar que se repete muito, né, sim, o Ancelotti? Porque, sim, ó, o Brasil ganhou do Japão de 2x1. A Noruega ganhou do Brasil de 2x1. A Inglaterra ganhou da Noruega, sim, de 2x1.
6: Claro, claro.
4: E a Argentina ganhou da Inglaterra 2x1. É um placar que se repete muito. Então, 2x1 Espanha, sim, em
6: será
4: cima da Argentina.
6: No mundo.
4: Muito
6: só
4: obrigado.
6: Só para eu dar bom dia final, que precisamos de gente.
5: Pero una experiencia que ha sido bonita.
6: Muito obrigado pela oportunidade. E nós estaremos aqui para cuidar, né?
4: Muito bem. O Pedro Henrique perguntou se o Ancelotti está com uma batata na boca, não é chiclete.
6: Chiclete.
4: É chiclete.
6: Inclusive, só um minutinho.
4: Vou fazer uma bola de chiclete aqui. Ancelotti, Zé, muito obrigado pela presença. E que vença o melhor. E que o melhor seja a Espanha.
8: É isso aí, gente. Eu tô indo embora, mas nunca antes já que o meu cordial.
1: José Silvério.
8: Bom dia.
6: Bom dia.
4: Como é que é o bom dia?
6: Bom dia.
8: Caramba, é na sequência, aí vem ele.
4: Na sequência.
8: Dá tempo de eu dar bom dia só, gente?
4: Bom dia, Fidoncio.
2: Bom dia e chega.
4: Fica aí, o pastor tá chegando.
8: Vou ficar aqui sentado, vai.
4: Vai abençoar a sua vida.
8: Tem café?
2: Não.
4: Não tem, café não tem, tem
2: não
4: nada.
2: Não tem, cara, tem nem pra nós.
4: Nem água tem. É um show pirotécnico.

0: Desce com carinho.
1: Ai, ai, ai, minhas costas.
0: Cuidado lá que ele já tá ficando idoso.
1: Ai, minhas costas.
0: Tá ficando idoso já.
1: Ai, minhas costas. Assim fica difícil, viu? Difícil. Bom dia a todos.
0: Muito bom dia.
1: É. Cabeça inchada, né? Cabeça inchada, tô sem dormir.
0: Vigília. Ah, vigília é importante, viu? Vigília é quando o povo se reúne na igreja e passa a madrugada acordado, só cantando, louvando, orando.
1: Não.
0: Vigília.
1: Cansado de viajando. Cheguei agora.
0: Ah, missões.
1: Não. Fui ver o jogo ontem da Argentina.
0: Ah, pera aí.
1: Eu tava lá nos Estados Unidos.
0: Você tava nos Estados
1: Unidos? Tava vendo um jogo, é?
0: Foi fazer missões lá?
1: Eu tava no camarote lá. Eu e meu amigo, eu chamo ele de Kojak, o careca da FIFA lá.
0: O Infantino?
1: Rapaz, me dá uma impressão que onde eu for, aquele cara tá do meu lado. Todo jogo ele tá, véi. Como então, é que consegue, véi?
0: O cara é quase onipresente, né?
1: Rapaz do
0: como
1: céu.
0: Como é bom ser rico, né, Pastor Raimundo?
1: Eu sei como é que é, mas...
0: Você se locomove com uma facilidade,
1: é muito fácil. Helicóptero, jato. Agora eu tô aqui. Eu tava lá, eu falei, ixi, eu tenho que participar. Aí eu peguei meu jato e vim.
0: Você gostou do jogo?
1: Oi?
0: Gostou do jogo?
1: Rapaz, é um jogo bom, né? Vamos pra assistir. Mas pra nós brasileiros, hein,
0: cara? Realmente.
1: Eu tava assistindo os argentinos olhar pra mim e ficaram xingando. Ei, pastor, vai tomar. Tá pra mim, hein? Brasil? Fazer o quê, né? Tentar engolir os caras, ué. Lá é ele.
0: Mas tirando essas missões que o senhor tem feito aí, nos Estados Unidos, né? Esse país muito carente. O que mais o senhor tem feito pela obra, o Pastor Raimundo?
1: Rapaz, eu tenho, inclusive, esperando aí que as pessoas me ajudem, né? Pela obra, eu tô precisando de porcelanato, tô terminando minha casa. A obra tá difícil, viu?
0: É complicado, né?
1: Rapaz do céu, 3-4 meses já de obra, só de acabamento, é. Tá difícil, viu? Fazer uma obra, uma bonita casa, viu?
0: Eu imagino que esteja ficando realmente bonita. Aliás, eu tenho uma dúvida, o Pastor Raimundo. O seu trabalho é ser pastor, né? É você que separa o seu próprio salário? Baseado em que você tira faz o cálculo do quanto você vai receber de salário por mês?
1: Eu tiro uma pequena porcentagem, hein? Eu acho que nem é justo. Eu também porque é meu trabalho,
0: Exatamente.
1: Eu não posso... Rapaz, eu poderia estar fazendo qualquer outra coisa, né? Não é?
0: Sim.
1: Mas não, eu tô me doando, então eu tiro uma porcentagem pequena, viu? Não vem achar, não, porque o pessoal não é... Ah, não, porque ele tá tirando... Não tem nessa não, viu?
0: Não tem não, aqui é tudo certinho, é isso aí.
1: Vocês vão me perguntar com 10%, velho.
0: 10% é o famoso dízimo.
1: É uma bobagem.
0: 10%.
1: Uma bobagem. Eu pego o bruto.
0: Tá.
1: Da arrecadação, lógico, né?
0: Sim, sim.
1: E tudo com a gente ganha 10%, mano. O que é uma bobagem? O que é 10% de 4 milhões, velho?
0: 4 milhões? Esse é o valor que você tira? 10% de 4 milhões? É muito dinheiro, Pastor Raimundo. Você não acha que é muito, não?
1: Isso só de uma obra.
0: Então várias.
1: Aí você pode chutar em 100 milhões. Bobagem. Posso falar?
0: Pode falar.
1: Paga a gasolina.
2: Posso pedir uma coisa, ô pastor? Rapidinho. Chama o Nerso.
1: Vem pra cá, seu Nelson da Capitinga.
3: Nossa, essa saudade. É eu mesmo. Nossa, senhoria Candinho. E é verdade, senhor.
1: Obrigado. E o salário, ó.
0: Tá aí, pastor Raimundo. Olha, atenção. Você vê como a bondade da população. O povo brasileiro é muito caridoso, né?
1: É verdade, velho.
0: O Alexandre Silva... Diz que quer doar 5 sacos de azulejos quebrados pra você fazer aquele piso de caquinhas na sua casa, Pastor Raimundo.
1: Ah, ele quer doar um resto de azulejo pra quebrar?
0: Fazer aquele piso...
1: Aquele piso de caquinho.
0: Isso.
1: Um mosaico.
0: Isso, ah, pai, exatamente.
1: Que lindo que vai ficar isso aí, pai.
0: Que brega.
1: Pelo amor de Deus, meu filho. Reforma a sua casa e vai na tua. Você tá de brincadeira comigo, velho? Eu tô fazendo algo especial, ué. Bobagem, é. Eu fiz uma permuta. Uma marmoraria. Tô no meu piso da mármore, né? Mármore, granito. Agora me viu infeliz. Isso aí não vai pro céu, viu?
0: Não vai. Isso não se faz.
1: Isso não se faz nem por brincadeira. Isso aí vai queimar, sabe aonde?
0: Aonde?
1: No azulejo, não é nem no mármore do inferno. É no azulejo do inferno. Feliz?
0: Tá aí, povo querendo fazer doação também. O Edmilson tá perguntando se o senhor aceita carro elétrico como doação. Pode ser?
1: Rapaz, depende do carro, né?
0: Depende.
1: Eu tava até entrando agora, eu vi uma caminhonete, é uma viatura da Bandeirantes.
0: Sim.
1: Bonita, elétrica.
0: Bonita.
1: Uma daquela ali eu aceito, fala, meu querido. Tá devendo o dízimo, viu? Se feliz aí, ó. Emprestou um dinheiro aí pra Gandai e não me pagou.
0: Aliás, gente, pra quem tá devendo o dízimo aqui, fazer uma listinha de chamada agora.
1: Vamos lá.
0: Pra quem tá devendo aqui, vamos expor o pessoal, porque aqui funciona desse jeito, né?
1: É verdade.
0: Então, atenção, fiéis que estão devendo o dízimo. Você se chama Henrique. Por gentileza, se apresentar à tesouraria da igreja ao final do culto, tá bom?
1: Alô, você, Paulo!
0: Paulo, então se apresente também à tesouraria. O Bragão também tá com a gente aqui, tá querendo doar a sogra. Tem que ser o dízimo.
1: Mas não vem com esse negócio de doar a sogra, não.
0: É isso, tá?
1: Aqui, né? Pelo amor de Deus, velho. Pelo amor de Deus, velho.
0: O Josimar diz que tá devendo também o dízimo.
1: Alô?
0: O Alexandre tá devendo 1 ano e 10 meses. Pelo amor de Deus.
1: Hã? Tô na rádio. Eu não posso falar não, viu? Hã? Eu vou. A gente vai junto. Deixa eu falar. Vai no meu ou vai no seu? Ah, quiser no meu também, eu já abasteci, ué. Eu peço lá, você para, vamos! Vai levar, hein? Deixa eu falar uma coisa. Leva as ovelhas. Leva as ovelhinhas. Vamos levar, vai. Tá bom, tchau. Tô no ar.
0: Desculpa, pastor, você tá combinando alguma missão? Você vai sair de missão? Qual?
1: Não, um amigo meu perguntando se eu vou pro final da Copa. Eu vou!
0: Você vai pro final da Copa.
1: Vou.
0: Tá.
1: Mas a gente leva as ovelhinhas, né? Vamos levar as ovelhinhas,
0: que bom. Você vai sortear alguém pra ir com o senhor assistir em Nova Jersey?
1: Não é sorteio, não. A gente escolhe mesmo as ovelhinhas, né? Ah. As ovelhas.
0: As senhorinhas.
1: Nós somos pastores, nós vamos rebanhar as ovelhinhas. Sim. As ovelhinhas.
0: Por exemplo, a dona Florzinha, por exemplo, né? Ela queria ir.
1: Ô, meu querido, você acha que eu vou pra final da Copa? Num jatinho particular e vou levar a dona Florzinha, pai? As minhas ovelhas, você não tem ideia das minhas ovelhinhas, rapaz? Eu vou mostrar uma só.
0: Mostra.
1: Uma
0: mostra.
1: Só, uma ovelhinha só que eu vou mostrar pra você. Porque eu não vou... Ela mandou uma foto só de costa, só. Pera aí, deixa eu... Essa aqui é uma ovelhinha, ó.
0: Opa, aproveita e dá uma roupa pra ela, que ela tá sem roupa, viu?
1: Oi?
0: Ela tá sem roupa, viu?
1: Não, é que já tiraram a lã da minha ovelha, já tiraram a lã. Já tiraram a lã dela, já.
4: Show Satanás. Na casa do senhor não existe Satanás.
0: A ovelha tá sem roupa. Show Satanás. Então, bom jogo pro senhor, viu, pastor Raimundo?
1: Obrigado.
0: Bom jogo.
1: Vai, Espanha! Obrigado a todos, viu? Eu volto. Qualquer hora eu volto aí. Fala, quer ir?
0: Oi, eu queria.
1: Quer ir pra final?
0: Quero, eu trabalho sábado de manhã, acho que dá tempo de pegar um avião e ir. Jersey, dá o quê? Uns 10 horas de viagem?
1: Cê quer ir?
0: Quero ir.
1: Bora!
0: É camarote, né?
1: Oi?
0: É camarote.
1: Vai ficar do lado do careca, pô! Você vai sentar no colo do careca!

0: Tchau.
1: Tchau.
0: Tchau.
2: Quero café.
3: Só dá louco.
2: Café. Ai, meu Deus. Quero do céu, café. Olha. Café.
0: Ai. Bom dia, pessoal. Bora lá. Deixa eu participar também. Café.
2: Tá acabando o programa.
0: Acabou Pidoso. O programa, Pidoso. Isso aqui é uma porcaria.
3: Band, bom não dia. É, não.
0: Porcaria.
2: Band, bom dia.
0: Porcaria.
2: Band, bom dia.
0: Isso aqui é uma porcaria.
2: Que não.
0: Que não.
2: Merda.
1: Muito bem, hora do nosso cafezinho. Cafezinho pra você, Pidoncio.
0: Obrigado, gente. Pelo menos um cafezinho com vocês, né?
1: Acordou muito, muito tarde, acordou muito tarde. Compromisso com atraso sempre, né?
0: Eu não quis atrapalhar vocês, né?
1: Entendi.
3: Tá, tá bom, a gente tá entende bom. Essa sua desculpa, mas tá tudo bem, vai.
2: Vem tomar café. Vem tomar café. Vem.
4: Bom dia, oi. Band, bom dia. Bom dia, Tadeu. Bom dia, Pidoncio. Bom dia, Mivinheta. Um beijo no bumbum de cada um. Quero café, hein?
3: Obrigado.
4: Quero café com cappuccino.
1: Valeu, meu querido cappuccino, pra você também. Bom dia.
3: Bom dia.
5: Oi. Bom dia, Tadeu. Bom dia, Mivinheta.
3: Bom dia.
5: Pidoncinho, filho da mãe.
0: Oi, tranqueirinha.
5: Ô, Tadeu.
1: Oi.
5: Manda um cafezinho quentinho, gostosinho, um cafezinho.
0: Oi.
5: Bom dia. Alex muito. De Caieira.
1: Alex, cafezinho pra você, meu querido. Bom dia.
6: Bom dia, Mivinheta, Tadeu. Quero bom um dia. Café. Valmir de Guarulhos.
1: Valmir de Guarulhos, alô Guarulhos, Grande São Paulo, cafezinho pra você, meu querido.
7: Eu vi do Pidoncio, que é um cafezinho com um pouco mortadela. Fui pra valer, pra dentro, bora.
1: Bora, bom dia.
3: Bora.
1: Oi.
8: Bom dia, Tadeu, bom dia, homem vinheta. Vocês fazem a alegria da minha manhã todos os dias.
3: Ô, meu querido.
8: Vai pra mim um cafezinho sem açúcar. Por gentileza.
1: Ó, aí você já desistiu da vida, hein?
3: É, aí café já. Café sem açúcar. É psicopata, isso aí tá louco da cabeça.
1: Eu tenho medo, eu tenho medo.
3: Eu não consigo.
1: Oi!
9: Fala, Ted. Falo. Davi de Pouso Alegre. Dá um bom dia pra mim aí, pra todos de Pouso Alegre aqui. Um bom dia pra nós.
1: Bom dia,
3: bom dia.
1: Pouso Alegre, alô, Minas Gerais. Bom dia, cafezinho aí, Ricardo.
10: Bom dia, Tadeu. Bom dia, Vinheta.
3: Bom dia.
10: Vinhetinha.
3: Oi.
10: Dá um leitinho pra mim,
3: meu querido. Pode ser um cappuccino?
1: Próxima vez, coloca a boquinha mais próxima do celular,
3: isso.
1: Viu? Um abraço pra você, meu querido.
11: Bom dia, Tadeu, bom dia, Vinheta, bom dia, Pidote,
0: filho. Bom dia.
11: Mãe, um cafezinho pra nós aí, os motoristas da Persigo Transportes,
1: tamo junto. Valeu, meu querido, bom dia, cafezinho pra você.
12: Bom dia, Tadeu, bom dia, Vinheta, bom dia, Pidote,
0: dia.
12: Até o Valdivan, motor de aviação Águia Branca, um abraço aí pra todos aí do Bumbum Futricado.
1: Valeu, Bumbum
3: o Bumbum Futricado. Mais
1: ponto final e mais uma edição aqui do Band Bom Dia. Acabou.
3: Obrigado, viu, gente, pelo carinho, por vocês participarem. A paciência de curtir junto com a gente.
0: Valeu mesmo, viu, pessoal?
1: Valeu de verdade,
0: desculpa,
1: viu?
0: Desculpa aí se eu falei alguma coisa aí, que às vezes a gente sai um pouquinho do cru.
1: Não, você não falou nada, Pidão. Você nem participou do programa hoje.
3: Eu não sei se você tá pedindo desculpa do quê.
1: Desculpa
3: do quê? De não ter participado,
1: isso, você pede desculpa agora.
0: Desculpa, gente.
1: Muito bem. Segue a gente nas redes sociais. Soltadeu no Instagram, Soltadeu no Insta.
3: @ Emerson Franca Oficial.
1: É isso. Segue a gente aí. Vem aí mais uma edição da Hora do Ronco. Mais alegria na manhã campeã da Band FM.
0: Mas dá essa impressão mesmo que eu não fiz nada, sabia?
1: Mas é que você não fez.
3: Você não fez.
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4: Bom dia, um minuto faltando para seis, agora hora de Brasília. Maravilhosa manhã de quinta-feira para você.
5: Uou!
4: Vem sexta, vem fim de semana.
5: Vem, tô vem que eu tô facinho.
4: Vem.
5: Só vim.
4: Vambora que a hora do ronco também tá chegando, viu?
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4: É isso, Pidon.
5: Boa,
4: é isso.
5: Garoto.
4: Ó, travou, CD. Ó, travou de novo.
7: Trabalha tá pulando. Direito.
4: Seis horas, muito bom dia, homem
5: bom
4: vinheta.
5: Bom dia.
4: Bom dia, Pidon.
6: Excelente dia.
4: Muito bom dia, senhor Pedro Luiz Ronco.
7: Bom dia, Tadeu. 6 horas, é quinta-feira, 16 de julho, 2026.
4: Seu Pedro Luiz Ronco, essa semana aí tem a semana da conscientização contra o TDAH, né? Um transtorno aí que tá...
5: Isso.
4: Grande parte da população mundial.
5: É, quem não tem fala que tem.
4: Muita informação junta. Pode ser um problema, né?
7: E quem tem fala que não tem.
4: Exatamente, seu Pedro. Então, hoje a gente quer perguntar pro ouvinte da Band FM se você é muito esquecido, esquecida. O que que você tem esquecido muito ultimamente?
7: Qual foi a coisa mais importante que você esqueceu?
4: Já esqueceu alguma coisa muito importante? Conta pra gente aqui na hora do ronco, seu Pedro.
7: Quer dizer, é dia do esquecido?
4: É isso.
5: É isso, é.
7: Esqueci a pergunta.
4: É.
7: Até a...
4: Acabou de
7: conta
4: falar.
7: Aqui na Band FM na hora do ronco que começou.
4: Vambora.

0: Rádio FM, Zezé de Camargo, irmão da Lua, amigo das estrelas. Já esqueceu algo muito importante na sua vida? Conta pra gente aqui. 11 99991 9197, palavra-chave qualquer, Pidoncio.
1: Você sabe que eu tava ouvindo a música e acho que lençol é bom.
0: Lençol?
1: Lençol.
0: Perfeito, lençol. Escreva lençol 11 99991 9197. Conta se você é muito esquecido, esquecida, já esqueceu algo muito
1: lençol.
0: Importante.
1: É, lençol.
0: Lençol, manda aí.
1: Quanto isso?
0: Baiano.
1: Lençol.
0: Lençol.
1: Barata. Joãozinho.
0: Já deu pra entender, Vinheta.
1: Eu gosto de provocar, eu gosto de provocar.
0: Parabéns.
1: Parabéns, conseguiu.
2: Pastor, português, religião, profissão.
1: Amigos.
0: Amigos, amigos, Pidoncio.
1: Amigo encontrou o outro, andando rápido. Sabe quando a pessoa anda rápido, cabeça baixa? O que foi, Humberto? Não, tô vindo do meu trabalho. Pô, mas agora? O que aconteceu? Falou, posso falar? Depois que o meu chefe falou pra mim, eu não ia ficar mais lá, não, tá louco? O que que ele falou? Tá despedido.
2: A hora do realmente.
1: Não, baixei a cabeça aí fora e bora.
3: Vem cá. E se eu te dissesse que você tá perdendo o amor da sua vida? Você ainda abriria mais uma?

0: Band FM, Marília Mendonça, Maiara e Maraísa, presepada aqui na Hora do Ronco. Hoje a nossa mente tá traindo a gente, fazendo a gente esquecer de coisas importantes.
1: Verdade.
2: Alô?
3: Alô?
2: Bom dia.
3: Bom dia.
2: Quem é?
3: Diego.
2: Diego, muito bem. Que coisa importante se perdeu na vida, Diego?
3: Ô, cara, de verdade, esquecer, perder, não perder. Eu esqueci meu próprio filho em cima do meu... Das minhas costas, o cavalinho.
0: Oxi!
3: Eu tenho um filho de 3 anos.
2: Sim.
3: E o TDAH é forte. Saí do mercado com a mãe dele.
2: Ah.
3: Parei no meio do estacionamento e falei pra ela, cadê o moleque?
0: Meu Deus.
3: Ela olhou minha cara feio e meu filho bateu na cabeça. Tô aqui, papai.
0: Achou. Nossa senhora, tem que estar muito desligado, hein?
2: Tem que estar,
3: Total.
0: Tem um outro ser humano na tua carcunda, você esqueceu disso?
3: Esqueci do meu próprio filho. E é papo certo, preto, não é mentira, não.
2: Mas você não derrubou o filho?
3: Não, não derrubei, não.
2: E a sua esposa ficou brava?
3: Muito, ficou brava pra caramba. Tá em cima de você, tá de sacanagem. Não. Saí, eu costumo colocar ele de cavalinho, acabei deixando ele em cima e esqueci dele.
2: Você nunca brincou de cavalinho com a esposa?
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0: Disso aí ele não esquece. É.

0: Band FM, o Boca Louca.
1: Boca
0: Shortinho
1: Louca.
0: Saint-Tropez.
1: Olha. Yeah.
0: Aqui na Hora do Gonco, 6h13, seu Pedro. E hoje nossa perguntinha qual que é?
2: É sobre Dia dos Esquecidos, tá? É. Se você já esqueceu alguma coisa importante, tem um problema? Conta na Band FM na Hora do Gonco.
0: Primeiro ouvinte esqueceu que tava com o filho na carcunda.
1: Cadê meu filho, meu Deus? Cadê? Sumiu. Nossa, que sumiu.
0: Qual que é a palavra-chave, Pidonço?
3: A palavra-chave é lençol.
0: Lençol, manda lençol. 11 999919197.
2: O Corcunda de Notre Dame.
0: É o... Bom, vamos lá, gente.
1: Vamos lá, vamos lá.
0: 11 999.
1: É que a gente ficou pensando o que...
0: 9197. Não saia daí. Já, já tem muito mais músicas aqui na Band FM. 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
0: 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Já, já tem muito mais músicas aqui na Band FM. 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
1: A partir dessa edição do torneio, vamos ter alguns ajustes de regras. 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Ah, vale lembrar que essas regras vão valer para todas as competições em nível global.
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3: Sua rádio do seu jeito, 6h21 agora, seu Pedro, e tem ouvinte na linha, hein?
4: Alô?
5: Alô, Ronco.
4: Bom dia.
5: Bom dia.
4: Quem é?
5: Cabelinho Bebedouro.
4: Ô, Cabelinho. Você também é uma pessoa esquecida, Cabelinho?
5: Ô, Ronco, posso falar um bom dia pros meninos aí?
4: Pode.
5: Bom dia, Tadeu.
3: Oi, bom dia.
5: Bom dia, Vinheta.
3: Bom dia.
5: Bom dia, Pidôncio.
6: Bom dia, meu queridão.
5: Então, Ronco...
3: Diga.
5: Eu sou motorista, caçambeiro. Ultimamente, esquecendo de tomar banho.
3: Meu, aí é complicado, porque fica fedendo.
7: Mas cheiro não faz você lembrar?
5: Ah, o frio, né? Não é que tá esquecendo, ele não tá lembrando, né?
4: Não lembro. Quantos dias você fica sem tomar banho?
5: Ô, Ronco, tem um pessoal com recorde bom aí, hein? Tem pessoal aí com 12 dias, 15 dias.
7: Meu divino!
3: Nossa, tu caminhoneiro.
4: Você é casado?
5: Eu acho que eu sou ainda.
4: E ela aguenta teu cheiro?
5: Aguenta, né?
4: Qual a parte que mais fede? Não, deixa pra lá.
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7: São tantas!
3: Não tem.

0: FM, Victor, ele é o Cavalo Preto, aqui na Hora do Ronco, 6h25. Você é uma pessoa esquecida? Conte pra gente aqui uma coisa importante que você esqueceu. 11 99991-9197. Fala o teu nome aí e solta a sua resposta também no ar.
1: Bom dia, meus lindos. Aqui é a Rose de Baíras, Bahia. Moço, vocês não acreditam. Eu esqueci a senha pra entrar, pra destravar o alarme na empresa. Quando eu cheguei pra entrar, ele abriu a porta, destranquei de boa, mas quando abri e fui lá no alarme, cadê a senha? E o alarme tocando, e eu, meu Deus, me diga quem é a senha, cadê a senha? E nada, deu um branco.
0: E esse negócio toca alto.
2: É, nossa. Quanto mais você corre, mais toca.
3: Você conseguia assaltar a firma?
0: Não.
2: Ih, caramba, era assalto.
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0: era assalto.

0: Band FM, Eduardo Costa, sou seu fã número 1.
1: Aqui na Hora do Ronco.
2: Também sou.
0: 6h29.
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4: O governo chinês criou uma regulamentação que vai mudar a vida dos internautas. Agora no país, é proibido criar namorados por inteligência artificial. Essa medida tem como objetivo combater a dependência emocional de chatbots.
0: As regras se aplicam a ferramentas de inteligência que simulam características humanas, como personalidade e a forma de se comunicar. Já os serviços que não envolvem interação emocional ainda podem ser usados normalmente.
4: Ah, não. A medida foi recebida com tristeza e perplexidade. Uma onda de emoção atingiu as redes sociais, onde usuários arquivaram com nostalgia suas histórias e compartilharam as últimas conversas.
0: Meu Deus.
4: Alguns expressaram como a providência causou uma sensação de abandono.
0: O fenômeno dos namorados e namoradas virtuais cresce no mundo, ao mesmo tempo em que proliferam avatares com aparência humana, capazes de vender produtos ou simular a presença de uma pessoa falecida.
4: Os comentários é dele, Pedro Luiz Ronco.
5: Lá vem o seu xing na ponta do pé. Lá vem o seu xing na ponta do pé.
0: O senhor tá aceitando pedido musical, seu Pedro?
5: É o chinês.
0: Eu vou pedir que o senhor pare.
6: Para, por favor!
5: Adeus, ingratata!

0: Band FM, Jorge Matheus, Matheus e Cauã. Gaivota aqui na Hora do Ronco, 6h34. Bom dia.
1: Bom dia, Ronco. Bom dia, Tadeu. Bom dia, Vinheta. Bom dia,
2: Fidonço. Bom dia.
1: Ronco, eu sou a Sandra.
3: Oi, Sandra.
1: Eu não esqueço nada, mas o meu marido Rodrigo, hoje é aniversário dele, Ronco. Opa. Eu acho que até ele esqueceu que hoje é aniversário dele, acredita? Aí, ó, imagina, aí, Tadeu. Você esqueceu o dia que você nasceu. Meu marido Rodrigo é assim. Ronco, se você puder, manda um beijo pra ele.
3: Beijão.
1: Porque na outra vida eu quero casar com um homem igual você, Ronco. Oxi. Muito lindo. Um Oxi. Beijo, amo vocês.
4: Nossa, imagina o marido.
1: O nome dele é Rodrigo. Manda um parabéns pra ele aí, Ronco.
3: Bom, parabéns. Agora, querida, quanto a esse seu pedido, entre na fila.
0: Hoje o tema é esquecimento, né, seu Pedro?
3: Já esqueceu de alguma coisa importante? Vai contar aqui na Band FM, na Hora do Ronco.
0: Queria ter essa autoestima, viu? É, a palavra-chave qual que é?
4: Lençol, Jadil.
0: Lençol, manda aí, 11 99991 9197.

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19: 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É a hora do ronco, 19 para 7. Seu Pedro tem ouvinte na linha, hein?
20: Alô?
21: Oi, bom dia, menino.
20: Bom dia. Bom dia. Qual é seu nome?
21: Meu nome é Kelly, falo de São Paulo.
20: São Paulo, muito bem. E a Kelly é esquecida?
21: Olha, trabalhar em 2 empregos, Ronco, não é fácil, não é fácil. E recentemente eu esqueci. Eu vou de condução trabalhar e nesse dia eu tava tão cansada, falei, vou de carro. Não, deixei com pedir pro marido ir de carro. Fui de carro, bonitinha, no primeiro emprego, no segundo. Na hora de voltar, fui embora de condução.
19: Ué?
21: Quando cheguei no portão de casa e vi que não tava o carro, vi que esqueci no segundo emprego, menino.
19: Eita!
21: Isso sim é esquecido. E... tive que voltar de Uber pra buscar, gente.
20: Diga uma coisa, Kelly. E o marido ainda tá casado com você?
21: Tá.
20: Ele tem um coração tão bom.
19: Não,
20: né?
19: Senti firmeza.
20: Eu também não.

0: Band FM, Gustavo Lima. 100 mil aqui na Hora do Ronco, 6h46. Homem vinheta.
1: Oi, que momento querido. É esse, cara? Ah, primeira aula do inglês pra vocês.
0: É, teacher Pidoncio Pidunga da Silva.
2: Bora lá, criança. Bom dia, bom dia. Bom dia, bom dia, bom dia, bom dia. Nossa, isso é aí que eu gosto, felicidade. Porque nem sempre... Ah, tô indo fazer o que eu não quero. Que a criançada pra estudar hoje em dia tá difícil, hein?
0: Nossa!
2: Tá difícil. Então, ah, vai pra escola emburrado, vai pra escola ainda mais de manhã, assim. Mas quando elas estão alegrinhas, eu fico feliz, sabia?
0: Pedão, se você consegue identificar... Porque eu... É difícil imaginar hoje como é que... Se as crianças conseguem fazer trabalho sem usar o ChatGPT. Ou a IA. Você consegue identificar um trabalho feito com IA e outro que não foi feito com IA? Você consegue identificar?
2: Não consigo, Jadeu, porque eu não sei ler.
1: Ai, também
0: porra, meu. Muito bem, vamos pra aula, professor.
1: Que professor é esse, velho?
0: O Paulinho.
2: Ô, Jadeu, Paulinho, vai ficar pilim.
1: Ah, o Paulinho que é policial penal de São Caetano do Sul, tá em Madrid ouvindo a gente.
0: Opa, abraço pra você.
2: Policial penal que é o cara que tem pena do bandido?
0: Não! Não é isso, Pidão, isso é outra coisa.
2: Jadeu.
0: A dúvida do Pilim é Pilim.
2: Jadeu, sabe que ele falou que tá 30 graus lá?
0: Tá, meu, tá uma onda de calor na Europa.
2: Em Madrid, meu, tá com um filho, o Rodrigo.
0: Grande, Paulinho e Rodrigo, um abraço pra vocês.
2: Pilim e Rodrigo.
0: Pois não, repetente.
3: Foi a uma tourada em Madrid pra tibum, bum, bum, pra tibum, bum, bum.
0: Muito bem, vamos lá,
1: vamos
0: gente.
1: Vamos pra outra.
0: A dúvida dele é pis, a palavra pis.
2: Ah, tá. Isso aí é... Vamos lá, dentro do daquele diálogo entre namorados. Que é aquela coisinha de...
0: Casal apaixonado sempre vai ficar falando sempre... mais carinho do que precisa.
2: É, meu amor, né? Minha coisinha de... Ah, dá uma raiva, né, Jadeu? Mas é coisa de apaixonado, né?
0: Sim.
2: Aí o namorado chegou com a namorada. Ô, meu amor, como é que você tá? Aí ela pegou, Jadeu, e levantou a blusa. Aí mostrou um umbigo. Nossa, meu amor, colocou um pisse.
0: Ah, vai tomar banho.
2: Tainadinha colocou um pisse.
4: Posso colocar um pisse no binguinho?
2: Colocou pisse no bigo.
0: Tem nada a ver.
1: Tem nada a ver, velho.
0: Pisse quer dizer paz em inglês, professor. Paz, tem nada a ver com piercing.
2: Por que o pessoal coloca pisse no umbigo, Jadeu?
0: Ah, eu honestamente... Eu não...
1: Se fosse só no umbigo.
0: Tem cada lugar, Pidoncio.
2: É nada, como assim?
0: Sério.
1: O quê? Vou te falar, tem uma coisa que coloca no umbigo.

0: Zanusson. Peraí, velho, ele tá...
1: Eu ia desanunciar a música, mas o Nelson é muito mais importante. Lógico. Bom dia, Nelson.
2: Bom dia, Nelson.
1: Bom dia, Nelson. Bom dia, Nelson.
2: Ontem tava dando até autógrafo.
3: É, virou famoso.
0: Grande Nelson.
3: Mas não é mascarado, não.
0: Não, ele não.
1: Sempre foi famoso. É. Tá, ó, a gente falou de piercing, a Márcia mandou mensagem aqui no WhatsApp da Band, 11999919197, falando em piercing, ela diz que tem piercing lá, lá onde você tá imaginando. Vem cá, não dói não colocar piercing lá? Tem gente que coloca também no seio, né?
0: É verdade, tem aqui no biquinho, né?
1: Você, mulher que tem piercing lá, exemplo da Márcia, não dói não?
3: Não, depende, pegar ferrugem, né?
2: Então, mas onde é lá?
1: Lá.
0: É, Pidoso, vou falar no ouvido dele.
1: Fala no ouvido.
2: É nada, sério? Zap, zap do rato! Como assim, gente? Zap, zap do
1: rato! É, meu amigo, tá pensando o quê? Você é muito esquecido, esquecida? Conta pra gente aqui, 11999919197.
4: Bom dia, Band FM.
3: Dia.
4: Bom dia, Tadeu, Rocco, Emerson França.
1: Oi, querido. Dia.
4: É...
1: Vamos lá?
4: Esqueci que eu ia falar.
2: Ih, caramba!
4: Aqui é Paulinho de São Paulo, Zona Sul.
1: Beleza, Paulinho.
3: Eu não vou esquecer de mandar você tomar. Banho.

0: Band FM, Daniel, que era eu aqui na Hora do Ronco. 5 para 7, agora seu Pedro, e a pergunta hoje, escolhe quem é?
1: É hoje dia dos esquecidos.
0: Sim.
1: Queremos saber se você já esqueceu alguma coisa importante. Conta o que foi. Band FM, Hora do Ronco.
0: TDAH forte hoje, hein? 11 99991 9197. TDAH você não tem, né, Pidoncio?
2: Não, porque eu não transo, né?
0: Não,
2: eu sou virgem. É doença venérea, eu sei disso.
0: Não é doença venérea. Qual que é a palavra-chave?
2: Lençol.
0: Lençol. Manda lençol.
2: Tô escrevendo errado, viu, Jardim?
0: Como é que escreve lençol, Pidoncio?
2: Oh, pelo amor de Deus, né, gente? L.
0: L, ok.
2: Mais Z, L, L.
0: É.
2: N, boa.
0: Ok, beleza.
2: S, S.
0: Que S, S?
2: S, S, o quê? S ou S pra você?
0: Não saia daí. Já, já, tem muito mais músicas aqui na Band FM.
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0: sua rádio do seu jeito, 73 agora, seu Pedro, e tem ouvinte na linha, hein?
1: Tem, tem.
2: Alô?
3: Alô, Ronco, bom dia.
2: Bom dia, quem é?
3: João Camargo, Iperó, São Paulo.
2: Oh, muito bem, João Camargo, o que você esqueceu?
3: Ô, Ronco, deixa eu falar bom dia primeiro aí pros meninos, hein?
2: Não esqueça, pode dizer.
3: Bom dia, Tadeu, sem bom orelha, dia. Bom dia, Pitonco, bom dia, Vieta.
1: Dia, bom dia.
0: Fala besteira, fica quieto.
2: Qual foi o esquecimento?
3: Ô, Ronco, esqueceram, ao contrário, esqueceram do meu aniversário, Rony. Minha esposa, meus filhos, minha mãe, meus irmãos.
0: Sei como é.
3: Passei o dia inteiro na agonia, só esperando alguém chegar e me dar os parabéns, fazer um bolo, ninguém.
0: Cara, que triste, né?
3: Aí o que eu fiz? Esperei na meia-noite um. Hora que deu meia-noite um, acordei minha esposa. Já é outro dia, meu aniversário foi ontem, ninguém lembrou, hein? Traumatizei a esposa, mano. Até hoje ela lembra disso.
2: João, que dia você faz aniversário?
3: 11 de março.
2: 11 de março. Eu vou te ajudar, tá bom?
1: Boa.
0: Boa.
1: Para.

0: Band FM Simone Mendes, Direitos Iguais, aqui na Hora do Ronco, 7:08. Agora, gente, bom dia.
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2: E não é que o Marquinhos, aquele garoto, seus 12 anos, chegou em casa da escola chorando, chorando. A mãe falou: Marquinhos, por que esse choro? Ah, mamãe, todo mundo na escola me chama de cabeça grande, de cabeção, eu não aguento mais. Calma, Marquinhos, é inveja. Você é bonitinho, sabe? Não fica triste, não. Você não tem cabeça grande. É mesmo, mamãe? É. Ah, que bom. Agora, Marquinhos, faz um favor pra mamãe. Vai até o mercado, compra uma melancia, uma dúzia de laranja e traz também 1 quilo de batata. Ah, legal. Mamãe, então me dá a sacola para trazer as coisas? Ah, Marquinho, não precisa. Leva no bonezinho da Band.
0: Oh, meu Deus.
3: Caraca, velho.
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0: FM, Murilo Ruf, saudade estranha aqui na hora do Ronco 712. Bora falar com o Severino, acaba machucando. É o Severino. Ô, Severino, entra, rapaz. Ah, entra aí, rapaz. Entre. Oxi.
1: Bom dia. Oi, como é que tu tá? Como é que tava tu? Passei a noite costurando. Bora, sai.
0: Ficou aqui engasgado. Quase sai.
2: Tá engasgado. Fala, comedor de jumento.
1: Ô, Cissa, Cissa hoje me vendeu um bolinho de fubá. Fala baixo, mas tava muito seco. Falei pra ela.
0: Mas ela não vende café com leite também?
1: Vende, mas rapaz, me deu uma gastalhada aqui. É. Sabe aquele bolo que você mastiga? Sei, difícil de engolir.
0: Parece que é dormido, né?
1: Mas é, mas ela falou que errou na receita, mas é porque é difícil ela errar, viu?
0: É, rapaz. A Cissa, ela é boleira, né?
2: Fala, comedor de jumento.
1: Não. Boleiro é o filho dela que joga na várzea. E tu?
0: Tô bem, rapaz. Graças a Deus, tô bem.
1: Tirou férias.
0: Voltando essa semana, né,
1: poxa, rapaz? Poxa vida. Deu pra descansar, seu Tadeu?
0: É, descansei sem dar.
1: Rapaz, parece que na quinta série, vocês têm cada piada.
0: Isso, exatamente.
1: Mas rapaz. Macho, mandar um abraço pra todo o povo nordestino. Esses dias aí, eu não tenho rede social, né? Mas meu sobrinho falou, tio, o pessoal falou que quando tu faz lá, ele lembra do pai, do vô. Aí, quando ele fez essa semana vocês fizeram, aqui foi o Abois e Boiadas, não foi?
0: Ah, isso! Abois e Toiadas! Foi, rapaz!
1: Aí, rapaz, lembrou.
0: Saudade, né?
1: É, matar saudade. Mas eu, graças a Deus, tô tocando minha vida, né?
0: Uhum.
1: Eu não sei, eu não sei. Não sei se você concorda comigo. Tô pensando em me aposentar, viu? Eu não sei.
0: Tu tá com quantos anos? Desculpa a pergunta.
1: Imagina, fica à vontade. Tô com 68.
0: 68 anos?
1: 68 anos, é.
0: Se eu se vir, não posso falar. Tem que se aposentar.
1: Ah, tu acha que eu não tô novo ainda, mas não sei. Eu vou fazer o que da vida?
0: Exatamente por isso.
1: E é?
0: Tu vai pra Pernambuco.
1: Ei, Palmares.
0: Pra viver uma vida tranquila, sossegada.
1: Ei, rapaz.
0: Comendo muito cuscuz. Queijo coalho, tomando uma meiota, hein?
1: Rapaz,
0: uma carne seca.
1: Já pensou?
0: Pertinho
1: de Caruaru, já vou lá com uma buchada.
0: E isso o quê?
1: Rapaz, pescar.
0: É, rapaz.
1: Tu acha que eu devo?
0: Eu acho que o senhor deve.
1: É mesmo?
0: É.
1: Mas e... Rapaz, eu tô...
0: O ruim é dinheiro, você juntou dinheiro?
1: Oi?
0: O senhor juntou dinheiro?
1: Vou continuar.
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1: deixa eu
3: ronco.
1: Quieto. Você me lembrou essa parte ruim.
0: Vamos trabalhar então.
1: Senhor.

0: Band FM, Leonardo, deixaria tudo aqui na Hora do Ronco. 7h18, homem vinheta, que momento é esse?
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2: Uau. Olha, quero contar um detalhe da minha vida, mas não quero comentários desagradáveis, tá? Eu tenho degeneração da mácula, então uma visão muito baixa. E de uns tempos pra cá, eu saio com a Cleide, ela vai dirigindo, porque eu não posso dirigir. De instante, vai minutos e minutos, eu vejo assim no alto, assim, flores, rosas, muitas flores, e não existem as rosas. Ah, tá. Outro dia eu saí com o Emerson, falei, Emerson, olha as rosas, falei, não tem nada aqui. É. E eu tô ficando preocupado, na verdade. Agora, o pior não é isso. Já faz umas duas semanas que eu acordo de noite, assim, de madrugada, falo, xixi, amigo, não é brincadeira. Eu abro os olhos assim, tem um cara de preto, bem junto à cama, assim.
3: Meu Jesus.
2: É verdade. E eu fecho os olhos, abro outra vez, o cara desaparece. Alguém poderia me explicar o significado?
0: Olha, Ronco, eu acho, pode ser um anjo preparando o senhor.
4: Preparando as rosas, né? Significam paz, significam...
0: Por uma viagem longa.
4: A roupa dele especificamente, como que é?
2: É um terno preto.
0: É um terno,
4: todo preto, né?
2: Não, é verdade.
0: Se o ouvinte puder ajudar a gente...
4: Gente, não. Você que tá ouvindo
0: que
4: agora.
0: O que é isso? Você ficar vendo um homem, não tem ninguém. Ninguém vê, só o senhor.
4: Você abre o olho...
2: Eu abro o olho e vejo. Não, não, eu não tô brincando.
0: Ah, não. Quando foi a última vez que você ouviu, seu Pedro?
2: Essa noite eu vi outra vez.
4: Ele comentou isso, viu, Tadeu? Comentou isso.
2: E o Emerson saiu e as rosas. Eu tô com medo que as rosas sejam pra ir no caixão e o cara venha me buscar.
4: Não, vamos pedir pro ouvinte.
0: É, o ouvinte puder ajudar.
2: Não, não precisa, não. Muito obrigado. Vamos ficar.
4: Gente, fala o que significa.
2: Tô falando sério.
4: Não, mas é.
0: Mas a gente também tá, ué.

0: Tarde FM, Thiaguinho, pensamentos intrusivos. O Ronco Ouvinte tá ajudando a gente a entender. Esse fenômeno que tá acontecendo com o senhor.
1: Eu não quero sacanagem, não, porque o problema é sério, tá?
0: Sim, eu imagino.
2: Não, o pessoal.
0: Pra quem ligou o rádio só agora, o Ronco acabou de desabafar com a gente aqui, que tá vendo flores onde não existem flores. Sim.
2: Flores rosas.
0: E um ser humano no quarto dele vestido de.
1: De preto.
0: De preto. De
2: do lado dele.
0: Do lado dele, só ele consegue enxergar essas
1: quando
0: coisas.
1: Quando eu fecho os olhos e abro os olhos outra vez, não tem mais ninguém.
0: Meu Deus do céu. Ouvinte ajudando a gente a entender. Bom dia.
3: Ô, Ronco. Bom dia. Ronco, falava daí pra você, uma tia nossa, tava com o mesmo sonho que você, assim, e durou no máximo 3 dias. Tá bom, meu amigo?
0: Obrigado pela participação.
2: Obrigado, pela ajuda aí.
0: Band, bom dia.
4: Bom dia, aqui é o Mota de Sorocaba. Pergunta aí pro Ronco se nesse sonho aí, esse cara de terno preto aí tá com um arfange na mão e uma touca na cabeça. Não precisa nem falar quem é, né? Já tá vindo buscar.
2: Peraí, gente.
0: Não, gente, peraí.
2: Gente, o Ronco tá ouvindo, peraí.
0: Pelo amor de Deus. Bom dia, obrigado, viu?
3: Bom dia, Tadeu, Pidonço, Vinheta. Ô, Ronco, bom dia. Aqui é Elton de Diadema.
0: Bom dia, Elton.
3: Cara, quando ele estiver aparecendo e sumindo, pode ficar tranquilo. Agora, a partir do momento que ele aparecer com a prancheta, eu sugiro já colocar a roupa boa, hein? Abraço.
0: É a chamada. Valeu, meu querido.
2: Gente, é sério, desculpa.
0: Seu Pedro, o ouvinte tentou ajudar a gente a entender.
2: Desculpa.
1: Eu quero agradecer a todos os ouvintes, esses que participaram. E com certeza vocês vão primeiro que eu.
0: Putz vida, meu, mas peraí. Qual que é a pergunta hoje, Ronco?
1: Não sei.
0: Ele esqueceu. Esqueceu, né? Hoje a pergunta é a seguinte: você é muito esquecido, esquecida? Já esqueceu coisa importante? Conta pra gente. 11 9 9.
1: Já viu coisa que não existe?
0: 9197, a palavra-chave qual que é?
2: Homem de preto.
0: Não,
2: lençol.
0: Tá amarrado, é lençol. Manda lençol aí.
2: Lençol preto?
0: Não!
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12: E a Vivi já chegou com informações pra gente. Bom dia, Vivi.
13: Muito bom dia, Drica. Movimentação intensa pela linha amarela em direção ao Fundão, no trecho de Del Castilho, até a chegada a Bom Sucesso. Para quem está saindo da Barra, o Alto da Boa Vista ainda serve de alternativa. 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
12: Já já ela volta com mais informações, hein?
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21: Band FM é só rádio do seu jeito, é a hora do ronco no ar. 7h32, agora seu Pedro tem ouvinte na linha, hein?
22: Alô!
23: Alô!
22: Bom dia!
23: Tudo bom? Aqui quem fala é o Elcio de Araçatuba. Ó, abraço pra você aí, Ronco, Tadeu, Vinheta,
22: Alcidonte. Valeu! Obrigado. E qual foi o seu esquecimento?
23: Ah, como eu falei pra vocês aí, num belo domingo, num churrasco, começando essa carne umas 10h, 10h e pouco, a minha esposa decidiu ir no mercado com a minha sogra.
22: Sim.
23: E aí ela foi, ela tinha acabado de tirar a habilitação, tava pegando prática ainda. E aí ela me ligou no retorno, era uma meio-dia e pouco, para mim ir lá tirar o carro do estacionamento para ela, que ela não dava conta. Eu falei que não, para ela entregar a chave para outra pessoa, para tirar o carro, manobrar para ela. Sim. Ela não quis. Eu saí de casa de moto, fui até o mercado, cheguei bravo, desci da moto, montei no carro e viemos embora. Terminei o churrasco de domingo, segunda-feira, quando eu acordei, olhei para a garagem, cadê a moto? Esqueci a moto no estacionamento do supermercado.
24: Olha, meu Deus.
22: Você vai contar pra mim. Você podia ser mais feliz, esquecer a sogra.
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22: Não é, meu?
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26: Por um momento eu achei que ele tivesse esquecido a carne na churrasqueira.
24: Aí é pior, né, cara? Pelo amor de Deus, velho, faz isso.

0: Cidade FM, Bruno e Marrone, você me vira a cabeça aqui na Hora do Ronco. 7 horas 36 minutos. Homem vinheta.
1: É, eu fico muito feliz em poder emprestar a minha voz, em doá-la para este quadro. Há muitos anos eu venho aqui fazendo abertura. Há muitos anos eu venho aqui podendo dizer. Há muitos anos.
2: Vai, terminou! Estouro na mava, tomara que fez a mava. Eu.
3: Você.
2: Tô aqui.
3: Tá aqui.
2: Esperando. E ele não termina, Jair.
0: Pois é, realmente enrolou demais, né? Quis enfeitar muita perfumaria, né? Muita perfumaria.
2: É, muito como você diz, é. Como é que foi? Açúcar de confeiteiro em cocô. Adianta, vai ser sempre cocô.
0: Então, você não fala assim.
2: Ô, meu pequeno Jadeu.
0: Ah, vamos lá.
2: Da Band, ó. Um beijo. Ô, Jadeu, como é que é seu Instagram?
0: É Sou Tadeu no Instagram. Sou Tadeu. Duvido ouvinte mandar oi na minha DM agora. Oi.
1: E também @EmersonFrancoOficial. @EmersonFrancoOficial. Vai lá que tem uma coisa bem legal pra vocês.
2: E o seu ronco?
4: É Pedro Ronco Oficial.
2: Qual foi a última coisa que você postou lá?
4: 1893.
0: A foto que me pega muito é o ronco sem camisa que tem lá no Instagram dele.
1: É verdade.
0: Vai olhar lá que ele mostra uma tatuagem do Corinthians.
1: Isso.
0: É, sensa, baita foto, viu?
4: Mas precisa pagar pra ver.
1: É verdade.
2: Gente.
0: Vamos lá, vamos aqui.
2: Sabe que na escola é bem legal quando a professora faz, o professor faz atividades, né, Jadeu? De, assim, conhecer um outro, né? Quem é você, onde você mora. Bem no começo das aulas costumam fazer isso, né?
0: É.
2: Aí a professora pegou e chegou pros alunos e falou assim: hoje eu quero saber, conhecer um pouquinho da vida dos pais de vocês, né? Da mamãe, do papai. Vamos começar pelos papais? Vamos! São as crianças respondendo.
0: Tá. Como é que é a criança respondendo?
2: Não, eu faço e você e o Vinheta falam vamos, tá?
0: Tá.
2: Vamos começar pelos papais? Vamos! Então vamos. Aí perguntou pra menina, né? Qual é a profissão do seu pai? Meu pai é mecânico, né? Hoje ele cuida daqueles carros elétricos, hoje é uma mecânica mais especializada. Hoje quase as ferramentas são aparelhos, computador, professora, que legal. Como mudou, né, a profissão de mecânico, tá?
0: É.
2: Aí chamou outro aluno, como é que é a profissão do seu pai? Ah não, o meu pai é médico. Oh, que legal. Qual é a especialidade dele? É de criança, né? É aquele que mexe com o pé?
0: É pediatra.
2: Isso. Aí foi perguntando, né, Jadeu? Aí chegou pro menino, falou, e você? O que teu pai faz? Falou, não, meu pai, ele sobe naquele cano cromado, com a cueca enfiada no rego, e fica girando, fazendo streaker. Aí vem uns homens, coloca dinheiro na cuequinha dele. Aí à noite, quando termina o expediente, ele sai com alguns homens. Oi, Pedro!
1: Pedro Campos, gente, bom dia.
0: Bom dia, Pedro Campos. Bom dia.
2: Aí... Aí a professora ficou, todo mundo assustado, né, Jadeu?
0: Que coisa, hein? Profissão diferente, né?
2: Nossa, todo mundo, a professora com aquela vergonha, o pessoal começou a sair. Ali. Vem cá você, vem cá. Vem, mas teu pai é stripper mesmo, ele faz essas coisas, cuequinha no rego que você falou. Não, professora, não é. Na verdade, meu pai é político, mas eu tenho vergonha de falar isso.
0: É melhor falar que é stripper.
2: É melhor falar que sacou.
1: É, hoje em dia, não é? Se for parar pra pensar.
0: Muito boa.
3: Radialista também, se for.
2: É. O filho do Emerson França falava isso na escola.

0: 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Dia que Vitor Hugo beija e a cura aqui na hora do ronco. 18 para 8 agora. Credo. Só uma ferida, né?
1: Agora eu não roida.
0: Manda tua mensagem aí, 11 999919.

0: Dá bom dia, gente.
1: Ah, me fala onde você mora pra eu morar bem longe.
2: Bom dia, meu querido. Bom dia, obrigado, viu? Bom dia, bom dia.
3: Convidei uma amiga pra dormir na minha casa e esqueci de dar o cobertor pra ela. De madrugada, levantei pra fazer xixi. A bichinha tava toda encolhidinha.
2: Eu sou assim.
3: Ai, será que eu sou esquecida? Responde aí, galerinha. Coitada. E outra, será que ela aceita de novo o convite de dormir na minha casa?
2: Eu me identifico com a amiga dela porque eu sou tímido. Eu não pediria o cobertor.
0: Nossa, ficaria ali morrendo.
2: Ia ficar morrendo de frio ali.
1: Depende se ela tava com seu marido.

0: FM Ana Castela, é que eu não te esqueci aqui na Hora do Ronco. Dia 20 tá chegando, hein? 20 de agosto.
1: O que, que tem?
0: Tem Band FM de pertinho, Ana Castela.
1: Olha!
0: Show exclusivo pra você. Vai poder acompanhar pela internet, pela Band FM também. Enfim, bem bacana. Celebrando aí os 50 anos
1: da sua rádio. Só uma pergunta, vai ser tipo o show da Xuxa?
0: Como show da Xuxa?
1: Porque o que tem de mãe pedindo pra, pro filho vir assistir...
0: A minha filha adora. A mãe também adora, né?
1: É verdade,
0: essa é a grande verdade.
1: É verdade.
0: Vem aí, Band FM de pertinho, Ana Castela, mês que vem, hein? Seu Pedro, hoje a nossa pergunta qual que é?
2: É sobre esquecimento. O que, que você esqueceu de importante? Dá tempo, hein? Aqui, Band FM, Hora do Ronco.
0: Palavra-chave qual que é, Pidão, senhor?
1: Lençol, Jadil.
0: Lençol, manda aí, 11 99991.
2: Você conhece Lençóis Paulista?
0: 9197, bela cidade.
1: Bela cidade.
0: Já, já, tem muito mais músicas aqui na Band FM. 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
13: Vamos que vamos, Drica. Já tem movimentação intensa para quem passa pela autoestrada Lagoa Barra até a chegada ao túnel Jesu Ângelo. A Niemeyer, na ligação da Barra com a Zona Sul, fica sendo uma excelente opção. 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
12: Band FM 751, excelente quinta-feira pra você que tá aqui comigo na Band FM. Eu sou a Drica, vamos juntinhos até às 11, hein? Tem muita coisa boa pra acontecer.
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12: Continua com a gente.
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16: Bruno Marrone e Diego Vitor Hugo.

A gente ouviu aqui na Band FM, Imaginação e Revelação, Anjo Protetor, Diego Vitor Hugo com Bruno Marrone, Facas. Ah, vamos começar com o nosso pensamento de hoje. Sempre tão bom, né? A gente juntinho, de manhã, nesse friozinho. Bom, gente, nenhum rascunho é tempo perdido. O que hoje parece, às vezes, um teste, um erro, uma coisa que não saiu do jeito que você imaginou, né? Muda o seu plano, um ajuste aí de rota. É, quem sabe, na verdade, a base silenciosa do seu próximo grande acerto. E aí você ajusta as velas, recalcula o caminho. Porque, vamos falar a verdade, né? O ser humano tem mania feia demais de achar que só o produto final tem valor. Não o caminho. Não as construções diárias. A nossa jornada é feita de treinos, né? Cada tentativa que parecia não levar a lugar nenhum, na verdade, te deu experiência, aquela casca mais grossa, refinou seu olhar, te deu um aprendizado, te deixou mais afiado para o que vem a seguir. Essa é a magia de viver. É poder aprender com as pequenas coisas do dia a dia. Não se cobre tanto por não ter esse resultado maravilhoso logo de cara. Esses pequenos rascunhos, essas pequenas mudanças de caminho fazem parte do processo, sim, de todo mundo. E o mais importante, a pessoa mais importante de todas, fazem parte do seu processo. Então valorize, tenha orgulho dos seus erros, das suas mudanças de caminho, das coisas que você vai fazer diferente. Tenha orgulho de você, acertando ou errando. Né? Todo dia a gente pode aprender. Vamos aprender juntos, que tal? E sempre com muita alegria. 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

0: Alegria aqui, hein? Vem pra cá, vem, vem!
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0: Ah, gente, o dia já tá melhor porque vocês estão animadíssimos no WhatsApp. Já mandaram mensagens, né? E eu já vou colocar mensagem de vocês, que vocês estão animadíssimos. Eu adoro! Bom dia, tia.
2: Bom dia, Drica!
0: Já fez a vinheta?
2: Já, já.
0: Já, né? Ó, eu e o Thiago juntos aqui até as 11 com vocês. E a caixa premiada, hein?
2: De novo, acumulada em R$500.
0: Continua em R$500. Ainda não tivemos a sorte de comemorar todo mundo junto aqui. Mas, brincadeira daqui. Todo dia tem caixa premiada. Todo dia tem o horóscopo. A Super 6 das 10 hoje, deixa eu ver o que tá valendo. Ai, gente, vocês lindos e maravilhosos, com o cabelo esvoaçante, porque a Super 6 das 10 tá valendo secador de cabelos da Philco. Então, todo mundo participando já já, né, nas mais fofinhas da programação. E claro que temos o quê? Quem quer pão, quem quer pão, quem quer pão? Temos o Kit Kim. Todo dia tem sorteio. Quando tem sorteio, Thiago?
2: Todo dia.
0: Todo dia tem sorteio. 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
2: 999-777-030.
0: 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Tem sorteio todo dia, sua chance vai chegar, sua vez vai chegar de ganhar seu Kit Kim, né? Porque vai ter sempre, gente, sempre. No final do programa, a gente traz o resultado pra vocês. Então cruza os dedos, mande sua mensagem, sempre por escrito, tá, gente? Bom dia é por áudio. Por escrito, você escreve, eu quero um Super Kit Kim. A Super 6, você escreve o seu voto, né? E não, o que mais?
2: Caixa
0: a caixa
2: premiada.
0: É, a caixa premiada. Também escreve. Estamos combinados. Obrigada, tchau.
2: Manda lá seu nome, bairro.
0: Isso.
2: Quero um Super Kit Kim.
0: Isso.
2: Quem sabe você não ganha um hoje.
0: E hoje, amanhã e sábado vai ter também. E muitos kits pra gente, pra vocês, na verdade, né? Porque Kim é um sabor especial pra cada momento. Então já temos toda a nossa participação aqui pra vocês. Manda bom dia. E aí, já viu alguma coisa no trânsito? Aconteceu alguma coisa? Tá aí no trânsito? Para o carro ou espera o sinal fechado? Pode mandar mensagem pra gente, compartilha informações todos os nossos ouvintes. É que sempre vale a pena a gente compartilhar informações. A pessoa já tá animada, participando. Deixa eu colocar bom dia de vocês, que vocês estão demais. Eu quero mais participação, hein? Tá demais aí a alegria de todo mundo, hein?
1: Bom dia, Drica!
0: Bom dia pra Maria José, que tá sempre com a gente. Bom dia, Maria José!
3: Oi, Drica. Bom dia, meu amor. Bom dia, Tiago. Aqui é Maria José do Corpo Roxo. Passando para desejar para vocês aí uma feliz quinta-feira.
0: Oba!
3: Que Deus possa vir abençoar cada um de vocês.
0: Todos nós.
3: Bande.
2: Ai, obrigado.
3: E para falar que eu amo muito você, tá?
0: A gente também te ama.
3: Beijo, meu amor. Um bom dia, um bom trabalho para vocês.
0: Obrigada, meu amor.
3: Tchau.
2: Beijo, Maria José.
0: Beijo. Bom trabalho para Maria José também, né? Ó, a Flávia tava ligada desde cedinho esperando amanhã show. Bom dia, Flávia.
4: Bom dia, Drica.
0: Bom dia.
4: Drica, acordar de manhã cedo, com aquele vento frio no pé do ouvido, tá osso.
0: Tá osso.
4: Mas já tô aqui no trabalho.
0: Opa,
4: esperando
0: bom trabalho.
4: Seu programa começar.
0: Oba.
4: E o dia passar rápido, porque a Band FM faz isso. A gente escuta e as horas passam rápido.
0: Opa!
2: Que bom!
4: Sai do Engenho Novo, Lica. Beijos.
0: Beijo, querida. Que bom, né?
2: Então, aqui já é assim também, gente.
0: É verdade. Passa rápido mesmo. Flávio, então já estamos no ar, juntinho com você. Bom trabalho. É, e eu que veio com o cabelo molhado, então. Eu venho parecendo um iglu, toda enrolada. Né? Toda, só carinha, assim. Né? Eu e o pessoal do Polo Norte. Por causa do frio. É, Flávia, tá osso. Mas faz parte, né, gente?
2: Inverno.
0: Inverno, faz parte. Pra carioca, né? A gente acha muito frio. Mas agora já esquentou. Já esquentou, porque a gente tá no ar. Não é isso?
2: Estamos afasta no os móveis.
0: Afasta os móveis. Tira o sapato. Fique à vontade.
2: Ah, mas se bem que nesse friozinho, tirar o sapato, Drica.
0: Fica com a meia.
2: Fica de meia. Aquele clássico do carioca. Chinelo com meia.
0: Chinelo,
2: gente.
0: Com meia, exato. Então pronto, estamos combinados. Aumenta o volume. Fica com a meia aí, esquentando seu pezinho, que amanhã o show já tá no ar. Vambora.
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0: Cláudia Fene e Guilherme Benuto com o Guilherme Aja Colírio. Antes teve Ferrugem e Arrependidaço.
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0: 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Band FM 8:14. Chegou agora? Seja bem-vindo, seja bem-vinda. Que bom que você tá aqui com a gente. 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

0: Band FM jogando cabelo, Joelma voando pro Pará, antes teve Henrique Castro e Menos a Mais, Nem Pagando, e Marília Mendonça, Segundo Amor da Sua Vida. Tá esperando o horóscopo? Tá todo mundo chegando aqui, hein? Vamos para o primeiro grupo de signos? Simbora!
1: Áries,
0: a lua em Leão acende o seu lado mais espontâneo e criativo. É um dia maravilhoso para se divertir, namorar, focar em hobbies ou simplesmente se permitir ser o centro das atenções por um momento. A palavra do dia é entusiasmo. Taurino, o foco se volta para seu lar e suas bases familiares, mas com um toque de celebração. É um ótimo dia para deixar sua casa mais bonita, receber pessoas queridas ou resolver pendências íntimas com o coração aberto. A palavra do dia é acolhimento.
1: Gêmeos.
0: Geminiano, a sua comunicação ganha um brilho irresistível hoje, hein? Excelente dia para apresentar ideias, fazer reuniões, negociar ou simplesmente bater um papo leve. As pessoas vão querer te ouvir. A palavra do dia é carisma.
1: Câncer.
0: Canceriano, depois de dias de muita mexida emocional, o foco agora vai para a vida prática, hein? É o momento perfeito para organizar suas finanças, valorizar o seu trabalho e investir em algo que traga conforto e segurança. A palavra do dia é valorização. Fica comigo aqui na Manhã Show. Já já tem Leão, Virgem, Libra e Escorpião.

0: Band FM, Israel Novaes com Wesley Savadão, você merece cachê. Antes teve Tiaguinho Poderosa. Vamos pro segundo grupo de signos, tá esperando? Tá todo mundo aqui.
1: Leão.
0: Leonino, a lua entra no seu signo e renova totalmente a sua bateria. O seu magnetismo pessoal está no topo, tornando hoje o dia perfeito para focar nos seus desejos, cuidar da sua imagem e tomar a liderança das situações. A palavra do dia é brilho.
1: Virgem.
0: Virginiano, embora o céu esteja agitado, a lua em leão pede que você faça os seus movimentos nos bastidores, hein? Use a criatividade para planejar seus próximos passos de forma estratégica e preserve a sua energia. A palavra do dia é discrição.
1: Libra.
0: A vida social ganha um super destaque hoje. Excelente momento para se conectar com amigos, participar de grupos ou alinhar projetos que envolvam outras pessoas. Sua presença será muito disputada. A palavra do dia é conexão.
1: Escorpião.
0: Escorpião, a lua ilumina o topo do seu céu, destacando sua carreira e seus objetivos de longo prazo. Mostre o seu valor, assuma responsabilidades e não tenha medo de ser reconhecido pelo seu esforço. A palavra do dia é sucesso. Já já eu volto com o último grupo, né? Sagitário, Capricórnio, Aquário e Peixes. Fica com a gente aqui na Manhã Show.
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0: Péricles e Ana Castela, Simplesmente Acontece.
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0: 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Band FM, agora 8h36. Que bom que você tá aqui com a gente. Vem participar do Manhã Show, vem.
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0: 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É, vim com um recadozinho, pedi pra você participar da Manhã Show. 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Vamos relembrar os nossos ouvintes, né, Thiago?
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0: 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Então pode mandar pra participar da promoção. 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

0: Band FM, Gustavo Lima, Luiz Fonsi, Vagabundo, Bruno Marrone, Vida Vazia, Belo, Tua Boca. Antes do signo, deixa eu mandar um beijo, porque a Beatriz do Engenho do Porto tá pedindo pra mandar um parabéns pra prima, Hélia. Hélia Glória, faz 60 anos hoje, então Hélia Glória, parabéns, muitas felicidades. 60 anos, beijo meu aqui, do Tiago e da Beatriz, do Engenho Novo, tá bom? Parabéns, aproveite bastantão seu dia. Vamos pros signos, que tem um último grupo, né? Vocês estão esperando? Galera, chegou aqui.
1: Sagitário.
0: Sagitário, sua mente se expande, a vontade de ir além toma conta. Seja através de estudos, de um novo projeto ou de uma filosofia de vida, o dia convida você a enxergar o mundo sob uma perspectiva muito mais ampla e otimista. A palavra do dia é expansão.
1: Capricórnio.
0: Capricórnio, o dia pede profundidade. É um bom momento para desapegar de padrões de comportamento que não te servem mais e olhar para as suas finanças compartilhadas ou investimentos com bastante atenção, hein? A palavra do dia é transformação.
1: Aquário.
0: Aquário, as parcerias e os relacionamentos estão sob os holofotes aquariano. A energia de leão pede reciprocidade, calor humano e conversas francas. Demonstre o seu afeto de forma clara e generosa. A palavra do dia é parceria.
1: Peixes.
0: Pisciano, sua rotina e hábitos de saúde ganham uma energia extra hoje. Aproveite essa disposição para organizar suas tarefas acumuladas e colocar o corpo em movimento com alguma atividade física que te dê prazer. A palavra do dia, pisciano, é vitalidade. Amanhã os signos estarão de volta para você pegar aí a energia do dia e levar seu dia de forma mais leve.
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0: 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Um sorriso, um olhar, um jeito especial de ser já bastam para despertar a curiosidade e fazer o coração bater mais forte. De 1996 para o Lembra Dessa. 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

0: FM, Jorge Matheus e Matheus Cauã Gaivota. Antes teve o Lembra Dessa com o Leandro e Leonardo, Doce Mistério. E deixa eu aproveitar e falar que é o seguinte, é bom relembrar as músicas, né? E sempre tem aquela música que marca a nossa vida. Você quer pedir essa música que marcou a sua vida? Fique à vontade, manda um áudio pra gente dizendo que, olha, a música tal marcou minha vida. Porque tem minha música, minha vida ao meio-dia. E você pode participar pedindo sua música. Manda seu áudio, 999-777-030, pedindo essa música especial que marcou a sua vida. A gente vai tocar a sua música e colocar a sua mensagem no ar também. Bom demais, né? Então participe do Minha Música, Minha Vida, meio-dia aqui na Band FM. Manda sua mensagem, manda seu áudio. E, gente, ele colocou a capa, aquele assim, ó. Tipo Darth Vader, assim, ó. Darth Vader, tipo aquela capa de guardião. Não de Darth Vader, de guardião. Mas guardião. A capa é parecida, de guardião da Caixa Premiada.
1: Estou com ela aqui, é. Só eu tenho acesso.
0: Só ele sabe o que está dentro da caixa.
1: O que será?
0: Vocês estão preparados para a primeira dica? Vamos para a primeira dica da Caixa Premiada. Já inventei mais uma voz. Vamos para a primeira dica da Caixa Premiada. 999-777-030. Dica 1, Thiago.
1: Atenção à dica 1. Não tenho cor própria, mas posso vestir todas as cores do mundo.
0: Eita, nós. Não tenho a mínima ideia. Vocês têm ideia? Repita, Thiago.
1: Não tenho cor própria, mas posso vestir todas as cores do mundo.
0: Pronto, voltei, gente. Voltei. Manda sua mensagem, quer participar da Caixa Premiada? Tá acumulado em R$500, hein? 999-777-030. Já, já o nosso guardião volta com a dica 2. Certo?
1: Certo, combinado. Certinho, combinado.
0: Tudo bem, então já voltei já com a voz.
1: Daqui a pouco tem a dica 2.
0: Daqui a pouco tem a dica 2, fica com a gente aqui na Manhã Show.
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0: A quinta-feira terá um tempo firme no Rio de Janeiro. O dia será de céu claro e com poucas nuvens. Não há previsão de chuva, hein, galera? Os ventos estarão fracos e as temperaturas sobem, com mínima de 15 e máxima prevista de 30 graus. Ai, um pouquinho de calorzinho pra gente. No transporte público, metrô, VLT e barcas operam sem registros de ocorrências. Já no BRT Transoeste, as estações Barra Shopping Parador e Expresso estão temporariamente fechadas no sentido Jardim Oceânico por conta de uma obra na pista. Atenção quem usa o BRT. Para utilizar as estações, vá até a estação Parque das Rosas e embarque no sentido Alvorada. Já no trem, problema no trem também. Atenção, galera. Vai pegar trem? Atenção. Você que utiliza o ramal Belford Roxo terá que realizar troca de composição na estação Mercadão de Madureira para seguir viagem, viu? O intervalo médio é de 80 minutos. Então, se programe tanto para você que vai usar o trem ou para você que precisa do BRT. Certo? Se programe que vai dar tudo certo. Já, já eu volto com mais música pra gente.
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2: Chegando mais informações com a Vivi. Fala, Vivi.
3: Voltei, Drica. Teodoro da Silva em direção ao Maracanã, já apresentando grande movimentação, principalmente ali no cruzamento com a professor Manuel de Abreu. A dica para o nosso ouvinte é o acesso pela rua Maxwell. 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
2: Já já ela volta com mais informações.
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2: Band FM 95, que bom que você está aqui comigo e com o Thiago. Tá curtindo a Manhã Show? Vem participar com a gente. Tem muita coisa boa ainda pra acontecer, hein? Fique à vontade.
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Luan Santana, Olho Marrom. Antes teve Raça Negra. Ai, bom demais. Cheio de manias. Isa, Dona de Mim, também maravilhosa. E Felipe Araújo, boa demais. Gente, o Lino com essa programação é sempre sensacional. Felipe Araújo, Estranho de Novo. E aí, já mandou sua mensagem pra cá? 999-777-030 pra você concorrer a um kitkin, um super kitkin. Escreve seu nome, né, dizendo, ah, nome bairro, eu quero um super kitkin para concorrer a deliciosos pães, bolos e bisnaguinhas. 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No final do programa tem o sorteio Kim, um sabor especial para cada momento.

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0: FM Marvel, ele manda Lin, Nike Shortinho, desencana, Murilo Ruf, deixa eu, Dudu Capui, Dudu Nobre, pega, pega, Simone Mendes, erro gostoso.
1: Mete o pé, ele manda Lin pra vocês, só vamos Santos.
0: De nada. De nada. Já emendo direto na fofoca, direto, assim, tchá. Chegamos.
2: Bora fofocar.
0: Bora Drica. Fofocar.
2: Vamos falar um pouquinho.
0: Vamos, polêmicas, polêmicas, polêmicas.
2: Polêmica mesmo, cara. Ah, esse pessoal na justiça. O pessoal adora ir pra justiça pra
0: adora,
2: fazer.
0: Adora, né?
2: Loucura.
0: É, espirrou, ai, me passou rinite, vou pra justiça, é. Vai. Nem passa, né? Mas tudo bem. É por aí.
2: Novo capítulo de MC Daniel e Lorena.
0: Mais um capítulo, gente.
2: Lorena Maria, né? Mais um capítulo.
0: Ex-esposa, né? Ex-esposa.
2: Ex-esposa, mãe do filho dele.
0: Sim.
2: Novo capítulo. Sabe o que aconteceu?
0: Não, só pra relembrar os ouvintes que a gente tava olhando, né? Que parece que desde que...
2: Desde que eles se separaram.
0: Separaram,
2: lá.
0: Tá... Toda hora tem farpa pra lá, farpa pra cá. Né? Separaram pouco tempo depois do nascimento do bebê. Né? Provavelmente o sonho dele era ser pai. Né? Meu sonho
2: sempre
0: é ser pai. Aí a mulher engravida, tchau. Geralmente é assim, né? Muitas vezes, quer dizer, dos famosos, assim, né? Meu sonho é ser pai. Mulheres, corram. É, fujam. Quando vier com esse papo de meu sonho é ser pai. Ai, ai, ai. Tem exceção? Tem, gente. Calma aí. Não me venham com... Não pode generalizar. Claro que não. Mas vocês entenderam, né? Agora continua. Depois dessa parte que eu queria dar esse aviso para as meninas. Fujam.
2: Utilidade pública.
0: Momento utilidade pública. Vamos lá.
2: É, então, eles sempre trocam essas farpas.
0: Sempre. Vira e mexe, assim, aparece, né?
2: Fazendo alguma coisa, falando...
0: Brigando, aí um xingando o outro, aí falando não sei o quê. Aí um faz vídeo, o outro responde em vídeo.
2: Exato.
0: É o tempo inteiro. Mais um capítulo, vamos lá.
2: Mais um capítulo. Dessa vez, o Daniel, ele entrou com uma queixa-crime.
0: Queixa-crime?
2: Contra a Lorena. Ele tá alegando que foi alvo de ofensas, ameaças e ataques públicos nas redes sociais. Sabe o que ele tá pedindo nessa queixa-crime? Ele tá pedindo uma indenização de R$30 mil.
0: R$30 mil.
2: Por danos à honra e à imagem dele.
0: Danos à honra, gente. Voltamos para 1950. Danos à honra. Gente, por quê, né? A gente senta e conversa. Eu não consigo, não alcanço essas coisas, não. Não alcanço.
2: Difícil, de verdade.
0: Difícil. Muito difícil.
2: É.
0: Prejuízos à imagem e à carreira. Ele tá fazendo show ainda? Deve estar, né?
2: Tá, com certeza tá.
0: Claro que tá. Né?
2: É que não...
0: Não é?
2: Gente, esse pessoal sempre tá fazendo
0: não
2: show.
0: Não é, gente. Não para de fazer
2: sempre
0: show, mas
2: sempre acontece
0: aí...
2: essas coisas, eles continuam fazendo
0: continua,
2: show. A vida continua.
0: A vida continua, mas para a justiça sofreu prejuízos à, né, à carreira.
2: A imagem
0: à carreira. Ai, gente, resolvam. Porque
2: mas enfim, são... a imagem das pessoas é muita. São muitas, né?
0: É.
2: Eu aprendi isso na faculdade.
0: E mais, né? Prejuízos à imagem, mas tá aí na internet, tá com espaço na mídia.
2: Exato.
0: Tá com espaço na imprensa. Qual foi o prejuízo? Tá com espaço. Se fosse prejuízo à imagem, ele não estaria sendo divulgado. Isso não estaria sendo divulgado, a gente não estaria contando aqui pra vocês. Né?
2: Exato.
0: Não é? Pensando bem aqui, eu tô matutando aqui com os meus botões. Cá com os meus botões. Mas espero que eles resolvam, porque senão a gente volta aqui com mais um capítulo.
2: Exato.
0: Né, Jorge?
2: Em algum momento a gente volta, porque com certeza vai ter um novo capítulo.
0: Vai ter.
2: Com certeza.
0: Vai ter.
2: Até o momento a Lorena ainda não falou nada, mas...
0: Já, já vai ter.
2: Já, já ela
0: declaração.
2: Deve falar alguma coisa.
0: Aí a gente conta pra vocês.
2: Tem que se defender ela, né?
0: É, exatamente. Aí a gente conta.
2: O Daniel disse que ela chamou ele de alguns termos que eu não vou
0: melhor
2: citar
0: não,
2: aqui.
0: Né?
2: Melhor não. Enfim.
0: Se você falar, eu faço assim, ó. Pi, em cima. Pi.
2: É melhor não falar, não.
0: Melhor não. Eu vou ter que fazer de boca a vinheta, porque não tem aqui. Pi. Tá bom, gente. Ai, caramba. Se tiver outro capítulo, a gente conta pra vocês, tá? Valeu, Thiago.

0: Band FM clareou, olha, o Sorrindo, Diego Vitor Hugo, Beijei a Cura e Thierry, ô oh Rita, perdoa a facada. É isso aí, Rita. Vambora pra Caixa Premiada. Fazia tempo que eu não ouvi essa música.
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0: Ele está de volta, nosso guardião. Thiago.
2: Estou de volta para mais uma dica da Caixa Premiada.
0: Dica da Caixa Premiada. Estão preparados? 999-777-030. Caixa Premiada acumulada em R$500. Nome e bairro. E aí, quem sabe você ganha, né? Quer dizer, ganha não, né?
2: Quem vai, sabe a gente não
0: a gente
2: te liga.
0: A gente liga, né? A gente liga.
2: Pra você ter a chance de ganhar essa
0: chance
2: Caixa Premiada.
0: Chance de ganhar, porque tá chegando a dica 2. Será que você vai adivinhar? Presta atenção. Dica 2.
2: Atenção, hein? Posso caber na palma da sua mão ou cobrir uma parede inteira.
0: Uxi, o que será que é?
2: Qual será que é esse objeto, hein?
0: Eu não sei. Ele é só o nosso guardião que sabe. Oh, meu Deus. 999-777-030. Mande seu nome e bairro para concorrer. Quem sabe recebe a ligação da Caixa Premiada de hoje, hein?
2: Será?
0: É? Será? Boa sorte para todo mundo. Por enquanto, a gente sai com música, né, Thiago?
2: Vambora.
0: Bora de música.
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0: Band FM é de Brito Samuel, romance rosa. Daniel, apenas mais uma de amor. E tá na mente, fica. Olha, edição especial do Bom Dia Drica, hein?
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0: Prestem atenção nesta mensagem da Carla, que é sensacional. Carla, bom dia!
2: Bom dia para todos! Galera, espalha pra geral. Faz que nem fofoca. Diz pra todo mundo que a 91.1 Band FM é a melhor que temos.
0: Aê!
2: Não é mesmo, Drica?
0: É isso
2: aí. Um
0: bom
2: dia pra você, Drica. Um bom dia pro Thiago.
0: Bom dia.
2: Passando pra desejar aquele dia abençoado para todos nós.
0: Para todos nós.
2: Um grande beijo pros meus filhos, Diego e Douglas.
0: Sim.
2: Pros meus netos, João Gabriel e Maria Laura.
0: Uhum.
2: E pro meu sobrinho, Robert Alex. Beijão!
0: Beijo.
2: Carla Adriana de Manilha.
0: Beijo pra todo mundo.
3: Beijo Carla.
0: Vamos
3: muita
0: seguir.
3: Gente esse beijo, hein? Quanta gente.
0: Muito beijo, isso é bom demais. Aí, seguindo a dica da Carla, espalha pra geral que a Band FM tá aqui pra vocês. Tá? Espalha pra todo mundo a Band FM 91.1, a sua rádio do seu jeito. Já, do seu jeito, já tem a Super 6 das 10. Fica aqui comigo.
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0: Chegaram as informações sobre o trânsito com a Vivi. Fala, Vivi.
6: Voltei com dica, Drica. Para quem tá chegando a Madureira, evite a Ministra Edgar Romero, já congestionada a partir da estação do BRT Otaviano. A Conselheiro Galvão ainda servindo de opção. Vem aí uma virada de temperatura. Nessa mudança, o corpo sente, o nariz reclama e até a dor de cabeça pode vir no pacote. Então, pede Medley, porque o tempo muda, mas o padrão Medley continua.
0: Já ela volta com mais informações, hein?
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0: Opa, tamo de volta com a Super 6 das 10, Band FM 10:03. Excelente quinta-feira pra você. Que bom que você tá aqui comigo.
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1: Chegando às 6 mais queridas, às 6 mais fofoletes da nossa programação, para você escolher a sua, né? São 6 músicas, você escolhe a sua, ela volta depois e você ainda concorre a um secador de cabelos da Philco para você escutar a Band FM com as madeixas maravilhosas. E aí, vamos? 999-777-030. Mande seu nome, bairro e o voto. Tá? É para escrever, viu, galera? Vota na sua música predileta que ela volta depois, ó. Música 1, atenção. Zé Felipe com Ana Castela, Sua Boca Mente. Música 2, Menos é Mais, com Natan, Pela Última Vez. Música 3, Maiara e Maraíza, Quem Sente Saudade Sou Eu. E Matheus e Cauã e Lauana Prado, Admitem, a música 4. Música 5, Grupo Chocolate com a Turma do Pagode, Alô Virgínia. E a música 6, Gustavo Mioto, Pedido de Socorro. Qual que você gosta? Qual que você prefere? Vote na sua. 999-777-030. Valendo secador de cabelos da Philco. As mais fofas da nossa programação aqui, juntinhas, para você escolher a sua Super 6 das 10, que começa agora.
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0: Band FM, super 6 das 10, Maiara Maraíza e a música 3. Quem sente saudade sou eu, a música 2, Menos é Mais pela última vez, com participação do Natan. Música 1, Zé Felipe Ana Castela, Sua Boca Mente. E aí, qual que você escolhe? Tá valendo o secador de cabelos da Philco, pra você ficar lindão. Cabelo comprido? Lindão, por que não? É, pra você também. Que tem cabelo comprido. E pra menina aí que tá ouvindo, cabelão comprido também. 999-777-030. É só escolher a sua. Música 6, Gustavo Mioto, Pedido de Socorro. Música 5, Grupo Chocolate, Quarto Mundo Pagode, Alô Virgínia. E música 4, Matheus e Cauã e Lauana Prado, Admita. Que eles vão ouvir agora aqui na Super 6 das 10.
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0: WhatsApp 999-777-030, valendo o secador de cabelos da Philco. Atenção, hein? A gente tocou música 6, Gustavo Mioto, Pedido de Socorro. Música 5, Grupo Chocolate com a Turma do Pagode, Alô Virgínia. Música 4, Matheus e Cauã e Lauana Prado, Admita. Música 3, Maéria Maraíza, Quem Sente Saudade Sou Eu. Música 2, Menos é Mais, Pela Última Vez com o Natan. E música 1, Zé Felipe com Ana Castela, Sua Boca Mente. Corre lá que dá tempo, 999-777-030.
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0: E a Argentina está na final da Copa do Mundo. A atual campeã mundial venceu a Inglaterra de virada por 2-1 e garantiu a segunda vaga da decisão. Agora os argentinos tentam defender o título diante da Espanha em um duelo que reúne uma grande rivalidade do futebol mundial. Essa grande final acontece domingo, 4 da tarde. De um lado, a Espanha tenta conquistar o segundo título da história. Do outro, a Argentina entra em campo para defender a taça e buscar o quarto título. Aí, além da bola rolando, o intervalo da final também vai ter shows. Madonna, Shakira, BTS e Justin Bieber se apresentam para agitar o público. Ih, vai ser um programão, hein? Muita pipoca para curtir essa final. E a Mega Sena, gente, sorteia hoje o concurso 3.032. O prêmio principal está acumulado em 30 milhões de reais. As apostas podem ser feitas até às 8 da noite, nas lotéricas credenciadas ou pelos canais digitais da Caixa. O sorteio acontece às 9 da noite, horário de Brasília. Vai tentar sua fezinha? Boa sorte para você. Eu volto já com o resultado da Super 6 das 10 e quem ganhou o secador de cabelos. Combinado?
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0: Vivi de volta com informações pra gente. Fala, Vivi.
5: Fechando, Drica, na saída de Copacabana em direção a Ipanema, siga pela Orla, evite a Barata Ribeiro, já congestionada, a partir da Avenida Princesa Isabel até a chegada à Rua do Vivier. 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Beijo, Drica, até amanhã.
0: Beijo, Vivi, até amanhã.
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0: Band FM 10:27, resultado chegando.
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0: E chegando o resultado da Super 6 das 10, numa virada emocionante. Vou falar a verdade pra vocês, negócio seguinte. O Zé Felipe tava na frente. Tava lá. Aí o Gustavo Mioto veio escondidinho. Só assim, nananana, e tchufs, passou. Gente, emocionante, foi emocionante hoje, ó. A Denise Ramos de Realengo, final de telefone 8528, ganhou o secador de cabelos da Philco. Parabéns, Denise. Passa aqui na Band FM, Rua Álvaro Ramos, 350, em Botafogo. 5 dias úteis, tá? Pra você passar aqui e retirar seu prêmio de 12h às 17h. Relembrando o horário, hein? 12h às 17h. Vamos ao super ganhador de hoje, que passou correndo, atropelou todo mundo.
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1: Band FM, Gustavo Lima, Milu, antes teve Zé Neto e Cristiano, Cadeira Cativa, e Gustavo Mioto foi o vencedor, disparado, saiu correndo, pegou o carro de Fórmula 1, passou na frente de todo mundo, pedido de socorro. Ah, essa foi emocionante, né, Thiago?
2: Foi muito emocionante.
1: Falei, ah, foi uma música tal, falei, beleza. Aí daqui a pouco, o Gustavo Mioto passou na frente.
2: Eu fiquei super emocionado aqui.
1: Eu contando
2: os votos, eu falei, não, vai dar aquela.
1: É, aí depois...
2: Do nada, um monte de voto, ele veio...
1: O pessoal se reuniu em mutirão.
2: É, ele toca, a galera vem.
1: Exatamente. Bom demais, gente, já sabe. Thiago apareceu aqui nesse horário, você já sabe. Temos um guardião presente na sala. Vamos lá.
3: Ai,
1: chegou a hora.
2: Será que ela sai hoje?
1: Será, Tânica? Gente? Eu espero que saia. Estamos na torcida, eu e Thiago, para que a caixa saia. Avisos de todo dia, 5 toques, somente 5 toques.
2: Apenas 5, não vale mais. Não deixe o celular no modo avião.
1: Não deixe o celular no modo avião e não
2: deixa no mudo.
1: E não desligue da nossa cara.
2: Por favor, minha gente. Atende a gente.
1: Atende
2: e não desliga.
1: Ah, é? Porque geralmente a pessoa...
2: Pode desligar.
1: É verdade.
2: E acontece de atender e desligar
1: na
2: nossa cara. Poxa, gente.
1: Já aconteceu. Aconteceu 4 vezes, gente. Vocês estão achando que... Eu juro que já aconteceu 4 vezes isso. Eu dou até aquela respirada, a pessoa vai falar alguma coisa, daqui a pouco desligou. Plup, cai assim, né? Não faz barulho, né? Porque é o WhatsApp, então... Mas é muito engraçado. Não é engraçado não, tá? Desculpe, gente. Quem desligou sem querer. Não é nada engraçado. Desculpe.
2: É triste, Drica.
1: É triste. Poxa. A gente fica na expectativa aqui também. Vamos lá, então. Fiquem tranquilos. Se vir alguma mensagem da Band FM depois, não fique triste com a gente. Não
2: Viu
1: fique bravo com a gente.
2: Viu que a gente ligou, você não atendeu.
1: É, não fique chateadinho que todo dia tem caixa premiada, que nem o Kit Kim. Todo dia tem. Então vamos lá para a primeira tentativa de hoje. Peraí, primeira tentativa de hoje, vamos lá. Agora sim. Primeiro toque. Segundo toque, Gustavo. Gustavo. Tá ouvindo, Gustavo, lalala. Gustavo da Glória, Gustavo, terceiro toque. Terceiro, né?
2: Quarto
1: já? Quarto agora? Ah, tá. Ai, meu Deus. Perdi a conta.
2: Quinto toque.
1: E foi.
2: Poxa.
1: Não, Gustavo, não fique chateado com a gente.
2: Não acredito.
1: Eu quero dar um prêmio.
2: Será que o Gustavo tava onde, gente? Será que tava trabalhando?
1: Tá trabalhando. Poxa. Deve estar trabalhando. Ai, gente. Vamos lá, mais uma vez. Mais uma tentativa, pelo amor. Atende a gente. Eu tô ficando triste já com isso, gente. Vamos lá. Peraí. Deixa eu acertar aqui rapidinho. Deixa eu acertar aqui, de escolher. Peraí que essa aqui... Não, peraí. Eu puxei a mensagem errada. Peraí, deixa eu puxar a mensagem certa aqui. Para ficar tudo certo. Vamos lá. Vamos lá, que vai dar certo, que eu tava fazendo errado aqui, minha gente. Calma que eu não posso também atrapalhar. Eu não vou atrapalhar vocês não, tá? Eu não vou atrapalhar vocês. Espera aí, vamos lá aqui. Agora vai, vamos lá. Ah, não, peraí.
4: Alô?
1: Alô, desculpe. Eu não abri o canal. Tocou.
2: Tu fechou e não abriu?
1: Não, fechei o canal e não abri, mas ela atendeu. Eu tô feliz. É a Carla. Carla, eu tinha fechado o canal aqui. E aí eu vi que atendeu, eu falei, meu Deus, o canal tá fechado. Foi um toque, tá, gente? Só pra vocês ficarem cientes de que foi um toque, que ela logo atendeu, viu? Eu tô aqui de olho na tela e ela atendeu. Tudo bem, Carla?
4: Tudo bem, graças a Deus. Ai, que alegria!
2: Tudo bem, Carla? Bom dia!
1: Bom dia, querida! Ai, porque a gente separa alguns ouvintes, né? Que já, óbvio, né? A gente sempre avisa, Carla, pra ficar claro pros ouvintes, que as pessoas às vezes ficam duvidando. O que acontece? Tem gente que liga sempre, já errou. A gente dá um prazo, um tempinho, pra ligar de novo, pra dar chance pra outras pessoas. Porque acontece da pessoa que acertou também, que de repente a gente ligou e errou. A gente dá um prazo pra ligar de novo.
2: Pra todo mundo brincar,
1: pra todo mundo poder brincar, né? Por exemplo, a Carla. Carla nunca participou, né, Carla?
4: Isso.
1: Então, aí só pra explicar pra vocês, que aí o que acontece? Tem já a gente vê os nomes aqui pra evitar... Né, pra dar chance pra todo mundo. Por isso que às vezes eu falo, peraí, calma que eu tô vendo aqui. Porque são
2: várias mensagens, são muitas... todo mundo, cês... graças a Deus, todo mundo
1: ainda bem.
2: Da manhã,
1: e aí o pessoal tem que entender, vocês imaginem, são três promoções. Tem Super 6 das 10 que vocês participam, tem o Kit King que vocês participam e tem a Caixa Premiada. Então é um mundaréu de mensagem. E eu tô aqui na mesa de áudio, então, gente, olha, é uma logística aqui, tá? Pra eu me encontrar, às vezes eu me enrolo. Então a Carla tá aqui pra participar, tá tudo bem, Carla? Tá preparada?
4: Tá tudo bem, graças a Deus. Tô preparada.
1: Tá preparada? Respira fundo. Vamos pra nossa... pra nossa vinheta de suspense. Tcharam! Ó, Thiago vai trazer a terceira dica pra você. Presta atenção, hein? Vai, Thiago. Sim. Terceira dica, atenção.
2: Atenção, hein, Carla? Dica 3. Sirvo para enxergar outras coisas.
1: E aí, Carla?
2: E aí, o que, que será que
4: meu
2: hein, Carla?
4: Deus.
1: O que você acha que é, Carla? Rápido, vai.
2: Pensa aí.
4: Sirvo para enxergar outra coisa?
1: Isso. É a dica 3.
2: Dica 3, hein?
1: Vai.
2: Rápido, hein, Carla?
1: Chuta.
4: Vidro.
2: Será que é o vidro?
1: Será que é vidro? Vamos ver aqui. Suspense de novo, que eu adoro.
4: Espelho, perdão. Ah, eu quero trocar, pode?
1: Não, é vidro. Você falou vidro, mulher.
2: Falou vidro.
1: Não pode. Senão os ouvintes vão me bater, vão parar aqui, ó. Ó, os ouvintes vão parar aqui na porta, hein? Pra elas, eu chutei aquela vez, você não me deixou trocar. Calma, vidro, vamos de vidro. Vamos falar as dicas aí, Thiago.
2: Vamos.
1: Dica 1.
2: Dica 1.
1: Vai.
2: Não tenho cor própria, mas posso vestir todas as cores do mundo.
1: Pode ser vidro. Sim. Quando bate a luz, né? Daquele
4: arco-íris, né?
1: Daquele arco-íris, né?
2: Sim. Dica 2. Posso caber na palma da sua mão ou cobrir uma parede inteira?
1: Também.
2: Sim. Vidro, tem aquelas paredes, aqueles janelões, né?
1: Aqui também é tudo de vidro. Aqui
2: gente,
1: é tudo de
2: vidro.
1: Gente,
2: pra vocês que não sabem, aqui nosso estúdio é todo de vidro. A gente,
1: tudo de vidro,
2: a gente
1: parede de vidro.
2: Exato, parede de vidro.
1: E dica 3.
2: Sirvo para enxergar outras coisas. Até que dá. É. Sim, a gente tem o vidro, a gente vê o que tem através dele.
1: Vamos saber, vamos abrir a caixa.
4: Ai, meu Deus.

0: do céu.
1: Posso te contar uma coisa? Olha, o nervosismo te atrapalhou.
0: O nervosismo te atrapalhou.
2: Foi.
1: Sabe por quê?
0: Por quê?
1: Era um espelho, de verdade.
2: Ai, gente. Poxa.
0: Por isso que eu falo pra vocês, tem que ficar calmo, porque atrapalha mesmo. Vocês ficam nervosas, aí a pessoa desliga na nossa cara, né? Aí você viu, você ficou nervosa, mas... Carla, não se preocupe. Você participou agora, daqui a um tempinho a gente pode te ligar de novo. E você pode continuar participando das outras promoções, tá bom?
2: Posso mandar um beijo?
0: Claro que pode, amor!
2: Ai, quero mandar um beijo. Ó, minha mãe, ela... Minha mãe, meu pai e minha irmã. É Rosângela, Marcos e Maiara. Eles escutam vocês todos os dias.
0: Ai, que delícia! Rosângela...
2: Porto da Pedra.
0: Rosângela,
2: Marcos e Maiara.
0: Rosângela, Marcos e Maiara. Um beijo enorme pra vocês. Obrigada pelo carinho, pela audiência. Continuem com a gente aqui na Band FM. Carla, muito obrigada pela sua simpatia. Tá bom? E, ó, a gente vai te ligar logo de novo. Daqui a pouco
2: a gente volta, amei,
0: tá bom,
2: tomara.
0: Meu amor? Obrigada pelo seu carinho também, tá? Beijão, amor.
1: Beijo, gente.
2: Tchau.
0: Ai, gente.
1: Não acredito, Drica.
0: Deu um apertinho no coração.
1: Nossa,
0: agora.
1: Gente.
0: Não, mas, gente, ó, vamos falar sério agora. Eu expliquei tudo pra vocês, porque eu acho que é bom ser... certa com os ouvintes, né? Expliquei aqui como é que a gente faz, mais ou menos, pra vocês entenderem, né? Que vocês imaginem um WhatsApp cheio, lotado de mensagens. Então, assim, eu e o Thiago, a gente tenta se virar aqui, mas será que no final me enrolo, mas dá tudo certo. Então, daqui a um tempo, a gente, quem sabe, liga pra Carla de novo. Vocês continuam participando, a caixa premiada continua acumulada, tem Super 6 das 10 com prêmio, tem o Kit King, que a gente vai falar já o resultado. Então, obrigada pelas mensagens de vocês. Continuem mandando mensagem, viu? Que a gente ama, né, Thiago?
1: Sim, sim.
0: A gente ama a participação de vocês.
1: A gente tá
0: vocês.
1: Falando aqui que tem um monte de mensagem, mas a gente adora que tem um monte de mensagem.
0: Não, a gente não tá reclamando, não. É só que...
1: A gente ama isso.
0: Queremos mais mensagens, mais ouvintes participando, porque é bom demais fazer amanhã show juntinho com vocês, tá? Daqui a pouco o resultado do Kit King vai ficar com a gente? Claro que vai. Vamos de música.
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0: Eu acho que você tem que mandar aquela mensagem. Mas manda o que tá no seu coração.
1: Porque se fosse eu falaria mais ou menos assim.
2: Ei, boa noite. Antes de te bloquear, eu só vim te dizer que a partir de hoje
3: pode tocar o terror, fazer o que quiser fazer. A boca é sua, curte sua farra. Sinto mais nada.
0: Não, apaga, apaga, apaga.

0: E Danilo Davi apaga, apaga, apaga. E Thiaguinho, pensamentos intrusivos.
1: Acabando,
0: acalma antes, um momento muito importante. Antes da gente fazer o. Antes disso, tem um momento. Quem quer?
1: Pão.
0: Vambora pro resultado do Kit Kim, que você aí vai ganhar. 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Amanhã você vai poder participar, porque eu tô chegando com o resultado de hoje. Então, quem ganhou o Kit Kim, deixa eu puxar aqui, foi o Sérgio do Centro, final de telefone 1133.
1: Parabéns!
0: Sérgio! 5 dias úteis para retirar seu Kit Kim aqui na Band FM, Rua Álvaro Ramos 350, em Botafogo. De 12h às 5 da tarde, combinado? Porque Kim é um sabor especial para cada momento. E volta amanhã com mais uma promoção para todo mundo participar, hein? Agora sim. Acabou amanhã, show. Obrigada, gente, pelas mensagens, pelo carinho. Queremos todos vocês aqui e mais os amigos de vocês, os parentes de vocês, galera que trabalha com vocês. Fale da Band FM, espalha aí.
1: Espalha que nem fofoca.
0: A Band FM 91.1, que é a sua rádio do seu jeito, para todo mundo participar das promoções aqui da Manhã Show e fazer o programa junto comigo e com o Thiago. Então amanhã a gente volta com tudo isso, né, Thiago?
1: Com certeza.
0: Muita fofoca.
1: Caixa premiada acumulada
0: em R$500
1: ainda.
0: Kit Kim,
1: como
0: e
1: sempre.
0: E vocês aqui com a gente, tá bom, pessoal? Então até amanhã e
1: beijo!
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0: 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Lembrando que já já tem Quem Ama Não Esquece com a Milena. A história de hoje é sobre abandonar a família por medo. Continua com a gente.
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0: tudo bem com você? Muito prazer, eu sou a Milene e começa a partir de agora o nosso Quem Ama Não Esquece. Esse programa tão, tão, tão maravilhoso que a gente espera, com histórias tão incríveis. E eu quero te lembrar que você também pode e deve compartilhar sua história com a gente. Pelo 11 999919197, você manda sua história, uma história de superação, uma história de paixão, uma história de amor. E vai ser um prazer conversar com você. A gente vai escrever essa história juntos e quem sabe ela não pode ser a próxima a brilhar aqui no nosso Quem Ama Não Esquece, né? Hoje o Murilo vem para contar a história do Igor. E essa história vem para falar que o amor pode ser forte, mas o medo também. E quando um vence o outro, as consequências podem durar uma vida inteira. Ô Igor, seja muito bem-vindo a Quem Ama Não Esquece de hoje.
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0: Às vezes, a gente acredita que o amor suporta qualquer coisa, até descobrir que o medo também pode ser mais forte que o amor. O problema é que o medo passa. E quando ele passa, sobra só o vazio das escolhas que a gente fez. Eu conheci a Manu quando a gente ainda era muito novo. Nós começamos como amigos, depois veio o namoro e quando a gente percebeu, já estávamos construindo uma vida inteira juntos. Foram anos dividindo sonhos, dificuldades, conquistas e aprendendo a ser parceiros de verdade. A gente nunca foi aquele casal perfeito, sabe? Nós brigávamos de vez em quando, discordávamos de várias coisas, mas a questão é que a gente sempre dava um jeito de conversar e se acertar. Sempre teve muito respeito, muito carinho e uma certeza que falava mais alto do que tudo. A gente queria envelhecer um do lado do outro. Casar foi só um passo natural. Não porque a gente achasse que um papel ia mudar alguma coisa, mas porque fazia sentido mesmo. A nossa vida era muito simples, mas tudo para nós era importante, principalmente o amor. A gente ria, fazia planos, falava sobre viagens, sobre futuro e principalmente sobre o dia em que a gente teria um filho. Esse sempre foi o nosso maior sonho. E quando a Manu finalmente me mostrou o teste de gravidez positivo, eu me lembro que eu chorei como criança. Me emociona até hoje, sabe? Eu abracei ela tão forte que parecia que o mundo inteiro tinha parado naquele momento. Era difícil acreditar que depois de tantos planos, de tanta expectativa, a nossa família estava mesmo começando. Desde aquele dia, eu só consegui imaginar como seria o rostinho do nosso bebê. Quem ele pareceria? E como seria segurar no colo, pela primeira vez, o meu filho ou a minha filha? Eu estava contando os dias para viver tudo aquilo. Mas eu jamais poderia imaginar que pouco tempo depois, uma única frase mudaria completamente o rumo da nossa história.
1: Será que ele vai ser parecido comigo?
0: Tomara, né? Porque se for, vai ser o menino mais lindo do mundo.
1: Ou menina.
0: Não sei porquê, já disse. Eu sinto, sabe? Eu sinto que vai ser um menino.
1: E se não for?
0: Vou amar do mesmo jeito. E vou torcer mais ainda pra ser parecida com você. Mas eu sinto, de verdade, que é um menino. Eu já até me vejo levando ele pro jogo de futebol, ensinando a andar de bicicleta, falando de carro, de corrida.
1: Ai, meu Deus. Eu já vi que eu vou ficar de lado nessa família.
0: Antes de completar 4 meses de gravidez, tudo estava exatamente como a gente planejou. A Manu teve uma gestação muito tranquila. Quase não enjoava, estava cheia de disposição e fazia questão de seguir direitinho tudo o que o médico orientava. O pré-natal até então estava indo super bem. E a cada consulta, ouvir que estava tudo certo fazia a gente voltar para casa ainda mais feliz. Aos poucos, o quarto do bebê começou a ganhar forma. Nós compramos as primeiras roupinhas, escolhemos algumas coisinhas de decoração e passávamos horas olhando o carrinho, o berço, imaginando como seria quando ele estivesse ali com a gente. Eu conversava com a barriga da Manu, fazia carinho, inventava apelidos para o bebê. Eram aqueles momentos que fazem qualquer pai e qualquer mãe acreditar que a felicidade pode durar para sempre. Foi aí que chegou o dia do exame morfológico, que para quem não sabe, é um ultrassom mais detalhado, que os médicos fazem ali perto dos 4 meses de gravidez. Pra gente, era só mais uma etapa, mais uma oportunidade de ver o nosso filho na tela, ouvir que estava tudo bem e voltar para casa com mais uma foto para guardar de lembrança. A gente então entrou na sala. Tava tudo bem, nós estávamos sorrindo. E eu me lembro que eu segurei a mão da Manu o tempo inteiro, sabe? Mas conforme o exame ia acontecendo, eu comecei a perceber que tinha alguma coisa diferente. O médico ficou em silêncio, sabe? Ele estava diferente das outras vezes. Olhava para a tela, fazia algumas medições e voltava em alguns pontos. Até que ele respirou fundo. Olhou para nós dois e a primeira coisa que ele pediu foi que a gente tivesse calma antes dele começar a falar. Naquele minuto, quando ele disse para a gente ter calma, eu já senti um frio que tomou conta do meu corpo inteiro. Primeiro, ele explicou que alguns marcadores pareciam alterados e que existia uma suspeita de que o nosso bebê pudesse ter síndrome de Down. Mas disse também que aquele exame sozinho não ia fechar nenhum diagnóstico e que seria preciso fazer outros exames para confirmar ou descartar a possibilidade. Olha, se eu falar para você que eu praticamente não ouvi o resto. Parecia que alguém tinha desligado todos os sons daquela sala. A única coisa que eu ouvi foi: há uma suspeita do bebê ter síndrome de Down. A partir dali eu já não vi mais nada. Enquanto a Manu fazia ainda algumas perguntas para entender o que aquilo estava significando, eu só consegui olhar para aquela tela, tentando acreditar que tudo aquilo não estava acontecendo com a gente. No nosso caso, o médico pediu um exame confirmatório. Foram dias de espera que pareceram uma eternidade. Eu, no fundo, ainda achava que era uma loucura, um engano, sabe? Mas quando há suspeita... Enfim, o resultado chegou. E aí, não existiu mais dúvida. O nosso filho tinha mesmo síndrome de Down. Eu lembro da Manu... chorando. Ela chorou muito quando recebemos a notícia. Mas foi um choro, assim, completamente diferente. A tristeza da Manu... A tristeza dela durou 5 minutos. Depois, ela resolveu entender. Começou a conversar com os médicos, procurou outras mães, entrou em grupos, passou a assistir vídeos, ou seja, ela foi atrás da informação. Começou a ler histórias de famílias que viviam exatamente aquilo, e ela tentou, naquele momento, aprender e saber como poderia dar a melhor vida possível para o nosso filho. E enquanto ela fazia tudo isso, eu fiz exatamente o contrário. Ou seja, enquanto ela estava tentando entender e principalmente se informar para fazer o melhor possível enquanto mãe para o nosso filho, eu não. Eu comecei a procurar tudo o que podia dar errado. Eu passava horas lendo sobre as dificuldades, sobre preconceito, problemas de saúde, limitações. Era como se eu procurasse motivos para acreditar que a nossa vida nunca mais seria feliz. E quanto eu mais pesquisava, mais desesperado eu ficava. Eu parei de dormir direito. E quando eu conseguia pegar no sono, eu acordava no meio da madrugada com o coração acelerado. Minha cabeça não desligava. Eu acordava e não conseguia dormir mais. A Manu percebeu que eu estava diferente. E ela tentava conversar comigo.
1: A gente vai aprender junto, Igor.
0: Uhum.
1: Eu sei que é um choque, meu amor, mas ele continua sendo o nosso filho.
2: É.
1: E você vai ser o melhor pai do mundo, eu tenho certeza disso. Nosso menino tem muita sorte de ter você como pai.
0: Eu já não conseguia escutar mais nada, sabe? Eu sempre inventava qualquer desculpa para encerrar o assunto. Eu não conversava. Eu não falava com ela. E aos poucos eu fui deixando de fazer carinho na barriga dela. Parei de acompanhar a escolha das coisinhas do bebê. Parei de falar sobre o futuro. Eu estava ali, dentro da mesma casa. mas por dentro eu já tinha ido embora. E o pior é que a Manu percebeu. Ela via o homem que sempre tinha sido parceiro dela desaparecer. Ela estava vendo. Estava acontecendo na frente dela. E eu estava me afastando, bem na hora em que ela mais precisava de mim. Olhando para trás, eu percebo uma coisa. Uma coisa que dói admitir. Eu sempre achei que jamais abandonaria quem eu amava. Eu sempre julguei as histórias de pais que iam embora, que, sabe, abandonavam os filhos, abandonavam a família. E eu jurava que eu nunca faria uma coisa dessas, porque nenhum problema seria grande o suficiente para me fazer virar as costas, principalmente para minha família. Até o dia em que a vida colocou diante de mim um medo que eu nunca imaginei sentir. Hoje eu sei que eu não abandonei meu filho por causa da síndrome de Down. Eu abandonei porque eu fui fraco, porque eu deixei o medo ser maior do que o amor. Hoje eu tenho certeza absoluta disso. Porque na minha cabeça, naquela época, eu só conseguia pensar em tudo que o nosso filho talvez nunca fizesse. Eu imaginava só as dificuldades, o preconceito, o sofrimento. E fui criando um futuro tão assustador que eu comecei a acreditar que eu não seria capaz de viver aquilo. Eu achei que a nossa vida tinha acabado. Olha você. Achei que eu não seria um bom pai. Achei que a Manu merecia alguém mais forte do que eu. Olha a cabeça da pessoa onde chega. Aí, ao invés de enfrentar esse medo todo ao lado dela, eu fiz a pior escolha que um homem pode fazer. Eu desisti. Eu não enfrentei. Eu fugi. Eu fugi. Primeiro, eu fugi emocionalmente. Depois, fisicamente. Aí, ao invés de enfrentar esse medo todo ao lado dela, eu fiz a pior escolha que um homem pode fazer. Eu desisti. Eu não enfrentei. Eu fugi. Eu fugi. Primeiro, eu fugi emocionalmente.

0: Preciso ir embora, a verdade é essa.
1: Eu não tô acreditando nisso, peraí. Eu aguentei o seu medo até agora, mas... agora chega. Chega, isso já passou de todos os limites. É o nosso filho. Para de ser covarde.
0: Manu, eu já tentei, eu não consigo. Eu não sou forte o suficiente pra isso. Você me perdoa, mas... eu não tô conseguindo.
1: Igor, se você sair por essa porta, você não ouse voltar nunca mais, entendeu?
0: Aquela conversa foi bem longa. Ela falou, eu também falei, mas na minha cabeça eu tinha só uma certeza. Eu tinha que ir. E foi o que eu fiz. Mesmo com o aviso dela, eu resolvi ir embora. E não acompanhei mais o restante da gravidez. Acredite se quiser. Eu fui embora. Eu dei as costas. Não fui mais nas consultas, não vi mais a barriga crescer, não participei da montagem do quartinho e também não tive coragem de entrar naquela maternidade quando meu filho nasceu. O momento que eu mais esperei durante toda a minha vida, eu não presenciei. Eu simplesmente não vivi. E não existe um único dia em que eu não me arrependa disso. Já faz 6 meses que eu vivo com esse peso. O peso da pior decisão da minha vida. 6 meses em que eu acordo e durmo pensando no filho que eu escolhi não conhecer. No começo, eu tentei me convencer de que eu tinha feito a coisa certa. Eu repetia para mim mesmo que era melhor daquele jeito, que a Manu ia conseguir seguir em frente e que talvez fosse mais fácil para todo mundo sem mim. Eu tentei me convencer disso, por incrível que pareça, mas nem eu mesmo me convenci. A mentira não durou muito. Um dia, quando eu vi a foto do Miguel nas redes sociais da Manu, depois eu vi mais outra. Depois eu vi um filminho e mais outra postagem e no outro dia com todas as pessoas ao lado dela, os amigos, a família dela. E aí a ficha caiu. Eu parei de enxergar um diagnóstico qualquer e comecei a enxergar o meu filho, porque era isso que importava. Um bebê lindo, um bebê que sorria, que fazia careta, que dormia tranquilo no colo da mãe, exatamente como qualquer outro bebê. E eu acompanhando tudo de longe. E toda vez que aparecia uma foto nova, era como se alguém arrancasse mais um pedaço de mim. Enquanto o Miguel estava aprendendo a sorrir, eu aprendi a conviver com o remorso. Enquanto ele estava rodeado de gente que o amava, eu estava distante. Enquanto ele estava descobrindo o mundo, eu descobria o tamanho da covardia que eu tinha cometido. E a Manu fez exatamente o que deveria ter feito. Ela virou uma mãe incrível. Ela superou qualquer dificuldade. Enfrentou tudo sozinha. Enquanto eu escolhi fugir, ela escolheu amar. Foi só então que eu descobri e entendi que o problema nunca foi o meu filho. O problema sempre fui eu. A minha ignorância. O preconceito que eu nem sabia que eu carregava. E o medo. Medo de uma realidade que eu nunca tinha vivido. A síndrome de Down nunca foi o que separou a nossa família. Quem separou a nossa família fui eu. Eu tinha medo de criar um filho com síndrome de Down. Mas hoje, o meu maior medo é outro. O meu maior medo é que o Miguel cresça sem saber quem é o pai dele. E a verdade é que não existe justificativa. Nenhuma. o que existe.

0: só arrependimento. Por isso, Manu, eu quero muito falar com você. Manu, eu sei. Eu sei que talvez você nunca mais consiga confiar em mim. Eu sei que eu perdi o direito de fazer planos ao seu lado. E também sei que nenhuma desculpa é capaz de apagar a dor que eu causei, justamente quando você mais precisava de mim. O meu castigo começou no dia em que eu fui embora. Porque desde então eu acordo todos os dias dessa minha vida sabendo que eu perdi a gravidez que eu tanto sonhei viver. Eu perdi os chutes na barriga, as consultas, o nascimento do nosso filho, o primeiro colo, os primeiros choros, os primeiros sorrisos, o primeiro de tudo. Momentos que nunca mais vão voltar. E não existe um dia sequer em que eu não pense em tudo que eu joguei fora por causa do meu medo. Hoje eu sei, Manu, que o Miguel nunca precisou de um pai perfeito. Ele só precisava que eu tivesse ali, que eu tivesse do lado dele. E nisso eu falhei. Falhei com ele e falhei com você. Se um dia existir um espacinho no seu coração, um espacinho para me dar uma segunda chance, eu não vou desperdiçar esse presente. Eu não quero que você esqueça o que aconteceu, nem que volte a confiar em mim de um dia para o outro. Eu só queria ter a oportunidade de passar o resto da minha vida tentando merecer o perdão de vocês dois. Porque hoje eu finalmente entendi que coragem não é não sentir medo. Coragem é permanecer, principalmente quando a vida foge de tudo o que a gente imaginou. Isso é coragem. Não é ausência de medo. O medo, sim, é permitido. Mas o que você faz com ele é o que define o teu caráter. E se você permitir, por favor, se você permitir, é isso que eu quero daqui pra frente. Eu quero permanecer. Pelo menos uma chance, Manu. Só uma chance. Por favor.
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Só pra contrariar, me perdoa. O Igor tá precisando desse perdão, o Igor tá pedindo esse perdão. E é difícil te defender, né, Igor? Que situação. O que você foi fazer, menino, no momento que ela mais precisava de você? Ela também estava chocada com a situação, mas ela foi se informar, ela foi ver o que ela poderia fazer naquela situação, né? Porque é esse, amor de mãe, amor de pai, é algo incondicional. Essa história mostra pra gente que o medo pode levar as pessoas a cometerem cada tipo de erro que é difícil de perdoar. Deixam marcas profundas, como que tá acontecendo agora, né, com a Manu. O arrependimento, pelo que eu tô vendo do Igor, o arrependimento dele é sincero. Mas será que é suficiente pra apagar toda a dor que ele causou? No fim, o perdão é uma segunda chance. Mas essa segunda chance só pertence a Manu resolver. Ai, meu Deus. Gente, me fala uma coisa. O que vocês fariam numa situação como essa? Hã? Vocês dariam a chance do Miguel ter mais a presença do pai? Você conseguiria perdoar? Você conseguiria ser capaz de entender as atitudes do Igor? Eu quero saber de você qual é a sua opinião. É, pra mim, uma das opiniões mais difíceis pra eu dar aqui. Eu não tô conseguindo ainda, eu vou pedir ajuda de vocês. 11 999919197. Você opina aqui no nosso Quem Ama Não Esquece de hoje. Lembrando que eu tô numa live lá no nosso Instagram, @bandfm, onde você também comenta a história agora. Nesse momento eu tô lá conversando com você também. E no nosso canal do YouTube, tá bom? Mas manda sua mensagem aqui. Eu quero saber qual que é a sua opinião. Manu deve ou não voltar, hein, pra vida do Igor?

0: romântico.
1: Band FM, eu, Henrique e Juliano, romântico no nosso Quem Ama Não Esquece de hoje, história do Igor e da Manu. O que você faria no lugar da Manu? Você perdoaria ou não? Manda aqui seu WhatsApp. 11 999 919197. 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
20: Toca pra mim a música Meu Pedaço de Pecado, do João Gomes. Essa música tava tocando quando eu beijei minha namorada pela primeira vez.
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0: 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Hoje a gente tá contando aqui a história do Igor, a história também do filho, né? Coisa mais linda, Miguelzinho. A história da Manu também. O Igor que quer voltar com a Manu, ele não foi correto, ele, quando descobriu a síndrome de Down do filho, fugiu. Simplesmente fugiu do problema, fugiu da paternidade e hoje ele viu. Ele viu que ele errou. E ele quer uma segunda chance. Ele dá ou não dá essa segunda chance? O que você acha? 11 999 919197.
1: Eu me chamo Cláudia.
0: Oi, Cláudia.
1: Vou dar minha opinião na história.
0: Uhum.
1: Eu sou apaixonada por crianças com síndrome de Down e fiquei revoltada em ouvir essa história. Não é uma doença que faz um pai se separar de uma criança.
0: Pois é.
1: Ele só pensou nele. Ele em momento nenhum pensou na mãe e no filho. Eu acho que ela não tem que perdoar ele. Mas o contato de pai ele pode ter, só que perdoar e voltar a viver com ele, não.
0: São duas coisas diferentes, né? A questão da paternidade, a questão do casamento. O Ricardo tá falando pra gente lá no nosso Instagram, @BandFM, o seguinte: a Manu precisa ser forte. No momento que ela mais precisou, esse Igor abandonou a casa por puro preconceito. Por mais que seja pai, ele não merece nunca mais ver o filho.
2: Meu Deus, Milena, que história triste.
0: Muito,
2: que
0: muito.
2: Que homem covarde, né? Me perdoe, Igor, mas você foi um covarde de virar as costas pra sua esposa na hora que ela mais precisou de você.
0: Muito triste.
2: Na
0: isso.
2: hora que ela mais precisou, isso aí foi um teste de vida que Deus colocou na
0: não
2: sua
0: é.
2: Vida e você perdeu a chance. Fosse ela, não perdoaria. Eu não ia tirar o direito dele de você conhecer seu filho, mas querer você na minha vida, não queria nunca mais.
0: É difícil confiar de novo, né, gente? Como é que você confia? Aí daqui a pouco tem algum outro problema. Eu tô aqui refletindo com vocês, tá? Tem algum outro problema, de repente sai de novo. É difícil, porque a nossa vida é cheia de problema. E é nesses momentos que o casal, um fortalece o outro. A Regina Constantino tá falando: eu tive minha filha com síndrome de Down aos 19 anos. Pra mim, nunca foi uma diferença. É sim um amor incondicional. Hoje ela tem 32 anos e é a minha eterna companheira. Que lindo, Regina. Obrigada pelo seu comentário. Muito lindo mesmo. Através das nossas redes sociais, @BandFM, você comenta a história do Igor, da Manu e do Miguelzinho no nosso Quem Ama Não Esquece de hoje.

0: Band FM, Hugo Penn e Gabriel, vou te amar aqui no nosso Quem Ama Não Esquece, a história do Igor e da Manu. O que você acha dessa história, hein? 11 999 919197, você comenta com a gente.
1: Bom dia, Milena, Sérgio de Campinas.
0: Oi, Sérgio, tudo
1: Olha,
0: bem?
1: Olha, eu vi mais ou menos essa história, tô passando mais ou menos isso.
0: Jura?
1: No comecinho da gravidez, minha esposa ainda está grávida, no primeiro ultrassom, deu um diagnóstico de suspeita de síndrome.
0: Oh, meu Deus.
1: Pediram um exame mais detalhado, cardiológico. A gente não quis fazer aquele outro de retirar o líquido amniótico, que é muito invasivo, corre o risco de perder.
0: Sei,
1: mas,
0: sei.
1: Porém, no exame cardiológico, graças a Deus, foi descartado.
0: Ai, que bom.
1: Né? Porém, há alguma ainda possibilidade bem remota de sim. ainda ser síndrome de Down. Porém, se nascer síndrome de Down, vou agarrar ele com todo amor e carinho.
0: Não, Sérgio.
1: Jamais ser covarde igual esse pai que foi aí.
0: Parabéns, viu? Parabéns pelo pai que você é, desde a gestação da sua esposa, acompanhando o dia a dia. Eu sei exatamente o que é isso, eu também passei por isso por quase na minha gravidez. E cada ultrassom que eu ia, muitas orações, a sua fé. Você fortalece tanto a sua fé e você fica sem dormir, né? A cada exame que você vai, você fica em orações. E se Deus quiser, vai dar tudo certo pra você. Já deu, tá bom? A gente tá aqui em orações por você e pela sua família. Lá no nosso Facebook, @BandFM, a Nayara Gomes tá falando: eu tava pronta pra julgar. Mas que bom que você se arrependeu, que você vê o seu erro. Espero que você consiga o seu perdão.
2: Oi, Milena, bom dia. Que história forte, que pai covarde, né?
0: Muito forte essa história.
2: Mas é assim mesmo. Você acabou de falar, mãe é mãe, mãe não abandona um filho.
0: Mãe é mãe.
2: O mais problema que ele possa vir ao mundo. Porque mãe é mãe. Deus, quando fez uma mãe, jogou a chave fora. Porque ele sabe o quanto uma mãe é guerreira.
0: É verdade.
2: Pai, não. Ele não foi pai, ele não foi homem. Mas eu faria assim, Milena. Eu perdoaria ele como mãe do meu filho. Pra ele vir registrar, conhecer, sair e ficar com o filho dele. Pra ele sentir o quanto Miguel é feliz e é amado. Agora, eu como mulher, não aceitaria, não.
0: É difícil.
2: Nunca mais confiaria num homem desse tipo. Covarde.
0: Eu entendo. Porque eu também, olha, confiar, dormir junto, ficar de esposa, e quando eu precisei, e tudo que eu passei sozinha. Ai,

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5: Meio-dia e um. Boa tarde. 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
5: Começando mais uma edição do Minha Música, Minha Vida. A sua história contada em forma de canção. Você que tá almoçando agora, vai almoçar agora, vai ouvir boa música. Que música que você fala assim, essa música é minha, foi feita pra mim, foi feita pra contar a minha história. É essa música que eu quero ouvir junto com você. Manda pra gente, 999-777-030, mande um áudio contando um pouco da sua história e falando pra gente que música é essa, que música marcou a sua vida. Por aqui o Felipe Sanches, vamos começar. Primeira participação de hoje do Minha Música Minha Vida.
9: 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Toca pra mim aí, Chitãozinho Chororó, Evidências.
5: Agora. Pediu, estoca.
9: Ricardo de São João de Meriti.
5: Valeu, Ricardo. O hino, segundo hino do Brasil. Chitãozinho Chororó, Evidências. Essa todo mundo sabe cantar. Sabe cantar mais até do que o hino nacional. Tenho certeza. Boa tarde.

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0: Band FM, meio-dia e 25.
1: Thiago Brava, um violão, uma catuaba e o Jorge. Hã? Fala comigo!

0: Nova, Jorge Mateus, Dona Maria. Aê! Também rolou o som da Beyoncé. Hello! Aqui na Band FM, no Minha Música Minha Vida. E aí, tá lembrando de algum momento especial? Felipe Araújo, Mala Falsa com Henrique Juliano, Cleiton e Camargo, Quando um Grande Amor Se Faz. Marcos Bellucci, Eu Era. Distância, Os Travessos e a Primeira Evidências. Chitãozinho e Chororó. Continua participando comigo no 999-777-030 com a música que marcou a sua vida. É isso que eu quero saber. Que música você fala assim, essa música foi feita pra mim, foi feita pra esse momento da minha vida, foi feita pra um momento especial, pode ser um momento feliz, de repente um momento não tão feliz assim, mas foi um momento especial que marcou a sua vida e a gente quer saber, compartilha com a gente, 999-777-030, daqui a pouquinho tem mais, fica aí.
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0: Meio-dia e 29.
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12: Dia e 33, estamos de volta.
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12: 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A sua rádio do seu jeito e a sua participação mais uma vez comigo aqui.
14: Boa tarde, Felipe Sanches.
12: Boa tarde,
14: galera da Bandia. Aqui é Joselma de Belfor Roxo.
12: Tudo bem, Joselma?
14: Toca pra mim a música Bombonzinho do Israel e Rodolfo e Ana Castela.
12: Uhum.
14: Beijo, Bandia, a melhor rádio do Rio.

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0: Zezé de Camargo e Luciano, A Ferro e Fogo.
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0: Me rolou bom gosto, curtindo a vida. Cristiano Araújo, Maus Bocados, Brian McKnight, Ivete Sangalo, Back at One. Simone e Simárias, coleguinhas, Meu Violão e Nosso Cachorro. E a primeira, Israel e Rodolfo, com Ana Castela, Bombonzinho. Todo mundo participando com a gente, você pode mandar também a qualquer momento que você lembrar de uma música especial, você pode mandar pra gente no nosso WhatsApp. Você diz que quer participar do Minha Música Minha Vida, manda seu áudio. Pede a música que marcou a sua vida e aproveita para compartilhar com a gente um pouquinho da sua história. Amanhã, depois do Quem Ama Não Esquece, tem mais.
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0: Já já tem a Super 6. Fica aí.
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4: Opa, e aí, tudo certo? Bora fazer barulho, Rio! Estamos chegando! Vamos fazer a trilha sonora da sua quinta-feira. E aí, tudo bem com você? Tudo certinho? Tá chegando a Super 6, hein?
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4: Por aqui o Felipe Sanches.
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4: Vambora, já vou te mostrar de cara aqui as seis músicas que você vai votar. Escolhe uma só, hein? Vota na sua preferida e quem sabe você fatura prêmios. Eu tenho 4 ingressos para a rede de cinema Kinoplex. Você com a família curtindo um cineminha por conta da Band FM. Mas para isso, tem que votar na sua música preferida no nosso WhatsApp. 999-777-030. Música 1, Luan Santana, Olho Marrom. 2, Deixa Eu, Murilo Huff. 3, Me Balançou, Thiaguinho. Música 4, Marília Mendonça, Segundo Amor da Sua Vida. Música 5, Gaivota, Jorge Matheus e Matheus e Cauã. E música 6, Henrique Castro e Menos é Mais, Nem Pagando. E aí, qual é a boa? Qual é a sua preferida? 999-777-030, participa aí.
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Band FM, Thiaguinho me balançou. Música 3 da Super 6. Murilo Huff, deixa eu, música 2. Música 1, Olho Marrom, Luan Santana. E aí, tá votando na sua música preferida? Continua votando aí, valendo pra você 4 ingressos pros cinemas Kinoplex. Música número 6, Henrique Castro e Menos é Mais, Nem Pagando. Música 5, Jorge e Matheus, Matheus e Cauã, Gaivota. E a música 4, você confere agora, Marília Mendonça, Segundo Amor da Sua Vida. Não.

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1: O Campeonato Brasileiro está de volta depois de uma pausa de mais de 40 dias por causa da Copa do Mundo. A bola volta a rolar hoje à noite pela 19ª rodada da Série A. O retorno da competição também marca uma nova fase para muitos clubes que aproveitaram aí a parada para reforçar o elenco e fazer mudanças no comando técnico. Ao todo, 15 equipes anunciaram contratações durante o período. Às 7h30 da noite, o Botafogo recebe o Santos no estádio Nilton Santos, em Engenhão. No mesmo horário, o Vasco visita o Vitória no Barradão, em Salvador. O Fluminense entra em campo amanhã no Maracanã contra o Bragantino. Já o Flamengo volta a jogar somente na próxima semana. A expectativa dos torcedores é ver como as mudanças feitas durante a pausa vão impactar a disputa no Brasileirão.
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1: Bora saber agora como é que tá o trânsito. Paulo Matos, boa tarde, Paulinho.
3: Vamos nessa, Sanches. Ótima tarde pra você e pra geral ligado aqui na Band FM. Falando da ponte, teve acidente entre caminhão e carro ocupando uma faixa na altura da chegada à Praça do Pedágio. Pra quem vai no sentido Niterói, complica a saída da capital. Pelas barcas é uma boa escolha no momento. 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
0: Wellington, da Gamboa, final telefone 4362. É você, Wellington. Você se deu bem, faturou 4 ingressos pros cinemas Kinoplex. Vai com a família curtir essa boa, hein? Manda uma mensagem.

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0: Luan Santana. 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

0: Ai, meus filhos! Muito obrigado!
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0: Band FM. Já é Pericles.
1: Assim que puder.
0: 999-777-030. Continua participando aí da melhor programação do Brasil. E eu quero você mandando mensagens pra gente também lá no nosso Instagram, arroba Band FM Rio. Por falar nisso, daqui a pouquinho começa a nossa resenha do Tamo Junto. E lá no nosso Instagram, nos stories, você já pode ir lá. Já tem um vídeo lá nos nossos stories com o tema do programa e mais. Tem também pra você o que tá valendo. Aí você se antecipa, dá uma olhada lá no nosso Instagram, arroba Band FM Rio. E aí já vem aqui no nosso WhatsApp participar com o tema do programa de hoje. Se antecipa, já sai na frente de todo mundo. Manda seu áudio. 999-777-030. Vai lá agora no nosso Instagram. Vai lá olhar o tema. Arroba Band FM Rio. Aproveita que você tá no Instagram. Segue a gente. E aproveita pra me seguir também. Arroba Felipe Sanches. Arroba Felipe Sanches. Felipe com dois pés. Procura lá. Vambora. Participa aí. Parei.

que esse é o manual de comportamento pra todos os casais. Esse é o segredo de um relacionamento bem sucedido. É ir mudando de assunto sempre. Vem. Quer

0: mudando de assunto e cuida bem dela, Henrique e Juliano. Pra fechar mais uma hora de som, também rolou já o Rodolfo, batom de cereja, Pericles, já é a Maiara e Maraíza e muito mais. Daqui a pouquinho tem o Tamo Junto, a resenha da sua tarde aqui na Band FM. Fica aí, já já eu volto com prêmios e muita música boa. 1h57.
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0: Bora com as informações do trânsito. Paulo Matos, fala, Paulinho.
2: Vamos nessa, Sanches. Falando agora da Avenida Brasil. Teve acidente agora há pouco entre dois carros na altura de Realengo. Para quem vai rumo ao centro da cidade, complica a passagem por lá. Saindo da Zona Oeste, dou a dica para você da Avenida de Santa Cruz. Alberico Diniz, Marechal Fontenelle, são vias apresentando um bom panorama. 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
0: Opa, e aí, tudo certo? Bora, Rio, bora fazer barulho. Estamos chegando, vamos fazer a trilha sonora da sua quinta-feira. Como é que tá a sua quinta-feira? Tá feliz? Amanhã já é sexta, hein? Amanhã já é sexto, então vamos com tudo. Semana passou muito rápido, né? Por aqui o Felipe Sanches. 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

começando mais uma edição do Tamo Junto. Aqui na Band FM 91.1, seja bem-vindo, seja bem-vinda, você que tá chegando agora, você que tá com a gente aqui desde cedo, você que sempre tá aqui com a gente todos os dias, participando dessa resenha maravilhosa, obrigado pela sua audiência, você que trabalha ouvindo a gente, você que fica em casa ouvindo a gente, muito obrigado pela sua audiência, tá bom? Ó, quero você participando comigo, eu tenho aqui sanduicheira dupla da Britânia. Olha que bacana, hein? Faz dois sanduíches ao mesmo tempo. Mas você tem que participar da resenha. Em briga de marido e mulher, se mete a colher? Em que momento que se mete a colher numa briga de marido e mulher pra você? Você acha que não? Cada um tem que se resolver. Deixa a briga acontecer, deixa que eles estão discutindo lá, deixa que eles resolvam. Se for da sua família, você se mete. Se não for da sua família, você não se mete. Como é que é aí? Já se meteram em alguma briga? Você estava tendo aí com o seu marido, com o seu namorado? Me conta, minha amiga. 999-777-030. Quero saber, em briga de marido e mulher, se mete a colher? Sanduicheira dupla da Britânia, que faz dois sanduíches ao mesmo tempo, justamente para não ter briga. O sanduíche vai ficar pronto juntinho, o seu e o dela. Então participa aí, 999-777-030. Manda seu áudio. Mande aí, tudo direitinho. Participa com a gente, quem sabe você se dá bem e fatura prêmios aqui na Band FM nessa resenha. Na briga de casal, tá? Você acha que tem que se meter? Você mete a colher? Sim ou não? Por quê?

0: na Band FM. Lembra dessa?
1: Essa é a Band FM, eu Lembra Dessa. Titãs, você vai ouvir agora, do ano de 2003, pro Lembra Dessa. Enquanto houver sol. Bora ouvir.

0: Tamo junto, participa aí, 999-777-030. Quero saber, se em briga de marido e mulher se mete a colher? Sim ou não? Por quê? Você já se meteu? Já se meteram em alguma confusão sua? 999-777-030. Só quem manda áudio concorre à sanduicheira dupla da Britânia. Fazer aquele sanduichinho pra você e pra ele, pra você e pra ela. Participa aí, 999-777-030. Só quem manda áudio concorre, hein?
1: Boa tarde, Felipe Santos.
0: Boa Angélica tarde, Trichos, Angélica.
1: Caxias, tudo bem?
0: Tudo ótimo.
1: Então, eu acho que em brigas de marido e mulher, ele deve se meter pelo fato de... Se depois eles ficam bem, e quem fica mal foi quem se meteu. Então, pra mim... Deixa, conforme for a situação, vamos ficar quietinho, nada de, né, intervir nos problemas dos outros e vida que segue, vamos que vamos, tamo junto.
0: Valeu.
1: Aguardando a sexta-feira, bora.
0: Valeu, bora, beijo, Angélica. Falou, Zirene.
2: Eu jamais me meteria num relacionamento, nem separar a briga. Uhum. Quando minha irmã tinha um relacionamento dela, ela, o marido ia pra festa, ela ficava em casa, a gente chamava ela, ela não queria ir. Aí a gente olhava o marido dela traindo ela.
0: Pegando
2: e ela
0: geral.
2: Não acreditou. Quando eu cheguei em casa, contei pra ela, ela não acreditou. Quando foi uma vez, ela foi pra festa e viu.
0: E aí?
2: Aí não adiantou. Eles ficaram juntos. E minha cara ficou aonde? No chão. Não separo briga e nem fofoca, nada de marido e mulher. Beijo, sou
0: a
2: Alzirene de Benfica, quero ganhar.
0: Valeu, Alzirene, tá concorrendo. 999-777-030. Me diz aí, em briga de marido e mulher, se mete a colher sim ou não? Você já se meteu? Já contou? Já falou? Já fez alguma coisa nesse sentido? Conta aí. Tem sanduicheira dupla da Britânia pra quem tá participando,
3: nossa,
0: hein?
3: Nossa!

0: ouvindo Clareou aqui na Band FM. 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E a Band FM vai estar lá marcando presença, tá bom? E você, lógico, também não vai perder esta boa. Combinado assim? Agora vamos lá. Briga de marido e mulher. Pode ou não meter a colher? Diz aí, 999-777-030. Fala, Elis.
1: Fala, meu querido Felipe Sanches. Boa tarde, galera da Band. Band Rio FM, 91.1, a melhor rádio do Brasil.
0: Opa, valeu.
1: Claro que se mete a colher, muitas das vezes a mulher é exposta a uma violência. É, não só agressão física, né? Agressão por palavras, verbal, e elas não entendem por conta de uma dependência emocional muito grande. Eu já vi mulheres apanhando, uhum, e quando fala assim, ah, eu vou denunciar, e que dá ruim mesmo de verdade, isso já aconteceu na minha própria família, de chegar ao ponto de ir numa delegacia, ela simplesmente fala assim, ah, eu não vou dar parte, porque senão ele vai ser preso. Tipo assim, ainda tem pena do coitado. Mas... E já vi acontecer também a agressão ao contrário, tá? A mulher agredindo o marido, né? Uhum. Mas, enfim, eu acho que se mete a colher sim, e se vê agressão, tem que ser denunciado sim.
0: Exato. Beleza, falou tudo, Elis. Não precisa nem falar mais nada, Elis falou tudo. Valeu, Elis, obrigado pela sua participação. Obrigado aí, tá sempre com a gente aqui. Marineide!
2: Boa tarde, Felipe, boa tarde
0: a todos. Boa tarde, Marineide.
2: Acho que em briga de marido e mulher, ninguém mete a colher. Uhum. É mais fácil deixar cada um viver a tua vida, que a gente vai falar, aconselhar, aí dá ruim. Marineide de Piabetá.
0: Tá bom, Marineide, obrigado pela sua resposta aí, pela participação também, pela sua opinião, tá? Vocês estão aqui pra isso, cada um pode dar sua opinião e vamos respeitar todas. Em briga de marido e mulher, se mete a colher sim ou não? Me conta aí, o que você acha?
3: Boa tarde, meu amor.
0: Boa tarde.
3: Quem tá falando é Bárbara da Ilha do Governador.
0: Oi, Bárbara.
3: Briga de marido e mulher, mete a colher sim. Uhum. Porque antigamente as pessoas não se metiam e por isso que tá aí, ó. Esses feminicídios aí de homem matar mulher, uhum, essas coisas horrorosas. Na minha frente, se acontecer, eu chamo a polícia, uhum, me meto, separo, eu faço acontecer o bagulho. Porque eu já
0: ainda
3: sofri violência doméstica e eu sei que é muito ruim. Beijos pra vocês. E outra coisa,
0: oi,
3: me dá essa sanduicheira aí, porque hoje é o dia do meu aniversário.
0: Opa,
3: beijos, beijos, beijos.
0: Valeu, beijo, Bárbara. Parabéns pra você, felicidades. Obrigado pela sua participação, pela sua opinião. Obrigado por você estar sempre com a gente aqui também. Parabéns, felicidades. Tá concorrendo, tá? E todo mundo que tá mandando áudio tá concorrendo. Sanduicheira dupla da Britânia. Faz dois sanduíches ao mesmo tempo e você pode se dar bem aqui. Mas tem que mandar áudio. 999-777-030. E eu quero saber se em briga de marido e mulher se mete a colher sim ou não e por quê. Manda seu áudio aí, vai participando. 2h31. Boa tarde.

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2: Falar é fácil, meu irmão.

0: Band FM. Bom gosto, tenta ser eu pra tu ver, vai. Tenta. Léo Foguete, Última Noite, Belo Eternamente. Yasmin Santos, Saudade Nível Hard. 999-777-030. Continua participando aí, quero saber se em briga de marido e mulher se mete a colher, sim ou não, e por quê? Me conta aí, o que você acha? Eu tenho aqui sanduicheira dupla da Britânia, mas só quem manda áudio concorre. Então manda seu áudio aí agora, participa.
1: Boa tarde, Felipe Sanches.
0: Boa tarde,
1: Band, todo o pessoal que tá ligado aí na Melhor.
0: Valeu.
1: Aqui é a Alexia, de Niterói.
0: Alexia.
1: Então, Felipe Sanches, eu não me meto mais. Por quê? Várias vezes eu me meti nas brigas da minha irmã com o marido, né, com meu cunhado. E ele sempre terminava e acabava voltando. Aí eu desisti. Mas só que depois que eu desisti, eles se separaram de vez. Entendi. Eu acho que esse é o segredo, deixar o pessoal resolver sozinho seus problemas.
0: Entendi.
1: Beijo pra todos.
0: Valeu. Beijo pra você. Alexa, não se meta na briga de ninguém. Ok, não vou me meter. Beijo, Alexa. Fala, Tiagão.
2: Fala, Felipe Sanches. Boa tarde, que é o Thiago de Olaria. Cara, não concordo de se meter em briga de marido e mulher. Até porque, às vezes, tu se mete achando que tu tá fazendo uma parada boa. Os dois ficam pé da vida contigo, param de falar contigo e continuam juntos. Então, eu não me meto.
0: Entendi. Ok, anotada aqui a sua opinião. Obrigado pela sua participação. Grande Tiagão, obrigado pela moral, irmão. E você, Wellington, dá o papo.
3: Boa tarde, Filipão. Aqui é o Wellington, morador da Gamboa.
0: Boa tarde.
3: Na Band FM.
0: Boa.
3: A melhor do Rio de Janeiro. Filipão, eu não me meto, não. Já não. Me meti uma vez na briga do meu irmão. Quase deu ruim. Saí fora. Não me meto em nada.
0: Uma experiência
3: Valeu,
0: ruim.
3: Filipão. Tamo junto.
0: Tamo junto, Wellington. Obrigado pela sua participação e você que tá participando também, hein? Manda aí, se você não participou ainda, manda seu áudio agora. Sanduicheira dupla da Britânia tá valendo. Em briga de marido e mulher, se mete a colher? Sim ou não? E por quê? Me conta aí.

0: FM, Thiago. Marvila, Nike, shortinho e desencana. Mumuzinho, não quero despedida. 999-777-030. Participa aí. 999-777-030. Tá valendo pra você aqui, sanduicheira dupla da Britânia. Deixa eu te falar uma parada. 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Combinado assim? Domingo agora, hein? Agora vamos lá, quero saber, em briga de marido e mulher, se mete a colher, sim ou não? E por quê? Me conta. Fala, Terezinha.
1: Boa tarde, Bando. Boa tarde, Sandy.
0: Boa Tereza tarde.
1: De Niterói.
0: Tudo bem?
1: Na minha opinião, não se mete a colher.
0: Não
1: por
0: se mete.
1: Quê?
0: Por quê?
1: Porque assim, na verdade, assim, a gente não sabe o contexto todo.
0: É.
1: A gente só viu 5 minutinhos de briga.
0: Uhum.
1: Não. 5 anos de história.
0: Entendi.
1: Você mete, sim. Assim, quando tem criança, né? Que criança sofre dentro da briga. E quando tem agressão física. Aí sim, dá pra se meter. Fora isso, não.
0: Tá bom.
1: Ok.
0: Valeu.
1: Beijo, boa tarde.
0: Valeu, Tereza. Obrigado pela sua opinião aqui, pela sua participação. Luciana!
2: Boa tarde!
0: Boa tarde!
2: Sanches. Boa tarde, Band FM, aos ouvintes da Band. Luciana Sander aqui de Itaboraí.
0: Diga,
2: olha,
0: Luciana,
2: dependendo da ocasião, tem que se meter sim. Eu me meto, que eu sou enxerida. Ainda mais se for um caso de risco, que a pessoa tá correndo, ali na hora do nervoso, aquele calor todo do momento, tem que se intrometer sim.
0: Entendi.
2: Isso às vezes salva vidas.
0: Verdade.
2: As pessoas têm que entender isso, não é só por enxerimento, não. A gente tem sim que proteger uns aos outros. E dependendo da ocasião, tem sim que se meter. Briga de marido e mulher... tem que se meter. E problema é deles de achar depois ruim ou não parar de falar com você. Só mais demonstra que não era amigos verdadeiros seus. Porque
0: verdade.
2: Amigo verdadeiro protege.
0: Fala mais sobre eles do que sobre você.
2: Ser humano de bem protege. E é isso, Felipe Sanches. Band FM, a melhor do Rio. Beijo.
0: Valeu, beijo, Lu.
3: Boa tarde, Felipe Sanches.
0: Boa tarde.
3: Boa tarde, Band FM.
0: Fala aí, Chagas.
3: E quem fala é o Chaga de Senador Camará.
0: Tranquilo?
3: Com certeza não, Felipe Sanches. Não se mete a colher, não.
0: Aham.
3: E no outro dia, o casal está de boa, ainda estou com resto. Ele é capaz de se intrigar com você.
0: Entendi.
3: Aí, com certeza, briga de marido e mulher não mete a colher.
0: Ok.
3: Já aconteceu muito se meterem na minha vida e eu mandei tudo para aquele lugar.
0: Eita! Que isso, que é isso?
4: É isso, meu filho, calma.
0: Tá bom. Valeu, 999-777-030. Sanduicheira dupla da Britânia. Quem manda áudio concorre. Em briga de marido e mulher, se mete a colher? Sim ou não e por quê? Manda ver e participa.
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0: 3 e 4. Boa tarde.
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1: Vamos nessa, Paulo Matos.
2: Vamos nessa, Sanches. Falando agora da Zona Sul, Borges Medeiros já com lentidão na passagem para o centro a partir do acesso da Mari Ribeiro. Epitácio Pessoa, dificuldade já acontece a partir do corte do Cantagalo. Pela Orla é uma melhor escolha, tanto na Delfim Moreira e Vieira Soto. 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
1: 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Opa, e aí, tudo certo? Bora fazer barulho, Rio! Vamos seguindo para a última hora do Tamo Junto. Dá tempo de você participar da resenha ainda e faturar a sanduicheira dupla da Britânia. Em briga de marido e mulher, se mete a colher? Sim ou não? Por aqui o Felipe Sanches. 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
1: Vocês precisam admitir alguma coisa.

0: 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Gustavo Lima e Luiz Fonsi. Vagabundo. Marquinhos Sensação, pra gente se encontrar de novo. Luan Santana acordando o prédio. Pichote, Coração e Cadeado. 999-777-030. Participa comigo. Manda seu áudio aqui. Fique à vontade. Estamos perguntando no programa de hoje. Em briga de marido e mulher, se mete a colher sim ou não e por quê? Qual é a sua opinião? Participa aí, 999-777-030. Fala comigo, Vânia.
1: Boa tarde, Felipe Santos.
0: Boa tarde.
1: Boa tarde aos ouvintes da Band. Aqui tudo é bem? A Vânia Mara de Santíssimo. Então, briga de marido e mulher, mete a colher sim.
0: Mete a colher?
1: Só que eu sou mesa colher nas brigas das minhas irmãs, entendeu? Já me meti muito na briga de uma irmã e depois ficou uma irmã.
0: Sem falar com
1: ela. Quando o marido tava aprontando com ela, a cunhada dela mandava mensagem pra mim. E como somos muitas irmãs, fazíamos um mutirão e íamos lá, acabávamos com tudo.
0: Eita!
1: Sabe, até expulsávamos ele de casa.
2: Filho, calma.
1: E agora, graças a Deus, ela se vira o livre dele, entendeu?
0: Entendi.
1: E é pra se meter sim.
0: Entendi.
1: Eu me meto sim, na das minhas irmãs eu me meto sim.
0: Só na delas, tá?
1: Quero
0: bom.
1: Ganhar esse voucher aí do Bangu Shopping, porque eu moro pertinho, né? Eu mereço, né?
0: Com beijo. Certeza. Beijo, é o Bangu Shopping, vai ter o Arraial lá e a Band FM tá marcando presença. Você que ligou o rádio agora já sabe, hein? 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Márcia, em briga de marido e mulher, se mete a colher sim ou não e por quê?
3: Filipão, eu não gosto de me meter não, sabe por quê?
0: Por quê?
3: Quando fica brigando é sinal que não tem mais jeito. Ema, cada um com seus problemas. Beijo, Márcia do Dr. Laureano, Duque de Caxias.
0: Beijo, Márcia.
3: Beijo pra vocês tudo aí.
0: Valeu, obrigado pela sua participação. E aí, Caio?
4: Fala, Filipão. Boa Fala tarde, aí. Tudo bom?
0: Tudo ótimo.
4: Esse negócio aí de briga e marido e mulher não se meta a colher, eu não me meto, meu irmão. Tá maluco? Me meti várias vezes num primo meu. Rola tapa, facas, tá doido.
0: Ih,
4: então junto até hoje. Tá maluco, só um problema pra você mesmo.
0: Caramba. Então tá bom. Valeu, Caio. 999-777-030. Continua participando aí, tá valendo pra você sanduicheira dupla da Britânia. As dois sanduíches ao mesmo tempo. Só quem manda áudio participando da resenha concorre. Então, participa aí, 999-777-030. Daqui a pouquinho tamo de volta. 3h34.
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1: O Rio de Janeiro enfrentou a madrugada mais fria de 2026. A menor temperatura foi registrada na estação meteorológica do Alto da Boa Vista, na Zona Norte, onde os termômetros marcaram 8 graus e 2 décimos. É frio, hein? Superando o recorde anterior do ano. Além das baixas temperaturas, os cariocas enfrentaram ventos gelados e sensação térmica ainda menor nas primeiras horas da manhã. A previsão é que o tempo continue frio nos próximos dias, com madrugadas geladas e manhãs de sol. A recomendação é redobrar os cuidados com crianças, idosos e pessoas em situação de vulnerabilidade que sofrem mais com as baixas temperaturas. São 3h35, vamos saber como é que está o trânsito agora.
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1: Vamos atualizar tudo com a Deise. Boa tarde, Deise.
3: Oi, Sanches, boa tarde para você, para todos os ouvintes aqui da Band FM. Movimentação lenta pela linha vermelha em direção ao centro, entre a Ilha do Fundão até o Caju, no sentido Baixada. Trânsito lento apenas na altura do Galeão. 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Daqui
1: Valeu.
3: A pouco eu volto.
1: Abraço, Deise.
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0: a sua rádio do seu jeito pela última vez. Vamos colocar então a galera aqui pela última vez hoje aqui, ó. Carla, em briga de marido e mulher, se mete a colher sim ou não? Me conta.
1: Boa tarde, Felipe Sanches. É Carla Tavares de Itaboraí.
0: Boa tarde.
1: Aí depende da situação. Você vê que só tá discutindo, assim, tá de boa, uma discussão que não tá gerando violência, tá? Essas coisas, não me meto, não.
0: Entendi.
1: Mas você vê que tá agredindo a pessoa, ah, eu ligo logo pra polícia, faço logo uma denúncia anônima, falo onde que é o local pra poder alguém
0: resolver,
1: viver o que tá acontecendo.
0: Entendi.
1: Valeu, Felipe Sanches. Beijos.
0: Um beijo pra você. Obrigado pela sua participação, minha amiga. E você, Fernanda?
2: Boa tarde, Sanches.
0: Boa tarde.
2: Na minha opinião, eu acho que se mete sim. Briga de marido, mulher, tem que meter a colher, o pau, a pedra.
0: Eita.
2: Eu não aceito ver marido batendo em mulher.
0: Não, bater
2: e ficar
0: não
2: quieta.
0: Existe.
2: Já me meti.
0: Aí todo mundo vai se meter.
2: Em duas situações.
0: Eu não deveria.
2: Viver, covardia com mulheres. E me meti, peguei pedra pra atacar. Que a gente não aguenta
3: filho,
2: na
3: calma.
2: Força. Aí a gente pega pedra. Mas não aceito. E nunca vou aceitar.
0: Tá certo.
2: Fernanda São João de Meriti.
0: Valeu, Fernanda. Obrigado pela sua participação também aqui comigo, Fernanda. Agora vamos pro resultado. Deixa eu mandar um beijo aqui pra minha amiga Vicky Guilhermini. Tá marcando presença aqui nos estúdios da Band FM. Valeu, Vicky. Obrigado pela presença aqui nos estúdios da Band FM. Agora vamos lá. Atenção, hein? Atenção você que tá participando com a gente. Quem tá se dando bem, faturando a sanduicheira dupla da Britânia, é você. Bárbara Regina Cabal. Cocotada, Ilha do Governador, pelo telefone 2217, se deu bem. Valeu, Bárbara Regina Cabral. Obrigado pela sua participação aí. Ô, Bárbara, manda uma mensagem assim, ó. Eu ganhei. Aí a Stephanie vai combinar com você pra você retirar aqui a sua sanduicheira dupla da Britânia, tá bom? Abraço, Felipe Sanches. Amanhã eu tô de volta, meio-dia. Depois do Quem Ama, não esquece. E às 14h tem mais Tamo Junto aqui na Band FM. Obrigado pela sua participação aqui. Ângelo Araújo chegando. Mais uma edição do Da Play. E você já pode pedir o seu som aqui na Band FM. Combinado assim? Vamos pra saideira de hoje do Tamo Junto.

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0: 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Vamos lá, 4:01. Hora da gente falar com a Deise. Deise, boa tarde.
2: Oi, Ângelo, boa tarde pra você, pra todos os ouvintes aqui da Band FM, atualizando o ponte Rio-Niterói. 22 minutos é o tempo de travessia em direção a Niterói, no sentido do Rio. 13 minutos o tempo de travessia no momento, segunda Ecovias Ponte. 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Daqui a pouco eu volto.
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6: 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Band FM, a sua rádio do seu jeito. E aí, tudo bem? Tudo certo? Quinto, rapaziada, ótima quinta-feira pra quem tá aqui com a gente na Band FM. Muito prazer, sou o Ângelo Araújo, chegando pra ficar, hein?
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6: Vou tá com você até 8 horas da noite. Vem comigo aqui, ó.
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6: Tá tudo certo, pronto pra mais uma edição do nosso Da Play. A sua participação aqui pelo 999-777-030. Tá ouvindo aqui a Band FM? Quer ouvir qual música? Hã? Você fica ouvindo a gente, né? Acompanhando as informações, o que acontece no Rio, no Brasil, no mundo inteiro. Mas agora a gente abre esse espaço aqui. Pela próxima hora, você decide o que a gente vai tocar. Você manda uma mensagem pra gente. Identifica, conta pra gente seu nome, seu bairro e diz pra mim aqui qual é a música que você quer ouvir. A gente toca, tá? Já tá liberado. O WhatsApp é esse, 999-777-030. 4 e 4. Vem comigo que começou!
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0: de epitáfio com Darlan. Vou pro Sereno, já tentei. Todo mundo ligado aqui na Band FM, a sua rádio do seu jeito, da Play, tá acontecendo. Manda mensagem aqui, vai lá, vai. 999-777-030. É você decidindo o que a gente toca pra você. A gente toca mesmo, tá? Só mandar lá a mensagem 999-777-030. E você pede a sua música. Tô te esperando. Agora são 4h16.
1: Meu amigo Ângelo.
0: Oi.
1: Boa tarde.
0: Boa, meu irmão.
1: Qualquer sertanejo aí que mexe isso, no nosso cara. Coração.
0: Boa,
1: com essa rádio que só toca sucesso.
0: Aí, vê se tá bom esse
1: Ricardo
0: aqui, ó.
1: Coelho, um eterno abraço pra esse amigo Ângelo.
0: Outro, Ricardão. Tamo junto, meu irmão. Obrigado pela mensagem, Ricardo.

Teve Thiaguinho, Pensamentos Intrusivos, Fé em Deus do Diogo Nogueira, Luan Santana, Olho Marrom. Tá todo mundo ligado na Band FM, 4h29, dá tempo de você mandar o seu áudio pedindo a sua música. Só mandar 999-777-030. Eu abro espaço pra você mandar vir aqui na Band FM, tá? Você pede a sua música, a gente toca. Manda lá, 999-777-030. Ó o Zé Felipe chegando, ó. Sua boca mente.

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Maria Santo, do bairro de Oswaldo Cruz. Boa tarde, Ângela Araújo. Dá play pra mim aí, Ângela Araújo. Simone Mendes, Saudade Proibida. Band, é tudo nosso.

0: eu acho que você tem que mandar aquela mensagem. Mas manda o que está no seu coração.
1: Porque se fosse eu falaria mais ou menos assim.
2: Ei, boa noite. Antes de te bloquear, eu só vim te dizer que a partir de hoje pode tocar o terror, fazer o que quiser fazer. A boca é sua, curte sua farra, sinto mais nada.
0: Não, apaga, apaga, apaga.

0: Magalhães, oi, Renato Vale, Amor Imbatível. Hackearam-me do Thierry pra fechar o nosso Band ao Vivo. Aliás, Band ao Vivo não, dá play, gente. Band ao Vivo é mais tarde, às 6. Peraí, não atropela as coisas, locutor. Fala nisso, ó, faltando 4 minutos agora para as 5 da tarde, tá chegando a Super 6. A gente fechou mais uma edição do nosso Da Play. Super 6 chegando para você continuar interagindo com a gente. Você que mandou o áudio aí, participou, ouviu a sua música predileta, agora se prepara para ouvir as 6 melhores da Band FM na Super 6 das 5, tá? E aí o seu voto vai valer prêmios. Se prepara já para interagir. 999-777-030. Agora faltam 4 para as 5.
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0: Vamos lá, fala comigo, Deise.
3: Oi, Ângelo, tô de volta. A movimentação ainda tá lenta pelo túnel Rebouças. Teve acidente mais cedo na segunda galeria. Você que deixa a Zona Sul vai encontrando melhores condições pelo aterro do Flamengo. 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Daqui a pouco eu volto.
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6: Band FM, a sua rádio do seu jeito. 5 em ponto, meu povo. Bora, dá a mão aqui pra gente curtir a Super 6 das 5. Vou te apresentar as 6 músicas poderosas, as melhores.
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6: E você vai decidir qual volta pra tocar de novo como campeã.
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6: Todo mundo que participar vai concorrer ingressos pra Yabstar, a roda gigante do Rio de Janeiro. E agora, tá? Já tá valendo, são 4 ingressos. Pra você dar aquele passeio maneiro, com a família, com a galera. Aproveita aí que a molecada tá saindo de férias, né? Férias escolares, então. Aproveita aí. Chegou o momento. Você participar aqui, de repente você leva os 4 ingressos, leva o galerão pra dar uma volta na roda gigante do Rio de Janeiro. 88 metros de altitude, cabine climatizada. Você vai ouvir a música que você quiser, inclusive a Band FM lá dentro de uma daquelas cabines lindas. E aí, ó, você participa, tá? 999-777-030. Atenção, vou te apresentar as músicas, hein? Beijei a Cura, música 1, com Diego Vitor Hugo. Música 2, Romance Rosa, Ed Brito e Samuel. A música 3, Nem Pagando, do Henrique Castro, com Menos é Mais. Quadro Romântico, do Henrique Juliano. A música 5, Quem Sente Saudade Sou Eu, Maiara e Maraíza. E a 6, Simplesmente Acontece, do Péricles com Ana Castela. Já tá liberado o WhatsApp. 999-777-030. Deixa o seu voto.
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0: Fica três da Super 6, nem pagando. Henrique Castro com Menos é Mais. Música 3, hein, gente? Música 2, Romance Rosa, do Ed Brito com Samuel. Música 1, BG, A Cura, Diego e Vitor Hugo. Agora o voto é seu, 999-777-030. Corre, participa na Super 6, tá valendo 4 ingressos pra Upstar, a roda gigante do Rio de Janeiro. Linda, aquela roda gigante, aquele passeio extraordinário que a Band FM quer te proporcionar. Só mandar mensagem, 999-777-030. 5 e 9 agora.
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0: Música 4.

0: Band FM, a sua rádio do seu jeito, a música 6 da Super 6. A gente fechar aqui a Super 6 e você mandando seu voto aqui, a música 6, então, ó. Simplesmente acontece. Do Péricles com Ana Castela, música 5. Quem sente saudade sou eu, da Maiara e Maraíza. 4, Romântico, da Henrique Juliano. Bora, agora é com você, tá? Tô esperando. 999-777-030. São 5:18. Eu vou voltar já já com o resultado da Super 6 e da promoção da Super 6. É muito rápido.
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4: Vamos lá, as informações do trânsito. Quem vai conversar com a gente é a Deise. Conta tudo, Deise.
5: Oi, Ângelo, tô de volta. Foi retirado o carro que estava enguiçado na linha vermelha em direção à Baixada, mas o trânsito continua bem complicado. Ruim também o trânsito para você que segue em direção ao centro, a parte do Galeão, até a chegada ao Caju. Hora H Honda, HRV, linha City, WRV com bônus de 15 mil ou HRV 2026 com taxa zero e muito mais. Aproveite, daqui a pouco eu volto.
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3: O Hospital Municipal Miguel Couto está convocando voluntários para uma campanha de doação de sangue nesta sexta-feira. A ação acontece das 9h até as 15h no hall da emergência do hospital na Gávea, em parceria com o Hemorrio. Para doar é preciso apresentar um documento com foto, ter entre 16 e 69 anos, pesar mais de 50 quilos e estar em boas condições de saúde. Menores de 18 anos devem estar acompanhados ou ter a autorização do responsável. Não é necessário estar em jejum, mas a orientação é evitar alimentos gordurosos nas 4 horas que antecedem a doação. Cada bolsa de sangue pode ajudar a salvar até 4 vidas. Então, se você puder, faça a sua parte lá, vai lá, doa. Não dói nada, é rapidinho, não é? Voltando, gente. Resultado da Super 6 tá comigo, hein? E da promoção também. Bora ver quem levou? Vamos ver. 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
3: E a música vencedora.

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0: 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Caju pra baixo, nem pintada de ouro. Murilo Ruf, Deixa Eu e Romântico. Sim. Henrique e Juliana, música vencedora da Super 6, Jaguarinha há pouco. Ê, coisa boa! Pra você que tá ligado aqui na Band FM, ó, tamo preparando o nosso Band ao vivo, hein? Daqui a pouquinho, 6 da tarde, 6 da noite, você já sabe, tem Band ao vivo pra gente relaxar na volta pra casa, no término do expediente. Quintou, né, galera? 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
3: Oi, Ângelo, tô de volta. É preciso ter paciência nesse momento. Tem acidente, túnel Zuzuange ocupando faixa da via, acidente envolvendo carro, três motos. Para você que segue em direção a São Conrado, o trânsito também tá lento pela Avenida Niemeyer, a partir do acesso pela Delfim Moreira até a chegada ao Vidigal. 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Daqui a pouco eu volto.
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2: 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Estamos aqui na Band FM. Na sua rádio do seu jeito. tocar música boa pra você. Daqui a pouquinho, mais seis, tem um Band ao vivo. 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

mais pão. As participações de Simone e Simaria. Boa música, né, gente? Aliás, ótima música, né? Falar em ótima música, pode separar um chapéu de palha, camisa xadrez, porque tem festa julina, hein? 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Então tá bom. Falar em tá combinado, daqui a pouquinho tem o nosso Band ao vivo. Tá combinado também, né?

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2: Deise, me conta.
3: Oi, Ângelo, tô de volta. Viaduto do gasômetro com faixa ocupada em direção à zona oeste da cidade. O acidente envolvendo carro e moto. Dificuldade também pela Avenida Rio de Janeiro, para você que segue em direção à zona oeste. 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Daqui a pouco eu volto.
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2: Band FM, a sua rádio do seu jeito. Vamos nessa, meu povo. Trazer pra você aqui o nosso Band ao vivo pra gente relaxar, né? Tá no final.

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0: Enquanto isso, nós vamos cantando e vamos dançando em ritmo de festa, meu povo.
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0: Você sabe que a Band FM pensa em você o tempo todo, né? Claro que a gente tem uma playlist separada e é especial pra esse finalzinho de tarde, comecinho de noite. Pra aumentar o volume aí, você vai curtir muita coisa legal. Vai ter Xande Avião, Gustavo Lima, vai ter também Cleiton e Romário, Zezé de Camargo e Luciano, Paula Fernandes. É o nosso Band ao vivo, minha gente, que tá chegando.

Mix FM, Zezé de Camargo e Luciano, toma juízo! Fechando o nosso Band ao vivo de hoje. Gustavo Lima com Zé da Recaída, não é o lugar, é a pessoa, Xande Avião com Henrique e Juliano. Eita, coisa boa, acabou, minha gente! Mas amanhã tem mais, tá? Amanhã tem mais, às 6 da tarde, 6 da noite. Fica aí! Vai voltar já já com Estação Band FM. Próxima parada, Hospício!

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2: Oi, Deise, me conta.
3: Oi, Ângela, tô de volta. Tem ônibus enguiçado na Avenida Salvador Allende em direção à Transolímpica, ali na altura da estação do BRT. Minha Praia, trânsito complicado, melhores condições no sentido contrário para você que segue em direção à Avenida das Américas. 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Daqui a pouco eu volto.
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5: A partir dessa edição do torneio, vamos ter alguns ajustes de regras. Agora, jogadores substituídos devem sair do campo em até 10 segundos e eles terão 5 segundos para cobrar arremessos laterais e tiro de meta. Já os jogadores que quiserem atendimento médico durante a partida ficarão 1 minuto fora de campo, com exceções para choque de cabeça e atendimento aos goleiros. Ah, vale lembrar que essas regras vão valer para todas as competições em nível global.
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6: Aê! Seja bem-vinda, seja bem-vindo. É, tá no ar o meu, seu, nosso, vosso Estação Band FM, o clássico programa da família brasileira.
5: Começa, pelo amor de Deus.
6: Inenarrável. Quando chega esse momento aqui das 6 e alguma coisinha, pra gente poder... Cara, cumprir a nossa boa ação, né, cara? Tá. Prestar o serviço que o rádio tá aí pra prestar.
5: Ah, não me diga.
6: Exatamente.
5: É mesmo.
6: E aí, eles usam da gente. A gente é ungido, né, André?
5: É ungido.
6: A gente é ungido pra poder entregar pra população carioca, brasileira, quiçá mundial.
5: Que isso.
6: Os ensinamentos que a gente tá aqui pra entregar. Isso aqui é legal.
5: É mesmo,
6: exatamente. Por quê? E também, eu gosto sempre de falar sobre isso, Ângelo, porque é importante. A galera não tem noção, né? Aqui nesse momento, a gente tá de porta-voz.
5: É.
6: De uma centena.
5: Não sabia.
6: De jornalistas, 102 pra ser exato.
5: É.
6: Que estão lá, ó. Na linha de frente, nas trincheiras, dando furo.
5: Nas trincheiras, compadre, tá de sacanagem. Que é isso? Ah, ele é muito doido. Todo dia ele inventa um negócio.
6: Dando furo.
5: Nas trincheiras, meu irmão.
6: Nas trincheiras, no sapatinho, entocado.
5: Os
6: nem nas trincheiras, né? Mas hoje, outros sim. Pra dar aquela entocada e dar aquele furo jornalístico, pra gente chegar aqui com as informações mais importantes desse planeta. É ou não é, meu parceiro?
5: Pelo amor de Deus. Não vou concordar com você, não, que eu não sou doido, mas eu também fico com medo de discordar, né? Porque de doido não se discorda.
6: É isso aí, cara. Ô, Ângelo, e detalhe, o mais legal disso tudo é que além de informação relevante, conteúdo de valor, a gente também tem prêmio. O que tá valendo hoje, hein, cara?
5: Ah, então, hoje a gente tem um depilador de corpo e rosto da Philco. Esse aqui é bom, hein, gente?
6: Aí,
5: tá precisando dar uma depilada?
6: Depilador de corpo e rosto da Philco. Presta atenção.
5: Liso, lisa.
6: Exatamente. E detalhe, é resistente à água.
5: Ah, pode molhar,
6: Pode usar com a pele seca, com a pele úmida ou com ela molhadinha.
5: Eu me recuso em pensar nessas coisas. Não posso.
6: 777.
5: Ai, eu tava num culto tão bom 030. De manhã. Chego aqui, peco de novo.
6: Mas
5: porque
6: então,
5: você me inferniza.
6: Falar em pecar, isso aqui é muito importante.
5: Pelo amor
6: pra gente
5: de
6: usar.
5: Deus.
6: Olha só, falando sério agora, depilador. Todo mundo quer depilador. Todo mundo. Hoje em dia, não existe quase mais a Mata Atlântica. Só pros desavisados. Realmente, a mata está acabando em todo o planeta. E

0: Agora, todo mundo quer...
1: Fala merda assim em outro lugar.
0: Todo mundo menino. Quer o que vai diferenciar os homens dos meninos e as mulheres das meninas é a fé.
1: É.
0: E no livro dos salmitos, Ângelo, segundo David...
1: Deixa eu ir embora, já deu. Ah, não, nem começou, já quer ir embora. Que bíblia é essa aí que você vê, tá lendo? Que, da onde que é essa bíblia? Que tradução é?
0: Isso aqui é intimidade.
1: Ah, intimidade.
0: Isso é intimidade. Ah, pelo amor de Deus. Se você conversar todo dia, todo dia com Deus...
1: Como é que você conversa com ele, hein?
0: Ah, eu troco altas ideias. Se você conversar com ele...
1: Pelo amor de Deus.
0: E com os discípulos e com os acertos...
1: Ah, tu tá todo dia pior, meu Deus do céu.
0: O bagulho todo que tá ali em volta, você acaba...
1: Ah, rapaz, eu orei tanto por você hoje. Eu falei, Jesus, vai lá, liberta Luiz Fernando.
0: Tá faltando fé na tua vida, isso tá escrito.
1: Tá escrito aonde? Qual versículo?
0: Hoje teve até lá, como é que é o nome mesmo?
1: Não, fala não, pelo amor. Não inventa,
0: arrecadação não. Compulsória.
1: Não, toma conta da tua vida.
0: Arrecadação compulsória.
1: É, ó, a sua avó viveu 97 anos. Por que você não faz a mesma coisa que ela? Ela só tomava conta da vida dela.
0: Ah lá, já tá no tigrinho.
1: Já, é o que já eu tô começou. Te falando.
0: A liderança, quando a liderança tava na sala.
1: Tinha ninguém no tigrinho.
0: Tinha ninguém no tigrinho. Agora foi tá. Só. Eu tô falando da radiola, tá? Só pra vocês entenderem. Aí a liderança saiu. Eu vou falar com o Márcio Melo. Eu vou falar isso. Que eles saem dali, meu irmão, começa a jogatina. Aí é uma no Candy Crush, pô, é outro no Tigrinho.
1: E aquela lá?
0: A sereia.
1: Deixa eu ir embora.
0: Ô, Ângelo.
1: Não tô aguentando.
0: Quem
1: hoje,
0: é que
1: não.
0: Tá fazendo aniversário hoje, por favor?
1: A linda da Ticiane Pinheiro, parabéns,
0: Ticiane Pinheiro.
1: Maravilhosa, sempre.
0: No
1: né?
0: Outro dia foi da mãe, hoje é dela,
1: hoje
0: né?
1: Hoje é dela.
0: Fazer aniversário próximo, muito bonita. Hoje ela tá casada com Tralha, né?
1: É Tralha, cara.
0: Ah,
1: César Tralha, não é Tralha, não.
0: Ah, tá, é Tralha. É Tralha, né?
1: É
0: Desculpa, errei. Vamos lá, quem mais, Ângelo?
1: Hoje também quem faz aniversário é outra linda, Débora Nascimento. Aí,
0: pô, essa
1: bonita
0: é
1: bonita pra caraca.
0: Fala sério.
1: Essa
0: mano.
1: Morena é bonita mesmo.
0: Ô, vou te contar, hein?
1: Essa aqui é sacanagem.
0: Mano. É mesmo, uma gata, tremenda gata, mesmo. Débora Nascimento. Quem mais,
1: aí.
0: Ângelo?
1: Jéssica Ellen, outra gatíssima também. Aí, linda.
0: Jéssica Ellen, deixa eu ver quem é a Jéssica.
1: Novinha.
0: É, tô ligado. Ela é o quem? Ela é atriz.
1: Ela é atriz, é cantora, compositora, dançarina, bailarina, bananana, tudo isso.
0: Ela é tudo isso aí e a gente não é nada, né,
1: meu? Verdade, não é nada.
0: Mas pelo menos a gente tá aqui de porta-voz da apuração. Que mais, Ângelo?
1: Outra maravilhosa também. Que quarteto, irmão, te contar, hein? Simária, que fazia dupla com a Simone.
0: Simária Mendes.
1: É, Simária Mendes.
0: Simária Mendes.
1: É
0: linda ela, né? Mesmo agora deu chabu, né? Perdeu o parafuso, né?
1: Bateu a biela, né?
0: Bateu biela.
1: Mas olha como é que é bonita.
0: Ah,
1: lá,
0: muito
1: ó.
0: Bonita. Ela vai voltar?
1: Não sei. Você nem se ela foi. Eu, hein? Quem
0: ela tá
1: sério?
0: Por aí. Ô, Ângelo, vamos pro jornalismo. Vamos parar de fofoca. Tu é muito fofoqueiro. Olha só, Ângelo. Teve algumas pautas aqui que a gente não falou ontem. Vamos falar hoje,
1: então
0: hein?
1: Então vai.
0: Mulher
1: vai.
0: Presa por chantagear mundos budistas.
1: Pelo amor de Deus.
0: Vamos falar dessa parada aí que é importante.
1: E
0: eu gosto quando a gente fala de religião aqui, meu irmão.
1: É, eu tô vendo. Dá pra perceber.
0: Porque isso é um programa inclusivo e ecumênico. Então a gente tem que falar com todas as tribos. Com gregos, com troianos. E vamos com tudo.
1: Vambora. Falar também sobre turista que foram flagrados fazendo sexo oral na rua lá em Balneário Português.
0: Outra que a gente ia falar ontem
1: não
0: falou.
1: Podia,
0: então
1: não
0: tá
1: podia.
0: Aí, exatamente, meu irmão. Flagra no Balneário e a gente vai falar sobre isso. E olha essa aqui, pole dancer inunda o apartamento dela, meu irmão.
1: Por causa de quê?
0: Porque ela bateu com aquele poste, tá ligado aquele poste?
1: Sim.
0: No, naqueles sprinkles.
1: Ah, sabe? Deu
0: sprinkles.
1: Ruim. Deu ruim.
0: É, aquela parada que sai água
1: tô
0: lá
1: ligado.
0: Do teto. Exatamente, bateu, deu ruim e a gente vai falar sobre isso também. Tem que falar sobre tudo, cara.
1: Ai, meu Deus.
0: Sobre tudo isso e muito mais a partir de agora, nessa treta disfarçada de programa que tá só começando. Aliás, a gente tá aqui de segunda a sexta-feira, você pode olhar no relógio, sempre no mesmo horário. Que horas, Ângelo?
1: Por misericórdia, 6 e alguma coisinha.
0: 6 e alguma coisinha, a gente vai juntinho até que isso. A voz do Brasil nos separe por imposição de nossa chefia, querida Máxima. Beijo, Dedé. Beijo, Presida.
1: Pois
0: tamo junto, vice-reitor, Robertinho. Beijo pra todo mundo aí. Ô, Ângelo.
1: Vai logo, cara.
0: Qual é a primeira que tá na agulha aí?
1: É o segundo amor da sua vida, da Marília Mendonça.
0: Aí, ó. Eu já tive mesmo.
1: Vai, Luiz, vai.
0: Deixa eu dar um papo aqui. Agora tem um papo. Hoje tem um papo.
1: Então
0: olha só,
1: vai.
0: Hein. Presta atenção. Para e pensa. É nessas horas que eu penso o seguinte, Ângelo. Pra me derrubar, tu vai ter que me levantar primeiro.
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1: Do seu jeito. Que delícia, hein, meu irmão. Ó, cara, eu vou te falar. Essa programação misturada com esse...
2: que é isso?
1: Conceito de notícias.
2: Ah, não.
1: É isso que tá fazendo a gente mudar o planeta.
2: Tá mudando o planeta?
1: Mudando o planeta.
2: Caraca, não muda nem essa comarca.
1: Porque as pessoas, Ângelo, as pessoas, elas começam a se tornarem independentes.
2: É.
1: Muita gente, há relatos reais. E eu preciso falar isso aqui, porque todo dia chega ouvinte novo.
2: É.
1: E de repente tem ouvinte que ainda não ouviu esses relatos.
2: Pelo amor de Deus.
1: São relatos de...
2: Que isso?
1: Debandada de Bolsa Família. Debandada.
2: Ninguém quer mais, né?
1: Ninguém quer mais. Aqui no Rio, principalmente.
2: É.
1: Começou aqui em Botafogo. Quando a gente chegou aqui, era uma fila aqui gigantesca que dava volta aqui nas ruas aqui do entorno. Álvaro Ramos, na Arnaldo Quintela.
2: É.
1: Entendeu? Exatamente. Que era o caracol. Fazia um caracol.
2: O caracol.
1: Exatamente. E pra pegar o quê? Tudo vinha de boquinha aberta pra pegar o peixinho.
2: Era fácil, né?
1: Era fácil.
2: Uhum.
1: Hoje em dia, não.
2: É.
1: Cortamos isso.
2: Tá
1: e
2: difícil.
1: Agora a gente ensinou eles a pescarem o peixinho. Então o que eles vêm buscar aqui? Só a vara. Vem tudo pegar a vara.
2: E saem felizes?
1: Muito felizes.
2: Ah, eu não acredito.
1: Ontem que tava distribuindo vara, era o X-Vídeo. Hoje é o psicopata lá, ó. Tá lá ele.
2: Eu tô vendo, ele tá lá.
1: Tá lá, o psicopata. Às vezes, o psicopata é o que menos distribui vara, porque as pessoas ficam receosas.
2: Que isso, por quê?
1: Dele dá com a vara nelas.
2: Cara, na moral, tu é muito louco, meu irmão. Que isso? O pneu não te aguenta, sabia?
1: Olha aí, Nani, olha aí. Gente boa. A sopa de ervilha da Leina é
2: uma delícia.
1: Ela que fez a sopa de ervilha aqui da festa.
2: A Leina
1: é uma colaboradora nossa aqui.
2: E o feijãozinho.
1: Ela entra na radiola, entra aqui, ela entra em tudo quanto é lugar. Ela é entrona, Mas na radiola ela entra direto. Sobe no meu corpo, eu tô fervendo.
2: Fala, Luiz Fernando.
1: Eu quero saber qual é a primeira treta.
2: Ah, então, a primeira treta foi a mulher que foi presa, cara. Porque é o seguinte, ela chantageou monge budista. Não pode, né, meu irmão?
1: Chantageou.
2: Ah, que é isso? O que ela foi fazer lá?
1: Porque os monges deram mole também,
2: né? O que aconteceu?
1: Né,
2: explica.
1: Mas aí, em tudo quanto é lugar, a gente vê isso. É. A gente vê pai de santo dando mole direto.
2: É verdade.
1: A gente vê pastor dando mole. Padre dando mole. E agora quem deu mole foi a monjarada aí. E o que acontece? Isso é uma treta tailandesa, tá, Ângelo?
2: Ah,
1: antes
2: pode,
1: que comece,
2: né?
1: Exatamente.
2: Verdade,
1: e a suspeita atende pelo nome de Willavan. Willavan e Savar.
2: Willavan e Savar.
1: Repete aí. Willavan. Em Savar. É, mas o apelido dela é Golfe. Vamos falar disso, tá?
2: Que
1: é mais fácil falar Golfe. Ela tem 35 anos.
2: Nova, né?
1: E essa acusação aí de extorsão e lavagem de dinheiro.
2: Ah, que canalice.
1: Exatamente. Ainda tem a parada da receptação de bens roubados.
2: Que isso, irmão?
1: Exatamente. O que acontece? Ah. As contas bancárias dela, dessa mulher aí, ô Ângelo, nos últimos 3 anos, porra, receberam mais de 80 milhões de bar.
2: Que isso, compadre? Que é isso, bar?
1: Bar é a moeda lá, meu irmão, da Tailândia. Passando aqui pra nossa moeda, 65 milhões de reais.
2: Meu Deus, é dinheiro dar com pau, né, filho?
1: E tudo ela gastou com aposta.
2: É?
1: Ela joga no tigrinho.
2: Caraca, ela torrou tudo isso?
1: Torrou tudo no tigrinho.
2: Tá pior que o outro amigo ali,
1: exatamente.
2: Né?
1: Exatamente. Só que é o seguinte, não prenderam só ela, não.
2: Ah.
1: Teve monge agarrado também. Agarraram uma renca de monge.
2: Que isso, cara. Mas não pode.
1: 9 do alto escalão.
2: Que isso, meu irmão.
1: O alto escalão na igreja evangélica, qual é o nome? É bisparada?
2: É bispo, é.
1: Bisparada. Aqui é tipo como se fosse o Papa. Prenderam o Papa todo. Porque o Papa, às vezes, Papa...
2: Pelo amor de Deus.
1: E os bispos também dão probleminha às vezes. Tem muita história aí de irmãzinha que foi empurrada. Aí o que, que Deus fez?
2: Eu quero ir embora.
1: Criou...
2: Não pode ir embora, não.
1: O que, que Deus fez? Porque era um tal de empurrar a irmã direto. Isso tudo quanto é lugar, tá? Irmã católica, irmã...
2: Ah, não.
1: Aí o que, que Deus fez? Criou a prima. aí deu uma diminuída na empurrada nas irmãs, tá ligado? Deus vai agindo. Deus vai agindo.
2: Tu já pegou uma prima? Ah, não acredito que tu
1: muito.
2: Fez isso.
1: Não, peraí.
2: Não pode.
1: Eu não tenho vergonha de falar.
2: Tu pegou
1: a minha prima, vida cara. Inteira eu peguei prima.
2: Ah,
1: a minha
2: isso?
1: vida toda. Eu só gosto das primas. Porque as primas, hoje, elas dão menos problema. Se tu botar na matemática, é muito menos problema.
2: Sai mais barato, é?
1: Mais barato. Mais barato em todos os sentidos.
2: Não sabia, não.
1: Pô, você mesmo teve não. uma época aí que tu ia em prima direto.
2: Eu não lembro mais disso, não. Já esqueci. Meu passado foi lançado no fundo do mar.
1: Ângelo, tem um monge que quer falar.
2: Vai falar contigo depois, quando tu for embora. Quando tu chegar ali na esquina, você liga pra ele. Aí,
1: ele quer confessar.

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2: Do seu jeito, que beleza. Deixa eu dar um recado aqui, Ângelo.
1: É verdade, claro.
2: É porque domingo agora, domingo, é agora, dia 19.
1: Aí, ó.
2: É a Arena da Pedreira e o Quintal da Pedreira lá no Shopping Nova Iguaçu vão pegar fogo, hein? Uma super, super festa a partir de 13h. São dois ambientes, Ângelo. Dentro do shopping.
1: Alô, Baixada.
2: Muita diversão e várias atrações. Shows ao vivo. É, shows de samba, hein? Samba e pagode. A gente vai ter lá o cantor Danilo, que vai fazer o Quintal da Pedreira. O Gabriel Lima, que vai fazer a Arena da Pedreira. Gabriel Lima, que foi finalista do The Voice Brasil.
1: Oi, tô ligado,
2: Lima. Tá lá Felipe Sanches. Vou estar lá na parada também. Muito legal pra gente assistir a final da Copa. O Brasil não tá na Copa, mas a gente tá lá.
1: É verdade.
2: No Shopping Nova Iguaçu. Isso. Estaremos lá. Eu, particularmente, secando a Argentina. Tem que dar certo dessa vez.
1: Pelo amor de Deus, você não vai fazer isso, né, Luiz Fernando?
2: Pô, eu vou torcer pra Espanha, meu.
1: Ah.
2: Eu gosto de espanhola, entendeu? Então eu não vou ficar...
1: Você é chegado na espanhola?
2: Eu adoro uma espanhola.
1: Ah,
2: então
1: entendi.
2: Eu vou torcer pra Espanha, meu. Tô nem aí.
1: Já entendi.
2: Exatamente. Ó, é o seguinte, você que já foi lá, você que é da Baixada Fluminense, de Nova Iguaçu, que já pintou por lá.
1: Sim.
2: É a mesma estrutura, o mesmo clima. São dois super palcos.
1: É um negócio maneiro,
2: pô,
1: né?
2: Pô, aquele shopping é um esculacho.
1: Não, é verdade, é bonito
2: shopping
1: mesmo.
2: Shopping Nova Iguaçu, onde Sim. a Baixada se encontra. A partir de 13h, a gente vai estar lá, time todo da Band FM. 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
1: Jeito.
2: É isso.
1: Ô,
2: Ângelo,
1: que é?
2: Agora tá na hora de dar uma banada
1: Vamos
2: no carvão.
1: Agora, só se for agora, vambora.
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3: Vamos lá, Deise, me conta.
4: Oi, Ângelo, tô de volta. Movimentação lenta pela Avenida das Américas para você que segue direção ao Recreio, principalmente na altura da Cidade das Artes. Melhores condições pela Avenida Lúcio Costa. 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
6: Do seu jeito, que delícia, hein? E agora é o seguinte, aquele retão bonito, não verdade. Adianta, Ângela, a gente só vai parar quando a voz do Brasil nos separar.
5: Vambora, vambora então, vambora.
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0: Kevin vem, compadre. Na Band FM, a sua rádio do seu jeito.
1: É isso aí,
0: é só compadre. Chegar. É. Tretas e mais tretas. De segunda a sexta-feira aqui em 91.1. Espalha pra geral. E detalhe, é treta com brinde. Hoje, por exemplo, o que a gente tá dando aí, Ângelo?
1: Então, hoje a gente tá dando depilador de corpo e rosto da Philco. Corpo e rosto
0: pra tu dar aquela limpada geral. Isso o ralacoco. Aí. O ralacoco hoje em dia é muito valorizado, filho. Vagabundo antigamente jogava bola com a grama alta, com o mato alto, entendeu? E várias vezes...
1: Ai... Tá, mas rala coco dá uma espetadinha.
0: A bola sumia, agora não.
1: Pelo amor de
0: Deus. Agora a bola fica tudo aparecendo, meu irmão. Tô. Participa aí. Detalhe, hein?
1: Que merda, hein?
0: Detalhe.
1: Meu Deus do céu.
0: Pra mulherada, dá pra usar molhadinha. Tem problema nenhum, vai pegar. Pega, que é uma beleza.
1: Belisca não?
0: Belisca não.
1: Ah, entendi.
0: Bem,
1: então é bom, né?
0: Sei lá se belisca ou não.
1: Tá.
0: A outra reclamava que beliscava.
1: Quem beliscava? Quem reclamou?
0: Agora ela é alemã, não pode ficar falando.
1: Verdade, o Ângelo, não pode mesmo não, é.
0: O Ângelo.
1: Cara, por que que tu é assim, cara?
0: Eu quero saber se tem áudio aí, meu irmão. Tem. Se tem nego querendo ganhar esse depilador. Aqui,
1: chegou áudio, bora ouvir. Oi!
2: Boa noite, Luiz. Boa noite, Ângela. Oi, Ângela. As garotas do mercadinho aqui do Santo Cristo aí estão viciadas nesse maluco aí.
0: A garota do mercadinho.
1: Aí, ó, tá vendo, Luiz?
0: Vem todo mundo. Qual o nome do mercadinho, Ângela?
1: Dom São João.
0: Aí, então aí, Dom São João, as garotas do mercadinho. Tá Dom vendo? São João.
1: Beijo
0: pra cada uma de vocês, querida.
1: Aí, ó.
0: Valdemilson, obrigado pela ponte.
1: O
0: que mais aí, Ângelo?
1: Valeu, Valdemilson.
0: Valeu, Valdemilson.
1: Tem mais aqui. Oi.
3: Os policiais cumpriram o mandado. Boa noite. Cheguei chegando, bagunçando a zorra toda. Tô aqui até que a voz do Brasil nos separe. Maria Santiago.
0: Ai. Qual é a Maria?
3: Moradora de Ramos.
0: Tá bom, ô Maria. Tá concorrendo aí. Tá concorrendo.
1: Tá acelerado.
0: Pode virar rala-coco a qualquer.

0: Fala, meus camaradas da Band. Ah.
1: Qual é, meu parceiro?
2: E aí, irmão?
0: Estou aqui preso.
1: Tá preso, já tá agarrado?
0: Senna,
1: ah,
0: mundo
1: que
0: parado.
1: Susto, maluco. Achei que era da cadeia.
0: Mas, lembra? Graças a Deus, tem estação Band.
1: É isso aí, meu irmão.
0: É isso aí, anjo.
2: Um abraço, meu irmãozão.
0: Dá um jeito no Luiz, que
2: é difícil.
0: Tá demais.
2: Tá mesmo.
0: Ele se passa.
2: Muito bom.
1: Tem mais? Ô, Ângelo, ele lembra aquela Marcinha, né?
2: É.
1: Será que ele anda com ela? Nada a ver, né?
2: Nada a ver.
1: Não, de repente a Marcinha pode estar do lado dele.
2: Marcinha 33?
1: Marcinha 33, mais conhecida também como Marcinha Marola. Beijo, Marcinha. Se estiver me ouvindo, um beijo.
2: Beijo, Marcinha.
1: Querida.
2: A gente adora você, Marcinha.
1: A gente adora nossos ouvintes. Então tem certos ouvintes que a gente vai apelidando, mas é apelido carinhoso. Marcinha Marola é porque na radiola outra, na perereca.
2: Não fala assim, cara.
1: Na perereca tinha música pra marolar. Música pra marolar.
2: É verdade, verdade.
1: Então, e Marcinha era ouvinte de lá e a gente trouxe pra cá. Vamos lá, Ângelo, vai.
2: Tem mais. Oi.
3: Boa noite, galera. Boa. Band FM Rio de Janeiro.
1: Oi, querida.
3: Fala comigo, Ângelo. Fala comigo, Luiz Fernando.
1: Fala.
3: Tudo bem?
1: Fala, Moniquinha.
3: Aqui é Monique,
1: já te conheço.
3: Direto da comarca de Duque de Caxias.
1: Aí,
3: olha só. Já estou aqui, ó, de joelho, no milho.
1: No milho.
3: Esperando pra ganhar esse... depilador aí, né?
1: Então, vamos lá. Boa sorte pra você. Já tá ajoelhado. Isso já é o primeiro caminho. Não sei se leu ou não leu o salmito, mas vou te dar a planta. Já começa a ler de joelho mesmo. De joelho tu lê o salmitinho, fica bonitinho. E dá uma olhadinha pra cima. Ó, com o salmito na mão.
2: Não, isso é pecado, pelo amor de Deus.
1: É só não deixar cair nada.
2: Não.
1: É só não deixar.
2: Não.
1: É só não deixar sujar o salmito. O salmito tem que ficar limpo.
2: Não vou rir, eu juro. Não.
1: Então tá, aí,
2: não.
1: Sem o salmito.
2: Não, isso.
1: Então sem o salmito, vai na mão. O que mais, Ângelo?
2: É muita nojeira, fico pensando. Ai, minha cabeça viaja, meu irmão. Que merda, cara. Meu
1: que
2: Deus
1: mais?
2: Céu.
1: Olha o tigre ali hoje, esperando o resultado. Será que é a postura?
2: Ele vai de 8 a 80 e fala uma merda aqui, daqui a meia hora ele fala outra.
1: Não, mas é porque a radiola fica aqui do lado e é tudo um aquário só. Os ouvintes precisam entender. Então,
2: ele tá
1: na radiola.
2: Alguma coisa.
1: Só pra vocês entenderem, tem um locutor ali chamado Tigrinho. É o.
2: Ele é dadeiro, hein?
1: Ele é dadeiro. Ele dá o furo de dia e de noite ele faz a comunicação. E aí, por exemplo, só que ele joga muito. É jogador. Hoje, e o brasileiro voltou hoje. Ó, não aposta no Vasco, não, hein? Vai se quebrar,
2: não.
1: Hein?
2: Vai se arrebentar.
1: Vai se quebrar, hein, Tigrinho? Aí bota aí, Ângelo.
2: Tem mais, oi.
4: Ô, Ângelo.
2: Oi.
4: Boa noite, meu camarada.
2: Meu irmão. E
4: aí? Vou falar baixinho pra ninguém ouvir.
2: É o que que é?
4: Cara, esse Luiz Fernando, ele é estranho, né?
2: Muito.
4: Você vê que todo dia ele chega zoando aí.
2: Pois é.
4: Falando que fulano deu furo, que não sei o quê.
1: Ô, geral, dá o
4: mas
1: furo aqui.
4: Mas ele que chega dando furo de reportagem.
1: Porque
4: ele chega sempre com umas notícias, uma...
1: Não sou
4: uma
1: eu.
4: Uma nova, né?
1: Isso aí é o seguinte.
4: Uma novidade novinha.
2: Aí, ó.
1: Novidade novinha.
4: Eu acho que tá dando esse furo, hein?
1: Ô, qual é?
4: Aí, gente. Eu, Anderson, estufador de Niterói.
1: Valeu, Anderson. Um abraço. Deixa eu explicar a situação isso, aqui. Cara. Nós aqui, eu e o Anjo, a gente é comunicador. Então existe uma pauta que a gente precisa seguir. Isso é a ordem da casa.
2: Não
1: quem
2: tem
1: prepara
2: jeito,
1: a pauta?
2: Né?
1: Os jornalistas. O que eles fazem? Eles dão furo. Porque tu... Por que que é furo? Só pra tu entender, essa pauta tu não vai ouvir em lugar nenhum.
2: Ah.
1: Alguém deu furo e eu furo assim, é um furo. O furo é uma questão de exclusividade.
2: Ah,
1: tá ligado?
2: É.
1: Exatamente.
2: Ah,
1: é exclusividade. Tu vê que nem todo mundo dá o furo. Agora, quem dá o furo?

0: Nesse momento agora, ele sai do carro e que se dane quem tiver atrás.
1: Ai,
0: Ângelo,
1: não, tô com
0: bota a música aí.
1: Graças a Deus, vamos.
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0: É verdade.
1: Não adianta. Você vê que tem uma mescla. É uma coisa de uma energia diferenciada.
0: É verdade.
1: É uma mescla de informação relevante, conteúdo de valor. Sim. E música boa.
0: É.
1: E tu vê que hoje tá, o negócio tá tão assim, a energia
0: tá avançado,
1: tá avançado, que tá Visconde e Fofolete e por perto, eles se juntaram hoje.
0: É inédito, né?
1: Inédito, nunca tão juntos. E Fofolete tá no Candy Crush.
0: É impressionante, hein?
1: Exatamente.
0: Uhum.
1: O Anjo.
0: Que é? Que tu quer?
1: Que horas são agora?
0: Ah, são 6 e alguma ali, quer dizer, 7 e alguma coisinha.
1: 7 e alguma coisinha.
0: É, pois é.
1: Então tá na hora de abanar carvão, né?
0: Vambora, vamos lá.
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2: A Deise de volta.
3: Oi, Ângelo, tô de volta falando da movimentação pela Avenida Ayrton Senna. Você que segue pra linha amarela perde o tempo a partir do acesso pela Avenida das Américas até a altura da Gardenia Azul. No sentido Orla, são melhores as condições. 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Daqui a pouco eu volto.
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2: Programa Vacina Mais. RJ continua nesta sexta-feira com a campanha gratuita de vacinação antirrábica para cães e gatos. O atendimento acontece das 9 horas da manhã até as 4 horas da tarde no estádio de São Januário, em São Cristóvão. Para vacinar o pet, o tutor precisa fazer o cadastro no site do programa vacinamaisrj.com.br e escolher o horário de atendimento desejado. Não há limite de agendamentos por CPF. A vacina antirrábica ajuda a proteger cães e gatos contra raiva, além de reduzir o risco de transmissão da doença para as pessoas. Previsão do tempo para amanhã é de tempo firme em todo o nosso estado. O dia começa com o céu aberto e muito sol, mas as primeiras horas da manhã ainda serão de frio. À tarde, o sol continua presente, as temperaturas sobem um pouquinho, mas não há previsão de chuva, tá? Os termômetros devem variar entre a mínima de 12 e a máxima de 28 graus. Próximo informativo marcado para as 9:30 da noite aqui na Band FM, a sua rádio do seu jeito.
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meu Deus, 19h55. Quando for 8 horas, vai começar aquela coisa chata. Aquela porcaria daquele voz do Brasil. É esse o nome?

0: Band FM, Simone Mendes, minha mão me larga. Espaçosa demais do Felipe Araújo, Marco na Nike Shortinho. Fechando mais uma edição do nosso Estação Band FM, edição dessa quinta-feira. Atenção, atenção pra Fabiana Menezes. Fabiana Menezes, engenho de dentro. Final de telefone 2519, parabéns. Aê, Fabi. Tá levando aqui um depilador de corpo e rosto da Philco, hein, gente? Coisa boa, tá? Ô, Fabi, é coisa boa pra você, presente da Band FM. Tem que passar aqui na rádio, meu amor. 5 dias úteis a contar de amanhã. A gente tá na Álvaro Ramos 350, no prédio do Grupo Bandeirantes de Comunicação, no primeiro andar. Horário entre 12:00 e 5:00 da tarde, tá bom, Fabi? Não esquece a identidade maravilhosa. Obrigado pela participação, Fabi. Você foi linda! Gente, muito obrigado por hoje, vocês foram maravilhosos. Amanhã! Pode ser que tenha outra edição do nosso Estação Band FM, não sei, vambora, né? Não confia não, né? Não confia não. Vamos lá, chama a Deise, daqui a pouquinho eu vou voltar aqui pra conversar com a Deise, tem as últimas informações do trânsito, gente. Pera aí, rápido.
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0: Deise, me conta as últimas.
3: Oi, Ângela, a movimentação ainda tá lenta pela região da Lagoa. Pra você que deixa a Zona Sul, nesse momento observa melhores condições pra você que vai optando pelo aterro do Flamengo até a chegada ao túnel Prefeito Marcelo Alencar. Promoção parada completa nos postos Ipiranga. 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Uma ótima noite pra você, Ângelo, e pra todos os ouvintes da Band FM.
0: Obrigado, minha amiga. Um beijo pra você. Bom descanso. Gente, tô indo nessa. Ótima quinta-feira pra todo mundo. Amanhã tô de volta às 16h. Beijo do Ângelo.
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11: Está no ar a Voz do Brasil. As notícias do governo federal que movimentaram o país no dia de hoje.
12: Olá, boa noite.
13: Boa noite para você que nos acompanha em todo o país.
12: Quinta-feira, 16 de julho de 2026.
13: Vamos ao destaque do dia, aos destaques do dia na Voz do Brasil.
12: O governo brasileiro repudia a decisão dos Estados Unidos em impor tarifa de 25% sobre produtos nacionais.
13: O plano estabelece medidas para empresas atingidas pela taxação. Graziele Bezerra.
14: Ministro da Fazenda, Dario Durigan, explicou que o plano Brasil Soberano, criado durante o primeiro tarifaço anunciado pelos Estados Unidos, será ampliado.
12: Produtores rurais e cooperativas afetados por eventos climáticos poderão renegociar dívidas.
13: É o que estabelece medida provisória publicada no Diário Oficial da União. Thaís de Araújo.
15: De acordo com a medida, produtores que registraram perdas de ao menos 30% em duas ou mais safras poderão renegociar débitos com prazo de 8 anos.
12: Controle do diabetes. SUS começa a oferecer insulina glargina, um medicamento de ação prolongada.
13: O público-alvo são pacientes de 2 a 18 anos e idosos com mais de 70 anos. Natália Koslick.
16: A insulina glargina ofertada pelo SUS permite um controle mais estável da glicemia.
12: Hoje na apresentação da Voz do Brasil, Mariana Jungmann e Luciano Seixas.
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12: O governo federal reagiu após a divulgação de nova taxação imposta pelos Estados Unidos aos produtos brasileiros.
13: A nova tarifa de 25% será cobrada a partir da próxima semana a produtos que são importados pelos Estados Unidos do Brasil, como açúcar, etanol, tabaco, madeira e calçados.
12: A medida foi tomada após investigação feita pelo escritório do representante do comércio dos Estados Unidos.
13: Para o Brasil, as justificativas para um novo tarifaço não tem embasamento.
12: A repórter Graziele Bezerra acompanhou os desdobramentos e tem mais informações. Boa noite, Graziele.
9: Boa noite para você também, Luciano. Boa noite para Mariana e boa noite para o ouvinte da Voz do Brasil. A primeira reação do governo brasileiro foi uma nota da Secretaria de Comunicação Social da Presidência da República, e nela o governo diz que segundo estatísticas do próprio governo norte-americano, os Estados Unidos acumularam nos últimos 15 anos mais de 424 bilhões de dólares em superávit de bens e serviços com o Brasil. E essa nota diz ainda que todas as alegações dos Estados Unidos foram refutadas pelo Brasil e que vai levar o caso à Organização Mundial do Comércio.
13: Agora, Grazi, o que os Estados Unidos alegaram para impor essas tarifas?
9: Bom, eles fizeram uma investigação que foi iniciada em julho de 2025 pelo escritório do representante comercial dos Estados Unidos, e esse escritório acusa o Brasil de adotar práticas consideradas aí prejudiciais ao comércio norte-americano em áreas como o mercado digital, PIX, regulação de plataformas digitais, propriedade também intelectual, acesso ao mercado do etanol, combate à corrupção e desmatamento. Bom, o ministro das Relações Exteriores, Mauro Vieira, falou hoje com a imprensa e informou que desde março de 2025 o governo brasileiro manteve mais de 30 reuniões presenciais, virtuais também ou por telefone, aí nos níveis presidencial, ministerial, técnico também, com autoridades norte-americanas. E citou o exemplo, segundo ele, o PIX é uma infraestrutura política, pública, na verdade, de pagamentos, que foi criada pelo Banco Central e está disponível a todas as instituições financeiras que atuam no Brasil e que não há competição desleal.
17: Não é sério falar em competição desleal gerada pelo PIX. As acusações sobre desmatamento também são absurdas. Desde 2022, reduzimos significativamente o desmatamento na Amazônia e no Cerrado. Estes são apenas dois exemplos. Todas as alegações dos norte-americanos para justificar a aplicação de tarifas não têm lastro na realidade.
12: Grazi, as exportações brasileiras para os Estados Unidos terão que impacto?
9: Bom, vamos lá, Luciano. O ministro do Desenvolvimento, Comércio, Indústria e Serviços, Márcio Elias, disse que 2.100 produtos ficaram de fora dessa nova lista, né, de taxação, produtos aí como café, suco de laranja, carne, fertilizantes e aeronaves, mas o impacto do novo tarifaço já foi calculado pelo governo.
18: Com essa nova tarifa, foi decidida ontem, nós vamos ter cerca de 18% das nossas exportações para os Estados Unidos atingida, o que corresponde a 7,4 bilhões de dólares. Isso levando em conta o ano de 2024, antes, portanto, do início do tarifaço. Mas elas estão diversificando o mercado e nós vamos continuar nesse processo de diversificação do mercado. A participação dos Estados Unidos nas exportações brasileiras, que era de 12,1%, já caiu para 9,4%.
13: Bom, Grazielli, o governo detalhou as medidas que vão ser adotadas para socorrer esses setores afetados?
9: Já começou a falar, sim, como é que vai ser esse socorro. O ministro da Fazenda, Dario Durigan, explicou que o plano Brasil Soberano, que foi criado durante o primeiro tarifaço anunciado pelos Estados Unidos, vai ser ampliado, mas as novas medidas ainda vão ser detalhadas e dependem das conversas com os setores afetados.
19: Nós já temos prontos os mecanismos de proteção das nossas empresas e dos nossos empregos. Os setores afetados serão mais uma vez chamados ao diálogo e nós ampliaremos e reforçaremos o Plano Brasil Soberano, que dá apoio a quem foi injustamente afetado pelo tarifaço dos Estados Unidos. Seguiremos abertos à diplomacia e à negociação, seja com os Estados Unidos, seja com qualquer outro país.
9: E além disso, o ministro da Fazenda diz também que o governo vai estudar se aplica a lei da reciprocidade nesse caso. Essa norma autoriza o governo, na verdade, a aplicar restrições equivalentes, e aí no caso equivalentes aos Estados Unidos. Segue com vocês, Mariana, Luciano.
12: Obrigado, Graziele Bezerra, pelas informações ao vivo aqui na Voz do Brasil.
13: Pois é, e onde estão as principais oportunidades de exportação dos produtos brasileiros?
12: Informações como essa constam no painel Acordo Mercosul-União Europeia, lançado pela Apex Brasil.
20: A biodiversidade amazônica está ganhando espaço no mercado internacional por meio de itens como a castanha do Brasil e o açaí. Na Cooperativa Central de Comercialização Extrativista do Estado do Acre, por exemplo, 50% da produção é vendida para fora. Segundo Cássio Almada, gerente de vendas da cooperativa, os produtos já alcançam 17 países e a ideia é seguir conquistando novos mercados.
21: A gente vem buscando novas alternativas de mercado, verticalizando também a nossa produção para atender com subprodutos aí, tanto para castanha, principalmente agora para fruta, que nós vamos ingressar no mercado para exportação e atuar em todos os continentes.
20: Uma nova plataforma digital foi criada para apoiar as exportações do país. É o painel Acordo Mercosul-União Europeia, que permite identificar produtos com maior potencial de exportação e os benefícios tarifários previstos no acordo entre os dois grupos econômicos, como explica Laudemir Miller, presidente da Apex Brasil.
22: Todas as empresas, os produtores rurais, as cooperativas podem entender a realidade do Acordo Mercosul-União Europeia e aplicar a seu caso concreto, principalmente para planejar o aumento dessa exportação.
20: Em vigor desde maio deste ano, o acordo entre Mercosul e União Europeia prevê a redução e a eliminação gradual de tarifas para mais de 9 mil produtos exportados pelo Brasil. É possível acompanhar a situação de produto a produto por meio da nova ferramenta que está disponível no site www.apexbrasil.com.br. Reportagem Gabriela Noronha.
13: Pois é, a gente segue falando de vendas ao exterior, mas agora de frutas. Entre as principais que agradam os fornecedores estrangeiros estão a manga, o melão, o limão e a melancia.
12: Em 2025, foram mais de 1 milhão de toneladas exportadas para os mercados internacionais.
23: Ricas em sabor e em nutrientes, as frutas estão entre os 13 produtos brasileiros mais exportados para o exterior. E o país figura entre os principais exportadores internacionais. Os produtores brasileiros vendem frutas secas e frescas, como manga, melão, limão e lima, uva, melancia, mamão, abacate e banana. Os principais destinos são a União Europeia e os Estados Unidos. Em 2025, foram exportadas 1 milhão e 300 mil toneladas de frutas, que renderam em vendas US$ 1.570 milhões. O secretário de Comércio e Relações Internacionais do Ministério da Agricultura e Pecuária, Luiz Rua, comenta os dados das exportações brasileiras de frutas.
24: O Brasil, a despeito de ser um grande produtor de frutas, tem uma posição no ranking mundial dos exportadores acima da 20ª colocação. E nós temos, entre as principais frutas exportadas pelo Brasil, as mangas com 340 milhões no ano passado, depois o melão com 230, o limão com 200 milhões de dólares exportados.
23: O produtor e exportador Celso Zancan trabalha com a produção de uvas e principalmente de maçãs, o carro-chefe das vendas. Para este ano, a expectativa da empresa é vender 10 mil toneladas da fruta para os mercados internacionais. Ele costuma vender os produtos para países como Índia, Rússia, Portugal, Bangladesh, Irlanda e Arábia Saudita. Celso conta que para isso há um trabalho contínuo para que a produção atenda às exigências dos potenciais compradores mundiais.
25: A qualidade, ela é a mesma no mundo inteiro. A maçã, você tem que entregar uma maçã apresentável, sem danos mecânicos, sem defeitos aparentes, assim, com uma boa coloração e uma boa crocância. E a questão sanitária, a questão de segurança alimentar. Cada país tem uma exigência um pouco diferente sobre algumas moléculas, permitem no Brasil, não permitem na Europa. Então isso você tem que atender, porque chegou num país e a análise ela acusar que está fora desses limites ou está com uma substância não permitida naquele país, a carga vem de volta, né?
23: Até maio deste ano, as exportações de frutas já somavam 663 milhões de dólares. Segundo dados da Organização das Nações Unidas para Alimentação e Agricultura, em 2024, o Brasil foi o quarto maior produtor de mamão do mundo e o quinto maior exportador mundial de manga, melão, melancia e banana. Reportagem Márcia Fernandes.
13: Produtores rurais que perderam pelo menos 30% da produção em duas safras podem renegociar dívidas com prazo de até 8 anos.
12: Uma medida provisória assinada nesta quarta-feira, 15 de julho, também dá suporte a agricultores afetados por eventos climáticos, como no Rio Grande do Sul.
13: Saiba como vai funcionar a renegociação.
15: De acordo com a medida, produtores que registraram perdas de ao menos 30% em duas ou mais safras poderão renegociar débitos com prazo de 8 anos, incluindo 2 anos de carência, sem a necessidade de pagamento de entrada. Além disso, segundo o ministro da Fazenda, Dario Durigan, a medida provisória prevê condições para a renegociação de dívidas de produtores rurais afetados por eventos climáticos, incluindo os casos registrados no Rio Grande do Sul.
0: Em especial, olhando para o Rio Grande do Sul, para quem teve mais perda em razão de mudança climática, nós estamos reconhecendo que se tiver 3 perdas, o prazo vai para 10 anos.
15: A medida provisória prevê ainda a criação de um fundo garantidor de crédito, com aporte de até 2 bilhões de reais, para dar suporte às operações de renegociação. Segundo o ministro da Fazenda, Dario Durigan, o fundo poderá contar com a participação de estados e municípios na sua estruturação.
0: Também vamos convocar os estados e municípios que queiram contribuir com o fundo garantidor para que de alguma maneira a gente tenha mais proteção com redução de spread, redução de juros.
15: A medida provisória determina que as taxas de juros sejam definidas de acordo com o porte do produtor e a origem das perdas. Nos casos relacionados a eventos climáticos, os juros serão de 5% ao ano para beneficiários do Programa Nacional de Fortalecimento da Agricultura Familiar, o PRONAF. 8% para produtores enquadrados no Programa Nacional de Apoio ao Médio Produtor Rural, o PRONAMP, e 11% para os produtores de maior porte. A MP terá validade imediata de 120 dias após a publicação, mas precisará ser aprovada pelo Congresso para não perder a vigência. Com locução de Thaís de Araújo, reportagem Gabriela Noronha.
12: Uma ferramenta que auxilia produtores rurais e cooperativas a consultar crédito.
13: É o simulador do Programa Nacional de Fortalecimento da Agricultura Familiar, o PRONAF.
12: A plataforma online informa condições de financiamento compatíveis com o perfil do produtor e as instituições financeiras que operam na região.
1: A plataforma disponível online é voltada para agricultores familiares e cooperativas no âmbito do Programa Nacional de Fortalecimento da Agricultura Familiar, o PRONAF. A ferramenta pode ser utilizada também por técnicos de assistência técnica e extensão rural, agentes financeiros, sindicatos e outras organizações que orientam agricultores familiares sobre o acesso ao crédito rural. O produtor Natanael Dalbianco tem uma propriedade de 10 hectares no município de Jaboticaba, no Rio Grande do Sul, onde investe no plantio de milho e trigo. Ele também é técnico agrícola e trabalha com outros produtores da região. Natanael conta que já utilizou o simulador de crédito do PRONAF para saber as linhas de créditos disponíveis.
2: Já fiz a utilização do navegador do computador, traz todas as linhas de crédito, então fazer a pesquisa de saber qual que é a linha de crédito ideal, inclusive taxa de juros e condição de pagamento. Né?
1: Para acessar as informações, é preciso responder algumas perguntas sobre a situação do agricultor, como renda familiar e localidade. O mais importante é responder o que pretende financiar. Se o objetivo é, por exemplo, a compra de maquinário, reformas na propriedade rural ou projetos de energia solar. Em seguida, são informadas as linhas de crédito e as condições de financiamento compatíveis com o perfil e quais as instituições financeiras que operam em cada região. A ferramenta reúne todas as informações sobre o PRONAF, como explica a ministra do Desenvolvimento Agrário e Agricultura Familiar, Fernanda Machiavelli.
3: Ele responde algumas perguntas simples e já fica sabendo quais são as linhas de crédito que são adequadas ao perfil, quais são as taxas de juros e as condições de pagamento. Porque a gente tem taxas de juros que variam de acordo com a renda da família. Depois que você faz a simulação, aí sim você pode se dirigir a uma das instituições bancárias que operam o PRONAF. Todos os bancos públicos, bancos cooperados, o banco vai analisar aumentar sua capacidade de pagamento de acordo com sua renda e com seu histórico.
1: Seu Natanael, que já acessou o simulador diversas vezes, explica como vai planejar os investimentos da próxima safra.
2: Custeio de milho agora, safra de verão, e depois custeio de trigo, safra de inverno. Tem os demais investimentos para maquinários.
1: Vale lembrar que a plataforma não substitui a análise realizada pelas instituições financeiras, nem garante a contratação do crédito. Para conhecer a ferramenta, acesse simuladorpronaf.mda.gov.br. Reportagem Edinaldo Júnior.
13: Pois é, e a projeção econômica para o setor agropecuário no mês de junho deve chegar em 1 trilhão e 400 bilhões de reais.
12: O levantamento mensal divulgado pelo Ministério da Agricultura e Pecuária é calculado com base no desempenho das lavouras e no faturamento dos produtos rurais.
13: Em junho, o produto com maior participação na estimativa foi a soja, que representa cerca de 24% do valor total estimado.
4: O levantamento de junho do valor bruto da produção agropecuária, divulgado pelo Ministério da Agricultura e Pecuária, estima que o faturamento da produção dentro dos estabelecimentos rurais alcance 1 trilhão e 400 bilhões de reais. Desse total, 64% correspondem ao faturamento da lavoura, o que representa 893 bilhões de reais. A soja lidera com o valor estimado de 335 bilhões de reais. Na sequência, estão bovinos, milho, cana-de-açúcar e frangos. Juntos, esses segmentos representam 68,3% do valor bruto da produção agropecuária nacional. Na análise por unidades da federação, Mato Grosso registra o maior valor estimado, seguido por Minas Gerais e São Paulo. O valor bruto da produção agropecuária é calculado mensalmente com base nas estimativas de produção e nos preços recebidos pelos produtores rurais. Thaisa Vitória para a Voz do Brasil.
12: Crianças, adolescentes e idosos com diabetes vão ter acesso à insulina glargina pelo SUS.
13: Esse medicamento possui uma resposta mais prolongada no organismo e permite um controle mais estável da glicemia.
12: Todos os estados devem receber o insumo até o final do mês, segundo a estimativa do Ministério da Saúde.
16: A insulina glargina ofertada pelo SUS tem ação prolongada e, na maioria dos casos, permite apenas uma aplicação diária. Outros tratamentos podem exigir até 3 aplicações no mesmo período. Além disso, permite um controle mais estável da glicemia, como destacou a secretária de Ciência, Tecnologia e Inovação em Saúde, Fernanda Denegri.
5: Ela é mais estável porque ela é de longa duração, então ela permanece no corpo por 24 horas, então ela reduz as chances de hipoglicemia ao longo do dia. Reduz o risco de dar aquela hipoglicemia noturna.
16: Gira até 3 aplicações no mesmo período. Além disso, permite um controle mais estável da glicemia, como destacou a secretária de Ciência, Tecnologia e Inovação em Saúde, Fernanda Denegri.
5: Ela é mais estável porque ela é de longa duração, então ela permanece no corpo por 24 horas, então ela reduz as chances de hipoglicemia ao longo do dia.

0: O Biratã Geraldo Pinto Ribeiro, de 80 anos, já começou a fazer uso do novo medicamento.
1: Comecei a aplicar esse remédio uma vez por dia, pego no posto de saúde com receita médica, o enfermeiro me explicou como se deve aplicar, eu aplico e estou com a diabetes controlada.
0: Mais de 250 mil tubetes de insulina glargina foram encaminhadas a 16 estados. Também foram distribuídas 52 mil canetas reutilizáveis para aplicação do medicamento. O Ministério da Saúde estima que todos os estados recebam os insumos até o fim de julho. De acordo com a secretária Fernanda Denegri, de Ciência, Tecnologia e Inovação em Saúde, a transição para um novo tratamento será feita de forma gradual.
2: São cerca de 2 milhões de pacientes que usam insulina no SUS. Então, a ideia é que, neste ano, 30% das pessoas já possam migrar para essa insulina mais moderna. No ano que vem, seria 60%. E, ao longo de 3 anos, a gente completaria para chegar até 80% dos pacientes.
0: Para ter acesso ao medicamento, o cidadão deve procurar a unidade básica de saúde mais próxima de sua residência, com a receita médica carimbada. Pais, responsáveis ou cuidadores também podem solicitar a substituição pela nova insulina. Junto ao medicamento, será entregue uma caneta reutilizável para aplicação, com validade de 3 anos, além das agulhas necessárias para administração correta. Reportagem Natália Koslick.
3: Se você é motociclista e pensa em comprar um capacete novo, atenção.
4: Uma mudança na fiscalização promete dar mais segurança na hora da compra.
3: Desde o início do mês, todas as lojas e fabricantes só podem vender capacetes com um novo selo do Inmetro.
4: A novidade é a presença de um QR Code que permite checar a autenticidade do equipamento usando o celular.
5: Muito além de um acessório obrigatório, o capacete pode ser a diferença entre a vida e a morte. E os números mostram por quê. Em 2024, mais de 37 mil pessoas morreram no trânsito brasileiro. Quase 42% dessas vítimas eram motociclistas. Em Brasília, o aposentado e motociclista Getúlio Hahnemann viveu na prática a importância de um capacete certificado. Após um acidente de moto, ele escapou de sequelas graves graças ao equipamento de segurança.
6: O carro na minha lateral deu uma freada e apareceu um camarada que estava atravessando. O carro não atropelou ele e sobrou para mim. Não tive mais nada grave porque eu estava usando capacete.
5: Histórias como a do Getúlio reforçam a importância de escolher um produto certificado. Desde 1º de julho, fabricantes, distribuidores e lojas só podem vender capacetes com o novo selo de conformidade do Inmetro. A principal novidade é um QR Code que permite ao consumidor verificar na hora da compra se o produto é autêntico. O chefe da divisão de regulamentação e qualidade regulatória do Inmetro, Hércules Antônio da Silva Souza, explica a mudança.
7: A gente identificou uma série de fraudes nos selos da conformidade ao selo do Inmetro que eram usados até então, que vai levar o consumidor a ter uma informação falsa. O segundo é que a gente está criando uma ferramenta que agora permite uma informação muito mais qualificada. Ele agora pode se utilizar de um QR Code que vem no selo, único, inviolável, que não pode ser falsificado. Ele, ao utilizar essa leitura do QR Code, ele passa a ter informações muito mais qualificadas.
5: Quem já possui um capacete certificado com o selo antigo pode continuar usando normalmente. A mudança vale apenas para a comercialização de novos produtos. Capacetes vendidos sem o novo selo e sem o QR Code passaram a ser considerados irregulares. Alerta Hércules Antônio do Inmetro.
7: Um capacete sem selo é, na verdade, uma compra inadequada, porque você está se colocando numa condição de risco, acreditando que o capacete vai te proteger, mas na hora que você mais precisar dele, ele vai falhar, porque ele não passou pelos ensaios de avaliação.
5: O empresário Iago Dias, dono de uma loja de capacetes em Brasília, defende a mudança e fala o que é preciso ficar atento na escolha de um capacete.
8: Verificar o selo do Inmetro, se realmente é legítimo, saber o tamanho certo. E o terceiro, que eu falo muito para meus clientes, é não economizar onde há segurança. Então, prezar sempre pela qualidade.
5: Na dúvida, a recomendação é simples. Comprar sempre em estabelecimentos confiáveis, conferir o novo selo do Inmetro e verificar a autenticidade pelo QR Code. Afinal, quando o assunto é capacete, economia nunca pode custar segurança. Reportagem Pablo Mundim.
3: As inscrições inscrições para o processo seletivo do FIES, o Fundo de Financiamento Estudantil, para o segundo semestre do ano, acabam amanhã.
4: O FIES oferece financiamento a estudantes matriculados em cursos superiores de instituições privadas.
3: As inscrições devem ser feitas no Portal Único de Acesso ao Ensino Superior.

0: E essas foram as notícias do governo federal.
1: Uma realização da Secretaria de Comunicação Social da Presidência da República.
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1: Fique agora com as notícias do Poder Judiciário e do Congresso Nacional. Boa noite.
0: Boa noite para você e até amanhã.
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4: Supremo Tribunal Federal divulga nota sobre manifestações do governo dos Estados Unidos.
5: Eleições 2026, TSE já pode divulgar boletins e orientações ao eleitorado.
4: Para o STJ, direito de retenção por benfeitorias em imóvel não se aplica a inquilino inadimplente.
5: Boa noite, eu sou Marcela Luiza.
4: E eu sou Walter Lima.
5: O Supremo divulgou uma nota nesta quinta-feira em resposta às manifestações do governo dos Estados Unidos sobre decisões da justiça brasileira.
4: O STF afirma que atua exclusivamente por força da Constituição Federal, reforçando que as decisões tomadas são públicas e fundamentadas na Constituição e nas leis do Brasil.
5: O Supremo destaca que a independência do Poder Judiciário é um princípio essencial do Estado Democrático de Direito e defende que as relações entre países devem respeitar a soberania e a autonomia das instituições.
4: Também afirma que eventuais divergências entre Estados devem ser tratadas por vias diplomáticas e pelo direito internacional, e não por ações que possam pressionar o judiciário. Por fim, o tribunal reafirma que continuará a trabalhar com independência em defesa da Constituição, da democracia, da separação dos estados e do Estado de Direito.
5: Em regra, inquilino que fez benfeitorias tem direito de permanecer no imóvel alugado até ser indenizado.
4: Só que para o STJ, se ele for inadimplente, não pode usufruir do direito de retenção. Fátima Uchoa.
6: A locadora ajuizou ação de despejo com pedido de rescisão contratual, retomada do imóvel e pagamento dos aluguéis e encargos em atraso. O juízo de primeiro grau decretou o despejo e condenou a inquilina a pagar os débitos, mas assegurou o direito de ela ser indenizada por melhorias comprovadas e ser compensada por valores gastos com reforma. O Tribunal de Justiça de Goiás afastou o direito de retenção do imóvel, mantendo os demais pontos da decisão. No STJ, a terceira turma negou o pedido de retenção. Segundo a relatora ministra Nancy Andrighi, a falta de pagamento rompe o equilíbrio contratual e afasta a boa-fé objetiva necessária para o exercício do direito de retenção.
5: Petrobras vai ter de indenizar viúva de mergulhador que prestava serviço para a estatal.
4: A decisão reconhece que a morte do profissional foi causada pela falta de segurança no ambiente de trabalho. Marla Lacerda.
7: O trabalhador terceirizado morreu durante uma operação de mergulho no litoral do Ceará. Com base em laudo pericial, a Justiça do Trabalho Cearense concluiu que o acidente estava ligado diretamente às más condições dos equipamentos utilizados pelo mergulhador. O TST manteve a decisão e responsabilizou a Petrobras subsidiariamente por ser a tomadora do serviço.
5: A partir de hoje, o Tribunal Superior Eleitoral poderá utilizar espaços na programação de rádio e televisão para divulgar comunicados e orientações sobre as eleições 2026.
4: O objetivo é ampliar o acesso da população a informações confiáveis sobre o processo eleitoral.
5: Poderão ser veiculados, por exemplo, esclarecimentos e incentivos à participação feminina, a participação dos jovens e da comunidade negra na política.
4: O TSE também pode divulgar esclarecimentos aos cidadãos sobre as regras e os procedimentos de votação.
5: Justiça assegura a educação diferenciada para indígenas do município de Novo Repartimento, no Pará.
4: Sentença também invalida a exigência inconstitucional para a contratação de professores indígenas. Sabrina Menezes.
8: A ação foi proposta pelo Ministério Público Federal após atraso no ano letivo de 2025 nas escolas das aldeias. Ao analisar o caso, a Justiça condenou o município, a União e o Fundo Nacional de Desenvolvimento da Educação, o FNDE, a implementarem uma série de medidas corretivas e ao pagamento de R$ 750 mil por danos morais coletivos. A determinação garante que crianças indígenas da etnia Paracanã tenham direito à educação escolar intercultural, diferenciada e bilíngue.
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5: Uma boa noite.
4: E até amanhã.
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1: Eu sou Paula Groba.
0: E eu sou Humberto Pinheiro.
1: E estes são os destaques de hoje do Jornal do Senado, que começa agora.
0: Acordo entre Congresso e governo viabiliza a renegociação de dívidas rurais.
1: Senado aprova restrições ao compartilhamento de imagens de vítimas de crimes e acidentes.
0: Avança projeto que acaba com liberdade provisória para presos em flagrante por crimes hediondos.
1: Boa noite.
0: Boa noite.
1: Presos em flagrante por crimes hediondos podem perder o direito à liberdade provisória. A mudança está prevista em um projeto aprovado pela Comissão de Segurança Pública do Senado.
0: O texto prevê 7 hipóteses em que a liberdade provisória deverá ser negada pelo juiz. Os detalhes com Bruno Lourenço.
9: A proposta aprovada na Comissão de Segurança Pública proíbe expressamente que juízes concedam liberdade provisória ou apliquem medidas cautelares alternativas à prisão para quem for detido em flagrante cometendo crimes considerados de extrema gravidade. O relator, senador Wilder Moraes, do PL de Goiás, diz que a impunidade e a soltura reiterada de criminosos perigosos alimentam os índices de violência.
10: Indivíduos que pratiquem delitos de tal natureza não devem ser agraciados com liberdade provisória, sendo por isso insuscetíveis de qualquer imposição de medida cautelar diversas da prisão. Criminosos que praticam crimes hediondos devem permanecer presos. Foi esse o objetivo do nosso constituinte originário e, em último caso, do próprio povo brasileiro, verdadeiro titular do poder constituinte.
9: O texto prevê 7 hipóteses em que a liberdade provisória deverá ser obrigatoriamente negada pelo juiz. A proibição de soltura passa a valer para réus reincidentes, com histórico de múltiplas prisões em flagrantes anteriores, integrantes de organizações criminosas, armadas ou milícias, pessoas que portem ilegalmente armas de fogo de uso restrito ou proibido e quem cometer crimes hediondos, crimes com violência ou grave ameaça, ou envolvidos com o tráfico interestadual ou internacional de drogas. O projeto seguiu para a Comissão de Constituição e Justiça.
1: Também avançou no Senado o projeto que assegura a mudança de nome completo a mulheres vítimas de violência doméstica.
0: Uma medida especial de proteção, quando houver risco à integridade física ou psicológica da mulher. Repórter Patrícia Oliveira.
11: Mulheres que sofrem violência doméstica e familiar poderão alterar o nome e o sobrenome para dificultar a localização da vítima pelo agressor em caso de perseguição. Pelo texto aprovado, a mudança dependerá de decisão judicial. Será solicitada pela própria vítima e tramitará sob segredo de justiça. O relatório lido pelo senador astronauta Marcos Pontes, do PL de São Paulo, estabeleceu prazo de 5 dias úteis para os cartórios fazerem a alteração.
12: Pode envolver acompanhamento especializado, restrições de acesso a informações, mudança de localidade e outras providências necessárias a neutralizar a ameaça.
11: A proposta também prevê a alteração do nome completo dos filhos menores após avaliação para garantir a segurança da família. O projeto segue para a Comissão de Constituição e Justiça.
1: E por falar em proteção, o Senado aprovou um projeto com regras para a divulgação de imagens de vítimas de crimes e acidentes. Quem registrar ou compartilhar esse tipo de conteúdo poderá ser punido com pena de 6 meses a 2 anos de prisão.
0: A proposta, inspirada no caso da cantora Marília Mendonça, segue agora para a nova análise da Câmara dos Deputados. Repórter Pedro Pincer.
13: De autoria da deputada Laura Carneiro, do PSD do Rio de Janeiro, o texto aprovado estabelece que não haverá crime quando a divulgação for necessária à administração da justiça, atender a interesse público devidamente justificado ou ocorrer com o consentimento da vítima. A proposta ainda altera o Código Civil para prever que o registro ou a divulgação de imagens de vítimas de crimes ou acidentes e de cadáveres poderão ser proibidos quando atingirem a honra da pessoa retratada ou tiverem finalidade comercial. Atualmente, a legislação já prevê restrições para a divulgação de escritos e imagens de uma pessoa nessas situações. O relator, senador Marcelo Castro, do MDB do Piauí, explicou o que motivou a apresentação do projeto.
14: Foi o acidente que aconteceu com a cantora Marília e compositora Marília Mendonça, que foi filmada a imagem dela, foi divulgado. Isso causou um grande trauma e esse projeto visa exatamente a proteger essas imagens. Imagem de pessoas que são vítimas de acidente ou de violência.
13: O texto alternativo de Marcelo Castro altera ainda a pena prevista no texto original. Em vez de reclusão, a punição passa a ser de detenção de 6 meses a 2 anos e multa. Por causa das mudanças aprovadas pelo Senado, o texto volta para a nova análise da Câmara dos Deputados.
1: A Comissão de Assuntos Sociais debateu regras para o trabalho por aplicativos. Representantes dos trabalhadores cobraram mais segurança, proteção social e transparência.
0: Já representantes das plataformas defenderam a preservação da autonomia e da flexibilidade. Repórter Henrique Nascimento.
15: Segurança, proteção social e regras para as plataformas estiveram em debate na Comissão de Assuntos Sociais. A audiência reuniu trabalhadores, empresas, especialistas e representantes do poder público para discutir a regulamentação do trabalho por aplicativos. A senadora Leila Barros, do PDT do Distrito Federal, defendeu um equilíbrio entre direitos e sustentabilidade do setor.
16: É esse equilíbrio que buscamos, assegurar direitos e condições dignas de trabalho sem inviabilizar o desenvolvimento do setor.
15: A presidente do Sindicato dos Motoristas de Aplicativo de Mato Grosso, Solange Moraes, chamou a atenção para a segurança dos profissionais.
17: Porque o trabalhador por aplicativo não pede esse privilégio. Ele pede apenas aquilo que qualquer cidadão brasileiro merece. Direito de trabalhar, direito de viver. E é o direito de voltar para casa com segurança.
15: Segundo o IBGE, o número de pessoas trabalhando por aplicativos teve um crescimento de 25%, atingindo a marca de quase 2 milhões de pessoas.
1: E a senadora Roberta Scioli, do Republicanos de Roraima, defendeu a adoção de medidas para ampliar a oferta de voos e reduzir o preço das passagens aéreas no estado. A parlamentar destacou que dados do Anuário do Transporte Aéreo apontam Roraima como o estado com a maior tarifa média do país e afirmou que a situação compromete a mobilidade da população.
0: Segundo a senadora, o elevado custo das passagens dificulta o acesso a serviços de saúde, educação e oportunidades de trabalho, além de afetar o desenvolvimento econômico do estado. Roberta Scioli informou que solicitou esclarecimentos ao Ministério de Portos e Aeroportos sobre as ações previstas para ampliar a concorrência e reduzir as tarifas.
18: Não queremos apenas explicações, queremos planejamento, compromisso e resultados. Roraima precisa de mais voos, melhores horários, maior concorrência e políticas públicas que reconheçam as particularidades da região norte. Porque morar em Roraima não pode significar pagar a passagem aérea mais cara do Brasil.
1: O plenário do Senado aprovou o pedido de urgência para análise do projeto que muda as regras do seguro rural. Com a decisão, a proposta que veio da Câmara dos Deputados não precisará passar pelas comissões do Senado e poderá ser votada diretamente pelo plenário. O presidente da Casa, Davi Alcolumbre, afirmou que o acordo para a votação foi construído com o governo e destacou o apoio do ministro da Fazenda em exercício, Dario Durigan, nas negociações.
0: que um acordo entre o Congresso e o governo viabilizou a edição da medida provisória que trata da renegociação de dívidas rurais para produtores de todo o Brasil.
1: Segundo o texto, a medida é uma resposta ao salto da inadimplência no setor, que praticamente dobrou nos últimos 2 anos. Repórter Douglas Castilho.
19: Diante desse cenário, resultado da maior recorrência de eventos climáticos extremos, como as enchentes do Rio Grande do Sul, e da instabilidade internacional intensificada por conflitos como as guerras na Ucrânia e no Oriente Médio, a medida provisória cria novas linhas de crédito rural e permite que a União participe de um fundo garantidor para cobrir operações de empréstimos aos produtores afetados por catástrofes naturais. Ao agradecer pela parceria com o ministro da Fazenda, Mário Durigan, a ex-ministra da Agricultura, a senadora Tereza Cristina, do PP de Mato Grosso do Sul, falou da extensão da MP.
20: Atendendo não só o Rio Grande do Sul, mas a todo o Brasil, porque foi atendido não só os produtores que têm problemas de endividamento por conta de problemas climáticos, mas também por problemas de renda. Então, ampliou-se muito o escopo. Foi um ótimo acordo pelo Brasil.
19: A medida provisória, que tem eficácia imediata, será analisada por uma comissão mista de senadores e deputados federais antes de ser votada pelos plenários da Câmara e do Senado.
0: Edição de Paula Groba e trabalhos técnicos de João Lira, o Jornal do Senado fica por aqui. Acompanhe agora as notícias da Câmara dos Deputados. Boa noite.
1: Boa noite e até amanhã.
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21: Câmara prioriza atendimento de mulheres que sofreram perda gestacional.
22: Proposta cria sala exclusiva de perícia médica em crianças e adolescentes.
21: Comissão aprova penas à empresa que permite pornografia criada por IA.
22: Parlamentares analisam selo de inclusão para micro e pequenas empresas.
21: Boa noite. Avança na Câmara a proposta que cria o selo Empresa Inclusiva. O objetivo é reconhecer empresas de pequeno porte que contratam pessoas com deficiência, como informa a repórter Silvia Munhato.
23: A Comissão de Trabalho aprovou o projeto que cria o selo Empresa Inclusiva para micro e pequenas empresas. A ideia é reconhecer empresas de pequeno porte que promovam a inclusão de pessoas com deficiência em seus quadros de funcionários. A relatora, deputada professora Marcivânia, do PCdoB do Amapá, defendeu a medida.
24: Eles vão ter um selo que vai dar credibilidade, vai fazer as pessoas também olharem para essas empresas de forma diferente, porque existe um sentimento, acho que de todo mundo, de valorizar empresas que tenham boas iniciativas.
23: O selo será uma certificação concedida pelo Poder Executivo, com validade de 2 anos, às empresas que cumprirem um conjunto de requisitos, como manter percentual mínimo de trabalhadores com deficiência, adotar medidas de acessibilidade física e digital e utilizar tecnologias assistivas. As empresas certificadas terão direito ao uso da logomarca oficial do selo, além de prioridade em programas governamentais. Segundo dados do Cadastro Geral de Empregados e Desempregados, citados na justificação do projeto, mais de 17 milhões de brasileiros possuem algum tipo de deficiência, mas menos de 1% dos vínculos empregatícios ativos correspondem a esse grupo. A legislação atual obriga apenas empresas com 100 ou mais empregados a reservar vagas para pessoas com deficiência. O projeto que cria o selo Empresa Inclusiva para empresas de menor porte será analisado agora pela Comissão de Defesa dos Direitos das Pessoas com Deficiência. Da Rádio Câmara de Brasília, Silvia Minhato.
3: Política.
22: Chico Alencar, do PSOL do Rio de Janeiro, avalia que o volume de emendas parlamentares previsto no orçamento de 2026 enfraquece a articulação entre os poderes. O deputado também afirma que os recursos, estimados em 61 bilhões de reais, distorcem o planejamento nacional.
21: Chico Alencar ainda aponta que a falta de rastreabilidade e transparência na destinação das emendas mantém práticas semelhantes ao orçamento secreto, com prejuízo para políticas públicas de saúde, educação, mobilidade urbana e infraestrutura.
22: Tadeu Romeu Veneri, do PT do Paraná, repudia a indicação irregular de emendas parlamentares por pessoas sem mandato eletivo ativo. Na opinião do deputado, a tentativa de criar o que ele chama de poder paralelo gera constrangimento e a perda de credibilidade do Congresso.
21: Ao elogiar decisões judiciais recentes de bloqueio de bens e recursos contra dirigentes partidários e ex-parlamentares, Tadeu Veneri reforça que a indicação de verbas é um direito exclusivo de quem foi eleito pelo povo. Ele cobra investigações e punição dos responsáveis por irregularidades.
22: Roberto Monteiro Pai, do PL do Rio de Janeiro, critica o uso que políticos fazem do nome de Deus para se aproximar do eleitorado. O deputado cobra coerência ética e respeito aos mandamentos religiosos nas condutas diárias e no respeito ao próximo.
21: Roberto Monteiro Pai alerta que todos prestarão contas de suas ações e palavras. O congressista destaca que, mesmo defendendo seu campo político, a direita evita ataques pessoais a seus adversários em respeito aos princípios que professa.
22: Eli Borges, do Republicanos do Tocantins, manifesta preocupação com o que considera ameaças à liberdade religiosa no Brasil. Ele cita a interrupção de culto evangélico por policiais e questionamento a uma oração feita em um fórum de conselheiros tutelares.
21: Eli Borges afirma que manifestações de fé vêm sendo tratadas com restrições crescentes em espaços públicos e religiosos. Ele assinala que o país precisa levar a sério a defesa da liberdade religiosa para evitar que cultos sejam limitados por decisões institucionais.
3: Ciência e tecnologia.
22: A comissão aprova punições a empresas que permitem pornografia criada por inteligência artificial. A repórter Júlia Lopes nos conta quais serão as penas.
4: A Comissão de Comunicação da Câmara aprovou um projeto de lei que prevê multas e sanções para empresas de tecnologia e redes sociais que permitirem a criação e a circulação de pornografia gerada por inteligência artificial, as chamadas deepfakes. Pelo texto, fica proibido o uso de IA para criar imagens ou vídeos de nudez e conteúdo sexual sem autorização da pessoa envolvida. No caso de adultos, a prática só será permitida com consentimento expresso. Já para menores de idade, a regra é ainda mais rígida. Qualquer conteúdo desse tipo é totalmente proibido, mesmo que não envolva pessoas reais. A proposta estabelece que empresas que descumprirem as regras poderão ser multadas em até 2% do faturamento do grupo econômico, limitado a 50 mil salários mínimos. Em casos mais graves, a punição pode chegar à proibição do uso de ferramentas de inteligência artificial. O texto aprovado é do relator deputado Jadiel Alencar, do Republicanos do Piauí. Ele afirmou que o objetivo da medida é proteger crianças, adolescentes e adultos contra a manipulação de imagem. Dados da ONG SaferNet mostram que denúncias de abuso sexual infantil online, muitas vezes envolvendo o uso de IA para a criação de deepfakes, cresceram e ultrapassaram 63 mil registros em 2025, o segundo maior número em 20 anos. Para o autor da proposta, deputado João Daniel, do PT de Sergipe, a ideia é promover uma internet mais responsável e garantir punição para quem comete crimes no ambiente digital.
5: Nós precisamos utilizar a inteligência artificial, as redes sociais, para o bem, para o amor, para a solidariedade, para a boa informação. Não podemos aceitar esse tipo de ação que é cometida por criminosos que utilizam a inteligência artificial e as redes sociais para prejudicar e cometer crimes através da internet.
4: O projeto também determina que conteúdos gerados por IA tenham identificação clara como marca d'água, indicando que são artificiais. Além disso, obriga as plataformas a remover rapidamente conteúdos ilegais e a manter canais acessíveis para denúncias. A proposta ainda prevê punições para quem produzir ou compartilhar deepfakes sexuais envolvendo menores ou adultos sem consentimento. Nesses casos, as vítimas poderão ser indenizadas por danos morais e materiais. A proposta que impõe sanções a empresas de tecnologia que permitem a circulação de conteúdo sexual pornográfico gerado por inteligência artificial sem consentimento segue agora para análise da Comissão de Ciência e Tecnologia. Da Rádio Câmara de Brasília, Júlia Lopes.
3: Segurança Pública.
21: contrária ao projeto de lei que criminaliza a misoginia, Clarissa Tércio, do PP de Pernambuco, afirma que o texto ameaça as liberdades de expressão e religiosa sem garantir proteção efetiva às mulheres. Segundo sua leitura, a proposta ainda pode prejudicar a empregabilidade feminina e gerar insegurança jurídica.
22: Clarissa Tércio contesta a informação de que o grupo de trabalho que analisava o projeto aprovou por unanimidade o texto. De acordo com a parlamentar, todas as deputadas de oposição votaram contra, e desmerecer esses votos já é, por si só, um ato de silenciamento e misoginia.
21: Já Maria do Rosário, do PT do Rio Grande do Sul, solicita aprovação imediata do projeto de lei da misoginia e faz um apelo pelo fim da obstrução da matéria. Ela argumenta que a proposta é urgente para salvar vidas e combater a escalada de violência contra as mulheres no país.
22: Maria do Rosário afirma que a violência de gênero mata 4 mulheres por dia no Brasil. A deputada critica o uso de discursos religiosos para justificar o ódio contra elas e observa que o projeto também ajuda a reduzir o número de crianças órfãos de vítimas de feminicídio.
21: Luiz Lima, do Novo do Rio de Janeiro, critica o posicionamento da bancada governista em votações que endurecem regras de cumprimento de pena para crimes hediondos. Ele defende punições mais rígidas como resposta ao aumento da violência contra diferentes grupos da população.
22: Luiz Lima sustenta que o combate à criminalidade exige medidas mais severas a quem comete homicídio e crimes contra crianças. O parlamentar afirma que a segurança pública deve proteger toda a população, sem distinção de raça, gênero, orientação sexual ou posição política.
3: Agricultura.
21: A Câmara aprovou e encaminhou para análise do Senado o projeto de lei que proíbe a comercialização de leite em pó importado reconstituído no Brasil.
22: A ideia é proteger o produtor brasileiro e garantir mais transparência ao consumidor, como informa a repórter Maria Neves.
2: A Comissão de Constituição e Justiça da Câmara dos Deputados aprovou o projeto que proíbe a reconstituição de leite em pó importado para que seja vendido na forma líquida no Brasil. Pelo texto, empresas que descumprirem a norma ficam sujeitas a multa de até R$1 milhão. O infrator também poderá sofrer suspensão do alvará de funcionamento de forma temporária ou definitiva. De acordo com a autora do texto, deputada Daniela Rainer, do PL de Santa Catarina, o produtor de leite brasileiro sofre uma crise sem precedentes, causada em grande medida pela importação de leite em pó, que é reidratado e vendido como leite fluido no mercado interno. De acordo com ela, além de defender os produtos nacionais, o projeto traz proteção para o consumidor.
6: Esse projeto de lei busca também que o consumidor saiba o que ele está consumindo, mas especialmente para que o nosso produtor de leite tenha o seu produto valorizado. Para que o agricultor brasileiro, o produtor de leite brasileiro, tenha, sim, condições de se recuperar e não tenha essa concorrência desleal batendo na porta dele todos os dias, que em muitos casos acabou inviabilizando a produção leiteira brasileira.
2: O relator da proposta na comissão, deputado Domingos Sávio, do PL Mineiro, também afirma que a medida busca proteger o mercado interno de práticas desleais de comércio. Segundo o parlamentar, a preferência pela utilização de leite nacional não configura discriminação arbitrária, representa apenas um instrumento legítimo de política pública voltada à proteção da cadeia produtiva do país. Domingos Sávio sustenta ainda que a norma não proíbe a importação do produto, somente busca restaurar um mínimo de isonomia entre o produtor nacional de leite e o produto reconstituído a partir de matéria-prima importada e subsidiada. O texto aprovado permite a reidratação do leite em pó para venda no mercado nacional somente em caso de desabastecimento do produto na forma líquida. Da Rádio Câmara de Brasília, Maria Neves.
3: Comissões.
21: A inclusão da injeção semestral contra o HIV no SUS esbarra em preço alto, segundo apontaram especialistas em debate realizado recentemente na Câmara. A reportagem é de Emanuele Brasil.
7: O Ministério da Saúde, especialistas e representantes da sociedade civil afirmaram em debate na Câmara dos Deputados que o alto custo e o monopólio imposto pela indústria farmacêutica dificultam a incorporação do medicamento Lenacapavir ao Sistema Único de Saúde. O fármaco que previne a infecção pelo HIV com apenas 2 injeções anuais, é defendido por especialistas e pela sociedade civil como a principal solução para reduzir o estigma e o abandono da prevenção diária em comprimidos. Embora o Lenacapavir já tenha o registro na Anvisa, ele ainda não está disponível no SUS. O medicamento passa agora por uma fase de definição de preço pela Câmara de Regulação do Mercado de Medicamentos. Somente após essa etapa é que o CONITEC, Comissão Nacional de Incorporação de Tecnologias no SUS, avaliará se o custo-benefício permite a oferta gratuita na rede pública. Coordenadora da mesa, a deputada Duda Salaber, do PSOL de Minas Gerais, ressaltou que a atualização das tecnologias de prevenção é fundamental para atender as populações mais vulneráveis de forma digna. A parlamentar é autora de um projeto de lei que declara o medicamento como de interesse público, passo que pode facilitar uma futura quebra de patente.
8: Nós não queremos um SUS refém do mercado. Nós queremos Lenacapavir no SUS e queremos vida acima das patentes.
7: O debate foi encerrado com a cobrança de que o governo federal defina uma estratégia clara para garantir o acesso ao Lenacapavir antes da Conferência Internacional de AIDS.